0: cumpre prisão perpétua em Haia. O Tribunal Penal Internacional condenou-o por genocídio, crimes de guerra e crimes contra a humanidade, incluindo o massacre de Srebrenica em 1995, que vitimou perto de 8 mil pessoas naquela região da Bósnia. Face ao estado debilitado de Ratko Mladic, o governo sérvio afirma que o antigo general pode morrer a qualquer momento, pede a transferência para um hospital militar em Belgrado. Portugal e mais 5 países da União Europeia escreveram à presidência irlandesa a defender um imposto sobre os lucros extraordinários das petrolíferas. Os ministros das Finanças de 6 Estados-membros pedem um debate sobre a criação de um imposto europeu único e coordenado sobre os ganhos extraordinários no setor da energia. Andréa Neves.
1: Portugal quer mesmo que a presidência irlandesa da União Europeia abra um debate sobre este novo mecanismo para tributar estes ganhos. Ao todo, são 6 os países que assinam esta carta, que a Antena 1 teve acesso e na qual se pode ler que o conflito em curso no Médio Oriente continua a ser o principal fator responsável pelo aumento dos preços da energia. Os ministros das Finanças de Portugal, da Áustria, Alemanha, Itália, Polónia e Espanha realçam ainda que as empresas petrolíferas estão a beneficiar de uma rentabilidade global e de margens nos produtos refinados que, embora possam ser influenciadas por ações e situações de escassez específicas de determinados produtos, excedem, no entanto, o aumento dos preços do petróleo bruto. Os 6 responsáveis pelas finanças recordam que se o conflito no Médio Oriente continuar, os elevados custos da energia também vão continuar a atingir os preços de outros produtos e serviços. Portugal e estes 5 países dizem que estamos a enfrentar um dos maiores choques de oferta das últimas décadas e que em todo o mundo cresce o descontentamento relativamente ao aumento do custo de vida. Os ministros destes 6 Estados-membros querem também conhecer os resultados de uma investigação europeia às margens das refinarias o mais cedo possível para garantir que não estão a tirar proveito da corrente situação energética.
0: A correspondente da Antena 1 em Bruxelas. Em abril, o ministro português das Finanças já levou este assunto à Comissão Europeia. Miranda Sarmento entende que deve haver uma resposta europeia coordenada para tributar os lucros extraordinários no setor energético que evitem distorções no mercado único. O presidente do Conselho Europeu inicia hoje a habitual volta anual pelas capitais europeias. António Costa vai ouvir os líderes dos 27 sobre questões como o orçamento da União Europeia, o apoio à Ucrânia, o alargamento e a defesa, lê-se no comunicado do Conselho Europeu. Mas também as migrações e a situação no Médio Oriente cabem na agenda de Costa, como refere a agência Lusa, citando uma fonte europeia. Esta semana, António Costa visita as capitais e os chefes de governo da Eslováquia, da Estónia, da Letónia, Lituânia e Chequia. Esta volta vai prolongar-se até 17 de setembro. A Ordem dos Advogados recebeu pelo menos 15 queixas de profissionais a quem a PSP exigiu dados pessoais, apesar de se identificarem como advogados e mostrarem a cédula profissional. É uma prática ilegal, diz o bastonário João Massano, que acredita que há muitos outros casos que a Ordem desconhece.
2: O que nós vamos sabendo é que nem toda a gente refere a situação e faz as queixas, mas recebemos cerca de 15 participações a dizer que a situação estava a ocorrer. Portanto, considerando que isso afeta mais pessoas para além daquelas que têm a coragem de e estão ao trabalho de fazer a queixa, eu diria que é uma situação que carece de uma reação.
0: João Massano sublinha que aos advogados no exercício da profissão a polícia só pode exigir a cédula profissional, mas em alguns casos estão de facto a pedir documentos de identificação. O Público Brasil noticia que esta exigência aos advogados é especialmente aos profissionais que acompanham migrantes que são barrados nos aeroportos, mas o bastonário da Ordem dos Advogados diz que estão a encontrar barreiras ao trabalho em vários setores e entidades, não apenas em casos relacionados com imigração.
2: Não é só uma questão ligada à imigração. Nós estamos a passar por um momento em que as exigências que existem relativamente aos advogados e ao próprio cidadão vão variando de entidade para entidade e dentro da própria entidade muitas vezes também há esquadras, por exemplo, neste caso, que têm um procedimento e outras que têm outro. E isso é algo que temos vindo a denunciar. Ainda há pouco tempo eu estive na AIMA e uma das coisas que nos choca é haver documentos que valem numa loja, por exemplo, em Lisboa e há outros que não valem, por exemplo, em Portimão. Tem que haver uma uniformidade de procedimentos. Não pode ser. Cada entidade lembra-se e agora é assim.
0: A Ordem dos Advogados já enviou um ofício ao diretor nacional da PSP há duas semanas a pedir explicações. João Massano revela que a resposta chegou na sexta-feira. A Direção Nacional da PSP está a averiguar a queixa com o encarregado de proteção de dados. O Gil Vicente venceu esta noite o Casa Pia por 2-0. Duas jornadas, duas vitórias do Gil Vicente. Mas o treinador Luís Pinto não deixa de continuar atento ao campeonato.
3: Tivemos a capacidade e a felicidade de podermos e de conseguirmos ganhar os dois primeiros jogos. Agora, para a semana, temos outro jogo que queremos, obviamente, disputar com a mesma intenção e com a mesma forma de estar, mas não olho para a questão dessa forma de podermos ser os únicos a conquistar o mesmo número de pontos ou igualar, porque o calendário mudou agora e até o acerto do campeonato haverá sempre muitas jornadas que são mais importantes do que essa segunda jornada e é isso que nos tem que guiar.
0: O Gil Vicente já soma 6 pontos, mas tem um jogo a menos por causa do adiamento da partida com o Sporting de Braga. Quanto ao Casa Pia, que voltou a perder, o treinador Filipe Coelho refere que a equipa até reagiu na segunda parte.
4: Reagimos à nossa falta de agressividade, embora o bloco estivesse baixo, não significa ser menos agressivo, mas reagimos na segunda parte e não podemos reagir. Nós temos que agir, temos que mostrar que somos proativos e não precisamos de chegar ao intervalo e de mostrar aos jogadores algumas imagens onde nos faltou claramente agressividade nos duelos, agressividade em ganhar segundas bolas, agressividade em ganhar espaço à frente para estarmos juntos para disputar uma segunda bola, para depois na segunda parte mostrarmos exatamente isso. Não me lembro de uma defesa do André Gomes.
0: Nesta edição do campeonato, o Casa Pia ainda não pontuou nem marcou qualquer golo.
5: 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Boa terça-feira connosco.
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1: Boa noite e bem-vindos.

Mais uma vez, sejam bem-vindos. Este é o Agente Provocador, mergulho diário na cultura pop mais alternativa, com lugar cativo. Aqui retemos atenções sobre discos e apostas que nos apontam revelações, algumas surpresas e até reencontros com sons e nomes, alguns deles absolutas referências de um universo indie, também ele em expansão. É o Agente Provocador, com um fim de semana à vista, o que nos dá espaço e vontade de voltar a escutar não apenas alguns discos que aos poucos fazem a agenda de 2025, mas também outros que vão nascer um pouco mais à frente. Primeiras notas hoje por conta da nossa escolha para disco da semana. Chama-se La La La La e é o novo do americano Marinero, e este aqui assim é de Pierce Fanchini com Balakessi Soko.

São as primeiras desta emissão do Agente Provocador na Antena 1. Júlia Mestre, há uma nova canção da cantora brasileira e um dos membros dos Bala Desejo, aqui assim com Sofera, uma das canções já de 2025. Atrás, One Half of a Dream, junto a Pierce Fantini com Balaké Sissoko. Chegámos ao som do disco da semana no Agente Provocador, o americano Marinero, no novo La La La La, e passaram 4 anos. E está à distância de 400 milhas da sua casa de infância em São Francisco, onde Jesse Sylvester, ou seja, Marinero, vivia e ali criou o início da sua carreira. Embora Sylvester se tenha envolvido em outras canções, em outros temas, em outros projetos, este é o seu foco principal em 2025. Lá, Lá, Lá é o título do novo disco de Marinero e uma homenagem sonora a esta sua nova casa adotiva de Los Angeles. É de resto o terceiro álbum de estúdio do cantor para uma despedida a São Francisco e este novo encontro com novas canções dedicadas ao amor que Sylvester descreve como a meca do cinema da nação, bem como a todos os outros músicos de influência latina que chamam de casa à cidade de Los Angeles. Assim termina uma primeira escuta sobre este novo álbum de Marinero. Continuará a ser aqui sim motivo de outras escutas em próximas emissões do Agente Provocador. E a seguir é um dos destaques desta semana. Ele é português, chama-se Himalayan.

0: Primeiro então veio um EP pré-pandemia, depois veio o Blooming, a sugerir ali assim a primavera, o desabrochar de sons e ideias em redor da folk e da música indie pop, e eis que foste encontrar no meio do Atlântico outro espaço, outra dimensão para a tua música. Nos Açores, na Ilha do Pico, abriste novos horizontes e ali na Ilha Montanha uma nova casa da música.
1: Exatamente, sim. Basicamente eu fiz uma residência artística durante 3 semanas na casa do Henri Simões. O Henri Simões é um rapaz que é lá da nossa zona, e eu nunca me cruzei com ele. Ele estudou com a minha irmã, mas entretanto a vida dele levou a ir para o Pico e a fazer lá a casa, e em novembro, ou se calhar em outubro de 2021, eu liguei-lhe e perguntei-lhe se poderia ir até lá e levar assim um estúdiozinho básico e tudo mais, e acabei por fazer lá residência durante 3 semanas.
0: Mas o que é que te atraiu em primeiro lugar? Foi o espaço? Foi o teu primeiro contacto com a Ilha do Pico?
1: Sim, olha, não te sei dizer. Acho que foi mesmo só aquela coisa de ser
0: aquela vontade de ir.
1: De natureza, mar e montanha, essas duas coisas. Há uma coisa muito interessante que é o primeiro EP, o Egress. Tem ali uma viagem que não está explícita, mas aquilo é basicamente a descida de uma pessoa que vive na montanha até ao mar. Pronto, eu acho que isso também eventualmente teve ali uma influência, se calhar, sobre
0: o... E também há sempre na tua música um caráter quase cinematográfico, não é? Nós conseguimos ir contigo,
1: sim,
0: descobrir essa espacialidade ou esse espaço mais abrangente, mais com contacto com a natureza. Na verdade, estamos sempre impregnados, sim, de natureza com a tua música. E foi ali assim, nesse espaço, nos Açores, que nasce o esboço, ou a primeira ideia, sim, do álbum What You See Is All There Is. Belíssimo nome.
1: Também acho. Não é, a frase não é minha, por isso.
0: Sim, mas lá está.
1: Mas sim.
0: É bom.
1: Por acaso, essa frase por acaso veio de um conceito de um psicólogo, que é o Daniel Kahneman. E foi um conceito que eu depois apanhei em vários livros que eu estava a ler naquela altura, e mal vi aquela frase, eu, isto é um título de uma música, e me di logo ali num caderninho, e pronto, e depois entretanto ficou mesmo o nome do álbum, porque é uma frase que pode significar milhentas coisas.
0: O mundo é mais do que parece, e é?
1: Acho que sim.
0: O que é que ficou da tua passagem pelo Pico, Faial, portanto, por aquelas zonas, que possas ter trazido para a música?
1: Houve definitivamente aquela... O silêncio lá é diferente.
0: Há muitos que sentem nos Açores uma espécie de prisão no paraíso, ou de isolamento no meio do mar.
1: Sim,
0: que vem a ilha.
1: Sim, ok. Percebo, consigo...
0: E eu, como ali vivi, na verdade ali quase nasci, exatamente no espaço de onde vêm algumas das imagens do teu videoclipe do White Whale, as Lajes do Pico, portanto, aquele lugar de baleeiros, de confronto com a montanha, o poder de poder vulcânico, não é? De força.
1: Sim, sem dúvida. A questão do Pico é mesmo, a montanha é mesmo imponente, e eu, o tempo todo que eu estive lá, acho que não vi um minuto em que eu não tentasse olhar para trás e ver onde é que estava, porque, não sei, parece que está ali uma coisa mesmo a olhar para nós.
0: Na verdade, nós... foi aquela estrutura que criou toda a ilha.
1: Exatamente, sim. Pronto, houve essa questão do silêncio. Há uma
0: para um biólogo, ainda por cima.
1: Sim, exatamente. Sim. Há uma coisa que eu tentei imitar um bocado no álbum, que é, há muitos momentos, não de silêncio absoluto, mas onde se consegue ouvir os espaços entre as notas. E houve uma coisa também muito interessante, que foi um desafio que eu me auto-propus, que é uma música que se chama Nine Daughters, onde eu tentei imitar aquela questão do o tempo está sempre a mudar. Uhum. Nós acordamos e está sol, mas passado uma hora está a chover por completo e depois está uma ventania e depois está sol outra vez. E houve uma música que eu tentei imitar isso, não sei se consegui bem, mas pronto, tentei imitar. Uhum. E foi essa música veio dessa noção. Por isso houve assim muitos elementos que eu fui recolhendo e que estão nitidamente presentes no álbum.
0: Há uma referência em várias entrevistas ou de vários textos que li sobre ti de que este disco é um ciclo que se completa. O que é que a partir daqui do nascimento deste disco, que é bastante recente ainda?
1: Uhum. Sim. Só tem um mês.
0: Tu consegues vislumbrar o que há para além da linha do horizonte?
1: Não, neste momento não tenho.
0: Ainda é cedo.
1: Não. Não, mas já começo a sentir aquele bichinho de começar a fazer outra coisa. Sim.
0: As pessoas que te acompanharam na composição deste álbum, na ideia da construção deste conjunto de canções, perceberam, por exemplo, onde estavas nesse lugar, na Ilha do Pico, o que é que fazias ali, o que é que tu querias dali?
1: Com a malta do Pico, eu quase não tirando a malta que era amiga do meu amigo, do Henry, que fui conhecendo, não interagi assim muito com as pessoas por lá. Lembro-me, por exemplo, de uma história, foi muito engraçado, que nessa altura havia uma série de residências nas Ilhas do Pico, que eram 9 bairros, era qualquer coisa assim. E no Pico calhou ser a Lula Pena. E ela, eu sabia que ela estava lá, e eu acho que até lhe tinha mandado uma mensagem no Instagram a dizer: olha, estou por aqui também, eu só preciso de alguma coisa. E foi coincidência completa. E aconteceu eu ir a um restaurante na Madalena, e ao meu lado senta-se, na mesa ao lado senta-se a Lula Pena. E eu, ei, caralho, vou lá falar, não vou. E acabei por falar com ela e percebi o projeto que ela também estava a fazer lá, que foi bastante interessante, e acho que de alguma maneira também influenciou ali uma outra música que compus. Mas tirando essa parte, não interagi muito. Foi mesmo para estar ali sozinho. E eu sou mais mar, mas houve na primeira vez que eu lá estive, o Henry é guia da montanha. Só que as subidas que ele faz é com, em vez de levar 30 pessoas, por exemplo, leva só 5, e ele já tinha as semanas todas reservadas. E além disso, a minha preparação física não permitia. Na altura não permitia. E agora, a segunda vez que lá voltámos, não houve mesmo condições, porque apanhámos tempestade quase o tempo todo. E foi. Mas pronto, é uma razão para voltar lá.

Himalayan foi um dos destaques desta semana no Agente Provocador. Trouxe-nos o seu disco mais recente, mas também as histórias de como foi gravá-lo nessa residência artística, nessa passagem pelos Açores em 2024. Ouvimos White Whale e ainda, lá mais atrás, The Long Wave, dois dos temas resgatados a este novo disco de Himalayan, mais as conversas, mais a partilha da informação do próprio músico, também disponível nos programas através da RTP Play. E a seguir, um nome da história da música francesa, agora com uma nova canção. Ele tem uma longa história que começou lá atrás, ainda na década de 60, e que agora nos traz mais uma nova canção. Ele é Michel Polnareff.

Warhouse, este é o outro projeto de Martin Devaldier, o vocalista dos Baltazar, que confirmou já dois concertos para o mês de abril em Portugal. Está a decorrer a digressão de Karaoke Moon, o novo álbum ainda da produção de 2024. Hoje, com passagem de Zero One ao Co dos Warhouse, na última emissão do Agente Provocador esta semana atrás, Sexcetera, o francês Michel Polnareff, um dos símbolos, um dos nomes mais conhecidos da canção francesa desde os anos 60, de resto uma longa carreira ali assim desde meados dos 60 até o início dos 90 e depois um relativo apagão na carreira artística de Michel, retomada muito recentemente e hoje com a passagem de uma das suas novas canções. E a seguir, da Noruega, o Zora de

E são já as últimas desta emissão do Agente Provocador em modo de fim de semana. Esta é a nova dos Flight Facilities com Dancing On My Own. Aqui a contribuição vocal de Dizama. Lá atrás, Intergalactic Dance é uma das novas canções de um álbum que nos dá a conhecer um projeto que é norueguês. Chama-se Aura the Molecule. Há um belo disco para descobrir aqui, assim, aos poucos, nas próximas emissões do Agente Provocador. Esta semana, especialmente dedicada a conhecermos o português Himalayan, o disco da semana foi entregue ao americano Marinero, chama-se Lá Lá Lá Lá, e ele vai continuar aqui, assim, a passar um primeiro trimestre ainda em modo tranquilo, mas a sugerir algumas boas surpresas para março e abril. Estejam atentos à agenda de acontecimentos da outra música, ou seja, da música alternativa. Hoje, à saída, o Dream Pop de Avalon Emerson em Don't Be Seen With Me. É o regresso de Avalon em 2025. Hoje, com o som de Tiago Vaz, eu sou o Herberto Quaresma. Esta e as outras emissões na RTP Play, com destaques nas redes sociais da Antena 1. 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

0: 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Duas horas no continente e na Madeira. Uma hora nos Açores. Edição do jornalista Pedro Guilherme.
1: A ministra espanhola da Defesa vai esta terça-feira ao Parlamento dar explicações sobre a gestão migratória em Ceuta. A audição de Margarita Robles marca o início de uma ronda de escutas a membros do Executivo, onde se incluem os ministros dos Negócios Estrangeiros, do Interior e da Inclusão. O presidente do Governo de Espanha, Pedro Sánchez, também convocou para esta terça-feira uma reunião do Conselho de Segurança Nacional para analisar a situação em Ceuta. No final de julho e no espaço de 24 horas, mais de 70 mil pessoas entraram ilegalmente no enclave espanhol, no norte da África. As autoridades espanholas garantem que a maior parte já regressou a Marrocos, mas admitem que ainda estejam em Ceuta cerca de 8 mil migrantes, incluindo menores e jovens, numa altura em que apenas foram criados espaços para acolher 1.800 pessoas. Apesar de inicialmente rejeitado, Madrid anunciou a criação de um comando único para gerir a situação em Ceuta. João Coraceiro.
2: O governo espanhol explica a mudança de estratégia ao referir que a crise em Ceuta já não é apenas uma questão de segurança e que é importante haver coordenação entre administrações. Um dos objetivos deste comando único é gerir a questão dos menores não acompanhados no enclave espanhol e agilizar o repatriamento dos migrantes adultos que não regressaram voluntariamente a Marrocos. O ministro da Política Territorial vai liderar a equipa, que inclui o presidente da cidade autónoma, o delegado do governo espanhol em Ceuta, responsáveis do Centro Nacional de Inteligência e do Departamento de Segurança Nacional do governo. Durante semanas, Madrid rejeitou um comando único. O jornal El País escreve que a reviravolta demonstra que o Executivo está a sentir o impacto das críticas de má gestão. A par deste grupo, o Governo vai destinar mais dinheiro a Ceuta. O valor que está por anunciar vai juntar-se aos 180 milhões de euros no plano já em curso para o enclave espanhol. Madrid promete reforçar a segurança urbana e os serviços públicos, promete também medidas imediatas para as empresas e trabalhadores independentes, num plano que deverá ser anunciado nas próximas semanas.
1: Além destas mudanças, o Conselho de Segurança Nacional de Espanha vai declarar a situação em Ceuta como de interesse para a segurança nacional. Em Portugal, quem está a assustar as pessoas é o PS e não o governo, diz o líder parlamentar e secretário-geral do PSD, a propósito das críticas dos socialistas ao estudo sobre a sustentabilidade da segurança social. O Hugo Soares abriu ao final da tarde a Universidade de Verão do PSD, em Castelo de Vide, e acusou o PS de agitar fantasmas para assustar as pessoas.
3: O governo anunciou no exato dia em que saiu o estudo que não ia fazer nenhuma reforma estrutural na segurança social nesta legislatura, pôs uma pedra em cima do assunto. E hoje o Partido Socialista, ontem, vem acusar o governo de querer provocar medo às pessoas sobre a segurança social e a sustentabilidade. Ora, um governo que põe uma pedra sobre o assunto é que está a colocar medo. Quem quer colocar medo aos portugueses, quem quer agitar o fantasma da privatização da segurança social em Portugal, é o Partido Socialista, para assustar as pessoas, não é o governo.
1: Hugo Soares, que olha para PS e Chega e vê cada vez mais semelhanças entre os dois partidos.
3: Por um lado há irresponsabilidade, muita irresponsabilidade, mas há sobretudo uma impreparação brutal na oposição em Portugal. Nos dois maiores partidos da oposição, que de resto já o disse e queria aqui repetir, estão cada vez mais parecidos. Não é por acaso que votam tantas vezes juntos na Assembleia da República. É mesmo verdade. O deputado Zé Luís Carneiro está cada vez mais parecido com o deputado André Ventura.
1: Acusações do secretário-geral do PSD, Hugo Soares, ao final do dia, na Universidade de Verão, de social-democrata, que está a decorrer em Castelo de Vide, no Alto Alentejo. A Autoridade Regional de Saúde dos Açores confirmou a presença de norovírus em casos de gastroenterite aguda identificados na ilha de São Miguel. O Organismo de Saúde Regional sublinha que o caso não é motivo para alarme e que a maior parte das situações são quadros clínicos ligeiros e de recuperação em poucos dias. A identificação do vírus em São Miguel surge na sequência de um cenário epidemiológico idêntico observado recentemente na ilha do Faial. As autoridades de saúde dos Açores apelam ao reforço das medidas de prevenção e de higiene devido à elevada transmissibilidade do vírus. Garantem também que não há provas que associem o surto à qualidade da água da rede pública. Mais de 40 pessoas ficaram feridas depois de um tornado ter devastado durante a tarde uma aldeia no sudoeste de França. A tempestade atingiu a localidade de Ponaz, na região da Occitânia, e fez danos em pelo menos 300 casas. Entre os 40 feridos, 15 tiveram de receber assistência hospitalar. Estagnado e sem agenda definida. Assim descreve o presidente de Cuba como está atualmente o diálogo diplomático com os Estados Unidos. Em entrevista ao jornal brasileiro Folha de São Paulo, Miguel Díaz-Canel acusa a administração de Donald Trump de atuação perversa numa tentativa de submeter o país. O líder cubano nega que o regime esteja à beira do colapso, mas admite a gravidade da crise económica e o impacto do bloqueio petrolífero norte-americano. Díaz-Canel recusa também que o pacote de reformas económicas recentemente aprovado para impulsionar o setor privado na ilha seja um regresso ao capitalismo. Estimativas dizem que desde 2020 a economia de Cuba caiu mais de 15%. A pressão norte-americana, que desde o início do ano se traduziu num bloqueio petrolífero e a aplicação de sanções a setores-chave da economia, agravaram a precariedade da ilha, frequentemente atingida por apagões elétricos e falhas nos transportes e em setores como a saúde. Os roubos a museus na Europa mudaram de perfil. Antes considerados não violentos, os assaltantes são agora mais agressivos. Também os interesses dos ladrões mudaram. Camilo Vidal, de acordo com um relatório da Europol.
4: Os roubos a museus são tradicionalmente não violentos e discretos. Dá-se o exemplo do roubo de livros em várias bibliotecas europeias, em que os ladrões deixavam cópias contrafeitas no lugar dos livros retirados. Mas casos recentes, identificados pelos países membros e investigações em curso, mostram que os roubos em bicos de pé já não são a norma. Agora usam-se marretas, machados, pés de cabra e até explosivos, como aconteceu em janeiro de 2025 num assalto ao Museu Drenthe, nos Países Baixos. Noutros casos, refere a Europol, usam-se armas de fogo para ameaçar os funcionários dos museus ou ata-se-lhes as mãos. Em 2024, entrou-se no Museu Cognac-Jay, em França, com tacos de beisebol e machados. No ano seguinte, o assalto ao Louvre foi notícia em todo o mundo. Para entrarem no museu, os assaltantes partiram uma janela e ameaçaram guardas e visitantes. Os objetos com maior valor são escolhidos pelo novo perfil de assaltantes, metais e pedras preciosas e artefactos de grande valor cultural. A porcelana chinesa é popular entre os ladrões e entre os compradores. O uso da força e violência indica o envolvimento de novas redes criminosas que a Europol rastreia até às redes sociais e abre a possibilidade de serem crimes encomendados, sem qualquer ligação prévia entre os intervenientes, ao contrário das redes de tráfico tradicionais.
1: Roubos mais violentos e artefatos que agora interessam aos assaltantes são outros. A Europol acredita que a mudança se deve à forte procura registada no mercado paralelo.
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15: fala com ela. 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
16: Limpa a cabeça a jogar futebol. No relvado há evasão e o foco passa a ser outro, que não os dias cheios de gravações. Dizem-me, aliás, ter uma capacidade enorme de trabalho. Um excepcional gestor do seu tempo. Trabalha muito, mas dorme sempre que pode. Quando os outros já estão exaustos, ele aparece revigorado. Lembra muitas vezes Carlos Avilés, que foi uma espécie de mestre e de quem tem muitas saudades. Ao teatro não sabemos quando pode voltar. Acabou de regressar do Brasil Brasil, onde gravou para a Netflix a série Os 12 Signos de Valentina. Entretanto, vai estrear a terceira e última temporada de Rabo de Peixe e há também a minissérie espanhola El Problema Final, baseada no livro de Arturo Pérez Reverte. Não para entre filmes, séries, telenovelas, gravações constantes. Não posso esquecer também o encontro com Pedro Almodóvar, com quem gravou a curta-metragem Estranha Forma de Vida. Tem 28 anos e o mundo, definitivamente, abre-lhe caminhos, talvez porque ele não se cansa de os perseguir. Dizem-me que é ternurento e um excelente conversador. José Condessa, 28 anos, ator, hoje não fala com ela aqui na RTP Antena 1. Olá, Zé.
13: Olá.
16: Acabaste de chegar do Brasil e estás já a promover a terceira temporada de Rabo de Peixe. Uhum. Não paras, como já percebemos. Vai ter que haver aqui um joguito de futebol para limpar a cabeça, ou não?
13: tem que haver, com certeza. Eu acho que eu aterrei há poucos dias atrás e no dia seguinte, aterrei a tempo da Páscoa, que foi importante para estar com a família e matar saudades, e na segunda-feira seguinte estava a jogar futebol.
16: Ah, foste logo.
13: Eu estava com saudades.
16: O que te traz realmente o futebol? Esse escape físico é muito importante para organizar a cabeça e as ideias.
13: É o único desporto, eu faço, gosto de vários desportos e
16: também
13: até
16: jogas padel, não é?
13: Sim, agora é uma moda que existiu. Já te conto, se quiseres, como é que nasceu a paixão do padel. Mas o futebol é diferente porque acho que não o levo para um lado físico, é completamente mental. É um momento em que realmente abstrai-me de tudo, enquanto até noutro desporto, um ginásio da vida ou outra coisa qualquer em que o corpo continua a mexer ou a correr, a cabeça continua também numa velocidade parecida ou até pior às vezes, porque te leva a pensar. Eu no futebol sinto o contrário, sinto que há um silêncio verdadeiro de repente estás só ali com aquele objetivo sem tempo, ou seja, sem contar o tempo. E isso a mim traz-me coisas muito, muito bonitas. E eu comecei a jogar com 5 anos, então é uma coisa que faz mesmo parte de mim já há muitos anos. E agora continuo de uma outra maneira. Fui federado durante muitos anos, até ter uma lesão, como todos os jogadores que contam histórias antigas. Mas agora faço por hobby, por carinho, e porque tenho uma ligação também neste momento a Nisa, que é a terra dos meus avós, em que nós ressuscitamos um clube local da terra e enchemos os pavilhões com convívio e sorrisos e abraços.
16: Bom, que bom. Se tivesses continuado a jogar, gostarias de jogar em que equipa?
13: Acho isso Benfica.
16: És...
13: Sou ferrenho, adepto de futebol, não sou tendencioso. Adoro ver futebol, ou seja, adoro ver o Sporting e o Porto, por exemplo, que é uma coisa que eu não me cabe a quem gosta de futebol não ver as outras equipas. Torço pelos clubes portugueses sempre nas competições europeias, mas para mim é o Benfica. Benfica é sempre o meu clube. E foi onde eu joguei até aos meus quase 15 anos, por isso tenho uma ligação muito, muito forte e muitos amigos.
16: Portanto, aquele clássico, perdeu-se um jogador, ganhou-se um ator.
13: Sim,
16: claro.
13: Acho que sim.
16: Como é que foi no Brasil? Conta-me tudo. Estiveste a gravar uma série também para a Netflix,
13: certo,
16: não é?
13: Uhum.
16: Os 12 Signos de Valentina.
13: Sim.
16: Que série é esta?
13: Olha, é uma série baseada numa obra literária que quando nasceu era um chamado, hoje em dia, os nomes ingleses, e um young adult, não é? Uma história mais adolescente, digamos assim. Mas que esta história foi a própria roteirista, pronto, argumentista, foi quem escreveu o livro e fez neste momento uma adaptação e elevou um pouco as idades. É uma série cómica, é uma série que acompanha a vida desta Valentina, que é uma jovem adulta que não tem muita comédia agora o que eu vou dizer, mas pronto, começa a série a perceber que a relação que teve durante 9 anos com o namorado foi uma mentira e que se sentiu magoada e traída. E acaba por pôr nela mesma a vontade de conhecer o mundo, e ela, apaixonada pela astrologia, diz que quer fazer um videocast sobre os signos, os diferentes signos, e avaliar cada um deles em cada date. Ou seja, esta é a premissa da comédia. E a comédia exagera-se ainda mais quando ela se apaixona pelo produtor, que sou eu, que é um homem sem signo.
16: Não, eu ia
13: foi adotado.
16: Qual era o signo.
13: Exatamente, essa é a piada. Ela que crê tanto nos signos e que percebe que está tudo escrito nas estrelas e que ela sabe ler as pessoas perfeitamente, e aquela coisa que diz, ai, ator, ai, nota-se logo, aquelas piadas. Ela vai se apaixonar pelo produtor dela, que é adotado, então não sabe bem qual é o signo dele, não sabe quantos anos é que ele tem. E acrescentando a isso, ambos têm que fazer resultar um podcast em que os dois têm que fazer com que os dates resultem quando gostam um do outro. Ou seja, é tudo uma digamos que não é uma comédia de portas, mas se fosse uma coisa teatral seria esse lado cómico de existente. É uma série da Netflix, como já disseste, e bem.
16: E esse lado cómico agrada-te?
13: Agrada muito. Sabes que eu comecei em teatro amador com o meu pai, não é? com 5 anos, e já disse várias vezes. Teatro amador, tipicamente português. Era a revista à portuguesa, é a minha praia, é onde eu me sinto mais à vontade e é possivelmente o que eu menos fiz na vida até agora. Pronto. É uma paixão que eu tenho dentro de mim, porque cresci nas paredes da Academia Santa Mar, como há pouco também falei, e não só, e no antigo Belém Clube, que hoje é o Luca, ali na Calçada da Ajuda.
16: Sim.
13: E para mim o teatro, a comédia, como eu nisso melhor também chegou a dizer várias vezes, é muito mais difícil de atingir do que o drama.
16: Porque depende muito também, às vezes, da reação dos outros.
13: Sem dúvida, depende completamente da reação dos outros. Eu acho que nós tendemos, enquanto seres humanos, isto agora é uma visão completamente minha, não é da Eunice. Tendemos, enquanto seres humanos, a compadecermos mais com a dor do outro e compreendê-la, ainda que não nos atinja. Eu gosto de acreditar que somos assim, apesar de cada vez menos parecermos, mas que nos compadecemos com a dor, entendemos o sofrimento da pessoa, respeitamos o espaço, a respiração, e isso acontece no teatro. Enquanto o lado cómico, nós na vida não nos rimos de uma piada só porque a pessoa quer fazer-nos rir. Sabes? É uma coisa que vem mais, acredito eu, ou rimos por simpatia. E enquanto ator, fazer rir na comédia física, na comédia de palavra, no olhar, na simplicidade, é muito mais difícil. E o que resulta um dia não vai resultar no dia a seguir, porque o público é diferente. E o teatro de revista traz-nos isso. Há uma história muito boa do João Vilaré, que ele testava ao público, não é? As revistas à portuguesa tinham cerca de 4, 5 horas na estreia, e depois encurtava-se. Os números que não tinham tanta piada cortavam-se. E era um teste ao público que viria a ser o público no resto da temporada. E ele fazia uma coisa que era, quando o número estava em alta e estava toda a gente a rir, ele simplesmente saía de cena e não voltava. Porque ele disse, eu vou sair em grande, eu não vou fazer com que isto baixe. E isto é uma mentalidade que dá vontade de rir, mas que podemos levá-la para a vida até como atores. E é uma coisa que a mim, eu felizmente fiz agora esta série no Brasil, que é cómica. Fiz também uma novela antes de ir para o Brasil, aqui em Portugal, que me permitiu explorar uma personagem cómica. E eu sinto-me muito feliz por isso, porque tenho feito tendencialmente coisas mais dramáticas, e até Hamlet e Shakespeare e Romeu e Julieta e Karamazov, e eu adoro. E eu acho que na verdade é uma praia minha, mas eu não quero ficar preso a uma coisa só. Eu gostava muito de ser camaleónico e acredito que eu posso ser. Tenho que...
16: Como todos os bons atores são, não é? Portanto...
13: Sem dúvida. E eu gostava de apontar para aí.
16: Não pedindo muito.
13: Não pedindo muito.
16: Quem é que te faz rir?
13: Como ator, dizes?
16: Na vida em geral, quem é que te faz rir?
13: Opa, os bebés fazem-me rir muito. E acho que não sequer é a resposta que um ator deveria ter assim de cabeça, mas lembro-me muito de crianças, e lembro-me dos meus sobrinhos muitas vezes, que já são mais crescidos agora, mas a trapalhice de conhecer o mundo lembro-me perfeitamente de me fazer rir muito. Quem é que me faz rir? Os Gato Fedorento ainda me fazem rir, agora separados. Mas há muito stand-up então internacionais, Daniel Sloss e tudo, um outro tipo de humor. Mas nós felizmente temos muitos bons comediantes. Manuel Marques faz-me rir muito, por exemplo, nas suas personagens, a Gabriela Barros. Temos felizmente muito boas pessoas que nos fazem rir, umas mais pelo intelecto, depois pela construção física, mas temos muito bons em Portugal.
16: Olha, gravaste também, pelo que sei, uma minissérie espanhola, El Problema Final. Crime e Suspense.
13: Sim, sem dúvida. O resumo da história é uma espécie de Poirot ou Sherlock Holmes, diria mais Poirot até. Porque o crime existe num lugar fechado, o crime à porta fechada, não é? É um básico literário. E a ideia do Pérez Reverte, quando escreveu esta obra, era revisitar este estilo policial que ele crê estar em desuso, e dar-lhe uma nova vida. Então a premissa é que o ator principal, o protagonista, que é o José Coronado, é um ator que interpretou Shakespeare a vida toda. Sherlock Holmes a vida toda. E que quando acontece...
16: Outra vez a fugir do pé para o drama, não é?
13: É verdade. Outra vez, mais uma vez. É que já fiz tanto que parece estar sempre na boca. Mas que basicamente ele, por ter feito Sherlock Holmes a vida toda, quando se dá o acontecimento do crime, em que estão fechados numa ilha porque há uma tempestade, consideram-no a pessoa indicada para tender, para tentar rever o que fez na vida como ator e resolver o enigma, neste caso, quem é o criminoso, porque somos apenas 9 atores e todos são suspeitos, não é? Basicamente é isso. Para mim, como experiência, foi maravilhoso. Primeira vez que tive a oportunidade de representar em espanhol, como de haver tinha sido em inglês, e é outra coisa, né? Nós somos outras pessoas quando falamos outras línguas e é bom
17: como
13: perceber.
17: Como é que te safas em espanhol?
13: Eu nunca tive espanhol na vida, de aprender espanhol, até começar a ter aulas mais tarde, depois do Almodóvar. Acho que tenho uma facilidade, eu posso dizer que eu falo bem espanhol e porque já trabalho lá e que, mas foi uma coisa, eu sempre tive francês na escola e falo muito melhor agora neste momento espanhol do que falei francês alguma vez. Acho que nós temos essa facilidade com línguas, acho que nós portugueses e atores portugueses temos essa facilidade comparado com os outros atores latinos, por exemplo, Brasil e Espanha.
17: Espanha,
13: nós temos a facilidade de não, as não dublagens de tudo permitem-nos ter um conhecimento sonoro de várias línguas.
17: Uma flexibilidade. Tu no Brasil falaste português
13: do Brasil.
17: Português do Brasil.
13: Sim,
17: como
13: sim.
17: É que foi?
13: Não? Fazer um trabalho prosódia. Na verdade, nós começamos os ensaios em agosto. Eu estive lá cerca de um mês e pouco a ensaiar e fizemos uma pausa porque tanto eu como a outra protagonista tínhamos trabalho. Foi a telenovela que vim cá fazer e enquanto fazia a novela fazia trabalho prosódia duas vezes por semana. Então com uma professora que me ajudava a perceber.
17: Que palavra que nós não dizemos cá em Portugal,
13: sim,
17: te soava estranho dizer em brasileiro?
13: Agora não me lembro, agora é difícil. As mais difíceis para mim eram as que eram muito parecidas, porque por serem parecidas a língua inevitavelmente vai para esse lugar. Quando falamos de emoções, e o ator está a falar de emoções, mesmo que seja comédia, inevitavelmente o teu corpo quer-te levar para aquilo que tu conheces, não é? De memória física. Lembro-me que havia uma palavra que era muito difícil, que era substituir.
17: Como é que é?
13: É porque eles fazem o bistituir. Então é substituir. É o bistituir. Que nós podemos substituir, né? Só nós passamos por cima de todas as vogais. Agora estou eu aqui a fazer com medo de errar, mas não, acho que foi isto. Esta era uma das muito difíceis porque era uma cena de muita velocidade e, e não queria também abrandar a cena para dizer a palavra, como é óbvio. E era uma das.
17: Correu bem.
13: Eu partilhei o meu medo com os meus colegas e eles deram-me força e disseram nisso notou eu, pobre.
17: Que bom. Mas, olha, filmar fora de Portugal deixa-te sem chão ou vais bem preparado? Ou precisas de perceber, lá está, que tens ali colegas que te apoiam e essa energia coletiva é importante?
13: É sem dúvida importante. Eu sou muito. Sou muito grupo, muito de teatro amador, né? Sou muito de cada um, ajuda o outro, de parceria, de coletivo. E para mim é importante em qualquer trabalho, seja cá ou fora, ter a oportunidade de ter um bom grupo que nós não definimos e não sabemos como é que vai ser até começarmos a vivê-lo. Fora do país, o que eu sinto mais é muita saudade. Eu tenho muita saudade e não tenho medo de a sentir. Não me quero tornar insensível, não me quero tornar rapidamente apenas nómada, que não volta. Eu sei que são temporadas e eu estou a fazer aquilo que me faz feliz. E é das coisas mais bonitas que pode existir. Mas também quero ter sempre o contacto, mantenho o contacto, tento, não sei.
17: Ia-te perguntar o que é que tu fazias com essas saudades. Sentes profundamente?
13: Sentes.
17: E tentas encurtá-las, imagino,
13: claro,
17: não é?
13: Claro. Tentas, olha, consegui levar, por exemplo, os meus pais ao Brasil, pela primeira vez que fizeram uma grande viagem e era um sonho meu conseguir proporcionar-lhes uma coisa dessas e é impagável conseguir devolver aos nossos pais que nos permitiram sonhar e ganhar estas asas uma coisa que de cada outra maneira não conseguiríamos. E isso, por exemplo, encurtou-me muitas saudades, ganhei muito mais memórias do que só matar as saudades de vir cá e eu ter com eles. Ganhámos muito mais ao estarmos lá noutro sítio do mundo a ver outras coisas.
17: E eles ganharam mais mundo.
13: E claro. Eles ganharam muito mais mundo e tento fazer estas coisas, não é? Ou então videochamadas, conversa. Eu não tenho problema em dizer que tenho saudades, que amo,
17: claro.
13: E mando mensagens e mando áudios e felizmente temos a tecnologia que nos ajuda nisso e escrevo e ajuda-nos também criativamente a chegar a outros sítios.
17: O que é que te deixa ansioso na vida, de uma forma geral? Não sei se estas viagens, estas temporadas fora de casa te deixam ansioso ou se calhar é a partida que te deixa ansioso.
13: É a partida.
17: A partida, não é?
13: Sim, porque depois estando lá, eu gosto também de outra rotina. Eu gosto de... Eu não gosto
17: experienciar de... novas rotinas.
13: O ator tem um bocadinho isso, não é? Os horários são sempre diferentes, depois estamos das 5 da tarde às 5 da manhã e na semana a seguir estamos das 5 da manhã às 5 da tarde. Então tipo, nós próprios adaptamos. Eu acho que isso sou muito maleável nesse sentido. A partida é o mais difícil para mim. Mas eu sempre fui, e acho que sai ao meu pai, porque vi isso até agora na ida dele ao Brasil. Faltam 3, 4 dias para acabar as férias, por exemplo, e eu lembro-me quando era miúdo que era um martírio. Eu despedia-me de tudo. E fiz agora exatamente a mesma coisa com 28 anos. Vim-me embora, despedi-me do meu apartamento, estive lá 3 meses. Mas despedi-me, pá, este sofá onde eu vi tantas séries. Ah, vinhamos e a cabeceira, os livros estavam aqui. Pá, eu não sei, eu não consigo.
17: És um sentimental.
13: É pá, José, se calhar demais.
17: Não, nunca há demais, felizmente. Vamos à primeira canção. O que é que vais escolher neste instante mesmo? Porque foi isso que combinámos, não é?
13: Exato, eu não ia pensar. Olha, uma música que eu sempre fui fã de anos 80 e cresci, acho também nesse lado, por causa do meu pai. E agora já que estamos a falar nele, Father and Son, Cat Stevens. Acho que é uma música que me marcou muito, continua a marcar-me. E agora que estamos a falar do meu pai, acho que a escolha pareceu-me bastante óbvia neste momento, e estou muito feliz com ela.
17: Vamos a isso.

0: O ator José Condessa hoje no Fala Com Ela, aqui na RTP Antena 1. Várias séries por estrear, vem aí Rabo de Peixe. Dá muito prazer fazer uma série como esta?
1: Sem dúvida alguma. Foi o maior prazer que eu tive como ator até agora. Assim, televisivo. Teatral já fica a par com outra coisa.
0: Porquê? Pela adrenalina, por aquele ritmo. Vamos conhecer este Eduardo, quem é este pescador que encontra uma tonelada de cocaína. Eu disse isto com ar, estava a tentar fazer
1: foi.
0: O trailer.
1: Mas dava perfeitamente. Eu agora já estava a imaginar o barco.
0: Quem é o Eduardo?
1: Olha, o Eduardo é um jovem pescador que, como várias pessoas na vida em qualquer parte do mundo, sofreu. O nosso protagonista tem uma vida um pouco difícil, perdeu a mãe para uma doença para a qual não tinham dinheiro para medicação. O pai acabou de ficar cego, que era o sustento da família, e ele, apesar de ser um grande aluno, que era a hipótese que sempre os pais quiseram de lhe dar um futuro através dos estudos, foi obrigado a sustentar o pai, e porque depois da cegueira foi ele quem assumiu o barco do pai para a pesca. Isto é a premissa do personagem. O que acontece com este grupo de amigos, que são quatro, é o Eduardo, a Sílvia, o Rafael e o Carlinhos, é que no momento em que acontece esta tornada de cocaína que dá
0: esta
1: a costa,
0: descoberta.
1: Esta descoberta, digamos assim, vem uma possibilidade de mudar de vida, ou mudar pelo menos o destino deles.
0: Tentador.
1: Sim, tentador e trágico também ao mesmo tempo. Nós nunca podemos deixar de esquecer que isto foi um acontecimento bastante trágico na ilha, mas ao mesmo tempo não se pode apontar o dedo perante esta realidade. E acho que as nossas, e até o protagonista, por exemplo, o Eduardo, é perfeito nisso, porque nunca, em momento algum da série, ele consome cocaína, por isso bastante claro quais é que são as intenções dele, que é simplesmente salvar a família. E é uma questão religiosa muito grande, que é o Deus não permite, Deus não quer. E um bom argumento do Eduardo também pergunta logo numa das grandes primeiras cenas da primeira temporada, que é: mas se Deus está em olho em tudo, não será que isto é uma oportunidade dada por ele? E levanta uma questão de o que é o destino. Como o Torga dizia, né? O destino destina, mas o resto é comigo. E se calhar está nas nossas mãos mudar a nossa vida. Isto é a premissa da primeira temporada, que se alonga nesta segunda e terceira e culmina numa terceira, não dando muito spoiler, naquilo que é o apogeu da série, que para mim é a essência da série, que é a família, que é aquele grupo, que é o que nós encontramos naquela vila, naquela ilha, que é a amizade, o não ter medo de abraçar, não ter medo de dizer que gosta, não ter medo, aquilo que nós associamos muitas vezes a uma coisa mais rígida, um dia-a-dia mais duro, como fechado. Eu não sei disso. Sentes sim medo do mar, sentes-te um respeito pela natureza enorme, sentes pessoas amarguradas por muitas coisas e falta de sonho às vezes. Não é falta de sonho, os sonhos têm, falta de oportunidade de atingir os sonhos, mas gostam-se e vivem os pequenos prazeres da vida, como assar um chouriço na calçada só com álcool. E isto é de partilha, é de amor. E eu acho que a temporada final é isto, é uma luta contra os grandes, feita pelos chicharros, não é? Que são os peixinhos mais pequenos.
0: Sim. Embora seja aparentemente fácil julgar e condenar e separar o bem do mal,
1: sim,
0: há contextos que temos que perceber, não é? É um bocadinho isso.
1: Sem dúvida alguma. Acho que pôr-nos nos sapatos do outro é sempre um exercício que diz mais de nós do que aquilo que estamos a tentar apontar no outro, porque a falta de compreensão ou de tentativa de compreensão é uma coisa assustadora, não é? É um pouco também aquilo que nós vamos vivendo hoje em dia, com as tecnologias também que nos permitem, e eu contra mim falo, faço parte dessa geração, mas que nos permitem ter uma opinião rápida sobre tudo, ou que nos exigem, assim, que temos que opinar sobre tudo, mesmo quando não somos conhecedores, de faz-nos ser pequenos ditadores, não é? E dizermos, não, isto está errado porque... E nós nem pensámos. E esta questão de Rabo de Peixe é muito isso, porque eu senti desde a primeira temporada que primeiro foi muito bem acolhido, mas muito, muito bem acolhido. De porta aberta, eu fui a batizados de filhos de pescadores que tinham acabado de nascer, eu fui a um casamento de duas pessoas lá de Rabo de Peixe, fomos a jantares, a tudo e mais alguma coisa, como família. Antes da primeira temporada estrear, ou seja, não era pelo sucesso na segunda, então não vale a pena dizer, não é? Mas há ali uma amargura deles, porque até então o Rabo de Peixe era falado pelos motivos menos bons, e havia uma dor deles, ou era por ser a zona mais pobre da Europa, ou era pela cocaína, ou era pela falta de saneamento básico até 2001 ou 2002, ou seja, há essa dor que depois, quando tu paras de apontar o dedo e só compreendes, tu tens uma um privilégio de conhecer pessoas extraordinárias que não conseguirias conhecer se não tivesses se não te tivesses permitido. É só isto.
0: De onde é que vem a tua humanidade e esta maturidade precoce? Vem dos teus pais?
1: Eu acho que sim. Eu acho que a forma como eu fui, as pessoas que eu fui conhecendo na vida, não é? Acho que os meus pais, sem dúvida alguma, são assim, cada um do seu jeito, bastante também diferentes entre si, mas que se completam muito bem. A minha mãe é mãe. Para mim a palavra mãe já tem tanto peso que é difícil descrevê-lo. Mas é esta pessoa. Eu tenho felizmente pais que gostam de gostar, que gostam de abraçar, que gostam de dar oportunidade. E reparem, eu tenho uma geração, tenho irmãos 20 anos mais velhos que eu, no primeiro casamento da minha mãe. O meu pai conheceu a minha mãe, criaram os meus irmãos e quiseram ter um filho juntos depois. Isso já dá uma só a diferença de os meus pais tinham 36, 35 anos cada um quando eu nasci. Ou seja, há um grande gap geracional.
0: Ou seja, tens irmãos quase com 50 anos?
1: Tenho irmãos quase com 50 anos. O meu irmão é de 77 e a minha irmã de 79. Eles pareciam meus pais quando eu nasci, não é? É um casal jovem com uma criança. E eu acho que isto de ter irmãos mais velhos, de permitir de eu crescer com os meus sobrinhos, que os meus sobrinhos são quase a minha idade. A mais velha tem 25 anos, eu tenho 28. Ou seja, esta
0: chama-te tio?
1: Sim. Isso sim, nós sempre fomos muito próximos. Mas isto permitiu-me eu crescer com sentimento, com partilha, com o teatro amador trouxe muito isso. Uma referência como o Carlos Avilés depois dá-me um respeito enorme à profissão e à forma como eu vejo a vida. E o meu pai e a minha mãe têm isso, numa casa de teatro amador. Das pessoas mais respeitadas, são os mais velhos, em que o meu pai dizia uma coisa muito gira, que é quase ele assim, isto é um truque de vida que eu te vou ensinar, que é quase batota. Se tu tens medo de chegar aos 50 e 60 anos e dizeres, se eu soubesse isto com 20, tu com 20, ouve os 60 anos. Tu já fizeste um atalho na vida. E a ter tempo de ver, é tipo tão a jogar à sueca, eu estava lá sentado só a ouvir as histórias. E ouvia e percebia, isto eu já ouvi isto. Como é que eu olho de fora, como é que eu tenho uma perspectiva sobre. E eu sempre fui muito curioso, acho que a curiosidade também é uma coisa que me permite também fazer perguntas, principalmente foi chata fazer perguntas, mas não sei, eu não consigo dizer um momento, acho que são uma junção de várias coisas.
0: Olha, e com o Carlos Avilés aprendeste o quê, sobretudo?
1: Aprendi o que é ser ator. Nesta frase nada tem a ver com os ensinamentos que eu uso em palco. Ou seja, o ser ator é o que é. Lá está, outra vez o passado, aqueles que vieram antes de nós. Acho que nós como atores seguimos uma linha de pessoas que vieram antes de nós, que nós devemos ter um mínimo conhecimento. Eu acho que devemos ter quase total, ou tentar buscar essa totalidade. Devemos conseguir aprofundar no que foi as lutas. O Carlos Avilés, por exemplo, para além de diretor dos teatros nacionais portugueses, que foi durante muitos anos, foi alguém que conheceu o João Paulo Sartre, foi alguém que conheceu o Jean Genet, foi alguém que fugiu de França quando havia perseguições ou por crenças religiosas ou por homossexualidade. E quando tu entendes isto e tens de repente alguém à tua frente que está a falar de Jean Genet, por exemplo, está-te a falar da vida, está-te a falar da humanidade, está-te a falar do respeito à profissão. E está-te a falar muito mais do que como ele quer fazer a cena. Está a falar muito mais de como é que ele quer ver o mundo. E se isto não te alimenta enquanto ator, que deves ter essa sensibilidade aberta, dificilmente alguma coisa te alimentará. E depois eu tenho outra coisa com o Carlos, que é, desde que eu entrei na escola de teatro, que foi em 2012, desde que isso aconteceu, eu sinto-me melhor pessoa. O Carlos diz uma coisa muito bonita, que é, vocês não sei se saem daqui atores, mas saem de certeza melhores seres humanos. E era sem dúvida alguma. A forma como pensávamos o mundo, como pensávamos os direitos adquiridos ou não adquiridos, a forma como reivindicávamos o que nós achávamos que devia ser uma luta. E depois o Carlos, comigo, permitiu-me viver as maiores personagens que eu fiz em teatro. Eu fui trabalhar para o Brasil uma primeira vez, em 2019, antes da pandemia, e ele esperou por mim para fazer o Hamlet, que foi das poucas peças que ele repetiu na vida. Tinha feito com o Carlos Daniel uma encenação muito conhecida em 87, 88, e quis fazer uma vez mais comigo. Esperou por mim. É muito estranho para mim uma pessoa com aquela dimensão esperar por um ator. Eu tenho por ele um carinho, uma admiração, e nunca vou deixar de falar do Carlos como a minha referência, talvez até de vida, com os meus familiares, sem dúvida alguma.
0: Olha, e aquela estranha forma de vida, já falaste do Pedro Almodóvar há pouco.
1: Sim.
0: Como é que foi entrar neste universo?
1: Foi um privilégio. Foi assim também daquelas coisas que parece que estão alinhadas no tal destino que tu ajudaste a destinar, não é? Foi um casting que eu não sabia bem o que era no começo. Sabia que era para um filme espanhol. O primeiro problema foi a questão do pai, nunca falei espanhol. Saiu normal portunhol, não é? E comecei a ter aulas. Fiz um primeiro casting que depois percebi que era inglês, ou seja, não foi prova espanhol. E depois, quando percebo que é para o Pedro Almodóvar, tenho um casting presencial, achava eu. E eu estava muito nervoso. E quando cheguei a Madrid, muito, muito nervoso. Eu fico facilmente... Não é nervoso, é... Sim, é nervos. Porque eu sei que estou perante um momento importante. Eu quero decorar cada coisa. E isso mete-me ainda mais pressão num momento que já é por si só estressante. Mas, basicamente, eu pensei que ia fazer um casting. E eu chego lá, conheço o Pedro. Tipo, assim, olá, tudo bem?
0: Tentando parecer normal.
1: Tentando parecer normal, mas super fã também do trabalho dele e do que eu acho que ele mudou na indústria cinematográfica. E principalmente para nós latinos, a porta que ele nos abriu no mundo, antes de ser uma moda não ser tudo americano, não é? Porque felizmente agora já temos essa porta um pouco mais aberto, mas eu achava que era um casting. Ele disse, não, já está decidido, vamos para esta sala. E quando entramos na sala, tinhas algumas pessoas por Zoom, mas tinhas o Pedro Pascal, o Itanoque, e de repente já estavas lá dentro. Então eu lembro de ficar tipo, uau, estou aqui, irmão. E aproveitei cada momento, e lá está, uma das coisas que eu trago mais é os ensinamentos fora de set, as conversas, as histórias, a curiosidade dele e a paixão dele por Portugal e pelo Camané, gigante. Pelo fado, daí a questão da estranha forma de vida. Perguntou-me o que é que eu achava do nome, apesar de ter sido uma versão cantada. Agora não me lembro se foi o Caetano ou se foi o Gilberto Gil. Acho que foi o Caetano.
0: Caetano, acho que sim,
1: foi?
0: Sim.
1: Porque é um grande amigo dele. E é isso. Falámos do Hamlet, falámos ele quer muito filmar em Portugal, uma coisa que ele tem há não sei quanto tempo. Eu digo, venha filmar, acho que Portugal ia adorar.
0: E gostavas de voltar a trabalhar com ele?
1: Eu então seria um sonho, não é? Voltar a trabalhar com ele. E fiquei com uma. Falámos de uma peça de teatro que eu estava a fazer na altura com a Luísa Cruz, que era a Andorinha, que ele viu com a Carmen Mauro, que era uma das grandes amigas dele. Foi escrita para a Carmen Mauro, na verdade. Em que ele me deu uns fecheiros que ele tinha lá em vídeo da peça. Ou seja, ele é extraordinário. E para mim o que eu tirei do Pedro Almodóvar, assim como o Pedro Pascal, que foi com quem eu tive mais tempo, os dois, é a prova daquilo que eu sempre acreditei em pequeno, antes da escola de teatro até do teatro amador, que tu podes ser grande, podes ser uma referência, podes ser um exemplo naquilo que tu fazes e continuar a ser boa pessoa.
0: Isso às vezes é muito complicado quando descobrimos que alguém que admiramos não é assim tão boa pessoa.
1: É verdade, é verdade. E já me aconteceu. Mas é muito mais, admiro muito mais quando me prova que é possível. Porque é esse o caminho que eu quero seguir. Porque há uma altura qualquer, eu lembro-me de entrar, por exemplo, no mundo da televisão, vindo do teatro, em que eu dizia, pá, qual é que é o clique? Eu tenho que estar atento, que eu não posso correr este risco. É quando é que me dá o clique de passar a ser uma pessoa que não diz bom dia, ou que não olha nos olhos, ou que não sorri? Eu não quero ser uma pessoa infeliz. Só para quê? Para ser famoso? Para mim a fama tem que ser um reconhecimento do teu trabalho. E não ao contrário, tu não trabalhas por ser famoso. E eu tinha muito medo de chegar a esse clique. E quando tu encontras essas pessoas, tu dizes, não, é possível, desculpa, é possível. Se tu és o Pedro Almodóvar e estás aqui a falar sobre teatro não sei quantas horas com um puto que vem de Portugal, que não conheces lado nenhum, é possível.
0: Quem deixa de cumprimentar já tinha alguma coisa de errado antes, não foi a fama. A fama só expõe mais o que lá estava de errado,
1: só
0: provavelmente.
1: Era só lhe veio permitir, achar-se que tem a permissão de o fazer.
0: Exato. Sentes que a tua vida está a ser uma benção?
1: Sim, sim, sinto. Sinto porque tenho tido a oportunidade de fazer coisas maravilhosas como ator. E estar feliz enquanto pessoa, na minha loucura de correr de um lado para o outro, sempre a toda a hora, e tentar conciliar a vida que por si só já é de profissional, já é um pouco corrida com o futebol e com o Alentejo e com os Arraiais e com o teatro amador e com tudo. Mas sou muito feliz. A verdade é essa. É que sou rodeado de pessoas com muito amor, que acho que é o mais importante para mim.
0: Há quanto tempo é que tu não paras assim uns...
1: Vou parar agora.
0: Vais parar a garra.
1: Sim,
0: agora.
1: Eu prometi a mim mesmo, okay. E consegui. Porque o mais difícil para mim era dizer que não. Porque desde que eu saí da escola de teatro em 2015, que tenho tido muita, muita coisa, ainda agora no almoço estava a falar com o Pedro e com a Rita, a dizer, pá, na verdade nós não paramos, e não é por eles, é eu é que sou aquela pessoa que, por exemplo, eu agora parei, acabei o Brasil, né? E já estou a pensar, então, mas e não há nada que sabes, parece que fico ansioso. Eu não sei se é uma coisa minha, de com medo que as coisas parem, ou que a roda pare de rodar, ou que se esqueçam de... Não sei, não te consigo dizer. Mas a última vez foi antes do crime do Padre Amaro, que eu fiz em 2021, em que eu parei 4 meses. Ou seja, foi desde aí, o resto até parei.
0: Okay? Mas não acredito que vais parar tanto tempo, vais parar no máximo um mês, talvez, vão
1: para
0: surgir.
1: Já, o que está agora é até agosto. Que até parece mentira.
0: Até agosto ainda é bastante tempo.
1: Ainda é maravilhoso, é ótimo.
0: E teatro, não vais voltar?
1: Eu quero muito voltar a fazer teatro. Eu preciso fazer teatro. Desde 2015 até 2023, que foi a última peça que eu fiz. Eu fiz quase 11 peças de teatro só. Não, 12 peças de teatro só no TEC. E ao todo quase 17 ou 18. Também porque as temporadas em Portugal, infelizmente, não são tão longas quanto nós gostaríamos. Mas o que me permitiu ter como o Carlos dizia, muitas horas de voo. E de ser personagens totalmente diferentes. Eu preciso de teatro para me alimentar. E foi isso que aconteceu também com a Andorinha, quando fiz com a Luísa, que foi uma viagem extraordinária. E antes tinha sido o Hamlet com o Carlos, não é? Só que o que acontece é que eu, para fazer... Eu normalmente faço teatro, aceito, por exemplo, novela ou alguma coisa porque estou cá e estou a fazer teatro. O teatro obriga-me a estar aqui. E acho que nós percebemos um pouquinho neste último ano, desde 2020, final de 4 e 5 todo, que para apostarmos um bocadinho no lado internacional não conseguimos estar a fazer teatro. E é uma escolha, mas eu vou voltar. Eu tenho muitos planos, tenho muitas peças que eu quero fazer. Ainda ontem pensei, pronto, se calhar está na altura então de, já que estamos aqui, começar a pensar no teatro. Mas quero muito, eu não me quero afastar de todo nesse tipo de ator, porque é daí que eu sou. Muita gente acha que não, mas é daí que eu vim.
0: Quando é que percebeste que isto estava a ser a sério? Que a tua carreira estava a ser uma coisa mesmo para levar a sério? Foi o lado internacional que te deu essa...
1: Não, porque, não sei, depende. O a sério dizes de fazer disto a minha vida? Então, eu não me lembro de querer outra coisa. Porque, por exemplo, eu acho que o internacional às vezes valida para muita gente de cá, mas não nos pode validar a nós. Há muita coisa má feita lá fora, e não é por ser de fora que é bom. E eu quero fazer o contrário, eu quero que nós comecemos a olhar para nós e com orgulho também de ser nosso, e não de olharmos de baixo para cima, porque há coisas que nós fazemos extraordinariamente bem e somos reconhecidos por quem está lá fora, e nós às vezes não damos esse valor. Eu querer começar a fazer isto para sempre, eu, como comecei desde pequenino com o meu pai, o que eu me lembro é de perceber que não queria fazer outra coisa, a questão do futebol, e que cheguei até longe, podia ter chegado. Eu não me lembro de, eu quero fazer isto agora, eu vou querer fazer teatro, vou querer ser ator. Eu lembro-me de dizer, man, eu não consigo fazer outra coisa. O man foi porque, desculpa, porque não. Eu devia estar a falar com alguém que...
0: Faz parte.
1: Para a minha comunicação. Mas foi isso, eu lembro-me de não querer ser outra coisa. Eu lembro-me que tinha várias portas abertas, eu era muito bom aluno. Em algumas coisas, outras não tanto, mas pronto, era muito bom aluno, tinha muito que a minha mãe, quando eu disse que queria ir para a escola de teatro, apesar deste universo, de saber que eu desde pequenino estou nisto com o meu pai e tudo, é uma coisa que assusta. E uma das coisas que eu mais agradeço é ela ter confiado nesta loucura, porque sei que é uma loucura, é uma incógnita, não é?
0: Mas uma loucura que correu bem.
1: Correu muito bem e estou muito feliz.
0: Claro, e tens que estar. O que é um dia bom para ti, Zé?
1: Então, um dia bom para mim é um dia que eu possa dormir um bocadinho mais de manhã. Porque eu gosto de dormir, mas que também consigo, eu gosto mesmo de dormir.
0: E faz, já me tinham bem. Dito, não
1: sim,
0: é?
1: Sim, acredito.
0: Tu és a pessoa que melhor dorme
1: em qualquer, sentido, lado.
0: Em qualquer lado, e faz claro. Uma ótima gestão do tempo, não é?
1: Certo.
0: Porque percebo que é para estar bem a trabalhar, vou
1: sim.
0: ter que dormir, entretanto, uma,
1: sem dúvida.
0: Uma soneca.
1: Eu fiquei habituado a isso desde sempre, não sei bem o porquê, ou seja, quando é que começou, mas sou bom a tirar sonecas. As cestinhas são ótimas, principalmente até eu vou já voltar à tua desculpa, mas por exemplo, começar a gravar uma novela às 8 da manhã e ter depois teatro até à 1 da manhã, eu preciso fazer umas cestas, seja quando for. Mas um dia bom para mim é um dia que começa um pouco mais, umas 10 da manhã, poder dormir de manhã, poder beber café, se calhar tipo ver assim, respirar um bocadinho sem ser na correria de ter que ir embora para algum lado logo. acho que é muito importante também para mim, e isto é uma coisa um pouco utópica, como pronto, que já não é possível, mas se calhar esse pequeno almoço ser como a papa maisena da minha avó, que é das coisas que eu mais saudades tenho, assim, de porque era uma prova de amor, era uma colherada de amor. E poder estar com a minha família, poder ver o pôr do sol, de preferência em Nisa, porque tem um pôr do sol especial, e acabar na loucura dos Santos Populares a servir às mesas antes de um espetáculo de teatro amador. Pronto, acho que isto seria... Esqueci-me, talvez, um bocadinho de jogar à bola. Eu arranjo um país. Ponho lá no meio um futebol.
0: O que é que vamos ouvir como segunda escolha?
1: Olha, vamos ouvir, entre tantas coisas que eu queria e que poderia dizer, que eu ouço todos os dias, por exemplo, Don't Stop Believing dos Journey e Chico César, mas eu quero ouvir Hortelã de Amaro. É o que eu tenho escutado desde há 2 anos para cá, quase diariamente, e acho que é uma artista incrível, nossa, e quem não conhece, vai.

0: 3 horas no continente e na Madeira. 2 horas nos Açores. Edição do jornalista Pedro Guilherme.
1: A Ordem dos Advogados recebeu pelo menos 15 queixas de profissionais a quem a PSP exigiu dados pessoais, apesar de se identificarem como advogados e apresentarem a cédula profissional. Uma prática ilegal, denuncia o bastonário João Massano, que acredita existirem muitos outros casos do conhecimento da Ordem.
2: O que nós vamos recebendo é que nem toda a gente recebe a situação e faz as queixas, mas recebemos cerca de 15 participações a dizer que a situação estava a ocorrer. Portanto, considerando que isso afeta mais pessoas para além daquelas que têm a coragem de e estão ao trabalho de fazer a queixa, eu diria que é uma situação que carece de uma reação.
1: O bastonário da Ordem dos Advogados sublinha que aos profissionais no exercício da atividade a polícia só pode exigir a cédula profissional, mas confirma que em vários casos têm sido pedidos documentos de identificação pessoal. Segundo o Jornal Público, esta exigência tem visado sobretudo advogados que acompanham migrantes barrados nos aeroportos. João Massano avisa, no entanto, que as barreiras ao trabalho das forças de segurança e de outras entidades ultrapassam as questões da imigração.
2: Não é só uma questão ligada à imigração. Nós estamos a passar por um momento em que as exigências que existem relativamente aos advogados e ao próprio cidadão vão variando de entidade para entidade e dentro da própria entidade muitas vezes também há esquadras, por exemplo, neste caso, que têm um procedimento e outras que têm outro. E isso é algo que temos vindo a denunciar. Ainda há pouco tempo eu estive na AIMA e uma das coisas que nos choca é haver documentos que valem numa loja, por exemplo, em Lisboa, e há outros que não valem, por exemplo, em Portimão. Tem que haver uma uniformidade de procedimentos. Não pode ser. Cada entidade lembra-se e agora é assim.
1: A Ordem dos Advogados enviou um ofício ao diretor nacional da PSP há duas semanas a pedir explicações sobre estes episódios. João Massano revela que a resposta chegou na passada sexta-feira, com a Direção Nacional da Polícia a assegurar que está a averiguar a situação junto do encarregado de proteção de dados. A ministra espanhola da Defesa vai esta terça-feira ao Parlamento dar explicações sobre a gestão migratória em Ceuta. A audição de Margarita Robles marca o início de uma ronda de escutas a membros do Executivo, onde se incluem os ministros dos Negócios Estrangeiros, do Interior e da Inclusão. O presidente do Governo de Espanha, Pedro Sánchez, também convocou para esta terça-feira uma reunião do Conselho de Segurança Nacional para analisar a situação em Ceuta. No final de julho e no espaço de 24 horas, mais de 70 mil pessoas entraram ilegalmente no enclave espanhol, no norte de África. As autoridades espanholas garantem que a maior parte já regressou a Marrocos, mas admitem que ainda estejam em Ceuta cerca de 8 mil migrantes, incluindo crianças e jovens, numa altura em que apenas foram criados espaços para acolher 1.800 pessoas. Apesar de inicialmente rejeitado, Madrid anunciou esta segunda-feira a criação de um comando único para gerir a situação em Ceuta. João Coraceiro.
3: O governo espanhol explica a mudança de estratégia ao referir que a crise em Ceuta já não é apenas uma questão de segurança e que é importante haver coordenação entre administrações. Um dos objetivos deste comando único é gerir a questão dos menores não acompanhados no enclave espanhol e agilizar o repatriamento dos migrantes adultos que não regressaram voluntariamente a Marrocos. O ministro da Política Territorial vai liderar a equipa, que inclui o presidente da cidade autónoma, o delegado do governo espanhol em Ceuta, responsáveis do Centro Nacional de Inteligência e do Departamento de Segurança Nacional do governo. Durante semanas, Madrid rejeitou um comando único. O jornal El País escreve que a reviravolta demonstra que o Executivo está a sentir o impacto das críticas de má gestão. A par deste grupo, o Governo vai destinar mais dinheiro a Ceuta. O valor que está por anunciar vai juntar-se aos 180 milhões de euros no plano já em curso para o enclave espanhol. Madrid promete reforçar a segurança urbana e os serviços públicos, promete também medidas imediatas para as empresas e trabalhadores independentes, num plano que deverá ser anunciado nas próximas semanas.
1: Além destas mudanças, o Conselho de Segurança de Espanha vai declarar a situação em Ceuta como de interesse para a segurança nacional. Portugal e mais 5 países da União Europeia escreveram à presidência irlandesa do Bloco a defender a aplicação de um imposto sobre os lucros extraordinários das empresas petrolíferas. Os ministros das Finanças dos 6 Estados-membros pedem a abertura de um debate para a criação de um imposto europeu único e coordenado sobre as margens extraordinárias no setor da energia. É o que nos conta a correspondente da Antena 1 em Bruxelas, André Neves.
4: Portugal quer mesmo que a presidência irlandesa da União Europeia abra um debate sobre este novo mecanismo para

0: tributar estes ganhos. Ao todo, são 6 os países que assinam esta carta, a que a Antena 1 teve acesso e na qual se pode ler que o conflito em curso no Médio Oriente continua a ser o principal fator responsável pelo aumento dos preços da energia. Os ministros das Finanças de Portugal, da Áustria, Alemanha, Itália, Polónia e Espanha realçam ainda que as empresas petrolíferas estão a beneficiar de uma rentabilidade global e de margens nos produtos refinados que, embora possam ser influenciadas por ações e situações de escassez específicas de determinados produtos, excedem, no entanto, o aumento dos preços do petróleo bruto. Os 6 responsáveis pelas finanças recordam que se o conflito no Médio Oriente continuar, os elevados custos da energia também vão continuar a atingir os preços de outros produtos e serviços. Portugal e estes 5 países dizem que estamos a enfrentar um dos maiores choques de oferta das últimas décadas e que em todo o mundo cresce o descontentamento relativamente ao aumento do custo de vida. Os ministros destes 6 Estados-membros querem também conhecer os resultados de uma investigação europeia às margens das refinarias o mais cedo possível para garantir que não estão a tirar proveito da corrente situação energética.
1: Em abril, o ministro das Finanças português, Miranda Sarmento, levou o assunto à Comissão Europeia, mas na altura não existiram condições para avançar. O governante defende a necessidade de uma resposta europeia coordenada na tributação destes lucros, por forma a evitar distorções no mercado único. 5 anos depois da última visita, o chefe da diplomacia do Vaticano vai à Rússia encontrar-se com o ministro dos Negócios Estrangeiros, Sergei Lavrov. A deslocação prolonga-se até sexta-feira e tem como objetivo manter o diálogo com Moscovo. O Vaticano quer impulsionar iniciativas humanitárias, à semelhança do que aconteceu no passado com a troca de prisioneiros e o repatriamento de crianças ucranianas, e explorar ao mesmo tempo oportunidades para futuras negociações de paz. O governo sérvio apela à libertação de Ratko Mladic para tratamento médico no país. O antigo general das Forças Armadas Sérvias na Bósnia, agora com 84 anos, cumpre prisão perpétua em Haia, nos Países Baixos. O Tribunal Penal Internacional condenou Mladic por genocídio, crimes de guerra e crimes contra a humanidade, incluindo o massacre de Srebrenica em 1995, que matou perto de 8 mil pessoas nesta região da Bósnia. Face ao estado debilitado de Ratko Mladic, o governo sérvio afirma que o antigo general pode morrer a qualquer momento e pede transferência para um hospital militar em Belgrado.
2: Edição do jornalista Pedro Guilherme. 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

0: Sejam bem-vindos à quarta e última parte da conversa com Carlos Mendes, tendo como mote os 75 anos de vida cumpridos em maio passado. Desta vez vamos viajar musicalmente entre 1994 e os dias de hoje, com lugar a poesia de nomes como Mário Soares, Manuel da Fonseca ou José Jorge Letria. E no final vamos ainda conhecer uma das canções do novíssimo disco Viagem, o primeiro de originais de Carlos Mendes em 23 anos, e em que nos passeamos por diversos géneros. E falando em géneros, já referiste aqui nestas conversas, Carlos, que o fado nunca foi um gosto, um grande, pronto, enfim, e até com o mau tratamento depois do 25 de Abril, mas portanto que é algo que, usei a expressão gosto adquirido, e acho que
1: sim, claro,
0: se der,
1: claro.
0: É uma expressão justa. A canção ligeira, a dita canção ligeira, até por causa do epíteto que foi criado João Paulo Guerra em 1969 do Nacional Cancionetismo, acabou por, agora peço que digas se concordas ou não, por tentar, não nessa altura, porque nessa altura foi muito importante o termo Nacional Cancionetismo para separar águas, mas depois mais tarde acabou por se calhar por ofuscar toda uma produção musical portuguesa, como se tudo aquilo tivesse sido feito antes de 74 em termos de canção ligeira não prestasse para nada.
2: Nós dois sabemos que não. Acho que ele pecou por isso.
0: Mas na altura foi importante, na altura foi um termo importante, sem dúvida nenhuma. Eu digo é mais tarde, o problema não é na altura, o problema não é em 69.
2: Na altura, mas mesmo assim na altura eu lembro dessa expressão e pessoalmente nunca me opus, chegar ao pé dele, não devias ter feito isso e tal, mas achei sempre um bocadinho. Os nacionais isto e os nacionais aquilo, achei sempre um bocadinho disparatado, porque em termos, digamos, da música que se estava a fazer, eles depois, o saco depois começava a abrir e apanhava uma data deles, quer dizer, que não tinham rigorosamente nada a ver. O que levou a muitos a desistirem, de cantar e até de aparecer, e que reapareceram depois do 25 de Abril, e depois era ali uma divisão muito violenta entre as pessoas, quer dizer, depois um tipo dizia, não, este gajo é nacional cancionetismo, não falo com ele, não faço músicas para ele, não faço isto, não faço aquilo. Pessoalmente não.
0: Uma atitude não, quase de xenofobia, né?
2: Exato. Depois, isso acabou, eu acho que acabou. Quer dizer, que nós hoje em dia consentimos. Eu acho que é uma questão de gosto. Quer dizer, eu gosto mais disto, gosto mais daquilo, não gosto desta, não gosto daquilo. Mas o problema de não gostar não me leva a mim a dizer que tira. Sim. Não quero ouvir, acabou, não passa mais na rádio.
0: Mas há quem confunda as coisas.
2: Há quem confunda as coisas. E isso é muito, muito perigoso. Porque quando a gente começa a catalogar, este tipo é aquilo, este é o outro, é aquilo, é aquilo, de repente estamos ao ponto de dizer assim, este aqui não presta, aquele não presta, este é bom, aquele não é, e depois quem é que vai julgar isso?
0: Pois quem é a pessoa que vai julgar? É a ditadura do nosso gosto, não é?
2: Exatamente. Portanto, eu sempre fui muito, embora pouca gente saiba isso, mas eu sempre fui muito aberto, digamos assim, à música, quer dizer, aquilo que se faz, quer dizer. Agora tenho o meu gosto.
0: Tu não olhavas.
2: Tenho as minhas influências e, portanto, tenho. Eu lembro de uma vez. Tenho as minhas referências. As referências são importantíssimas. Eu lembro de uma vez a discutir com o meu filho Francisco, com o meu filho Francisco, o meu mais velho, Francisco Mendes.
0: Sim.
2: Estava-lhe a dizer, epá, isto agora aparecem uns grupos, eu não sei, ele estava-me a dizer bem de um grupo, eu não vou dizer o nome, dizer um grupo, isto gosto imenso deste grupo e não sei o que, disse, pá, mas fico, mas esse grupo, pá, e eu não gostava, não é? E eu estava, sem querer, a ser a tal pessoa que estava a condicionar-lhe, como pai, estava-lhe a condicionar, digamos assim, o gosto por aquela gente. E ele diz-me uma coisa que eu nunca mais esqueci, oh pai, eu tenho que ter as minhas referências, tu tiveste as tuas. E a minha referência é esta. E portanto, o que é mau é a gente acabar por tirar as referências das pessoas. Quer dizer, a gente acaba por ficar sem passado, acabamos por ficar sem futuro, sem passado ficamos sem futuro, e acabamos por ficar sem presente. Eu acho isto uma coisa completamente absurda. A música hoje está cheia de saúde, tem gente fabulosa, tem gente que eu gosto muito, gente que eu não gosto nada, gente que eu gosto assim, mas o que é certo é que está viva, as pessoas estão a fazer coisas, estão, sim, a fazer coisas bem feitas. Por exemplo, há muita malta de, o Festival da Canção já não é o que era e tal, cá agora são gajos de luz e mulheres aos gritos e gajos com...
0: Essas apreciações generalistas nunca são grande coisa.
2: Mas quer dizer, mas é assim, é
0: até porque normalmente essas opiniões vêm do desconhecimento.
2: Exato, sim. Nós também antigamente usávamos as gravatas, os as bandas de casaco tão largas e umas calças à boca de sino que aquilo parecia mais cheias do que e pronto, são modas, quer dizer, e portanto não é isso que está em causa, quer dizer, e fazem-se boas músicas, fazem-se mais músicas, fazem-se. Portanto, eu acho que retirar as referências às pessoas e condicioná-las a só ouvir isto ou só ouvir aquilo, não.
1: Portanto, na altura, na década de 60, podendo não ser a tua praia a canção ligeira, tu respeitavas aqueles cantores.
2: Sim, claro que sim.
1: Devias o profissionalismo que ele estava envolvido.
2: Perfeitamente de no sítio onde eu ia.
1: Vocês muitas vezes circulavam pelos mesmos.
2: Circulavam pelos mesmos sítios, mas mesmo antes, ainda em miúdo.
1: E acompanhavam ainda, às vezes, os grupos rock. Exatamente. Acompanhavam às vezes os cantores.
2: Mas eu ainda antes, bem, com os meus 15 anos, morava ali na zona dos bairros dos atores, e portanto eu morava na Alameda, ia muito ali para o bairro dos atores, e havia ali um cafezinho que era o Sivuca, chamava-se Sivuca porque o Sivuca teve lá
1: a
2: tocar.
1: Pois teve, pois.
2: Era uma coisa muito pequenina.
1: Sim, okay.
2: E eu lembro-me perfeitamente, e há amigos meus que se lembram disso também, de entrar no Sivuca e no canto havia uma mesinha onde estava sentado a beber o seu café, ou almoçaram, maçãs, não sei o quê, o António Calvário, que morava exatamente na rua Augusto Machado, que era ali uma das ruas. E eu lembro-me de me dirigir a ele, como mais novo, e dizer-lhe como está, passou bem, não sei o quê, tal. Portanto, quer dizer, essa confraternização existia. Pode existir rivalidade, às vezes até saudável.
1: Sim.
2: Vou fazer uma coisa melhor que ele. E tal, e não sei o que, acaba por não fazer, mas só aquilo dá-lhe logo uma vontade de trabalhar, vou fazer uma coisa bestial, não sei o que. Pronto, mas agora esse desrespeito, isso para mim é o que me faz mais confusão, é o desrespeito que às vezes se sente pelas pessoas, quer dizer, porque a gente não pode esquecer, é o mesmo que eu estar a dizer que a minha visão não presta para nada. Quer dizer, é porque eles são família. Quer dizer,
1: e é por causa da tua bisavó que tu estás cá.
2: Exatamente. É por causa deles que eu estou cá. Quer dizer, é por causa do Francisco José, e de antes do Francisco José, e do Estevão Amarante, e de não sei quantas, é por causa dessa gente toda, do Max, aliás foi o nosso padrinho do Shakes.
1: O Max foi padrinho do Shakes.
2: Padrinho do Shakes. Curiosamente nós considerámos-lo padrinho porque fomos tocar ao Chicote, que era um barzinho que havia ali no Arieiro, que era do Francisco José, fomos lá fazer o carnaval, e o Max a certa altura estava apareceu e nós tocámos o baile na Madeira com ele, e ele cantou connosco, ele fez casei com uma velha, não sei,
1: sim,
2: que,
1: sim.
2: Eu adorava o Max, era uma
1: divertido,
2: loucura.
1: Né? Divertido e talentoso.
2: E a própria Simone era uma mulher para já lindíssima, não é? Olha, ainda há bocadinho estávamos a falar na Madalena Inglesa. Eu lembro de nós irmos à casa dela para falar com ela, já não me lembro porquê, qualquer coisa musical ou qualquer coisa que íamos fazer com ela, ou não sei. Fui eu e o Xabi, fomos à casa dela, outra mulher que estava de linda.
1: Sim, e dois nomes, que era Madalena, que era Simone, que estavam atentos, quer aos novos, atentas, quer aos novos ritmos, quer aos novos autores, portanto não estagnaram de maneira nenhuma ao repertório.
2: Há muito pouco, antes dela falecer, acho que...
1: Madalena?
2: Que o meu filho, a Madalena, o meu filho estava a estudar, o meu filho mais novo, o João, estava a estudar na Talha de Música em Barcelona, e eu lembro perfeitamente de ligar... E ela dizer, não, meu querido, o que tu quiseres, eu arranjo um emprego a ele aí num sítio a vender não sei o que mais, numa loja de não sei o que, da Nike, ou o que era e tal. E houve uma coisa muito, muito curiosa, que é um... Ai, que eu vou me esquecer do nome dele, pá. É um fadista que é muito amigo dela, pá. Tem uma voz lindíssima.
1: Amigo,
2: pá,
1: da Madalena Iglesias.
2: Sim, é muito amigo da Madalena Iglesias, que fez o Jesus Cristo no Jesus Christ.
1: Do Carlos Quintas?
2: Não.
1: Não.
2: Fez com o La Féria. É um tipo assim que cantou a Lusitana Paixão.
1: É o Gonçalo Salgueiro.
2: O Gonçalo Salgueiro.
1: Sim.
2: Desculpa lá, Gonçalo, se temos esquecido o teu nome. Mas isto são 75 anos. Mas realmente, eu lembro de ele me ter dito, olha, a Madalena quer falar contigo porque quer fazer um disco e quer que tu sejas o produtor e que faças músicas para ela. Eu fiquei radiante, portanto, quer dizer...
1: E que não chegou a acontecer.
2: Não chegou a acontecer, infelizmente não chegou a acontecer. Mas pronto, quer dizer...
1: É curioso.
2: Isto para te dizer que nós somos família, quer dizer... Pronto, há uns mais bonitos, os mais feios, outros mais assim, outros se vestem melhor, outros se vestem pior.
1: Olha, vamos aqui a 1994, vamos ao teu álbum Não Peças Mais Canções, mas ainda te peço mais algumas. Vamos ouvir o Para Ti, Meu Amor, aqui um raríssimo poema da autoria de Mário Soares, que já referiste aqui também nestas conversas, a música tua, os arranjos são do José Sarmento e a produção é do Zé da Ponte, que também já não está entre nós, infelizmente. Carlos Mendes.

0: Para ti, meu amor, as palavras de Mário Soares, a música e a voz de Carlos Mendes, em 1994. Como é que te foste lembrar, Carlos, de musicar este poema que Mário Soares escreveu na prisão do Aljube em 1962 para a mulher?
1: Eu e o Tom tínhamos um programa na televisão que era o Falas Tu ou Falo Eu, e houve um convite feito à doutora Maria Barroso. E a minha mulher, Helena, conhecia muito bem o Carlos Ventura Martins e teve uma ideia. Lembrou-se que ele tinha, ela lá nas investigações dela, aquela é que faz as pesquisas para o programa e não sei o quê, faz para o meu, mas não fazia para o Falas Tu, mas foi investigando e não sei o quê, e a certa altura soube que ele tinha escrito um poema de amor e conseguiu-se perguntar ao Carlos Ventura Martins, que era um assessor do Mário Soares, arranja-me esse poema.
0: Manuscrito,
1: não sei.
0: Não sei, já estava passada à máquina.
1: Velho. E ele agarrou no coisa e passou-nos para nós. E eu musiquei. E portanto, no dia, disse-lhe: tenho aqui uma surpresa para si, não sei o quê, não sei o que mais. E lá no programa cantei. Quando fiz o disco, o Não Peças Mais Canções, acabei por meter essa música no disco. E foi assim.
0: É curioso.
1: E ele dizia: você, porquê que você pôs um... Eu não sou poeta, não sou nada, pá, não sei escrever e tal. Não, pá, você o que sabe é escrever agora. Pá. E aquilo é um poema muito bonito, pá, um poema de amor lindíssimo.
0: É um poema que surge naquele momento concreto, naquela altura.
1: Que ele estava preso no Aljube, não é?
0: Sim.
1: Aquilo é muito bonito. Depois é uma música que tem circulado muito na área da política, quando se faz qualquer homenagem ao Mário Soares. E, portanto, foi uma música que tem viajado.
0: Ou seja, Mário Soares a escrever poesia não é uma coisa comum. E, portanto, acho que a tua gravação é a única gravação que existe.
1: Embora eu goste mais... Não, eu gosto dessa versão do disco não peças Mais Canções, mas gosto... Há uma versão feita no disco da Festa da Vida.
0: Da Festa da Vida, sim.
1: Que é uma versão também muito, muito bem feita.
0: O teu álbum de 2018. Sim, que é pianista.
1: É um pianista extraordinário e fez uma versão. Eu disse-lhe mesmo: olha, fizeste aqui uma versão única do poema do Mário Soares.
0: Falaste aqui da importância da política e da importância, quer dizer, da canção também estar a circular dentro de alguns circuitos políticos. Um cantor não consegue desgarrar-se da política do seu tempo, ou seja, tem que haver sempre alguma ligação, ainda que seja pela suposta negação.
1: Há um olhar para o mundo, não é? Nós olhamos o mundo e, portanto, vemos o mundo de uma maneira e outros veem de outra, não é? E, portanto, é quase indissociável. A política está ligada ao mundo, está ligada às pessoas, portanto, é quase impossível, por exemplo, hoje em dia, a gente não ter qualquer coisa sobre a guerra da Ucrânia. Como vou fazer o hino com o Zé Jorge.
0: Dizer, todos teremos opiniões, não temos é que ser fanáticos de nada.
1: Pois,
0: né?
1: Exato. Agora, e isso tem muito a ver também com a questão mais da política social, da crítica social, etc. E, portanto, daquilo que a gente vai vendo no dia-a-dia. O que correu bem, o que correu mal, o que gostamos mais, o que gostamos menos. E a canção, nesse sentido, pode ser, como dizia o Zé Mário, uma arma. Quer dizer, porque a canção também se pode politizar, ou seja, vestir-se de militante e fazer uma militância aqui.
0: Mais pura e dura.
1: Exatamente. Agora é aqui, é por aqui, eu quero que seja aqui, ou por esta razão, ou por outra, ou porque os salários estão altos, ou porque os salários são altos, os salários são baixos, ou porque...
0: Era bom.
1: Por mais coisas. E, portanto, pode-se vestir de militante e fazer a sua militância para aquele lado, pura e dura.
0: E aconteceu em alguns momentos, e acontece em alguns momentos.
1: Acontece muitas vezes.
0: E é necessário em alguns momentos.
1: Eu fiz para aí duas...
0: Tens algumas canções, com letras mais diretas.
1: Com mais diretas. Tem algumas canções que fiz, em que são as canções militantes, mas de um modo geral, prefiro a linguagem...
0: mais lírica.
1: A linguagem mais simples uma linguagem que não seja tão direta, sabes?
0: Tão pafultária.
1: Tão que seja mais geral, seja uma mancha mais. Veja as coisas assim, uma mancha mais geral e não seja uma coisa muito
0: circunscrita
1: a um acontecimento. Só se esse acontecimento for uma coisa realmente muito, muito importante, então vale a pena vestir uma farda.
0: É, tens, tens uma canção sobre Timor, numa altura em que não era muito comum ainda.
1: Essa, como fizemos com o Zé Jorge, a canção sobre a Ucrânia, sobre a invasão da Ucrânia.
0: Sim.
1: Independentemente de eu ter dito já em várias entrevistas, quer dizer, que eu não estou aos beijos ao Zelensky.
0: Claro.
1: O Zelensky também, para mim, não, se eu estivesse no país dele, também não funcionava. Mas, quer dizer, uma invasão não se admite, não é? Portanto, o Putin está a levar 30-0 nesse aspecto, porque 6-0, porque, quer dizer, invade um país que, pronto, é aquela parvoíce, mas não é esta a nossa matéria de conversa, mas pronto.
0: Sim, mas acaba por ser transversal. Olha, estava a dizer que também acaba por ter ligações à canção que vamos ouvir, porque o autor das palavras, o poeta Manuel da Fonseca, foi também um poeta,
1: sim, um grande poeta e um
0: poeta bastante militante também, alentejano. A música tua, vamos ouvir o Vagabundo do Mar, do álbum Vagabundo do Mar de 1997, aqui com Arranjos Teus.

0: Vagabundo do Mar, 1997. Estavas a falar, Carlos, da poesia e da forma também como tens passado de musicar os grandes poetas e passado tu a escrever os teus próprios textos, mas eu queria perguntar-te precisamente, e agora depois de ouvirmos aqui as palavras do Manuel da Fonseca, a grande poesia é inspiradora para a música?
1: É muito. Sobretudo a poesia, a poesia.
0: E tu
1: que
0: cantaste Sofia, cantaste Camões, cantaste tudo, Fernando tudo, Pessoa, cantaste Torga, Oliveira, António, Torga Boto,
1: António Boto,
0: tanta gente.
1: Há poesia que traz há poetas, não é? Que trazem atrás na sua
0: cantaste,
1: poesia.
0: Não, cantas. Cantas.
1: Trazem já música incluída. Uma coisa curiosa. Ritmo.
0: Mas no momento em que estás a ler o poema,
1: eu, no momento em que estou a ler o poema, estou sem querer a dizê-lo de uma certa maneira, e portanto estou a dividir as orações, não é? Como se costuma dizer, dividir as orações, mas dando-lhe já uma certa musicalidade, porque é um método que eu uso. Eu habituei-me muito a musicar a poesia. A musicar, portanto, coisas escritas, poemas, não é? Há quem não faça isso, faça a primeira música e depois ponha o poema. Eu, ultimamente, o que tenho feito é exatamente as duas coisas ao mesmo tempo. Vou fazer
0: com palavras música, tuas, portanto.
1: Palavras.
0: Sim, estás construindo a canção em simultâneo.
1: Construindo a canção. Ou então depois é um processo estranho, sabes? O processo criativo é um processo estranho. Porque, embora eu esteja a compor, eu não me consigo distanciar e depois ver como é que eu faço. Eu esbarro sempre aqui na dificuldade de dizer como se faz e como se deve fazer e qual é o método. Porque não há método. Eu não tenho um método de compor. Tenho sim de ler, e a leitura leva-me a uma certa musicalidade da própria leitura, e depois a partir daí começo a construir através de acordes e faço a música. Essa, por exemplo, o Vagabundo do Mar, eu queria construir um begin, que é um ritmo que begin.
0: Sim.
1: E gostava de fazer uma coisa assim, e comecei assim, sou barco de velho. E comecei-me a lembrar portanto, começou-me a aparecer esse ritmo na cabeça, e depois não se percebe porque é que eu começo por aquela nota e não começaria por outra, porque há uma música do João Fernandes, se não estou em erro.
0: Do João Fernando, marido da Luísa Bastos.
1: Que fez também o Vagabundo do Mar e fez totalmente diferente. Portanto, é curioso. Sim. Porque a gente ataca de modo. Eu acho que a composição tem muito a ver com o know-how, com aquilo que a gente traz por trás, com a nossa herança, com aquilo que a gente aprendeu, com aquilo que a gente leu, com aquilo que viveu, com aquilo que ouviu. E, portanto, de repente, há coisas que aparecem que vêm do passado e que vêm de coisas que a gente ouviu em miúdo, ou até em crescido, quer dizer, que ouvimos e que de repente pomos também na nossa canção. Eu acho que toda a nossa, todo o gesto que a gente faz para desenhar, para pintar, ou para atacar, como dizia o Lago Henriques, o mestre Lago Henriques, para atacarmos a folha em branco, a gente atrai tudo o que sabe, para depois, no fundo, começar a riscar ou a fazer a canção. E, portanto, é um processo que é tão diferente, tão variado. Por isso é que dá esta coisa lindíssima que nós temos, particularmente em Portugal, que é... ainda não estamos formatados. Quer dizer, tu sentes... Por exemplo, vês uma das Landes, há uma coisa. Vês esta miúda que foi... Miúda?
0: Amaro.
1: Pronto, Amaro.
0: Este ano.
1: Que é outra coisa. Vês o Sobral, que já é outra coisa.
0: Salvador.
1: E vês o Tó Trips com o grupo dele.
0: Agora já não,
1: mas quer dizer, tudo aquilo são a gente olha para a nossa música, e a nossa música tem uma paleta de cores infindável. A gente não pode dizer, olha, este é igual àquele, são parecidos. Não.
0: E tem a ver, lá está, com o que estás a dizer. Tem a ver com as referências de cada um deles.
1: Já não digo mesmo na canção mais brejeira, na Sim. canção que eu não sei como é que é de chamar, porque eu não gosto de chamar pimba, mas na canção mais popular.
0: Ou mais popularucha, não é?
1: Mais popularucha. Já acho muito que há muitos quins barreiros pequeninos. Guimarães é, sou amigo dele, pessoal.
0: Tentativa de replicar um...
1: Há uma tentativa...
0: Uma fórmula.
1: Bora lá buscar este, ou então o próprio Emanuel que criou aquele estilo. E, portanto, há muito essa procura. E há uma formatação. Daí a gente não conseguiu distinguir. Agora, no caso da música ligeira, ou como sim, se chamar, ou popular, ou, essa música é muito variada. Muito variada. E depende também muito da escrita. Tem uma escrita também muito variada. Eu por exemplo, tenho dos novos, por exemplo, gosto imenso dos Dama. Os Dama, ultimamente, vi um espetáculo deles na televisão, fiquei deliciado. Do profissionalismo, do modo como eles cantam. Gosto imenso da Carolina Deslandes. Tenho uma... tenho, de facto, assim, um fetiche muito grande por ela. Quer dizer, acho que ela é uma... E depois há outros, não é? Por aí fora. Mas estou foco nestes dois, porque são aqueles que eu gostei muito de ouvir.
0: Desta geração que te tem tocado, tem tocado. Olha, nós vamos ouvir aqui um tema do teu último álbum de originais, portanto, antes da viagem, portanto, de 1999, neste caso, parece mentira, mas é verdade. A Oração do Consumo, continua a ser. Já era na altura, podia ter sido antes e continua a poder ser atual hoje em dia. É. As palavras são do Zé Jorge Letria, a música é tua, portanto, 1999. Os arranjos e a produção também são teus.
1: Exato.

0: Carlos, não queria deixar de te perguntar, nós já falámos aqui nestas conversas na tua parceria com o Joaquim Pessoa, mas a tua parceria com o José Jorge Loteria também é uma parceria privilegiada.
1: É privilegiada e com o Fanha também. Com o Fanha também. São os três poetas.
0: O José Fanha?
1: O José Fanha, exatamente. São os três poetas que eu elegi para. Porque gosto muito da maneira como eles escrevem. E quando não são eles, são os clássicos, quer dizer, vós.
0: E são diferentes todos
1: são,
0: eles.
1: São os três, são muito diferentes.
0: São de uma mesma geração.
1: De uma mesma geração, mas muito diferentes. Escrevem de todas maneiras diferentes. E eu gosto muito do que eles escrevem. Não posso. Quer dizer, ainda no outro dia, numa
0: todos
1: homenagem.
0: Todos eles marcados por um nome, que é o do José Carlos Arito Santos.
1: Exatamente.
0: De formas diferentes, mas todos eles têm alguma ligação.
1: Todos eles alguma ligação. Mas ainda no outro dia, numa homenagem que se fez ao Joaquim Pessoa, no Templo da Poesia em Oeiras, no Parque dos Poetas, eu dizia isso, o Zé Fanhã também estava, e eu disse, o meu grande amor é o Joaquim Pessoa, tu és o segundo. Ah. E ele disse, está bem, pronto, ok, não está mal, dizia o Zé Fanhã. E eu disse, não, tu és o segundo execo que o Zé Jorge escreve. O Zé Jorge escreve muito bem, muito bem, muito bem, muito bem, muito bem, e é muito fácil, porque é músico,
0: sim,
1: é muito fácil musicá-lo. Entre o Fanha e o Zé Jorge, talvez o Fanha seja mais difícil, mas mesmo assim não é, porque o Fanha traz dentro da poesia dele também muito ritmo e muita e palavras também muito, muito bonitas, dizer. Eu tenho um trabalho, vários trabalhos dele, acho que é no álbum do Vagabundo do Mar.
0: Sim.
1: Tenho, e há uma coisa que eu não sei, não me lembro o nome, que é. Nesta, como é que era? Bom, não interessa, mas esse disco tem bem dois ou três textos
0: do José Fanha.
1: Fabulosos.
0: E o José Fanha. E ouvi-lo a dizer também os seus próprios textos.
1: Ele diz espetacularmente bem.
0: É uma experiência também. Olha, que balanço é que tu fazes destes 75 anos de vida, Carlos?
1: Olha, eu quer dizer, a única coisa que já te disse que
0: tem valido a pena.
1: Que tem valido a pena sempre, claro. A única coisa que te disse que infelizmente não me correu muito bem foi o fim do Shakespeare em 67.
0: Ficou entalado.
1: Ficou um bocadinho entalado, porque eu acho que nós podíamos ter galgado o mundo de outra maneira. Tínhamos todas as capacidades.
0: Mas não eras o Carlos Mendes que nós conhecemos.
1: Mas não seria o Carlos Mendes. Exatamente, isso é o que me dizem. Pá, mas depois não eras tu. E realmente é verdade. Não, o balanço é muito positivo, muito positivo. Nas lutas, nos desesperos, nas coisas bonitas, são mais as coisas positivas do que as coisas negativas. Porque eu tenho que fazer aqui uma grande homenagem à mulher com quem vivo, à Helena Corado, e aos meus filhos, mas sobretudo a ela, porque é uma mulher eu sou um bocadinho neurodepressivo, quer dizer, porque pronto, sou mais novo, fui muito mimado, aquelas coisas todas que fazem aos mais novos, com os irmãos, aquilo era mais Jesus e tal, não te metas. Sim. Na política, que nós já estamos metidos e depois vais preso, e portanto não me disse. Eu comecei a meter-me na política muito mais tarde, com 19, 20 anos, eles começaram-te mais cedo porque protegiam-me de tudo e tal, não te metas nisto e não sei o quê, portanto era muito protegido pelos meus avós, pelas minhas tias, por tudo, pelos primos e tudo, era muito protegido. E portanto sou muito mimado. E é difícil uma mulher viver com um homem mimado. Mas ela compreende isso tudo e sobretudo consegue, nos momentos de desespero, que tu sabes que nós temos muitos, tu conheces bem esta vida deste lado de cá, e nós temos muitos momentos de desespero, que não tenho trabalho, não consigo, não, mas já, e sobretudo a partir de uma certa altura, de uma certa idade, já estou velho, será que já me estão a deitar fora? Será que se não presto, não tenho voz e não sei o quê? E há sempre um sinal positivo. Sempre um sinal positivo, sempre um sinal para cima, sempre para melhor. E isso encoraja e talvez me dê este lado mais miúdo e mais jovem, que eu aproveito dela também, que é muito miúda também nas reações que tem, nas coisas que faz. E tu sabes bem que ela diz coisas que a malta fica assim um bocado
0: desconcertado.
1: Exatamente.
0: Mas pela espontaneidade também.
1: É uma espontaneidade grande.
0: Olha, uma justa homenagem. E olha, e que te liga aqui à música com que vamos fechar esta conversa hoje, com o Sri Pipi de Benguela, com o vosso filho.
1: Exatamente, com o filho, com o João.
0: Com o João, Jazafari. Portanto, é uma viagem ao teu último álbum, à Festa da Vida, de 2018, mas que que já vem lá de trás, já vem dos anos 80, já vem do tempo do Triângulo do Mar. Aqui o poema do Ernesto Lara Filho, adaptado pelo teu filho, portanto o Jazafari, a música tua. Carlos Mendes, aqui a fechar o gramofone nesta última conversa à volta dos 75 anos de vida do Carlos Mendes. Obrigado, Carlos, por teres estado aqui.
1: Antes de fechar, queria-te agradecer e dar-te um grande abraço. E este trabalho que tu fazes, que eu acho que é um trabalho muito, muito bom para nós, e sobretudo não esqueces os mais velhos.
0: Obrigado.
1: Um grande abraço, João.
0: Obrigado, Carlos, muito obrigado.

E como depois de cada fim há sempre um novo começo, parafraseando o título do álbum mais recente do cantautor Samuel, depois deste seripipi de Benguela, esta última parte da conversa no gramofone com o Carlos Mendes não podia ficar completa sem ouvirmos uma das canções do seu novíssimo disco. O trabalho chama-se Viagem e é de facto um percurso por vários géneros, por várias épocas, por várias formas de estar na música, todas elas fazendo mais do que jus a uma das nossas carreiras maiores, à beira dos 55 anos a solo. Tanto podemos viajar à primeira metade do século XX, como apontar ao futuro, quer através da

0: 4 horas no continente e na Madeira. 3 horas nos Açores. Edição do jornalista Pedro Guilherme.
1: Portugal e mais 5 países da União Europeia escreveram à presidência irlandesa do Bloco a defender a aplicação de um imposto sobre os lucros extraordinários das empresas petrolíferas. Os ministros das Finanças dos 6 Estados-membros pedem a abertura de um debate para a criação de um imposto europeu único e coordenado sobre as margens extraordinárias no setor da energia. André Neves.
2: Portugal quer mesmo que a presidência irlandesa da União Europeia abra um debate sobre este novo mecanismo para tributar estes ganhos. Ao todo, são 6 os países que assinam esta carta, que a Antena 1 teve acesso e na qual se pode ler que o conflito em curso no Médio Oriente continua a ser o principal fator responsável pelo aumento dos preços da energia. Os ministros das Finanças de Portugal, da Áustria, Alemanha, Itália, Polónia e Espanha realçam ainda que as empresas petrolíferas estão a beneficiar de uma rentabilidade global e de margens nos produtos refinados que, embora possam ser influenciadas por ações e situações de escassez específicas de determinados produtos, excedem, no entanto, o aumento dos preços do petróleo bruto. Os 6 responsáveis pelas finanças recordam que se o conflito no Médio Oriente continuar, os elevados custos da energia também vão continuar a atingir os preços de outros produtos e serviços. Portugal e estes 5 países dizem que estamos a enfrentar um dos maiores choques de oferta das últimas décadas e que em todo o mundo cresce o descontentamento relativamente ao aumento do custo de vida. Os ministros destes 6 Estados-membros querem também conhecer os resultados de uma investigação europeia às margens das refinarias o mais cedo possível para garantir que não estão a tirar proveito da corrente situação energética.
1: O ministro português das Finanças, Miranda Sarmento, levou em abril o assunto à Comissão Europeia, mas na altura não existiram condições para avançar. O governante defende a necessidade de uma resposta europeia coordenada na tributação destes lucros, de forma a evitar distorções no mercado único. O presidente do Conselho Europeu inicia esta terça-feira a habitual volta anual pelas capitais europeias. Segundo o comunicado divulgado pelo Conselho Europeu, António Costa vai ouvir os líderes dos 27 sobre temas como o orçamento da União Europeia, o apoio à Ucrânia, o alargamento e a defesa. As migrações e a situação no Médio Oriente também cabem na agenda destes encontros. Nesta semana, António Costa visita as capitais e os chefes de governo da Eslováquia, Estónia, Letónia, também Lituânia e Chequia. A digressão pelas capitais europeias prolonga-se até 17 de setembro. A ministra espanhola da Defesa vai esta terça-feira ao Parlamento dar explicações sobre a gestão migratória em Ceuta. A audição de Margarita Robles marca o início de uma ronda de escutas a membros do Executivo, incluindo os ministros dos Negócios Estrangeiros, do Interior e da Inclusão. O presidente do Governo de Espanha, Pedro Sánchez, também convocou para esta terça-feira uma reunião do Conselho de Segurança Nacional para analisar a situação em Ceuta. No final de julho e no espaço de 24 horas, mais de 70 mil pessoas entraram ilegalmente no enclave espanhol, no norte da África. As autoridades espanholas garantem que a maior parte já regressou a Marrocos, mas admitem que ainda estejam em Ceuta cerca de 8 mil migrantes, incluindo crianças e jovens, numa altura em que apenas foram criados espaços para acolher 1.800 pessoas. Apesar de inicialmente rejeitado, Madrid anunciou a criação de um comando único para gerir a situação em Ceuta. João Coraceiro.
3: O governo espanhol explica a mudança de estratégia ao referir que a crise em Ceuta já não é apenas uma questão de segurança e que é importante haver coordenação entre administrações. Um dos objetivos deste comando único é gerir a questão dos menores não acompanhados no enclave espanhol e agilizar o repatriamento dos migrantes adultos que não regressaram voluntariamente a Marrocos. O ministro da Política Territorial vai liderar a equipa, que inclui o presidente da cidade autónoma, o delegado do governo espanhol em Ceuta, responsáveis do Centro Nacional de Inteligência e do Departamento de Segurança Nacional do governo. Durante semanas, Madrid rejeitou um comando único. O jornal El País escreve que a reviravolta demonstra que o Executivo está a sentir o impacto das críticas de má gestão. A par deste grupo, o Governo vai destinar mais dinheiro a Ceuta. O valor que está por anunciar vai juntar-se aos 180 milhões de euros no plano já em curso para o enclave espanhol. Madrid promete reforçar a segurança urbana e os serviços públicos, promete também medidas imediatas para as empresas e trabalhadores independentes, num plano que deverá ser anunciado nas próximas semanas.
1: Medidas quando passa cerca de um mês depois da invasão do enclave espanhol de Ceuta, no norte de Espanha. Ter mais de 76 anos, apatia e um olhar constante para o acompanhante numa consulta são alguns dos sinais de alerta para a doença de Alzheimer, descobertos por uma equipa de investigadores da Faculdade de Medicina da Universidade do Porto. O grupo avaliou mais de 200 pacientes para definir perfil das pessoas com maior risco de demência. Isabel Cunha.
4: Dos 238 pacientes incluídos no estudo, 38% foram diagnosticados com uma doença neurodegenerativa. Todos tinham 76 anos ou mais, estavam reformados e com queixas de déficit cognitivo. Nos testes de memória, atenção, cálculo e linguagem, obtiveram uma pontuação abaixo do esperado para a idade e escolaridade. Estas pessoas, sem historial de doença psiquiátrica, mostravam-se apáticas e procuravam a ajuda de um familiar na consulta para responder às perguntas do médico. O neurologista e coordenador do estudo da Faculdade de Medicina da Universidade do Porto, Rui Araújo, salienta a importância de traçar este perfil, sobretudo para os profissionais dos cuidados de saúde primários.
5: A ideia era dar aqui algumas ferramentas para que no conjunto alargado de pessoas que têm problemas de memória ou que procuram cuidados de saúde por falta de memória, haver aqui o estabelecimento de um perfil, ou seja, de um conjunto de características que sinalizem um risco maior das pessoas estarem realmente no início de um processo de uma demência ou de um processo neurodegenerativo.
4: No estudo não foi perguntado aos doentes se tinham familiares com Alzheimer ou outra forma de demência. A genética não determina a doença. São muito raros os casos em que tal acontece. Detetar precocemente é cada vez mais sinónimo de qualidade de vida, já que a ciência tem avançado muito nos tratamentos. Em Portugal, estima-se que 6% das pessoas com mais de 60 anos tenham uma forma de demência.
1: Resultados de um estudo feito por investigadores da Faculdade de Medicina do Porto. A Autoridade Regional de Saúde dos Açores confirmou a presença de norovírus em casos de gastroenterite aguda identificados na ilha de São Miguel. O Organismo de Saúde Regional sublinha que o caso não é motivo para alarme e que a maior parte das situações são quadros clínicos ligeiros e de recuperação em pouco tempo. A identificação do vírus em São Miguel surge na sequência de um cenário epidemiológico idêntico observado recentemente na ilha do Feial. As autoridades de saúde dos Açores apelam ao reforço das medidas de prevenção e de higiene devido à elevada transmissibilidade do vírus e garantem que não há provas que associem o surto à qualidade da água da rede pública.
0: Edição do jornalista Pedro Guilherme. 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

E nesta hora vamos a caminho da linha do Horizonte. Sou o Edgar Canelas, vou consigo aqui na Rádio Pública. Há muita música para ouvirmos e os conteúdos habituais. Daqui a pouco mais uma edição de panfletos. Hoje é em destaque Pedro Abrunhosa e a canção Oxalá o meu vestido ainda se lembre de mim. Mais à frente, Mafalda Lopes da Costa vem explicar a palavra do dia. A palavra escolhida para hoje é mercenário. O Portugalex vai perguntar e tentar responder se Nossa Senhora era um OVNI e também conversar e explicar se seguro aconselha carmelitas de pantufas. Imperdível, o Portugalex depois do meio desta hora. E junto à hora certa, às 5 da manhã, 90 segundos de ciência, Pedro Pina vem contar o trabalho de investigadores da Universidade de Coimbra que estão a estudar a evolução do clima na Antártida a partir de círculos de rochas. Boa viagem aqui na Rádio Pública.

0: Pedro Tadeu.
1: Pedro Abrunhosa e Oxalá o meu vestido ainda se lembre de mim. Ao longo de mais de 30 anos de carreira, Pedro Abrunhosa tentou afirmar-se como um artista em permanente metamorfose. Se os primeiros anos foram definidos por uma energia sarcástica e uma intervenção social explícita, a sua fase atual manifesta um mergulho no intimismo e na introspeção. A escritora Lídia Jorge, no livro que prefaciou com todas as letras de Abrunhosa, descreve a sua chegada em 1994 com o álbum Viagens como fraturante. Enquanto nos jornais escrevem sobre o seu último álbum, intitulado In Verbo, e sobre os seus concertos já deste ano, coisas como isto. Trocou o suor pela quietude, o ritmo pelas palavras, a energia pela subtileza. Esta mudança levanta uma questão central. Terá Abrunhosa abandonado a sua faceta de intervenção ou terá apenas reconfigurado a forma como a expressa, tornando-a mais subtil? Nenhuma canção ilustra melhor esta metamorfose que veio do grito panfletário até à balada narrativa do que Oxalá, o meu vestido ainda se lembre de mim, uma das faixas desse álbum Inverno. A própria Lídia Jorge, no prefácio que já referi, destaca esta mesma canção como prova da sensibilidade social de Abrunhosa. Abrunhosa que revelou numa entrevista ao jornal Blitz que escreve frequentemente a partir de notícias de jornal e que esta canção nasceu de uma que leu no jornal Público. A protagonista é Martha Tucker, uma mulher negra a quem, nos anos 50, no Alabama, foi recusado o direito de comprar o seu vestido de noiva por causa da cor da sua pele. 70 anos depois, as suas filhas ofereceram-lhe um vestido idêntico, permitindo que ela revivesse o momento do casamento na mesma igreja e com o mesmo marido. Desta base nasceu então esta canção, que Abrunhosa situa no Tennessee, um estado norte-americano onde a luta pelos direitos cívicos dos negros e a respectiva repressão é histórica. Mas o autor de Oxalá, o meu vestido ainda se lembra de mim, explica que o fez porque deu jeito na rima. Através da história de Martha Tucker, Abrunhosa aborda, portanto, um tema social e político tão contundente como o racismo. Falo, porém, adotando uma voz feminina, contando a história a partir de uma perspectiva pessoal e emotiva. A intervenção já não é um grito nem um palavrão, mas uma balada que expõe a ferida da injustiça. A carreira de Pedro Abrunhosa não é, portanto, uma história de substituição, mas de contínua transformação que não apagou totalmente a sua consciência cívica. Ainda há lá qualquer coisa. O grito interventivo que marcou a sua estreia transformou-se num sussurro poético, denso e narrativo. Um sussurro que, como demonstra a história do vestido de Martha Tucker, se revela igualmente poderoso e inquietante.

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Reencontramos a música daqui a pouco, para já um olhar sobre a previsão meteorológica para esta terça-feira, 25 de agosto, segundo o Instituto Português do Mar e da Atmosfera. Começando pelo continente, vamos ter céu em geral muito nublado, a diminuir de nebulosidade a partir da tarde, com aguaceiros em especial nas regiões norte e centro até ao final da tarde, com vento fraco a moderado de oeste-sudoeste e uma pequena subida da temperatura máxima no interior norte e centro. Para os Açores, esperam-se períodos de céu muito nublado com boas abertas no grupo ocidental. Junta-se a este céu no grupo central alguns aguaceiros fracos, mais frequentes na madrugada e manhã. Aguaceiros fracos que poderão aparecer também no grupo oriental. Para a Madeira, o IPMA prevê uma terça-feira de períodos de céu muito nublado, com aguaceiros em geral fracos e o vento também fraco a moderado de oeste-noroeste.

Paulo Gonzo, trazendo Da Janela do Meu Quarto. Mais música nesta linha do Horizonte, aqui na Rádio Pública. Heróis do Mar, o tema chama-se Saudade.

0: Heróis do Mar, saudade. E agora, Mafalda Lopes da Costa vai contar-nos a origem e a história da palavra mercenário.
1: A palavra do dia é mercenário. Um mercenário é alguém que trabalha ou serve por dinheiro. Em sentido figurado, usa essa palavra para referir alguém que só age por interesse ou que é interesseiro, ou ainda aquele que trabalha ou serve só por dinheiro. Na linguagem militar, um mercenário é um soldado que, por dinheiro, combate em exércitos estrangeiros. Já na religião, chama-se mercenário ao frade da Ordem de Nossa Senhora das Mercês. A palavra mercenário tem origem no latim, em mercenários, que deriva de merce, que significa comércio ou mercadoria. Originalmente, o termo designava aqueles que trabalhavam por dinheiro e o seu uso estendeu-se para referir os soldados que lutavam a soldo, sem lealdade a um Estado ou a uma nação. Em resumo, a palavra mercenário está ligada à ideia de comércio e pagamento, refletindo a prática de soldados que lutavam por recompensa financeira em vez de por ideias ou lealdade.
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0: As canções dos últimos minutos, trazidas por Samuel Uria, com 12 ou 12 ao todo, partilhando pedra e cal. E agora, Olavo Bilac, conta-me tudo. Quem vai contar tudo sobre duas pertinentes questões daqui a pouco é o Portugalex, depois destes recados.
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4: Hoje é 13 de maio, o dia em que a Nossa Senhora terá aparecido pela primeira vez aos três pastorinhos na Cova da Iria, em 1917. Uma espécie de festival boom, com menos gente, mas com cogumelos parecidos.
5: Entre ontem e hoje, milhares de peregrinos chegaram a Fátima e o Presidente da República tem uma mensagem para eles.
6: Por favor, não se constipem. Tenho visto muita gente que vai à fresca e o tempo não tem estado nada bom. Aliás, a propósito deste tema, queria sugerir às carmelitas descalças que passem a carmelitas de pantufas ou, pelo menos, carmelitas de meias com antiderrapante na sola. Vá. O chão dos conventos está frio e constipam-se. Obrigado.
4: A propósito de constipações, o anterior presidente Marcelo Rebelo de Sousa tem um recado a dar à Georgina, a mulher de Cristiano Ronaldo.
7: Bom, eu vi imagens da Georgina vestida de Nossa Senhora na Met Gala. E devo dizer que me parece que a mãe de Jesus não era muito dada àqueles decotes. Georgina, se me está a ouvir, vista uma gola alta, hein? Pode ser? Olha que anda aí um novo vírus respiratório, como a gente disse.
5: E o nosso repórter está em Fátima para saber, junto dos comerciantes, como está a correr o negócio este ano.
8: Olha, este ano, mais do que garrafas com água benta, estão a sair muitos lattes com o desenho da Nossa Senhora na espuma. Está a ver? Olha aqui que bonito. Em vez dos habituais desenhos de folhas ou corações, aparece a Nossa Senhora a boiar no golão. Olha, olha aqui que bonito. Hã? Que agora se chama latte.
7: O merchandising de Fátima adaptar-se às novas tendências, muito bem, e que mais?
8: Também continuam a sair muitos sapatos de salto alto com uma imagem da Virgem Maria lá dentro, como os da Cristina Ferreira.
7: Muito obrigado, e por agora é tudo. Voltaremos a este direto se Nossa Senhora aparecer vestida de Georgina. Alô, estúdio.
4: E por falar em aparições, o Pentágono começou a divulgar alguns ficheiros secretos sobre OVNIs.
5: Nosso especialista em coisas do espaço, José Gomes Ferreira, já os analisou.
6: Bom, isto é muito simples e não há outra maneira de o dizer. Andam a comentar que um dos OVNIs que aparece nas imagens reveladas parece um comprimido de ômega 3 do celeiro sobre um wallpaper do Windows. E, na verdade, é. Os ETs deslocam-se em comprimidos e pílulas de alho ou de calcitrin gigantes. Está tudo na net, no clopistão.pt.
5: Outra coisa estranha é que só aparecem nos Estados Unidos, não é?
6: Não, não é verdade. O que apareceu aos pastorinhos em 1913, na Cova de Iria, foi um ET em forma de Nossa Senhora para não os assustar. Isto teve para aparecer em forma de chihuahua, mas achou que era estranho um cão falar. E anunciou coisas terríveis, como o fim do mundo, ou ainda pior, o regresso do estrovante e dos sapatos de vela em 2026. Mas os pastorinhos não perceberam metade, porque iam menos à escola que a Greta Thunberg.
5: Obrigado pelos esclarecimentos, Zé.
6: Está tudo na net. Vão ao site fritoupipoca.com. É muito simples e não há outra maneira de o dizer.
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0: Fausto Bordal Dias, aqui revisitado no projeto do Cabo do Mundo por Luca Argel e depois Bia Cabós. E agora a ciência.
1: Olá, o meu nome é Pedro Pina, sou professor na Universidade de Coimbra, no Departamento de Ciências da Terra, e faço investigação no Instituto Dom Luís, no Polo da Universidade de Coimbra também. Eu tenho feito investigação na Antártida já há mais de uma década, trabalho essencialmente nas zonas livres de gelo da Antártida. Nestas regiões há padrões típicos que se formam devido à atividade do subsolo que está permanentemente gelado. Portanto, este solo, quando está permanentemente gelado, pelo menos por 2 anos consecutivos, chama-se permafrost. Portanto, esta atividade, a variação sazonal do permafrost, permite que haja uma movimentação das partículas do sol. Portanto, esta movimentação, esta dinâmica relacionada com o permafrost permite que haja uma arrumação das pedras num padrão típico circular. Digamos, são uns bolos reis gigantes. Poderão ter 1, 2, 3, até 4 metros, 5 metros no máximo de diâmetro. E, portanto, nós na Antártida temos um projeto financiado pelo Programa Polar Português. Temos feito algumas campanhas de campo para, no fundo, para fazer a cartografia destas zonas. Portanto, a ideia é perceber, com a caracterização que é feita dos círculos, tentar depois fazer uma ligação com o clima passado nos últimos 11 mil anos. Correlacionar aqui um pouco a geologia com a componente do permafrost e depois com a componente climática também.
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0: São 5 horas 4 nos Açores.
1: O Parlamento Espanhol começa hoje a escutar vários governantes para pedir explicações sobre a gestão migratória em Ceuta, que teve como auge a crise no final de julho. A Ordem dos Advogados recebeu pelo menos 15 queixas de profissionais a quem a PSP exigiu dados pessoais, uma prática ilegal, apesar de mostrarem a cédula profissional e de se identificarem como advogados.
0: Estão esta hora 16 graus em Viseu, Porto, Lisboa e Faro com 19 graus. Nas ilhas, Angra do Heroísmo com 20 graus, Ponte Delgada com 21 e no Funchal estão 22 graus. Edição das 5 com Pedro Guilherme.
1: A ministra espanhola da Defesa vai hoje ao Parlamento dar explicações sobre a gestão migratória em Ceuta. A audição de Margarita Robles marca o início de uma ronda de escutas a membros do Executivo. O presidente do Governo de Espanha, Pedro Sánchez, marcou também para esta terça-feira uma reunião do Conselho de Segurança Nacional para analisar a situação em Ceuta. No final de julho e no espaço de 24 horas, mais de 70 mil pessoas entraram ilegalmente no enclave espanhol, no norte de África. As autoridades espanholas garantem que a maior parte já regressou a Marrocos, mas admitem que ainda estejam em Ceuta cerca de 8 mil migrantes, incluindo crianças e jovens, numa altura em que apenas foram criados espaços para acolher 1.800 pessoas. Apesar de inicialmente rejeitado, Madrid anunciou a criação de um comando único para gerir a situação em Ceuta. João Coraceiro.
2: O governo espanhol explica a mudança de estratégia ao referir que a crise em Ceuta já não é apenas uma questão de segurança e que é importante haver coordenação entre administrações. Um dos objetivos deste comando único é gerir a questão dos menores não acompanhados no enclave espanhol e agilizar o repatriamento dos migrantes adultos que não regressaram voluntariamente a Marrocos. O ministro da Política Territorial vai liderar a equipa, que inclui o presidente da cidade autónoma, o delegado do governo espanhol em Ceuta, responsáveis do Centro Nacional de Inteligência e do Departamento de Segurança Nacional do governo. Durante semanas, Madrid rejeitou um comando único. O jornal El País escreve que a reviravolta demonstra que o executivo está a sentir o impacto das críticas de má gestão. A par deste grupo, o governo vai destinar mais dinheiro a Ceuta. O valor que está por anunciar vai juntar-se aos 180 milhões de euros no plano já em curso para o enclave espanhol. Madrid promete reforçar a segurança urbana e os serviços públicos, promete também medidas imediatas para as empresas e trabalhadores independentes, num plano que deverá ser anunciado nas próximas semanas.
1: Medidas quase um mês depois de dezenas de milhares de pessoas terem invadido o enclave espanhol de Ceuta. A Ordem dos Advogados recebeu pelo menos 15 queixas de profissionais a quem a PSP exigiu dados pessoais, apesar de se identificarem como advogados e apresentarem cédula profissional. Uma prática ilegal, denuncia o bastonário João Massano, que acredita existirem muitos outros casos do conhecimento da Ordem.
3: O que nós vamos sabendo é que nem toda a gente recebe a situação e faz as queixas, mas recebemos cerca de 15 participações a dizer que a situação estava a ocorrer. Portanto, considerando que isso afeta mais pessoas para além daquelas que têm a coragem de e estão ao trabalho de fazer a queixa, eu diria que é uma situação que carece de uma reação.
1: O bastonário da Ordem dos Advogados sublinha que aos profissionais, no exercício da atividade, a polícia só pode exigir a cédula profissional, mas confirma que em vários casos têm sido pedidos documentos de identificação pessoal. Segundo o Jornal Público, esta exigência tem visado sobretudo advogados que acompanham migrantes barrados nos aeroportos. João Massano avisa, no entanto, que as barreiras ao trabalho das forças de segurança e de outras entidades ultrapassam as questões da imigração.
3: Não é só uma questão ligada à imigração. Nós estamos a passar por um momento em que as exigências que existem relativamente aos advogados e ao próprio cidadão vão variando de entidade para entidade e dentro da própria entidade muitas vezes também há esquadras, por exemplo, neste caso, que têm um procedimento e outras que têm outro. E isso é algo que temos vindo a denunciar. Ainda há pouco tempo eu estive na AIMA e uma das coisas que nos choca é haver documentos que valem numa loja, por exemplo, em Lisboa, e há outros que não valem, por exemplo, em Portimão. Tem que haver uma uniformidade de procedimentos. Não pode ser. Cada entidade lembra-se e agora é assim.
1: A Ordem dos Advogados enviou um ofício ao Diretor Nacional da PSP há duas semanas a pedir explicações sobre estes episódios. João Massano revela que a resposta chegou na passada sexta-feira, com a Direção Nacional da Polícia a assegurar que está a averiguar a situação junto do encarregado de proteção de dados. Mais de 40 pessoas ficaram feridas depois de um tornado ter devastado ontem à tarde uma aldeia no sudoeste de França. A tempestade atingiu a localidade de Pomnaz, na região da Occitânia, e fez danos em pelo menos 300 casas. Entre os 40 feridos, 15 tiveram de receber assistência hospitalar. 5 anos depois da última visita, o chefe da diplomacia do Vaticano vai à Rússia encontrar-se com o ministro dos Negócios Estrangeiros, Sergei Lavrov. A deslocação prolonga-se até à próxima sexta-feira e tem como objetivo manter o diálogo com Moscovo. O Vaticano quer impulsionar iniciativas humanitárias, à semelhança do que aconteceu no passado, com a troca de prisioneiros e o repatriamento de crianças ucranianas, e explorar ao mesmo tempo oportunidades para futuras negociações de paz. Estagnado e sem agenda definida, assim descreve o presidente de Cuba como está nesta altura o diálogo diplomático com os Estados Unidos. Em entrevista ao jornal brasileiro Folha de São Paulo, Miguel Díaz-Canel acusa a administração de Donald Trump de atuação perversa numa tentativa de submeter o país. O líder cubano nega que o regime esteja à beira do colapso, mas admite a gravidade da crise económica e do impacto do bloqueio petrolífero norte-americano. Díaz-Canel recusa também que o pacote de reformas económicas recentemente aprovado para impulsionar o setor privado na ilha seja um regresso ao capitalismo. Os roubos a museus na Europa mudaram de perfil. Antes considerados não violentos, os assaltantes são agora mais agressivos. Também os interesses dos ladrões mudaram, conclui um relatório da Europol, Camilo Vidal.
4: Os roubos a museus são tradicionalmente não violentos e discretos. Dá-se o exemplo do roubo de livros em várias bibliotecas europeias, em que os ladrões deixavam cópias contrafeitas no lugar dos livros retirados. Mas casos recentes, identificados pelos países membros e investigações em curso, mostram que os roubos em bicos de pé já não são a norma. Agora usam-se marretas, machados, pés de cabra e até explosivos, como aconteceu em janeiro de 2025 num assalto ao Museu Drenthe, nos Países Baixos. Noutros casos, refere a Europol, usam-se armas de fogo para ameaçar os funcionários dos museus ou ata-se-lhes as mãos. Em 2024, entrou-se no Museu Cognac-Gé, em França, com tacos de beisebol e machados. No ano seguinte, o assalto ao Louvre foi notícia em todo o mundo. Para entrarem no museu, os assaltantes partiram uma janela e ameaçaram guardas e visitantes. Os objetos com maior valor são escolhidos pelo novo perfil de assaltantes, metais e pedras preciosas e artefactos de grande valor cultural. A porcelana chinesa é popular entre os ladrões e entre os compradores. O uso da força e violência indica o envolvimento de novas redes criminosas que a Europol rastreia até às redes sociais e abre a possibilidade de serem crimes encomendados, sem qualquer ligação prévia entre os intervenientes, ao contrário das redes de tráfico tradicionais.
1: Os roubos mais violentos e os artefactos que agora interessam aos assaltantes são outros. A Europol acredita que a mudança se deve à forte procura registada no mercado paralelo.
0: Edição de Pedro Guilherme, simultâneo RTP Antena 1, Continente Madeira e Açores, RTP Mundo e RTP África. A informação segue atualizada em noticias.rtp.pt. Bom dia, são 5:08. Sou o José Candeias com Ana Isabel Narciso e Fábio Ribeiro.
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0: Uma ótima terça-feira.

Esta é uma canção muito bonita. Só podia ser de Sérgio Godinho. Às vezes o amor. Muito bom dia, uma excelente terça-feira. E agora o desafio ao auditório para vir até à rádio. O que nos traz cada um dos ouvintes? De onde vem? Que atividade? Que partilha faz connosco? Que acontecimento ainda há por aí? Venha tudo. 213820033 213820034. Com calma, deixe os seus dados onde se encontra e nós ligamos-lhe. Portanto, mais 351, se estiver fora de Portugal, 213820033 ou 0034.

0: feiticeira da saudade, Neladeiras. Muito bom dia, são 5h17, falta só dizer-lhe que também pode chegar a sua mensagem, José Candeias no Facebook, o WhatsApp 912-120-501.
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0: Dois bons dias ao António Ventura. Viva!
5: Bom dia, Zé Candeias.
0: Então, como é que vai essa vida?
5: Andámos na luta, de costume.
0: E a estrada?
5: Não sabemos fazer mais nada. Está molhadinha, mas está bom. Não há nevoeiro. Eu estou agora a sair de Felgueira, justamente, aqui da portagem. Já vou aqui agarrar num caminhão. É para levantar uma casa das que a tempestade que esteve deslocou. Uma casa das tais de madeira, que a gente já falou muitas vezes, não é?
0: Sim.
5: Ali na zona de Alveiazer, ela fez o favor de pegar numa casa e atracar lá abaixo. Abaixo do suporte que estava, não é?
0: Mas é recuperável?
5: Recuperável, sim. Aquilo não estragou quase nada.
0: Apenas a deslocou, mas foi essa e foram milhares de outras também, não é? Até mais,
5: sim,
0: até com um alicerce diferente, não é?
5: Daquela fábrica só deslocou essa, não deslocou mais nenhuma. E há montes delas aí na zona.
0: Pronto, por isto acaso, às vezes depende...
5: Foi a única. Isto ainda demorou um bocado de tempo por causa dos seguros, não sei o quê. Mas de qualquer forma, pronto, vai ser posta hoje de pé outra vez. Ela simplesmente, que aquilo pesa, ainda pesa umas 12 toneladas. Aquela casa é um T13 normal, pesa umas 12 toneladas, mas mesmo assim a tempestade conseguiu deslocá-la para o lado.
0: Pois, isto depende também da zona da rajada. Olha, sim, António, essa deslocação, esse pôr no lugar, isso é feito a poder de grua?
5: É uma grua de grande capacidade.
0: Puxa.
5: Eu arranjei um equipamento próprio, que eu também tenho uma, digamos, daquela, e já mudei a minha de sítio por conveniência, e arranjei um equipamento próprio e agora já o levo aqui no caminhão, levo algumas telhas que também de onde ficou, e umas placas e tal, e vamos fazer a operação hoje.
0: Ok. Uma circunstância destas, ao fim e ao cabo, foi uma situação compacta, mas convém sempre ver, a nível de interiores, se algo se movimentou, até porque estamos a falar de uma pré-fabricação que obedece, obviamente, a regras, mas também pode ter as suas consequências com situações destas. Portanto, vai ser uma vigilância até ao pormenor, não é, António?
5: Não, vai ser tudo recuperado, tudo que esteja danificado é recuperado. O telhado de um lado danificou, leva aqui telhas novas. Tudo que danificou, a gente leva aqui equipamento para recuperar. E naquela zona, aquilo de uma coisa, tudo que era árvores de uma certa medida, o que não arrancou, partiu.
0: Pois, aquilo foi... Ouça, caro António, mas quando estamos a falar de uma casa deste género, estamos a falar de um alicerce completamente diferente, ou não? É claro que ela está segura, é claro que ela está fixa, e isto não tem acontecido cada vez mais, a proliferação deste tipo de habitações, deste tipo de casas, e não se ouvem reclamações, mas qual é a grande diferença do alicerce uma casa destas para aquelas convencionais que nós conhecemos?
5: É muito diferente, porque aquela casa é suportada nos pilares que não tem praticamente fixação. Ela é pousada em cima daqueles pilares, não é? Aquilo é claro que é suportada pelo peso dela, mas com muita pressão, neste caso que é uma casa média, não é uma casa muito, muito grande, pode deslocar, que foi o caso daquela, não é?
0: Pois, exatamente. Mas de qualquer forma, só com situações de fenómeno é que isso poderá acontecer, sim. Porque de resto, são pilares, são alicerces preparados também para uma segurança, não é, António?
5: Sim. Só em caso mesmo extra normal.
0: Olha, António, e por falar numa situação dessas que difere das outras, portanto, ou seja, que podem ser, por assim dizer, maleáveis de um sítio para o outro, quer dizer que a nível das câmaras municipais e a nível de legislação, de colocar no terreno, continua a ser diferente das outras, ou agora até devido à tal proliferação obedece a outros critérios?
5: É assim, estas casas, a maior parte delas são licenciadas e legalizadas como as outras. Há umas casas, estas mais pequenas, o T1, o T2, o T3 normal, igual àquele que vamos hoje colocar no sítio, ainda se consegue em algumas câmaras que não sejam licenciadas. E nas zonas mais agrícolas, mais florestais, nas zonas rurais...
0: Qual é a área de um T3 como essa que hoje vão operar?
5: 72 metros quadrados.
0: 72 metros quadrados fixos.
5: Não, 72.
0: 72. É um bom apartamento. Olha, António, mas quais são as diferenças de câmara para câmara a nível da legislação? Tem ideia? Quais são?
5: Aquilo que nós ouvimos dizer é que há zonas que as câmaras chateiam mais, outras menos. Agora, pronto, é que me digo, no norte e no sul há pessoas que se queixam das câmaras, que pegam por isso para aquilo. Outros não. E pronto, e a maior parte delas, as pessoas destas pequenas, as pessoas põem-nas e não legalizam, não pagam em mim, não pagam nada.
0: Como é que é a nível de saneamento básico e a nível de eletricidade e água?
5: Onde houver um terreno que seja de cultivo, normalmente as pessoas pedem uma baixada para regar a horta e fazem uma fossa séptica se não tiver saneamento básico público. Tiverem, ligam.
0: Muito bem. E eletricidade é a mesma coisa, então?
5: É igual.
0: A nível de energias alternativas, tem sentido que estas casas agora apoderam-se disso?
5: Sim, temos, por exemplo, nestes montes no Alentejo, onde a baixada da EDP elétrica está muito longe, eles põem painéis solares e baterias.
0: E até mesmo para aquecimento de águas pode servir. Sim, tudo. Cada vez se vende mais, não, António?
5: É todos os dias a montar, exceto agora que estamos assim, a fábrica está de férias esses 15 dias, mas é todos os dias, normalmente um modo de gosto todos os dias.
0: Eu continuo e cada vez que falo consigo fico entusiasmado, e você sabe disso, não é? Porque gosto, porque antes de haver esta moda, por assim dizer, sempre gostei muito de casas pré-fabricadas e bonitas, a nível da Suécia então, e a Finlândia tem coisas deslumbrantes. E são grandes exemplos, Canadá também. Mas o que eu quero saber é, isto, se houvesse uma legislação uniforme, lá está, o nosso país peca por isso, e não há bocadinho estava a falar dos advogados. Umas câmaras fazem de uma forma, outras fazem de outra, ou seja, não há uma legislação constante e alguns reclamam mais que outros, então.
5: É verdade. Agora, pronto, é uma situação que vamos fazer esta operação, mas o que eu queria dizer é que realmente a tempestade, no sítio que passou, aquilo foi uma coisa que eu nunca vi na minha vida, de tanta pressão, e foi a única casa que, pronto, teve este problema, porque o resto, mais
0: pronto, exatamente. Ouça lá uma coisa, António, perante a crise que a gente vê da habitação, obviamente sabendo que os preços são completamente diferentes, se lhe dissessem assim, ó meu amigo, fazer um bairro a este nível, por exemplo, para, vamos imaginar, 20 famílias, isso é operável? Isso consegue-se fazer mantendo uma qualidade e uma habitabilidade que se queira nestes tempos, António?
5: É assim, este tipo de casas, isto, pronto, normalmente é standard. Eles têm aqueles modelos, cada tamanho, cada modelo é construído com o conforto que tem que ser, mas digo-lhe já que não, eu, por exemplo, vivo numa vivenda normal, mas uma casa daquelas, aquilo é muito bom, muito confortável, e dura muitos anos.
0: Agora fala-se, lá está, outra situação que já há bastantes anos eu comentava com pessoas amigas, e isto agora está a acontecer por todo o mundo. Quem tem olho apostando neste nicho vai ganhar muito, que são as casas para séniores que queiram manter a sua independência. Aqui em Portugal já se me constatou aí uma outra ideia, penso na Margem Sul, em que formam um condomínio para futuramente as pessoas continuarem a ter a sua sociabilidade, terem apoio. Depois cada ideia poderá ter no seu condomínio apoio médico, apoio social e essas coisas todas, mas lá está, montando um condomínio de raiz em que vai prevalecer o pré-fabricado, a qualidade existe e pode ser uma grande ideia de futuro. O que é que acha, António?
5: Sim. Eu estou com um bocado de dificuldade de ouvir, não sei porquê, mas estou com um bocado de dificuldade de ouvir. Mas de facto, pronto, aquilo que estávamos a falar, o conforto é muito bom. A legislação, é como sabe, depende de câmara para câmara, mas o que é certo é que está-se a colocar em muitas zonas do país, do Minho Algarve e até Espanha, e elas ficam lá e ninguém tem chateado, elas não têm sido devolvidas.
0: Ora, bem, e essa zona de Ferreira do Zêzere, esse Zêzere, toda essa grande zona de Pinhal, há muitas espalhadas por aí, não é, António?
5: Sim, muitas. E a fábrica agora anda a fazer uma grande fábrica lá na encosta do Marão, portanto... É para continuar, porque eles estão a fazer uma fábrica para fabricar talvez quase o dobro, porque as encomendas são tantas que eles não conseguem dar vazão.
0: Então vamos ter lá na zona do Marão emprego para várias pessoas, então.
5: Para muita gente.
0: Em que zona do Marão, António? Em que zona?
5: Sempre para pedir pessoas para trabalhar, porque
0: ótimo.
5: A fábrica é mesmo muito grande e vai ser o dobro.
0: E em que zona do Marão?
5: Uma nova fábrica. Já está em construção, já está em fase muito adiantada. Precisamente entre a A4 e a T4. Naquela, tenho ali já uma fábrica de chips, naquela zona industrial lá da Boa Dela. E agora estão a fazer uma fábrica nova da casa disso.
0: Mas isso é, António, mas isso é ao pé de Vila Real?
5: Não, é que ainda pertence a Amarante, é na encosta do Marão do Alcá, que é ali mesmo que está na casa do túnel.
0: Ei, ó pessoal, vão lá viver para Amarante, terra boa, aquela zona é, deixem-se lá dos grandes centros, ainda por cima, podendo ter a possibilidade de arranjar aí um bom emprego. Ó António, de resto, olha-me, consigo, fala-se coisas boas, venha sempre, tirando aí a intempérie, mas olha para si e para todos. Amigo, já teve férias?
5: É só setembro.
0: Ah, é um bom mês, escolhe muito
5: agora,
0: bem.
5: Agora estão os meus filhos, depois vou eu, estamos a revezar um pouco. Não podemos parar totalmente, a entender?
0: Ah, então se entendo, exatamente. O trabalho é contínuo, o rendimento também. António, despeça-se de quem queira, meu amigo.
5: Eu só queria mandar um grande abraço para todo o pessoal da Roda, para toda a malta que nos está a ouvir, e pedia mais uma vez que fosse novamente pedir aqui um apelo a estas câmaras e a estas juntas, cortem as árvores da estrada, continuamos com os mesmos problemas de costume. Estamos aqui a estragar os caminhões. E um grande abraço para todos e que haja paz no mundo, que é o que era preciso.
0: Amigo, um grande abraço, continuação. Se não falarmos antes, depois umas boas férias.
5: Muito obrigado, igualmente, para vocês todos. Um abraço para a equipa toda. Mantendo um abraço.
0: 5:30. Já irei de novo ao contacto com os ouvintes. Para já impõe-se a informação do tempo e o Instituto Português do Mar e da Atmosfera. Vamos ter aguaceiros, céu muito nublado, no sul a partir do meio da tarde começa a diminuir, mas até lá temos aí chuva fraca, aguaceiros, em especial no norte e centro, durante todo o dia. Também a temperatura máxima sobe no interior norte e centro. Para a Madeira, o dia é muito nublado e pode até haver aguaceiros fracos. Nos Açores, o dia apresenta-se com boas abertas. costas, ainda com aguaceiros fracos durante a manhã, nos grupos central e oriental. As temperaturas hoje, Beja, o ponto mais quente, mas apenas com 28 graus. A seguir vem Santarém, Porto Santo, Funchal e Évora, 27. Horta e Castelo Branco, 26. Sines, Setúbal, Ponta Delgada, Faro, Bragança e Aveiro, com 25 de máxima. Santa Cruz das Flores, Porto Alegre, Lisboa, Leiria e Coimbra, Braga e Angra do Heroísmo, a máxima é de 24, Vila Real e Sagres, 23, Viseu, Viana do Castelo e também o Porto, com 22 graus, 20 para a Guarda e 18 para as Penhas Douradas.

0: Os à toa com Luís Trigacheiro, 26 minutos para as 6 da manhã. Ora, antes de ir ao telefone, quem é que já me dá aqui primeiros cumprimentos, primeiras mensagens? Bom dia, Zé Candeias, desde Lamego, um bom trabalho. Pois bem, diz o Filipe Ribeiro. E, claro, setembro temos aí a Senhora dos Remédios. Muito obrigado, Filipe. Boa noite, neste caso, para os Estados Unidos. Olá, tudo bom? Paulo Sousa, um grande abraço. Tivemos férias, como é que é o verão de um português na América? Tudo bom. Mais 912-120-501, traz som, vamos escutar.
1: Ora, bom dia, amigo Candeias, e a todos os ouvintes, um abraço aos colegas vigilantes, às forças da autoridade, aos profissionais de saúde e aos bombeiros. Uma boa viagem ao pessoal da roda, que se encontra na estrada, aos vendedores e distribuidores. Eu sou Pedro Rosa Valdecavalos, uma aldeia no coração do Ribatejo. Bem-ajam a todos, boa terça-feira.
0: Pedro, qualquer dia, aí em Valdecavalos, põem-lhe uma estátua. Você, a defender a sua terra, assim mesmo é que é. É o único. Não me recorda alguém. Eu dá-me a sensação que há aí alguns ouvintes que são de Valdecavalos, até motoristas. E não sei, até não me recordo se falei com um. Mas você vai lá, vai, ó Pedro. Também é uma coisa. Você só vem à emissão quando está a serviço durante a madrugada, não é, amigo? Ah, boa, boa. Muito bem, então vá, bom trabalho. As mensagens aqui no Facebook também, José Candeias, 912-120-501 é o WhatsApp. Haverá mais, mas também temos chamada telefónica.
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0: 213820033 ou 213820034. Foi por uma destas linhas que o Manuel Durão vem falar comigo. Olá, Manuel, bom dia.
4: Bom dia, Sr. Candeias.
0: Você é Durão de nome ou Durão por natureza?
4: Não, é de nome mesmo.
0: Ah, não diga isso.
4: É verdade.
0: Que idade é que você tem?
4: Vou fazer 80 no dia 17 de maio.
0: E vai-me dizer que durante a sua vida não foi um durão a trabalhar, não?
4: Sempre a trabalhar, ainda trabalho.
0: E diz ele que não é durão.
4: Ainda trabalho. Eu tenho uma... Estou a fazer um anexito e tenho o terreno para cultivar e tenho lá tomates, dou e...
0: Olha cá para mim que eu adoro tomate e adoro salada.
4: Se ele ria tanto, estão-se lá a estragar.
0: E, pá, que tipo de tomate é?
4: Tenho vários, tenho coração.
0: Bom.
4: Tenho Cherry, daquele tipo cereja.
0: Cherry, sim, se adoro.
4: É daqueles que são, até estão a perto de 4 euros.
0: Se estão caros. Mas ouça, só que o seu vem com um sabor diferente, porque você sabe tratá-lo. Aquele que a gente compra por aí, às vezes está a comer tomate, não sabe estar a comer termoço.
4: Sou quem eu só ponho estrume, mais nada.
0: Por isso é que eu queria. Onde é que você tem a horta? Que eu vou lá buscá-lo.
4: Azeitão.
0: É lá. Você tem uma zona aízinha sua aí perto de Azeitão, é?
4: É, eu morava na Morteira.
0: Onde é que é a Morteira?
4: É ali ao pé de Louros, quem vai para o cabeça não está chique.
0: Ah, sim senhor. Então agora tem aí também o seu espaço.
4: Vim lá e comprei aqui.
0: Aí, ouça. Aí, as temperaturas, os ventos, a serra, tudo isso influencia numa boa cultura, não?
4: Sim, sim, sim.
0: Muito bem, meu amigo.
4: Sim, aqui é muito bom, aqui é muito bom. Lá na Morteira também tenho lá um terreno ainda com 560 metros.
0: Aí, ouça, meu caro, permita-me, a nível da sua vida profissional, o que é que fez?
4: Eu fui carpinteiro.
0: Ah, então você é artista.
4: Primeiro até ir para a tropa, depois fui para a tropa.
0: Sim.
4: Fui para a praça em Vila Real Trás dos Montes, depois fui para o ultramar.
0: Onde é que teve no ultramar, Manuel?
4: Moçambique.
0: Ele há quanto? 2 anos?
4: Sim, sim. Fazemos agora a festa para setembro, no dia ainda não sei, é para setembro.
0: Então quando fizer a festa para setembro, venha cá dizer, está bem, Manuel?
4: Está bem, está bem. Todos os anos fazemos.
0: Olha, meu amigo, então quer dizer, a sua vida foi ligada à carpintaria?
4: Carpintaria? Não, depois de vir do ultramar, não havia trabalho. E arranjei uma pessoa da minha, perto da minha família, arranjou-me uma cunha lá na...
0: Uma cunha?
4: Para ir para a Petrogal, aí para a refinaria de Cabo Ruivo.
0: Iepá. E foi lá que você trabalhou toda a vida?
4: E dali vim reformado e estou reformado.
0: Como é que você vê em Cabo Ruivo, na altura em que você trabalhava e agora?
4: Como é que vejo
0: a Expo 98 limpou tudo, não foi, amigo?
4: Limpou tudo, exatamente. Aquilo era ali uma poluição muito grande.
0: Olhe, limpou tudo, limpou o rio, talvez dos mais poluídos da Europa, o Trancão, que hoje é uma beleza. Mas espera lá, passou por aqui um fantasma que me disse que ali na zona de Lourdes há para lá um esgoto que está a ir a dar ao Tejo, ou não?
4: É verdade, e está-me a estragar um bocado do terreno, do terreno que eu lá tenho ainda.
0: Ó, meu amigo, estraga-lhe o terreno, mas estraga tudo o resto. Então, mas que esgoto é esse, seu Alberto?
4: Aquilo rebentou o esgoto, vai fazer 5 meses agora, este mês, no dia 31, faz 5 meses que eu fui reclamar à CIMAR, a Lourdes. Depois disso já mandei uma carta registada com aviso de recepção. Ainda ontem liguei para lá, diz que está para breve, já me disseram há um mês que estava para breve, até hoje ainda não disseram nada.
0: E onde é que é propriamente o local onde fica esse acidente?
4: É mesmo na Morteira.
0: Na Morteira, portanto.
4: Sim, sim.
0: E ouça.
4: É na rua, aquilo entre a rua é... Como é que se chama?
0: Afeta mais gente, mais pessoas, Manuel?
4: É mesmo a saída do bairro. Aquilo é uma terra de...
0: A ti não haverá mais gente a reclamar, só você?
4: Não, é só eu era que reclamo.
0: Até porque você diz que vê afetado o seu terreno.
4: Mas... E aquilo cheira mal até bastante longe.
0: Pois isso é que eu acho estranho, as pessoas lá se calhar até reclamam, só que não lhe dizem nada, né? O meu amigo agora está em Azeitão, mas é provável que se calhar já tenham reclamado. Oh, Manuel, sim, reclamado ou não...
4: O bairro é grande, senhor. O bairro é muito grande.
0: Até ainda por cima. Então vamos lá para
4: aquela parte. Gente toda, porcaria por aí abaixo.
0: Epá, que vergonha.
4: Vai ter o orfluente, vai ter o trancão vai para o Tejo.
0: Ai, afinal o trancão está cheio de reticências. Então isto vem por aí abaixo, porque o escoamento dá sempre e está a afetar então trancão, logo aí o estuário do Tejo, então.
4: É, vai para o Tejo, diretamente para o Tejo.
0: Epá, isto é uma vergonha, pá.
4: É uma vergonha mesmo, isto é uma vergonha mesmo. É uma vergonha, vai fazer 5 meses.
0: Então vamos aqui apelar ao bom senso, ao reforço, à Câmara Municipal de Loures, portanto aos seus serviços de saneamento, para que então resolvam, porque 4 meses, isso não acelera, ainda por cima verão, há chuvas, depois vem o calor, são os mosquitos, são essas coisas todas, e a Câmara de Loures, sendo atenta...
4: Jabaliza vão para lá.
0: Chafurdar, não?
4: Pois, chafurdar aquilo.
0: Porcos. Mas isso é a natureza deles. Mas isso é a natureza deles. Tem vizinha para isso. Olha, Manuel, fica aqui o seu apelo. Fica o seu apelo. Fica o seu exemplo de um homem rijo. Lá está, durão, trabalhando aí no seu espaço. E ao Câmara de Loures. Então deitem lá um olhinho. Aí no bairro da Morteira, se esgota céu aberto 4 meses. Não faz sentido. Não faz sentido. É provável que alguém, Deus queira que não me venha reforçar o pedido, mas que também já agora elogie a eficiência e até posso dizer, Zé Candeias, olha, já foi resolvido. Ó, meu caro Manel, então o meu amigo, estando por aí, você é natural de onde em Portugal?
4: Cabeceiras de Bastos.
0: Ai, você é lá de cima. Então, e você mantém, contacto lá com a terra de Bastos ou quê?
4: O senhor não quer dizer, não tem lá nada.
0: Tem a história
4: da... A tem lá uma casita que os pais lhe deixaram, mas eles são 9 irmãos, ou o que é. Vão, agora
0: então quer dizer, meu amigo, perdeu o contacto?
4: Aqui por Lisboa.
0: Perdeu o contacto e família, de vez em quando, estando mais perto, aproxima-se então, não é?
4: Sim, sim, aquilo ali, logo, não tenho lá nada. Nós somos 5 irmãos, passamos muita miséria, quando nascemos e andamos descalços, passamos muita fome e pronto.
0: Mas olha,
4: andamos a pedir, eu andei a pedir com eles, sou um bocadinho mais velho, andei a pedir com eles.
0: Mas olha onde você...
4: Para aqueles que tinham mais, que lá também não eram grandes ricos.
0: Olha onde você chegou, meu amigo. Portanto...
4: É verdade, muita miséria que eu passei. Muita, muita... E mais os meus irmãos.
0: Amigo, hoje olhando para trás, é assim. Lutei, consegui, estou bem e quero é a minha família à minha volta, não é, meu caro?
4: É verdade, seu Cadeiro. Consegui ganhar dinheiro para fazer uma vivenda na Morteira, vendia... Comprei aqui em Azeitão porque tenho uma filha em Setúbal, para estar aqui mais perto dela.
0: Muito bem. Ah, e depois, se quiser ir à praia, também é só atravessar a Rábida, ao meu amigo.
4: É, sou candeiro aqui, é bom, muito bom. Muito
0: Qual
4: bom.
0: É a praia que você mais gosta e que eu vou lá ter consigo? É Portinho, Galapinhos, Galapos, Figueirinha. Qual é?
4: É, Figueirinha também, é boa, é.
0: Você gosta de água quentinha que vem do sábado, não é? Mas a Figueirinha tem água mais quente, ouvintes. Apanha ali do estuário. Agora se forem ali para Galapinhos ou para o Portinho da Rábida, puxa, aquilo é mais profundo, a água até. Os cabelos até batem palmas.
4: E estamos javalis, estamos tudo.
0: Agora diz que sim, agora anda para lá javalis, que é uma coisa.
4: Então lá levo as malas das senhoras.
0: É, levo, exatamente. Ah, grandes presuntos. Oh, meu caro amigo, olha, foi um gosto. Esperemos então que a Câmara de Louros resolva lá o problema, portanto, no bairro da Morteira com o esgoto a céu aberto. E eu, nos seus 79 anos a caminho dos 80, mantenha-se nessa firmeza, amigo. Foi um gosto falar consigo.
4: Igualmente, sou Candeiro, muito obrigado.
0: Quero deixar muita aqui saúde, algum cumprimento.
4: Sou um grande fã seu. Passo ali das 5 às 7, sempre é.
0: Olha.
4: Sempre ouvi-lo.
0: E mandar aí um.
4: E as pessoas com quem você fala.
0: E você mandar aí um abraço para os camaradas de tropa.
4: Um abraço para os meus camaradas do batalhão 2853, Fronteiros do Sangue.
0: Eita! Um abraço, amigo Manuel. Foi um gosto, amigo. 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Tudo bom. Antenão. Vamos às canções do verão, aos hinos de verão. Então, esta primeira hora bate em 2003. Portanto, desde 1962, desde que há registro que consegui, tenho vindo a trazer em cada hora, cada ano, das canções que marcaram o verão de cada um desses anos. Ora bem, 2003, verão. E poucas canções portuguesas tiveram o impacto desta. Escrita pelo vocalista, então com pouco mais de 20 anos, o tema transformou-se num fenómeno radiofónico quase imediato. Com uma letra intimista, construída com uma mensagem pessoal e uma melodia simples, mas emocionalmente poderosa, conquistou ouvintes de várias gerações. Numa época em que a música portuguesa procurava uma nova voz para a sua pop rock, a banda surgiu com uma lufada de ar fresco. Ainda me lembro. A canção fala de sentimentos, memórias, despedidas, de uma forma direta e genuína, permitindo que milhares de jovens se reconhecessem nas suas palavras. O tema ouvia-se nas rádios, nos festivais de verão, nas viagens de férias, nos leitores de CD, que acompanhavam, portanto, aquela geração inteira, e continua a ser uma das canções portuguesas mais marcantes dos anos 2000. E basta ouvir os primeiros acordes para regressar ao verão de 2003, quando deixou de ser apenas uma banda promissora para se tornar num dos maiores fenómenos da música nacional. Carta. Turanja. 2003.

0: Verão de 2003. Misturanja com esta carta. Depois das 6, avançaremos para o ano de 2004. Quase nas 6 da manhã, faltam 8 minutos. E por aqui, dando voz às mensagens, então vamos lá.
1: Bom dia, Antena 1. Bom dia, Zé Candeias. Bom dia a todo o auditório. É para cá o Tio Viegas do CENIC. Cá vamos nós até aos nossos irmãos encher mais uma latinha de tomate e voltar para trás ali à nossa santa terrinha, cidade de Setúbal.
2: Setúbal.
1: Desde já, um grande abraço e para o Álvaro Rodinhas e toda a rapaziada dos Porta Automóveis e dos contentores também, que é a nossa nova luta. Olá então, rapaziada. Mais um dia de luta. E cuidado, prudência. E façam favor de ser felizes. Tchau, tchau, bye bye.
0: Tudo bom, muito obrigado, meu amigo. Olha, fica a saber que hoje há um Carlos que faz anos. Fica a saber que alguém também tem aqui um bolo todo ele enfeitiçado, fico eu. Não sei para quem é. Mas pelo menos o Carlos sei. Ei, ó Bruna, ei, a Leirosa, a Vale Forte, grandes bolos. Tudo bom, bom trabalho, amigo. Olá, olha a Teresa Flor no mercado dos lavradores. E ainda há dizes, eu vi umas imagens do mercado de lavradores, as pessoas a provarem aquelas frutas exóticas e eu aqui a comer uma banana da Madeira, cara, muitas vezes parece que de refugo, e eles lá com banana maçã, banana maçã, banana água, banana, na Tailândia chamam-lhe banana macaco, banana prata, banana ananás, uma coisa. Ai, que frutas, meu Deus, e aqui não parece nada. Agora imagina as flores. Olá, Teresa, bom dia, mercado dos lavradores, venham. Já que vocês não falam, e agora era juntar-se à Teresa outros vendedores aí no mercado dos lavradores, até tirem uma fotografia para eu ficar ainda mais embeiçado. Portanto, a Teresa está a vender flores, bom dia, Funchal, vai agora apanhar o autocarro para o trabalho, ouvindo o programa, então uma boa viagem para si, para os que vão, para motorista, e boas vendas lá pelo mercado dos lavradores. Ainda antes das 6. Vamos lá, escutar esta.
3: Bom dia.
0: Olá.
3: Antena 1, bom dia. José Candeias. Sou Bruno, de Funchal, mas natural de Leste da Palmeira, no Tocinhos Porto. Queria desejar um feliz dia a toda a minha família que está em França, em Paris. E a todo o auditório da Antena 1, você faz um programa espetacular. Mais uma vez, só uma coisinha mais, dar um grande abraço a todos os paragões e principalmente os de Paris. Abraço do Bruno.
0: Ok, Bruno, um grande abraço, amigo, tudo bom? Esta vem com sotaque.
4: Bom dia, bom dia, bom dia, meu amigo Candeias. Grande abraço, boa semana, voltando de férias. Quero continuar a semana mandando um abraço pro meu amigo Nuno Eucário e também o Nuno Vitorino, tá no trecho. Em especial o pessoal dos basculantes, grande abraço, beijo no coração e excelente semana. Vamos que vamos, tchau, obrigado.
0: Adeus, amigo, tudo bom? Como dizem agora lá no, como dizem agora lá no Brasil, nós aqui dizemos epa e eles dizem eta. Eta, olha, eta, 4 minutos para as 6 da manhã.

Este Trigueirinha, Carolina Deslandes, Jorge Palma, Mafalda Veiga, Marisa Liz, Ricardo Ribeiro e Tim. Olha que grupo se juntou e o resultado que deu. De um tema que... Jorge Fernandes, se não me engano. É isso, é. Ora bem, o Instituto Português do Mar e da Atmosfera diz que vamos ter aqui no continente aguaceiros fracos até ao final da tarde, em especial no norte e centro. A temperatura também sobe no interior norte e centro. A Madeira, um dia nublado, pode chuviscar. E nos Açores, boas abertas, com aguaceiros fracos nos grupos central e oriental ainda durante a manhã. As temperaturas reduziram, Beja 28 graus, Santarém, Porto Santo, Funchal e Évora 27, Horta e Castelo Branco 26, Sines, Setúbal, Ponta Delgada, Faro, Bragança e Aveiro 25, 24 graus, Santa Cruz das Flores, Porto Alegre, Leiria, Lisboa, Coimbra, Braga e Angra do Heroísmo, Vila Real e Sagres 23, Viseu, Viana do Castelo e o Porto hoje com 22, 20 graus para a Guarda e 18 para as Penhas Douradas.

0: São 6 horas, 5 nos Açores.
1: Seis ministros das Finanças da União Europeia, incluindo Miranda Sarmento, defendem um imposto europeu concertado sobre os lucros extraordinários das petrolíferas. Em Espanha, o Parlamento começa hoje a escutar vários governantes para pedir explicações sobre a gestão migratória em Ceuta, no final de julho.
0: Esta hora, 16 graus em Viseu, Porto, Lisboa e Faro estão com 19, Coimbra com 20. Nas ilhas, 22 graus no Funchal, 20 em Angra do Heroísmo e 21 em Ponta Delgada. Notícias, Pedro Guilherme.
1: Portugal e mais 5 países da União Europeia escreveram à presidência irlandesa do Bloco a defender a aplicação de um imposto sobre os lucros extraordinários das empresas petrolíferas. Os ministros das Finanças dos 6 Estados-membros pedem a abertura de um debate para a criação de um imposto europeu único e coordenado sobre as margens extraordinárias no setor de energia, como nos conta a correspondente da Antena 1, André Neves.
2: Portugal quer mesmo que a presidência irlandesa da União Europeia abra um debate sobre este novo mecanismo para tributar estes ganhos. Ao todo, são os países que assinam esta carta, a que a Antena 1 teve acesso e na qual se pode ler que o conflito em curso no Médio Oriente continua a ser o principal fator responsável pelo aumento dos preços da energia. Os ministros das Finanças de Portugal, da Áustria, Alemanha, Itália, Polónia e Espanha realçam ainda que as empresas petrolíferas estão

0: estão a beneficiar de uma rentabilidade global e de margens nos produtos refinados que, embora possam ser influenciadas por ações e situações de escassez específicas de determinados produtos, excedem, no entanto, o aumento dos preços do petróleo bruto. Os seis responsáveis pelas finanças recordam que, se o conflito no Médio Oriente continuar, os elevados custos da energia também vão continuar a atingir os preços de outros produtos e serviços. Portugal e estes cinco países dizem que estamos a enfrentar um dos maiores choques de oferta das últimas décadas e que em todo o mundo cresce o descontentamento relativamente ao aumento do custo de vida. Os ministros destes seis Estados-membros querem também conhecer os resultados de uma investigação europeia às margens das refinarias o mais cedo possível para garantir que não estão a tirar proveito da corrente situação energética.
1: O ministro português das Finanças, Joaquim Miranda Sarmento, levou em abril o assunto à Comissão Europeia, mas na altura não existiram condições para avançar. O governante defende a necessidade de uma resposta europeia coordenada na tributação destes lucros, de forma a evitar distorções no mercado único. O presidente do Conselho Europeu começa hoje a habitual volta anual pelas capitais europeias. Segundo o comunicado divulgado pelo Conselho Europeu, António Costa vai ouvir os líderes dos 27 sobre temas como o orçamento da União Europeia, o apoio à Ucrânia, o alargamento e a defesa. As migrações e a situação no Médio Oriente também cabem na agenda destes encontros. Nos próximos dias, António Costa visita as capitais e os chefes de governo da Eslováquia, Estónia, Letónia, Lituânia e também Chequia. A digressão pelas capitais europeias vai durar até 17 de setembro. A ministra espanhola da Defesa vai hoje ao Parlamento dar explicações sobre a gestão migratória em Ceuta. A audição de Margarita Robles marca o início de uma ronda de escutas a membros do Executivo. E o presidente do Governo de Espanha, Pedro Sánchez, marcou também para hoje uma reunião do Conselho de Segurança Nacional para analisar a situação em Ceuta. No final de julho, num espaço de 24 horas, mais de 70 mil pessoas entraram ilegalmente no enclave espanhol, no norte de África. As autoridades espanholas garantem que a maior parte já regressou a Marrocos, mas admitem que ainda estejam em Ceuta cerca de 8 mil migrantes, incluindo crianças e jovens, numa altura em que apenas foram criados espaços para acolher 1.800 pessoas. Apesar de inicialmente rejeitado, Madrid anunciou a criação de um comando único para gerir a situação em Ceuta. João Coraceiro.
2: O governo espanhol explica a mudança de estratégia ao referir que a crise em Ceuta já não é apenas uma questão de segurança e que é importante haver coordenação entre administrações. Um dos objetivos deste comando único é gerir a questão dos menores não acompanhados no enclave espanhol e agilizar o repatriamento dos migrantes adultos que não regressaram voluntariamente a Marrocos. O ministro da Política Territorial vai liderar a equipa, que inclui o presidente da cidade autónoma, o delegado do governo espanhol em Ceuta, responsáveis do Centro Nacional de Inteligência e do Departamento da Segurança Nacional do Governo. Durante semanas, Madrid rejeitou um comando único. O jornal El País escreve que a reviravolta demonstra que o Executivo está a sentir o impacto das críticas de má gestão. A par deste grupo, o Governo vai destinar mais dinheiro a Ceuta. O valor que está por anunciar vai juntar-se aos 180 milhões de euros no plano já em curso para o enclave espanhol. Madrid promete reforçar a segurança urbana e os serviços públicos, promete também medidas imediatas para as empresas e trabalhadores independentes, num plano que deverá ser anunciado nas próximas semanas.
1: Medidas quase um mês depois de dezenas de milhares de pessoas terem invadido o enclave espanhol de Ceuta. É o último ano na freguesia de Arroios, em Lisboa. Falamos do Festival Todos, que desde 2009 ocupa diferentes espaços para revelar o melhor das comunidades no cinema, circo, gastronomia, teatro e muito mais. O pré-programa Sandy Gageiro começa já esta terça-feira.
3: Como em todos os territórios de Lisboa, por onde passa, o festival faz um trabalho de escuta. Sobre Arroios, o que fica?
4: Procura de alguma forma deixar neste último ano aqui algumas pistas de reflexão para as pessoas que aqui vivem, que aqui trabalham, para o próprio executivo que anda num trabalho de escuta também da comunidade.
3: Miguel Abreu é diretor deste festival, o Todos, trabalha desde sempre em interculturalidade.
4: E de aproximação, afinal, não somos assim tão diferentes. Ah, afinal isso é tão diferente. Ah, isso é diferente, mas não é incompatível com a minha diferença. Até me podes ajudar. Portanto, isto é uma predisposição para estar com o outro através da escuta.
3: O programa que agora começa chama-se Estações Próximas, iniciativas que antecedem a festa principal do Todos, com início a 10 de setembro. Como sempre, há comida, visitas, música, dança, circo e desta vez Fernando Pessoa nas línguas presentes na cidade, explica Ricardo Belo de Moraes.
5: No fim de contas, nestas línguas todas em que está traduzido sendo que aquelas que nós vamos privilegiar são as línguas das comunidades imigrantes mais representadas em Lisboa.
3: E há teatro. A conhecida atriz brasileira Lucélia Santos traz a peça Vozes da Floresta, Chico Mendes Vive.
6: Não tem noção da burrice, da estupidez de matar um homem como Chico Mendes.
3: E ainda a Avó Magnética, do jovem encenador Pedro Sousa Loureiro.
7: Recebendo a partilha das nossas avós do que foi o tempo da ditadura, acreditar que se elas tiveram força, nós também conseguiríamos ter.
3: As atividades são todas gratuitas, mas sujeitas a inscrições prévias, quase um mês de todos. Última edição neste território, a próxima freguesia ainda não é conhecida.
1: O pré-programa começa esta terça-feira. O festival Todos corre até 13 de setembro.
8: 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Bom dia, são 6:08. Sou José Candeias, com a Isabel Narciso e Fábio Ribeiro.
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0: Bela canção de Luís Pedro Fonseca para a voz de Lena d'Água. Tau, tem anos. Muito bom dia, são 6:13 e hoje uns bons dias especiais para Pinhel e Penalva do Castelo. A terras que hoje celebram a sua identidade, há feriados que passam quase despercebidos e há outros que contam uma história inteira. Hoje é um desses dias, enquanto Portugal acorda para mais uma manhã de agosto, Pinhel e Penalva de Castelo vivem o seu dia maior, celebrando não apenas um feriado municipal, mas séculos de memória, de orgulho e de ligação à terra. Em Pinhel, conhecida como a Cidade Falcão, há uma curiosidade pouco conhecida. Durante séculos, foi uma das principais sentinelas da fronteira portuguesa. A posição estratégica junto à raia transformou-a num importante ponto de observação e defesa do reino. O próprio símbolo do falcão está ligado à vigilância e à proteção do território. E outra curiosidade é que muitas das pedras das muralhas medievais ainda guardam marcas deixadas pelos canteiros, que era a assinatura, a que as trabalharam há centenas de anos, uma espécie, portanto, lá está, na assinatura medieval, escondida à vista de todos. Escondida não, porque eu quando estive em Pinhel vi. Hoje quem visita Pinhel encontra muito mais do que património histórico. Há enoturismo, paisagens abertas sobre a beira interior, aldeias preservadas e uma tranquilidade rara. E há também a festa. O Dia da Cidade traz habitualmente um ambiente de reencontro com muitos imigrantes que aproveitam o gosto para regressar às origens e matar saudades da terra. Depois vamos um bocadinho mais para sul. Penalva do Castelo celebra São Genésio, o seu padroeiro, mas poucos sabem que o concelho guarda vestígios da ocupação humana muito anteriores à fundação de Portugal. Existem testemunhos arqueológicos que revelam a presença de comunidades pré-históricas e o território foi atravessado por importantes vias durante o período romano. Outra curiosidade interessante é que a famosa maçã, que eu adoro, rosadinha, bem cheirosa, a famosa maçã Bravos de Smolf, um dos produtos agrícolas mais emblemáticos de Portugal, nasceu praticamente por acaso. Reza a tradição que uma única árvore, diferente das restantes, foi encontrada na freguesia de Smolf e que, graças à sua qualidade excepcional, acabou por dar origem à variedade que hoje é conhecida e apreciada em todo o país. Atualmente, Penalva do Castelo apresenta-se como um destino cada vez mais procurado para quem gosta de turismo rural, caminhadas, boa gastronomia e paisagens verdes. Entre vinhas, pomares e antigas casas senhoriais, há um Portugal autêntico que resiste ao tempo e que conquista facilmente os visitantes. E há algo de profundamente romântico nestas duas terras, Pinhel e Penalva do Castelo. Talvez porque os feriados municipais sejam, acima de tudo, de regresso, dias de regresso, regresso aos avós, às histórias contadas, à sombra de uma árvore, às festas populares, onde começaram tantos namoros de verão, às ruas onde todos conhecem o nome de todos. Hoje, enquanto as temperaturas vão subindo, se despede lentamente Pinhel e Penalva do Castelo, lembram-nos que territórios não são apenas no mapa, são lugares feitos de pessoas, de memória, património e futuro, e por isso merecem ser celebrados. Há cidades e vilas que se visitam, e aqui ficam duas que vale a pena conhecer e bem. Portanto, Pinhel e Penalva do Castelo, um grande dia, um grande feriado.
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0: Bom dia, Rafael Santos.
2: Bom dia, José Candeias, como está?
0: Eu estou muito bem, mas estaria melhor se fosse ao seu lado. Ah, eu ao lado não posso, que é proibido, pois não?
2: Sim, neste caso não, neste caso teria de ir aqui no corredor, porque eu hoje estou no elétrico articulado, no mais moderno.
0: Ai, no mais moderno. Epá, você percebe... você percebe... O quê, Rafael?
2: Hoje são 28 metros e meio de comprimento, que liga a Praça da Figueira aos Eixos.
0: Qual é que dá mais pica? Esse ou o outro?
2: Sim, o outro é aquele onde se vê mais a verdadeira essência do guarda-freio, mas este aqui não dispensa aquela questão de termos os sete olhos sempre atentos onde se passa na via.
0: Olha, sua amiga está a falar, o que é que ela está a dizer? A próxima paragem é onde?
2: Neste momento estamos no Cais da Rocha.
0: E aquilo que se ouve, são as portas que ao abrem, neste caso vão fechar, não é?
2: Neste caso estavam a fechar, sim, para podermos ir marcha.
0: E muito bom. Ouça, mas não há nada que chegue ao freio, porque por isso é que se chama guarda-freio, que é aquela roda que anda de uma volta para a outra. Trrr, trrr, trrr. Isso é que eu gosto, exatamente. Isso é que eu queria ir ao seu lado, ó Rafael.
2: Então, é aparecer um dia quando eu estiver na 28 e vamos dar uma volta aí pelas colinas.
0: Ouça lá.
2: Ou então, olha, no dia 19 de setembro, que vai haver um show de clássicos dos Elétricos do Museu, por exemplo, e é uma oportunidade para se viajar na história.
0: Dia 19 de setembro?
2: Sim, dia 19 de setembro há um desfile de clássicos do museu, onde os elétricos do acervo do Museu da Carris saem à rua, no âmbito do aniversário dos 153 anos da Carris, mas este ano também com a particularidade de celebrar os 125 anos da tração elétrica, que foi inaugurada a 31 de agosto de 1901, e é mais um dia daqueles em que os entusiastas dos elétricos de Lisboa, aqueles apaixonados por este transporte tão característico, voltam a viajar nestes veículos que outrora fizeram parte da história da cidade, porque, como se sabe, a cidade também foi crescendo um pouco com a evolução da rede de transportes.
0: Esse elétrico novo não precisa de areia, pois não?
2: Precisam, todos precisam.
0: Agora está um ouvinte a perguntar. Os elétricos precisam de areia. Ouvintes, aquilo quando bufa, faz... Pua! Diga lá porque é que um elétrico precisa de areia.
2: Este para cá não se nota muito, mas posso... Não, pois este aqui não se ouve. A areia serve para ajudar o elétrico, quer nos arranques, quer nas travagens, quando está o piso, digamos assim, a linha mais escorregadia. Ou seja, permite criar um pouco mais de aderência entre a roda que é de ferro e o pedal que é de ferro. E assim poder permitir uma paragem mais suave. E assim também um arranque mais suave,
0: digamos. Ah, se for o 28 num carril escorregadio a subir a calçada do Combro, põe-lhe areia, põe-lhe, Rafael.
2: Sim, convém pôr bastante areia. Porque aquelas paragens que temos em subidas bastante inclinadas, ao parar, já injetar areia para ficarmos prontos para o arranque.
0: Ouça, você fala sempre com muito orgulho da Carris, você é um ótimo funcionário, até por aquilo que nós trocamos, e não só você, desde dos outros profissionais, às outras profissionais, de autocarros também, nas várias circunstâncias. Por acaso, não me recordo ter aparecido aqui alguém que tivesse controlado o elevador de Santa Justa, mas pronto, nunca se sabe. Você gosta do que faz, não gosta, Rafael? Você sente mesmo isso, não é, amigo?
2: Sim, é verdade. E é isso que me faz estar aqui já há 19 anos, a caminho dos 20, a desempenhar todos os dias estas funções, que tanto me orgulho, porque eu costumo dizer que o Papa vai uma vez por semana à janela assinar as pessoas. Eu estou todos os dias e tenho o privilégio de poder viajar pela minha própria cidade, apesar da cidade estar cada vez mais caótica, apesar da cidade ser cada vez mais difícil de se trabalhar, de cada vez haver menos respeito, mas acima de tudo... Poder conduzir estas máquinas e poder proporcionar às pessoas que me visitam situações e memórias que levam daqui como recordação de Portugal é fantástico.
0: Você como amante dos elétricos, que elétricos de outros países já conheceu? Por exemplo, o americano ou outros assim? Que conhecimento tem disso, Rafael?
2: Assim, o conhecimento fora de Portugal, o que eu conheço mais profundamente é em Braga, na República Checa, mas também conheço Basileia. Em Madrid e Barcelona, sim, são sistemas mais modernos, portanto, aqueles que diria mais interligados com os nossos, mais semelhantes aos nossos, o que poderia mais identificar seria ou Viena ou Praga.
0: Mas esses elétricos dessas cidades, Viena, Praga, ou seja, todo esse conceito é um conceito muito antigo. Os veículos continuam a manter a mesma traça. Eles são eficientes e tudo à tabela, não, Rafael?
2: Sim, não, são sistemas que são verdadeiros exemplos a nível de transporte público. É aquele tipo de serviço que você chega à paragem e vê a hora que passa o elétrico e o elétrico está lá a passar. Porque também há um maior respeito no transporte público, há um maior cumprimento das regras durante o transporte público, coisa que cada vez menos se verifica aqui no nosso país, infelizmente.
0: Continua, de vez em quando, a ficarem parados por mau estacionamento, porque não pode passar por cima, não é?
2: É mau estacionamento, é a falta de respeito pela sinalização e pela prioridade ao veículo que circula sobre o carris, que muitos parecem só se lembrar quando estão a tirar a carta de condução. E depois é aquelas condicionantes de facto o trânsito estar cada vez mais caótico, há cada vez mais acidentes que acabam por perturbar também a circulação, e depois é aqueles eventos protocolares como foi o caso de ontem, da entrega de credenciais, que acabam por atrofiar, digamos assim, todo o serviço público de transporte e perturbar aquelas pessoas que também vão ao trabalho com recursos a estes meios.
0: Ouça, o elétrico passou, deixou de ser o transporte mais para os cidadãos, para de vez em quando é um transporte turístico. Quer dizer, nós nem temos quase possibilidade de entrar, não é?
2: Sim, de facto a carreira 28, pelo facto de também ser muito promovida como uma carreira turística, embora seja uma carreira de serviço público, tem um percurso bastante turístico, passa pelas sete linhas de Lisboa e pelo bairro de Alfama, pelas ruas estreitas, e acaba por ser um pouco invadido pelos turistas, eu costumo dizer que é o chamado turista pé descalço. Mas também é aquele turista que gosta de viver a vivência do local.
0: Claro, eu também, exatamente.
2: Nós temos um serviço turístico, né, que é um preço um pouco mais elevado, mas também tem um audioguia que vai explicando por onde vai passando, mas eles acabam por preferir andar no 28.
0: É o mais popular, exatamente, vai com o povo. Ora,
2: eu não compro, porque eles no Martim Ministro, por exemplo, não querem ir de pé, só querem lugar sentado, e por isso é que aquelas filas são enormes, mas depois a meio do caminho percebem-se que vão viajar de pé, porque há pessoas que vão entrando a meio do percurso, e depois chega um ponto que eu acho que nem eles conseguem ver nada, porque são ali tipo sardinha lá.
0: Exatamente. Onde eu gosto mais de viajar no elétrico, ou seria à frente, ao seu lado, ou atrás, para ver o caminho a passar para atrás. Adorava ir atrás. Já para não falar, quando andava pendurado, mas isso é outra questão e já lá vamos anos.
2: Pois, isto por acaso é uma das coisas que vai subindo cada vez menos. Os penduras já são cada vez menos.
0: Mas você está a falar de pendura porque não paga ou de pendura porque vai pendurado?
2: Os que vão pendurados na parte de fora do elétrico.
0: Ah, mas isso até era típico. Olha, meu caro Rafael, então é assim, isto estamos num período, nesta altura, portanto, a cidade enche-se de outra fauna, não é? Muita gente de férias. E o Rafael, já teve as suas ou não?
2: Eu já tenho as minhas, já fui carregar as minhas baterias ali para a zona de Tondela, terra do meu conselho de pai, zona do Carmo. E já estou de regresso, agora é esperar pelas próximas que já entra deste. Boa vontade.
0: Agora é um turno até que horas?
2: Agora eu vou terminar por perto do meio-dia. Hoje estou aqui na Terreira 15. Bom, esta semana tenho um serviço aqui. Nós vamos rodando, eu tenho 5 serviços, vão rodando semana a semana. E esta semana calhou-me aqui o serviço na Terreira 15. Hoje por acaso até nem estava neste horário. Mas troquei o horário com a minha cara metade, que também é guarda-freia aqui na Carris, porque teve a hombridade de trocar comigo para eu poder ir almoçar com o meu irmão, que hoje celebra os seus 49 anos, e aproveito também para lhe mandar...
0: Como é que chama o mano?
2: É o Ricardo Santos.
0: Um abraço, senhor.
2: É uma pessoa incrível, admirada não só pela família, mas com quem lida com eles também, nomeadamente as suas alunas do Espaço Eva, da Universidade Sénior de Alvalade, nas suas aulas de Arraiolos,
0: Aulas de Arraiolos?
2: Da Peixe de Arraiolos, é verdade.
0: Olha que giro. Sim, senhor, dê um abraço ao irmão. Então, e ouça lá uma coisa, que eu aí, retive. Você casou com uma guarda-freio?
2: Ainda não me casei, juntei-me com uma guarda-freio sempre.
0: Já alguma vez se cruzaram você num elétrico e ela no outro?
2: Várias vezes, sim. E hoje vai acontecer isso, que ela neste momento já deve estar a caminho de Lisboa, para daqui a pouco também entrar na carreira 15, que lá está, porque era o meu serviço. Só que como eu entrava mais tarde e saía mais tarde, não iria dar para almoçar com o meu irmão, e ela então trocou comigo, vinham mais cedo, e ela vai entrar mais tarde e vamos nos cruzar daqui a pouco. Aqui na,
0: quando você se cruza, quando você se cruza com ela, apita ou manda-lhe beijinhos?
2: Dependendo ao seu jeito, ou fazemos a campainha, ou fazemos assim um coraçãozinho com as mãos, ou mandamos um beijinho.
0: Ai, um coraçãozinho com as mãos, um beijinho. E é muito bom, sim senhor. Ora.
2: Estes também se fazem, olha, lá está, naquele desfile que vai haver no dia 19, as pessoas que vêm na rua elétrica a passar, tiram muitas fotografias e fazem muitos gestos e mandam muitos beijos e abraços.
0: É,
2: para eles verem os carros do museu na rua é uma alegria. De facto, eu este ano vou ter o prazer de participar novamente no desfile.
0: É isso, então fazemos o seguinte. Ó Rafael, ainda falta algum dia, algum tempo, né? Umas semanitas. Quero-o cá. Se nós até vamos poder preparar algo mais, se calhar até o desafiamos para que nos possa ajudar. Mas você tem consciência que deve de estar em milhares de fotografias pelo mundo, não?
2: É provável, sim, é provável, porque nós somos um museu ambulante, somos constantemente fotografados. é o veículo que é o bilhete postal da cidade de Lisboa, né? A apresentação quando se fala em Lisboa, lembra-se logo imediatamente dos elétricos amarelos.
0: Exatamente. O amarelo da Carris. Oh, meu caro Rafael, vai gente? Olha lá pelo retrovisor. Vai muita gente aí, já no elétrico?
2: Sim, apanhei na Praça do Comércio bastante gente que fazem aquele movimento pelo cais do Sebré para
0: apanhar o barco ou o comboio.
2: Nesta hora da manhã são mais aquelas pessoas que entram nos serviços, as pessoas da limpeza e as seguranças e serviços hospitalares.
0: Sim, a turista é lá a partir das 11h30 da manhã, meio-dia, que é depois de tomar o pequeno almoço no hotel.
2: Totalmente diferente, exatamente. Mas antes ainda tenho deixado o sol para visualizar aqui também a minha panorâmica total.
0: Rafael, um abraço, muito obrigado, um grande abraço ao irmão, que hoje então faz anos, e já agora, permita-se-me, quero saber como é que se chama a grande profissional que é a sua cara metade.
2: É Ana Santos.
0: Ana Santos. Ana, tudo bom, meu caro amigo.
2: Um beijinho também para ela, para todos, um abraço para todos os ouvintes da Antena 1 e um abraço para o meu amigo Joãozinho, que é o filho da Ana, também é um grande amigo, está diariamente comigo e que me faz valer a pena ter mudado de Lisboa para a Margem Sul.
0: Olha que bem, amigo, um grande abraço, continuação de bom trabalho e até breve para falarmos desse desfile da Carris, está bem?
2: Sempre um gosto de falar consigo e obrigado pelo trabalho que desempenha aqui todas as manhãs aqui na Antena 1 como nossa companhia.
0: Muito obrigado também por isso.
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0: Ora, houve aqui uma situação, olha, que não se passava, por exemplo, num elétrico, porque o compromisso era para divulgar o que tem que se divulgar, que é isto.
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0: São 6h30. Quanto à previsão do tempo para hoje, o Instituto Português do Mar e da Atmosfera, no continente mantém-se um dia nublado, a previsão diz que vamos ter também chuva, ou seja, aguaceiros fracos até ao final da tarde, em especial no norte e centro, e é também nestas regiões que sobe a temperatura máxima. A previsão da Madeira é um dia nublado, também com possibilidade de aguaceiros fracos. Nos Açores, boas abertas. E há aguaceiros fracos durante a manhã nos grupos central e oriental. As máximas com 28 graus em Beja, 27 para Santarém, Évora, Porto Santo e Funchal, 26 para Castelo Branco e também para a Guarda, 25 para Aveiro, Bragança, Faro, Setúbal, Sines e Ponta Delgada, Porto Alegre, Lisboa, Leiria, Coimbra, Braga, Santa Cruz das Flores e Angra do Heroísmo com 24, 23 para Vila Real e Sagres, Viseu, Viana do Castelo e o Porto, hoje com 22 graus, Guarda 20 e 18 para as Espanhas Douradas.

passada a hora, fomos para o ano de 2003, o êxito de verão, ouvia-se Carta, com o Estoranja. Nesta hora, vamos a 2004, e qual será? Em 2004, houve uma canção portuguesa que ultrapassou gerações e transformou-se numa presença constante nas rádios de todo o país. Foi escrita pelo vocalista, um dos mais influentes autores e compositores da música portuguesa contemporânea. Com uma letra intensa, romântica e profundamente emocional, a canção fala da entrega total a alguém, da vulnerabilidade e da força dos sentimentos. A interpretação apaixonada do cantor, aliada a um refrão simples e memorável, conquistou rapidamente o público. Foi um daqueles temas que se ouviam no carro, a caminho da praia, nas esplanadas ao final da tarde e nas noites quentes de verão. Ui, que noites quentes! Mais do que um sucesso de rádio, tornou-se um clássico da música portuguesa e uma das que melhor recorda o ambiente musical de 2004. Para muitos portugueses, basta ouvir os primeiros acordes para regressarem imediatamente a essa altura. Tudo o que eu te dou. Pedro Brunhosa.

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0: 4. Soava tanto, Pedro Brunhosa, com tudo o que eu te dou. Amanhã, mais anos, mais canções que marcaram os verões passados. 23 minutos para as 7 da manhã.
1: Muito bom dia, José Candeias. Quero desejar um bom dia a todos os ouvintes da Antena 1. E tinha que a Amanda deixar aqui uma parte, deixar as melhoras para um amigo meu que está internado em Coimbra, que está a ser irmão de Pedro, e desejo as melhoras, okay, rápidas melhoras, que saia depressa dessa situação, e tudo corra por como a gente todos deseja.
0: Muito
1: os
0: bem.
1: Amigos, todos os amigos desejam. Um grande abraço e um bom dia e uma boa semana de trabalho para todos.
0: Obrigado.
1: Obrigado.
0: Obrigado, António. Outro António, Zé Candeias, este fim de semana à festa da Nossa Senhora da Graça, Espadanal Tábua. Apareçam. Então, se quiser dar mais pormenores, a gente completa. Ricardo Fernandes também, sempre boas viagens. Um grande abraço. Obrigado sempre pelas informações. João Oliveira, também obrigado por estar à escuta. Flor Bela Mota, desde Orleães. Rafael Vieira, escuta a emissão no Cura. Curaçao, ei, Curaçao, aquilo é muito tropical. Fernanda Abreu, se calhar tristonha, porque a Senhora da Agonia já lá vai, não é? Mas pronto, para onde há mais. Daniel Ferreira, Zé Candeias a fazer a famosa estrada de Pamir Highway, do Quirguistão até Tajiquistão e do outro lado o Afeganistão. É pá, dá cá a mão. Daniel Ferreira de Braga, é rapaz, assim mesmo é que é. Obrigado às vossas mensagens no Facebook, no WhatsApp, também aqui se soam. Vamos lá escutar esta.
2: Bom dia, Zé Candeias. Aqui é Nelson Fonseca, aqui na A41, em direção a Passos Ferreira. Quero desejar um abraço para os meus colegas João e Frute. E para toda a malta aí que me conhece, e especial aí para a malta da borda da Serra do Monte Junto. Um abraço para si, o programa.
0: Muito obrigado, meu amigo. Bom dia, Zé Candeias. A Maria de Lourdes faz 75 anos hoje, aqui pelo Algarve, Almancil. Ainda dorme, se possível, fazer uma surpresa. Pois, minha querida, mas ainda dorme, você não mandou. Sou o Franzino, poeta do povo. Fica então aqui um desejo de um feliz aniversário. Zé Candeias, também um abraço. Sou o Luís António, e esta mensagem de Coimbra. Olá, Luís, muito obrigado, tudo bom. Mensagens 912-120-501, WhatsApp ou em José Candeias no Facebook. Já a seguir, grande conversa e ótima descoberta.
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0: Mais uma forma de nos contactar, josecandeias.programa@rtp.pt. Há sempre um assunto que chega.
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0: Há lugares onde vamos visitar um museu. E há lugares onde vamos viajar no tempo. Em Mirandela, essa viagem começa numa oliveira. Uma árvore que guarda séculos de histórias, de trabalho, de tradição e de gente ligada à terra. Da oliveira à azeitona, da azeitona ao lagar e do lagar ao ouro líquido que chega à nossa mesa. É esta viagem que fazemos hoje no Museu da Oliveira e do Azeite de Mirandela, um lugar onde não se encontra apenas a história do azeite, mas também a história de uma terra e das suas gentes. E eu tenho em direto comigo, desde Mirandela, Margarida Duque. Bom dia, bem-vinda à Antena 1.
6: Bom dia, José Candeias. É um gosto recebê-lo em Mirandela e muito particularmente aqui no Museu da Oliveira e do Azeite.
0: Que museu magnífico que eu não tive a oportunidade de visitar quando aí estive, porque foram momentos um bocadinho estranhos quando estive em Mirandela, havia incêndio. Mas ouça, eu quero... Hei de visitá-lo, mas agora vamos propor que a visita seja por muitos mais. Eu começo por lhe perguntar se tivesse de fechar os olhos e explicar a alguém que nunca esteve em Mirandela, ao fim e ao cabo, a que cheira, a que sabe, a que soa uma colheita da azeitona em Trás-os-Montes. Comecemos por aí, por esse romantismo. O que é que diria?
6: De facto, nós ao visitar o Museu de Oliveira do Azeite conseguimos contar uma parte essencial da nossa história, da nossa identidade, porque em Mirandela falar de Oliveira e falar do azeite é falar da paisagem, das famílias, da economia e também da nossa gastronomia. O Museu de Oliveira e do Azeite foi inaugurado em 3 de agosto de 2017 por iniciativa do município e nasceu da vontade de preservar, estudar e divulgar também todo o património associado à cultura da Oliveira e à produção do azeite, que tem uma importância histórica, social e económica muito significativa. Portanto, o museu está instalado nas antigas instalações da moagem mirandelense.
0: Ou seja, até a própria estrutura adapta-se perfeitamente, não é? Portanto, uma área muito industrial, então, não é?
6: É, portanto, a moagem mirandelense situa-se junto ao rio Tua e, de facto, todo o próprio edifício já faz a parte da história que queremos contar. Este foi um projeto arquitetónico desenvolvido pelos arquitetos Manuel Graça Dias e Ega José Vieira, que procuraram conciliar a identidade do edifício existente com uma abordagem museológica mais contemporânea e interativa.
0: Eu estive a pesquisar e vi fotografias, não haja dúvida que quando falava de interatividade, o museu propõe-se a isso, mas há toda uma dialética de percurso, começando e acabando, que vai contando a história, vai impressionando as pessoas perante uma cultura milenar e o saber de como extrair o belo azeite. E depois temos também no centro do museu um lagar hidráulico, não é?
6: Sim, exatamente. Nós temos, portanto, toda a visita do museu permite seguir o ciclo da oliveira e do azeite. Começando no campo, na apanha da azeitona, passando pelos métodos tradicionais e também pelos atuais de transformação, até chegar ao azeite e às suas múltiplas utilizações. Um dos elementos mais marcantes é precisamente esse lagar tradicional de prensas hidráulicas, com mais de 100 anos, que nos permite perceber como é que se produzia o azeite e como é que esse trabalho mobilizava famílias e comunidades inteiras. Mas temos mais do que isso, portanto temos também um percurso que passa pela sala do lagar, do pátio da oliveira, a sala do campo e do fruto, os sons do olival, toda uma área dedicada à elaboração e à transformação da azeitona e, por fim, um espaço sobre o azeite e sobre os seus usos.
0: Então, Margarida Duque, quando fala aí da sala do campo e do fruto, portanto, ou seja, há toda uma atenção que se propõe, o próprio pátio que dá aquela simbologia, aquela naturalidade, mas quando fala dos sons do olival, isso quer dizer que quem entra no museu ouve sons, ouve uma paisagem, uma atmosfera sonora?
6: De facto, existe uma parte deste percurso museológico que nos permite sentir os sons, porque, de facto, esta visita envolve todos os diferentes sentidos. Não se trata apenas de observar, mas também de ouvir os sons do olival, de conhecer os processos de produção e de sentir os aromas, os sabores e as diferenças, porque também podemos, em algumas circunstâncias, ter a possibilidade de provar o azeite.
0: Uau! Com pãozinho, como é que provam o azeite aí?
6: Com umas torradinhas. Além das torradas, também fazemos provas de azeite. Temos essa possibilidade para que as pessoas possam perceber as diferentes características do azeite.
0: E quando diz as diferentes características do azeite, um museu desses só pode também mostrar às novas gerações a dispersão, o uso do azeite, lá está, na gastronomia, na iluminação, no aquecimento, na indústria farmacêutica, cada vez mais até, na cosmética e na indústria conserveira. Ou seja, são áreas que vocês também demonstram muito bem onde é que vai a firmeza deste produto, não é?
6: De facto, uma curiosidade interessante é precisamente perceber que o azeite está muito para além da alimentação. Ao longo da história foi utilizado na iluminação, na medicina, na cosmética, como disse, e em práticas de caráter religioso. Portanto, é um produto aparentemente simples, mas com uma extraordinária riqueza histórica e cultural. Nós, no museu, permite-nos conhecer e compreender Mirandela através de um dos seus produtos mais identitários.
7: E há toda uma etnografia presente num museu deste, ou seja, tudo isto se cruza porque isto é muito humano, não é, Margarida?
6: Claro, claro, tudo isto é muito ligado à nossa identidade, como disse logo no início, e portanto é uma experiência que liga a cultura e o património à perspectiva mais contemporânea da experiência turística e também da economia local.
7: Margarida, exposições temporárias, vocês têm-nas?
6: Temos algumas exposições temporárias que nos permitem ir conciliando aquilo que é o percurso museológico permanente com uma arte contemporânea ou com uma arte mais relacionada com a temática do Museu de Oliveira e do Azeite.
7: É claro, hoje compramos um azeite numa garrafa, mas quanto trabalho existe entre a primeira azeitona que cai da árvore isso, claro. E aquela garrafa que chega à nossa cozinha. É isto, é esta filosofia, é o que perdemos enquanto sociedade quando deixamos de conhecer esse trabalho e que o museu quer apostar na divulgação, não é?
6: E continua a apostar, e até com iniciativas muito mais criativas, como é o caso, por exemplo, do Festival Gastronómico Tenaz, Mirandela na Ponta dos Dedos, que vai decorrer agora no próximo fim de semana, dia 28 e 29, e que temos um chefe com estrela Michelin, o António Loureiro, do restaurante A Cozinha, que está sediado em Guimarães, que nos vai permitir utilizar e o azeite, portanto, este produto que é o azeite, numa gastronomia de autor e, portanto, numa proposta de finger food. Nós estamos sempre a tentar esta ligação entre os produtos mais tradicionais com uma abordagem mais moderna, mais criativa e mais contemporânea.
7: Então, quero dizer, estamos aqui a promover um museu que é para todo o ano, mas nem de propósito. Caiu então, antecedendo o fim de semana, em que vocês vão ter uma grande festa. Pormenorize-me onde é que é e como é que as pessoas podem contar com tudo isto.
6: Nós vamos fazer o Tenaz, Mirandela na Ponta dos Dedos, e se calhar também uma curiosidade em saber porque é que nós resolvemos nomear este festival gastronómico de por Tenaz.
7: Pois é, porque... isso que eu quero saber, porquê por Tenaz?
6: Por Tenaz, para já porque fazemos comer um finger food, come-se com as mãos e fazemos aquela, uma pinça, uma tenaz com os dedos. E depois também pela tenacidade que os transmontanos têm e os seus produtores em continuar a persistir e a resistir, tal como uma oliveira, que também é uma árvore com muito resistente e muito resiliente. Então nós fomos buscar o termo, a designação tenaz, precisamente para caracterizar uma experiência que cruza a gastronomia de autor, produtos locais, o vinho e também cultura e animação.
7: Margarida, a Margarida falou em tenaz, eu fiquei, vim logo, depois logo a cabeça a funcionar, porque na aldeia o tal pãozinho torrado com azeite, perfeito, muitas vezes era a tenaz que atirava lá da fogueira,
6: da
7: minha
6: brasa.
7: Cara.
6: Da brasa. Exatamente.
7: Portanto, vocês pensam em tudo. Olha, que movimento e que espanto é que tem sentido por quem visita um museu destes, e quando se fala hoje em tanto turismo tão diversificado, estrangeiros vão atrás dos montes, visitam Mirandela, que ritmo tem tido o museu?
6: Não, o museu tem tido um ritmo bastante intenso. Nós temos vindo a aumentar o número de visitantes. Sabemos que é um segmento muito característico que nos visita e muito importante para o município e para todo o território de Mirandela. Eu deixo a visita a todos os ouvintes da Antena 1 para visitarem Mirandela, conhecerem o Museu de Oliveira do Azeite. Já agora participarem no Tenaz, se for neste próximo fim de semana de 28 e 29. Ué. E de facto é uma oportunidade para descobrir o nosso território através da história, através da paisagem e também através dos sabores.

0: quando se fala de quem o visita, falamos, portanto, dos turistas, mas estando também numa região tão forte e nessa dinâmica do museu, acredito que junto das escolas, que junto, portanto, da sociedade estudantil, vocês também tenham um fator muito sensível para lhes mostrar o que são as terras, as gentes e, se calhar, o futuro deles também.
1: Nós, durante o ano, desenvolvemos um conjunto de visitas, não só para visitantes, como, obviamente, também para todos, para a comunidade mirandelense, da qual faz parte, e é uma das nossas estratégias, o contacto direto e permanente com as escolas. Nós fazemos um conjunto de atividades, não só durante o período escolar, mas também durante o período de férias, com essa preocupação, com o objetivo de estabelecer a ligação e manter viva a história do azeite e sobretudo a história das pessoas que o produzem.
0: Exatamente.
1: E que continuam a produzir.
0: É assim, um museu que se preze tem sempre uma boa loja para quem acaba a visita. E isso acontece com o vosso e a partir daí é trazer coisa boa do melhor de Mirandela, não?
1: Do melhor de Mirandela, não só no Moa, mas sobretudo, porque também não é esse o objetivo do município, sobretudo no conjunto de lojas que na zona junto ao Rio Tua estão abertas durante toda a semana e também durante o fim de semana. Portanto, o movimento é sempre uma constante, há sempre um conjunto muito grande de pessoas que entram, que saem destas unidades comerciais e que dão uma vida e um ritmo, um colorido muito interessante a Mirandela. Dela, não só durante a semana, mas também ao fim de semana, sábado e domingo, com um conjunto de pessoas que vêm a Mirandela de propósito.
0: Minha cara Margarida Duque, o que é que falta dizer? Está tudo explicado, os atrativos.
1: Agora falta vir.
0: Exatamente.
1: Falta vir a Mirandela.
0: E reforçando que este fim de semana temos então aí Atenas para Atenas, se provar e se deliciar o azeite nas mais diferentes formas. E são milhares delas, por assim dizer, não é, Margarida?
1: Sim, são várias. Nós temos quatro chefes de renome internacional que vão estar nos jardins da Estação das Artes, que é um imóvel que era uma antiga estação de caminhos de caminhos de ferro, nas proximidades do Moa também, que foi requalificado e transformado num centro de artes, portanto agora chama-se a Estação das Artes, com uma arte contemporânea, mas também com um conjunto de iniciativas que durante todo o ano alimentam a oferta cultural do município de Mirandela.
0: Ouvintes, depois desta viagem, talvez seja impossível olhar por uma garrafa de azeite da mesma maneira. Porque ali dentro está muito mais do que um produto. Está a terra, o trabalho, a tradição e a memória de gerações. E talvez seja essa a grande força deste museu. Lembrarmos que há histórias que não vivem apenas em vitrinas. Vivem no cheiro da terra, no sabor do azeite e na memória de quem o produziu. E enquanto houver uma oliveira de pé, essa história continuará a ser contada. Margarida Duque, chefe da divisão da Câmara Municipal de Mirandela, foi um gosto ouvi-la. Parabéns à vossa terra. Tenham a continuação de um bom verão, mas principalmente muitas visitas ao Museu do Azeite da vossa cidade, Mirandela. Foi um gosto. Prazer em ouvi-la.
1: Muito obrigada pela oportunidade e, no fundo, deixar então o convite para que visitem Mirandela e visitem o Museu da Oliveira e do Azeite. Muito obrigada.
0: E depois, aí nesse espelho d'água tem um repuxo tão bonito.

quase nas 7 da manhã. José Carlos Trindade já acendeu as luzes, apagou as luzes, tirou o ar, virou o ar, bem calções. É com ele que ficam. Fico bem, um ótimo dia de trabalho ou de férias. Até amanhã às 5.

dia, estamos a menos de um minuto das 7 da manhã, ainda bem que está com a RTP Antena 1. Nem parece ser verão, céu nublado, aguaceiros fracos, em especial no norte e centro, mais sol no sul, a meio da tarde, também espreita nos Açores de manhã, ainda com aguaceiros nos grupos central e oriental. Na Madeira também se prevê a possibilidade de chuva fraca durante o dia. Beja deve chegar aos 28 graus, a máxima para Santarém, Évora e Funchal 27, 26 Castelo Branco, Setúbal, Faro, Bragança, Aveiro e Ponta Delgada 25, 24 em Porto Alegre, Lisboa, Leiria, Coimbra e Braga. Vila Real, a perspectiva é de 23, 22 graus, Viseu, Viana do Castelo e Porto, Guarda com 20, 18 nas Espanhas Douradas.

0: 7 horas em Portugal Continental e na Madeira, 6 nos Açores. Hoje é terça-feira, dia 25 de agosto. Eduarda, bom dia.
1: Olá, bom dia, José Carlos.
0: Continuamos sem verão, não é, Eduarda?
1: Sim, não somos só nós.
0: Não somos só nós, mas continuamos sem verão. Vamos ficar sem verão durante esta semana. Falaremos disso durante os próximos dias. Na atualidade, esta manhã, um tornado atingiu o sul de França.
1: Ora está, a França também está a viver dias difíceis com temporais e este tornado atingiu 300 de habitações, fez 40 de feridos e obrigou à abertura de centros de acolhimento. Pedro Sánchez lança uma nova estratégia para resolver a crise de Ceuta com um comando único e um plano económico para responder à situação dos migrantes. É um dos assuntos que vai estar à mesa de António Costa, as migrações. O presidente do Conselho Europeu visita a partir de hoje as capitais dos 27.
0: 19 serve para quase todos. 19 graus a esta hora. Porto, Lisboa, Coimbra e Faro estão 20 em Ponta Delgada, 22 no Funchal. Edição de Eduardo Maia.
1: Um tornado atingiu ontem à noite a região de Aude, no sul do país, no sul de França. 300 de habitações sofreram danos, com muitos telhados arrancados por causa da ventania. 41 pessoas ficaram feridas, 15 delas tiveram que ser hospitalizadas e mais de uma centena de bombeiros foi mobilizada para as operações de socorro e de segurança. Foram também abertos centros de acolhimento para as pessoas que ficaram sem casa. As imagens do tornado circulam esta manhã nas redes sociais. Depois de uma vaga, mais uma vaga de calor intensa que atravessou a França, esta semana ela entrou com trovoadas e chuvas fortes nas regiões do sul de França. As rajadas de vento chegaram a atingir os 117 km por hora. A ministra espanhola da Defesa vai hoje ao Parlamento dar explicações sobre a gestão migratória em Ceuta. É a primeira governante a ser chamada, mas ao longo da semana há uma ronda de audições com outros membros do governo espanhol. O ministro da Presidência e a ministra da Saúde vão ser ouvidos na quinta-feira. Depois, na sexta, vão ao Parlamento o ministro dos Negócios Estrangeiros, o do Interior e a da Inclusão. E as audições parlamentares em Espanha sobre Ceuta só vão terminar na segunda-feira com a ministra da Juventude e da Infância e também a ministra da Igualdade. Entretanto, Pedro Sánchez convocou para esta terça-feira um Conselho Nacional de Segurança que vai analisar a situação no enclave. Ao fim de quase um mês, ainda não há números exatos dos migrantes que continuam em Ceuta. No último balanço que foi feito ontem, as autoridades de Ceuta tinham identificado mais de 2.900 migrantes menores no território e Pedro Sánchez decidiu dar uma volta na gestão da crise. Anunciou um comando único para fazer esta gestão e um plano económico para responder à situação. João Coraceiro.
2: O governo espanhol explica a mudança de estratégia ao referir que a crise em Ceuta já não é apenas uma questão de segurança e que é importante haver coordenação entre administrações. Um dos objetivos deste comando único é gerir a questão dos menores não acompanhados no enclave espanhol e agilizar o repatriamento dos migrantes adultos que não regressaram voluntariamente a Marrocos. O ministro da Política Territorial vai liderar a equipa, que inclui o presidente da cidade autónoma, o delegado do governo espanhol em Ceuta, responsáveis do Centro Nacional de Inteligência e do Departamento de Segurança Nacional do Governo. Durante semanas, Madrid rejeitou um comando único. O jornal El País escreve que a reviravolta demonstra que o Executivo está a sentir o impacto das críticas de má gestão. A par deste grupo, o Governo vai destinar mais dinheiro a Ceuta. O valor que está por anunciar vai juntar-se aos 180 milhões de euros no plano já em curso para o enclave espanhol. Madrid promete reforçar a segurança urbana e os serviços públicos, promete também medidas imediatas para as empresas e trabalhadores independentes, num plano que deverá ser anunciado nas próximas semanas.
1: Este comando único que agora vai ser criado para fazer a gestão do território de Ceuta em relação aos migrantes vai ser liderado pelo ministro Ángel Torres, que assume a coordenação das operações a partir da cidade autónoma de Ceuta. A resposta europeia às migrações depois desta crise vivida no enclave espanhol é um dos temas que vai estar também na agenda de António Costa. O presidente do Conselho Europeu começa hoje uma ronda pelas capitais dos Estados-membros da União Europeia para ouvir os líderes sobre os principais desafios do Bloco. António Costa vai discutir o próximo orçamento de longo prazo da União, também as migrações, como disse, e depois vai também falar de outros temas que vão aos próximos conselhos europeus. É a terceira vez que Costa percorre as capitais europeias. Ele tem feito esta viagem todos os anos e assim vai ser desta vez também, até meio de setembro. Só não passa pela Suécia, porque a Suécia está nesta altura em processo eleitoral. O Presidente do Conselho Europeu arranca esta visita na Eslováquia e na Estónia e até ao final de semana, ainda vai passar pela Lituânia, pela Letónia e também pela República Checa. Portugal quer que a União Europeia crie um imposto sobre os lucros extraordinários das petrolíferas. É um dos 6 países que decidiram colocar numa carta este pedido para que o assunto seja debatido. Uma carta que é endereçada a Dublin, uma vez que é a Irlanda que tem nesta altura a presidência da União. O objetivo é debater e aprovar a criação de um imposto europeu único e coordenado entre os 27 para os ganhos extraordinários no setor da energia. Andréa Neves.
3: Portugal quer mesmo que a presidência irlandesa da União Europeia abra um debate sobre este novo mecanismo para tributar estes ganhos. Ao todo, são 6 os países que assinam esta carta, a que a Antena 1 teve acesso e na qual se pode ler que o conflito em curso no Médio Oriente continua a ser o principal fator responsável pelo aumento dos preços da energia. Os ministros das Finanças de Portugal, da Áustria, Alemanha, Itália, Polónia e Espanha realçam ainda que as empresas petrolíferas estão a beneficiar de uma rentabilidade global e de margens nos produtos refinados que, embora possam ser influenciadas por ações e situações de escassez específicas de determinados produtos, excedem, no entanto, o aumento dos preços do petróleo bruto. Os 6 responsáveis pelas finanças recordam que se o conflito no Médio Oriente continuar, os elevados custos da energia também vão continuar a atingir os preços de outros produtos e serviços. Portugal e estes 5 países dizem que estamos a enfrentar um dos maiores choques de oferta das últimas décadas e que em todo o mundo cresce o descontentamento relativamente ao aumento do custo de vida. Os ministros destes 6 Estados-membros querem também conhecer os resultados de uma investigação europeia às margens das refinarias o mais cedo possível para garantir que não estão a tirar proveito da corrente situação energética.
1: O ministro das Finanças português, Miranda Sarmento, já tinha levado esta questão à Comissão Europeia já há 4 meses. O assunto ficou parado na altura porque a União Europeia entendeu que cada país devia tomar as medidas que entendesse individualmente, mas agora Portugal e mais 5 países insistem que o assunto deve ser tratado ao nível da União Europeia e querem que ele seja discutido já na próxima reunião dos ministros das Finanças da União, que vai acontecer a meio de setembro, nos dias 18 e 19 de setembro. A Antena 1 confirmou há pouco, junto da Proteção Civil, uma situação que aconteceu esta noite no Algarve. Um carro atropelou 4 pessoas numa zona de bares na Praia da Oura, em Albufeira. Este acidente aconteceu de madrugada. O Comando Subregional do Algarve adiantou à Antena 1 que deste atropelamento resultaram um ferido grave e 3 feridos ligeiros que foram transportados para os hospitais de Portimão e Faro e também para o Centro de Saúde de Albufeira. O Canadá anuncia hoje a resposta às novas taxas aduaneiras sobre o aço e sobre os automóveis que os Estados Unidos querem impor ao país a partir de janeiro. O primeiro-ministro canadiano, Mark Carney, interrompeu a semana passada as negociações sobre um acordo comercial entre os dois países por considerar que as exigências norte-americanas eram muito grandes, eram excessivas e não aceitou um acordo a qualquer preço. Além do impacto sobre os setores estratégicos canadianos, como é o caso da indústria automóvel, do aço e do alumínio, as novas taxas de Washington ameaçam também produtos como o cimento e o vinho. A dependência comercial do Canadá em relação aos Estados Unidos é muito grande. 70% das exportações canadianas vão para os Estados Unidos, mas apesar disso, uma sondagem que foi divulgada no final da semana dava conta de que a maioria dos canadianos apoiava as medidas de retaliação que o governo canadiano vai anunciar durante o dia de hoje. Medidas de retaliação económicas contra os Estados Unidos. O Festival Todos está pelo último ano na freguesia de Arroios, em Lisboa, a partir de hoje. É um festival que acontece desde 2009, mas que vai ocupando diferentes territórios, precisamente com o objetivo de revelar o melhor das comunidades em cada programa. E o festival tem cinema, tem circo, tem gastronomia, teatro, conversas, dança, fotografia, música, passa por muitas áreas. O pré-programa vai começar esta terça-feira, Sandy Gageiro.
4: Como em todos os territórios de Lisboa, por onde passa, o festival faz um trabalho de escuta. Sobre Arroios, o que fica?
5: Procura, de alguma forma, deixar neste último ano aqui algumas pistas de reflexão para as pessoas que aqui vivem, que aqui trabalham, para o próprio executivo que anda num trabalho de escuta também da comunidade.
4: Miguel Abreu é diretor deste festival, o Todos, trabalha desde sempre em interculturalidade.
5: E de aproximação, afinal, não somos assim tão diferentes. Ah, afinal isso é tão diferente. Ah, isso é diferente, mas não é incompatível com a minha diferença. Até me podes ajudar. Portanto, isto é uma predisposição para estar com o outro através da escuta.
4: O programa que agora começa chama-se Estações Próximas, iniciativas que antecedem a festa principal do Todos, com início a 10 de setembro. Como sempre, há comida, visitas, música, dança, circo e, desta vez, Fernando Pessoa, nas línguas presentes na cidade, explica Ricardo Belo de Moraes.
6: No fim de contas, nestas línguas todas em que está traduzido, sendo que aquelas que nós vamos privilegiar são as línguas das comunidades imigrantes mais representadas em Lisboa.
4: E há teatro. A conhecida atriz brasileira Lucélia Santos traz a peça Vozes da Floresta, Chico Mendes Vive.
7: Não tem noção da burrice, da estupidez de matar um homem como Chico Mendes.
4: E há ainda a Avó Magnética, do jovem encenador Pedro Sousa Loureiro.
8: Segundo a partilha das nossas avós do que foi o tempo da ditadura, acreditar que se elas tiveram força, nós também conseguiremos ter.
4: As atividades são todas gratuitas, mas sujeitas a inscrições prévias, quase um mês de Todos. Última edição neste território, a próxima freguesia ainda não é conhecida.
1: Para já, o Festival Todos expressa-se em Arroios, em Lisboa, até 13 de setembro.
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0: 7 horas 14 minutos, manhã da RTP Antena 1, edição de terça-feira, 25 de agosto. Eu sou o Luís Reis, tenha bom dia.
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11, o HF de António Manuel Ribeiro, na manhã da RTP Antena 1. E para esta terça-feira, períodos de céu muito nublado, há possibilidade de ocorrência de aguaceiros fracos. O vento em geral fraco de noroeste e a temperatura máxima prevista para o Funchal e Porto Santo, 27 graus. O estado do mar, na costa norte, ondas de noroeste com 1 a 1,5 metro, e na costa sul, ondas de sudoeste inferiores a 1 metro. E a temperatura da água do mar, 25 graus.

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1: Bom dia, são 7:30.
2: Na zona das Queimadas, em Santana, para tentar resolver alguns dos problemas de trânsito, a Câmara está a criar um parque de estacionamento para já provisório. A Assembleia Legislativa da Madeira vai retomar atividade parlamentar a 22 de setembro e nesta sessão legislativa não está colocada de parte a possibilidade de realizar sessões no Porto Santo. Desde o início do ano, a Frente Mar Funchal registou já 314 mil entradas nos complexos balneares.
1: Diário Regional, com assistência técnica de Mário Rodrigues. A edição é de Filipe Ramos.
2: Já está a ser criado um parque de estacionamento provisório no início da subida para as Queimadas, em Santana. O presidente da Câmara espera que a solução encontrada reduza o trânsito e o congestionamento criado naquela zona de acesso ao Parque Florestal. Os trabalhos de terraplanagem começaram ontem, como deu conta a Antena 1, Dinarte Fernandes.
3: Decidimos avançar precisamente hoje para a terraplanagem do terreno que nós possuímos e que adquirimos há pouco menos de um ano, para estacionar, ainda que provisoriamente, algumas dezenas de automóveis. Isto vai ajudar a que, por exemplo, aqueles automóveis que estão a ser neste momento estacionados perto da casa das pessoas, no início da subida para as Queimadas, estacionem no terreno que é do município e possam, pelo menos, ainda que provisoriamente, ali estacionar e depois para cima, ou apanham um táxi, ou vão a pé, como tenho visto alguns fazerem, é um pré-aquecimento para fazer a levada do Caldeirão Verde. E nós iniciamos isso hoje, iniciamos essa operação de terraplanagem hoje, para tentar contribuir para que a população que aqui vive não se sinta ainda mais agastada do que já vai se sentindo.
2: Declarações do presidente Dinarte Fernandes, recolhidas ontem à tarde pela rádio. O presidente lembra que o governo ainda está a realizar um estudo de viabilidade para a criação de um parque de estacionamento definitivo junto à subida para as Queimadas.
3: Tenho tido essas conversas com o presidente do Instituto de Florestas, que me disse que o Governo Regional está a proceder neste momento aos trâmites finais da proposta que será apresentada à Câmara, para vermos de facto se aquilo que eu acho que é o melhor para ambas as partes, que é fazer uma gestão dos dois estacionamentos, o que já existe nas Queimadas, que é do Governo, e este que poderá vir a existir em cima dos terrenos do município, essa gestão integrada dos dois estacionamentos, para mim, acho que é a melhor solução, tendo em conta que desta forma conseguimos acabar com este movimento avassalador de carros e conseguimos também aqui, se calhar, arranjar uma fonte de receita interessante, tendo em conta que o estacionamento terá que ser explorado e essa exploração comercial resultará, obviamente, numa receita que, na minha opinião, poderá ser dividida pelo Governo e pela Câmara e, desta forma, satisfazer ambas as partes.
2: Para já, no espaço provisório que a Câmara está a criar, vão ser 50 lugares de estacionamento. A Assembleia Legislativa da Madeira vai retomar a atividade parlamentar a 22 de setembro. O regresso das sessões plenárias foi revelado à rádio por Rubina Leal. A Presidente do Parlamento explica que, apesar da interrupção de verão para os deputados, a Assembleia manteve sempre o funcionamento.
4: Neste período de pausa deram entrada e foram emitidos 8 pareceres por parte das comissões especializadas, sendo que 2 neste momento ainda estão em apreciação pelas respectivas comissões especializadas, portanto são diplomas que vieram sobretudo da Assembleia da República ou do Governo da República. Entrou inclusivamente uma petição pública que foi devidamente apreciada, admitida e enviada à comissão competente. Deram entrada 3 votos também neste mesmo período. Foram feitos vários pedidos por parte dos deputados, porque, como referi, apesar da pausa, os deputados e as comissões e mesmo a Comissão Permanente continuam em funcionamento, mas durante este período deram entrada 4 pedidos por parte dos senhores deputados e que também...
2: Trabalhos no Parlamento Regional, apesar das férias, continuam. Questionada sobre possíveis sessões plenárias no Porto Santo, Rubina Leal não coloca de parte essa possibilidade.
4: Efetivamente, isso foi já abordado. Será um assunto que eu levarei à Conferência de Representantes e veremos nesta próxima sessão legislativa. Obviamente que implica alguma logística, mas com certeza encontraremos soluções para que seja efetuado. Aliás, à semelhança de anos anteriores, em que já houve uma ação solene do Dia da Região, foi realizada na Ilha do Porto Santo, e julgo que o Porto Santo deve e devemos efetivamente descentralizar e ter uma ação parlamentar no Porto Santo.
2: Na sessão legislativa que terminou, foram realizadas 112 sessões plenárias. Desde o início do ano, a Frente Mar Funchal já registou 314 mil entradas nos complexos balneares. O número foi avançado à rádio pela administradora Marília Andrade. O Lido foi o complexo mais procurado.
5: Frente Mar registrou cerca de 314 mil entradas, desde o dia 1 de janeiro até o dia 23 de agosto, sendo que destas 314 mil entradas, 262 mil são referentes à época balnear que ainda decorre, que é de 1 de junho até 15 de setembro.
6: Há algum complexo que tenha mais afluência do que outros?
5: Sim, o complexo balnear do Lido é o complexo balnear que apresenta maior registro de utilizadores, sendo que este ano já registrou cerca de 146 mil entradas. Também é o complexo balnear que tem maior dimensão e maior procura, também devido ao nível, às acessibilidades e à maior facilidade a estacionar relativamente aos outros complexos balneares.
2: Ao longo do ano foram realizadas várias intervenções e trabalhos de manutenção para melhorar as condições de acesso aos complexos. Foram também introduzidas novas zonas para fumadores. No entanto, Marília Andrade admite à rádio que os utilizadores ainda estão numa fase de adaptação.
5: Este ano, em articulação com a Direção Regional de Saúde, decidimos implementar as praias sem fumo, ou seja, são áreas de não fumadores, com exceção de algumas áreas restritas unicamente para fumadores. Não tem sido fácil, até porque todas as medidas carecem de tempo para a sua implementação. Primeiro estranha-se, depois entranha-se, como costuma dizer. E estas são medidas que precisam também da colaboração dos nossos utilizadores, precisam da cooperação de todos aqueles que fumam para que realmente haja um maior respeito pelas regras. Como foi dito na altura da implementação, nós não pretendemos que isto seja uma imposição, mas pretendemos que seja uma colaboração e uma sensibilização.
2: Marília Andrade, administradora da Frente Mar Funchal. O Governo prevê que as casas de vinho consigam escoar toda a uva recolhida. A vindima foi antecipada, começou oficialmente esta segunda-feira, mas há quem já tenha arrancado ainda mais cedo. Nuno Maciel esteve numa produção no Estreito de Câmara de Lobos e diz que são esperadas mais de 3 mil toneladas de uva este ano. São mais 10% em relação ao ano passado. O secretário regional lembra que, para além da valorização feita pelas casas de vinho, o Governo Regional tem vindo a aumentar também o apoio dado aos viticultores.
7: As casas de vinho foram todas informadas desta antecipação, quer viticultores, quer as casas de vinho resistaram como uma decisão positiva, a decisão tomada no final da semana passada. Nós não prevemos nenhum problema no escoamento, temos inclusivamente alguma informação de que também as casas estão a valorizar alguma da compra da uva aos viticultores com preços negociados entre eles e bem, e pensamos que não vai haver nenhuma dificuldade para o escoamento das uvas da vindima de 2026.
2: Por parte dos produtores, a opinião é outra. João Figueira produz vinho há 40 anos, diz que é cada vez mais difícil continuar porque os apoios são insuficientes. Tem uma área de 10 mil metros no Estreito Câmara de Lobos. Para recolher toda a uva precisa de muita mão de obra. Nos últimos anos tem tido a ajuda de alguns jovens. Isabel Nóbrega Sá.
6: Uns já sabem ao que vêm, outros vieram experimentar, mas todos acabam por dar uma mãozinha na vindima. Luís Fernando tem apenas 18 anos, mas já conta com 5 anos de experiência.
8: É pouco comum os jovens virem e os poucos que vêm raramente costumam voltar. Mas é uma experiência divertida, especialmente quando têm amigos juntos. Chegamos por volta das 8, trabalhamos assim, ainda temos pausas para lanchar, almoço e saímos por volta das 6.
9: E é muito cansativo?
8: Depende do dia e depende também da fazenda. Tem fazendas que é melhorzinho e outras mais puxadinho.
9: Vocês têm divisão de tarefas, como é que vocês se organizam?
8: Sim, geralmente uns ficam só a apanhar o dia inteiro e a gente vai dividir entre nós os caminhos para acartar as uvas.
6: Este ano decidiu trazer um amigo. Nuno Mendonça veio do Funchal.
10: Eu tenho 18 anos e eu comecei a experiência de vender-me agora, só que desde pequeno, com o meu avô, eu comecei na fazenda a catar uvas, a fazer vinho, como o meu avô também tinha produção, mas muito criança com os meus tios, etc.
6: O jovem saiu do monte pelas 5:30 da manhã para apanhar um autocarro e ir em direção ao estreito de Câmara de Lobos.
10: É engraçado, ainda por cima com os nossos amigos, a gente está uma risadinha, a gente também com os senhorzinhos, também às de vez em quando remos e pronto, vai-se trabalhando.
6: Entre cachos de uvas, baldes cheios e o trabalho de sol a sol, estes jovens vão viver nas próximas duas semanas a experiência de uma vindima.
2: A 11 dias do fecho do mercado de transferências, o comentador da Antena 1, Luís Miguel Rosa, mostra-se preocupado com a eventual saída de alguns dos principais jogadores do Marítimo. Luís Miguel Rosa descreve alguns dos atletas que podem ser cobiçados por outros clubes nesta fase final do mercado de transferências.
11: Há sempre a incerteza de que possa sair algum jogador até ao fim da temporada. Há mercado para o Martin Tarro, agora para o Busca, que também tem, parece que há aí uma intenção ou uma sondagem. Há aí alguns jogadores, como o próprio Danilovic, com algum mercado. Portanto, poderá haver alguma proposta e alguma saída destes jogadores. Portanto, até o mercado fechar, isso é sempre uma possibilidade. E o Marítimo, quer não, é um clube vendedor, portanto, tem outra hipótese.
2: Possíveis saídas do Marítimo preocupam o comentador Luís Miguel Rosa. No Nacional, este deve ir à procura de um avançado que seja capaz de substituir Xuxo Ramírez. É pelo menos essa a vontade do comentador João Pedro Mendonça.
12: O que é que eu penso? É que neste momento, até o final deste mês, é eventualmente chegar mais a algum jogador que seja de facto mais valia, será um avançado. O Luís Miguel falou que o Pablo Juan, por mais esforço, por mais vontade que tenha, não é um Xuxo Ramírez. Acho que de facto o Pablo Juan tem jogado muito, tem-se entregado muito à equipa. Aliás, o Gião tem de facto feito esse tem enfatizado isso, mas eventualmente penso que a administração é capaz de estar à procura de um Xuxo, se, ou pelo menos o mais parecido possível, ou até melhor, vamos lá ver.
2: A 11 dias do fecho do mercado de transferências, as opiniões dos comentadores no programa Bola na Rede. Cláudio Ornelas com os jornais.
13: Acidente mortal volta a tribunal. O JM informa que 3 anos após a morte de Carlos Silva, alegadamente na sequência de um atropelamento seguido de fuga no Caniçal, o processo volta à justiça no dia 24 de setembro. O debate instrutório poderá determinar se segue para julgamento ou é novamente arquivado. No dia do Conselho de São Vicente, o autarca José Carlos Gonçalves surge na capa do Diário para garantir que não recebe diretrizes da estrutura regional do Chega e assume ter canal direto com Ventura. O presidente de São Vicente revela atraso na auditoria às contas, desafia o governo a fazer a estrada das Ginjas e assegura que cumprirá os 4 anos de mandato. O JTM dá destaque a Laura Gonçalves, que viveu momentos de terror com o companheiro e os 2 filhos, quando a família ficou presa no Seixal, na quinta-feira, enquanto pedras e troncos caíam na estrada. Vindima depara-se com falta de mão de obra, é a chamada que está na capa do Diário.
2: Para hoje a previsão é de céu nublado, com a possibilidade de ocorrência de aguaceiros fracos, vento em geral fraco de noroeste, 27 graus de máxima para o Funchal e Porto Santo.

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1: Ficamos a 15 minutos das 8 da manhã, nesta terça-feira, 25 de agosto. E já daqui a pouco atualizamos a informação desportiva. Tenha bom dia.

0: Freddie Mercury com Monserrat Caballé na manhã da RTP Antena 1. Agora temos a informação desportiva, Fernando Eurico.
1: Olá, muito bom dia. O ex-defesa central de 44 anos deixa a posição de diretor técnico da estrutura do Rio Ave, reforçando a presença de antigos internacionais junto da equipa que trabalha com a seleção A, ao encontro de um desejo expresso pelo selecionador Jorge Jesus, que recentemente substituiu o espanhol Roberto Martínez. Campeão europeu em 2016, Bruno Alves soma 129 internacionalizações, 96 das quais pela equipa principal, marcou 11 gols. Bruno Alves terminou a carreira de futebolista em 2022 ao serviço dos gregos do Apollon Smirnis. O Gil Vicente de Barcelos continua 100% invicto no campeonato, bateu o Casa Pia por 2-0, a contar para a ronda 13 e soma 6 pontos em 2 jogos, tem um em atraso frente ao Sporting de Braga. O técnico Luís Pinto não pensa muito em igualar o Porto no comando da tabela.
2: Tivemos a capacidade e a felicidade de podermos e de conseguirmos ganhar os dois primeiros jogos. Agora, para a semana, temos outro jogo que queremos, obviamente, disputar com a mesma intenção e com a mesma forma de estar, mas não olho para a questão dessa forma, se podermos ser os únicos a conquistar o mesmo número de pontos ou igualar.
1: Na inversa, o Casa Pia tem 0 pontos, não marcou qualquer golo, sofreu 10. Ainda assim, Filipe Coelho acha que a equipa precisa de ser mais agressiva.
3: Temos que agir, temos que mostrar que estamos, que somos proativos e não precisamos de chegar ao intervalo e de mostrar aos jogadores algumas imagens onde nos faltou claramente agressividade.
1: 2-0 do Gil Vicente ao Casa Pia no Campeonato Português.

0: Abel Ferreira abraça a primeira experiência no estrangeiro, reforçando o plantel dos ribatejanos. Rendido a Mora, Gian Piero Gasperini, técnico da Roma, diz que quando Rodrigo Mora toca na bola, algo de belo acontece. O ex-Futebol Clube do Porto foi titular pelo conjunto romano na goleada em casa à Fiorentina por 4-0 em jogo da primeira jornada da Série A italiana. Rodrigo Mora só não marcou um grande golo aos 19 minutos por causa de uma defesa extraordinária do guarda-redes David De Gea, sendo que Mora acabou substituído aos 54 minutos. E é a terceira etapa da volta à Espanha em bicicleta entre Gruissant, Oddi e Fonte Romeu, em território francês, foi anulada a 15 km da meta devido à chuva torrencial e ao granizo que se abateu sobre o pelotão. Após anunciar a interrupção da tirada de 174 km, a organização já confirmou a anulação do percurso cumprido pelos 183 corredores em prova. A classificação geral mantém-se inalterada, com Pogacar a liderar, com o mesmo tempo do final da segunda etapa, à frente dos colegas de equipa João Almeida, que é 26º classificado a 40 segundos, e ainda outro português, Ivo Oliveira, é o 96º, está a 1,59 do primeiro lugar.
1: Fernando Eurico e a informação desportiva na manhã da RTP Antena 1. Sobre a nossa região.
2: Uma oportunidade para aumentar a coleção de plantas.
3: Eu sou o Luís Reis, tenha bom dia.
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1: E ficamos a 5 minutos e meio das 8 da manhã. À hora certa, vamos ter notícias. Tenha bom dia. Se está na estrada, boa viagem.

0: chutos e pontapés a caminho das 8 da manhã. Para esta terça-feira, períodos de céu muito nublado, há possibilidade de ocorrência de aguaceiros fracos e o vento em geral fraco de noroeste. Temperatura máxima para Funchal e Porto Santo, 27 graus. E o estado do mar, na costa norte, ondas de noroeste com 1 a 1,5 metro. E na costa sul, ondas inferiores a 1 metro. A temperatura da água do mar, 25 graus. Muito bom dia. Tenha atenção às notícias.
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2: Horas em Portugal Continental e na Madeira, 7 nos Açores. Terça-feira, dia 25 de agosto, nas notícias Eduardo Maio, um atropelamento grave de noite no Algarve.
3: Um acidente que aconteceu de madrugada numa zona de bares em Albufeira fez um ferido grave e 3 ligeiros. Um tornado no sul de França atingiu 300 de habitações, fez 4 dezenas de feridos. Há também 2 pessoas que estão ainda desaparecidas. Pedro Sánchez lançou uma nova estratégia para resolver a crise de Ceuta com um comando único e um plano económico que responda à situação dos migrantes. Neste jornal ouvimos a Federação Sur Acorre em Ceuta sobre a situação da saúde no território.
2: As temperaturas a esta hora são estas: 19 graus Porto, Coimbra, Lisboa e Faro, 20 Ponta Delgada, 22 graus no Funchal. Edição de Eduardo Maia.
3: Um atropelamento numa zona de bares em Albufeira, no Algarve, provocou esta madrugada 4 feridos. O acidente aconteceu junto à Praia da Oura, por volta das 3 da manhã, confirmou a Antena 1, a Proteção Civil do Algarve. Um dos feridos ficou em estado grave, os outros 3 são feridos ligeiros e foram todos transportados para os hospitais de Portimão, de Faro e também para o Centro de Saúde de Albufeira. Estiveram no local perto de 6 dezenas de bombeiros. Não se conhecem ainda as razões que levaram a este atropelamento. Um tornado atingiu ontem à noite a região de Aude, no sul do país, no sul de França. Há 2 pessoas desaparecidas. Estão a ser feitas buscas nos escombros de uma casa, segundo adianta esta manhã a BFM TV. 300 de habitações sofreram danos, com muitos telhados que foram arrancados pelos ventos fortes. 41 pessoas ficaram feridas, 15 delas tiveram mesmo de ser hospitalizadas. Mais de 120 bombeiros foram mobilizados para as operações de socorro e de segurança e foram abertos centros de acolhimento para as pessoas que ficaram sem casa. As imagens deste tornado em Aude, no sul de França, estão a circular esta manhã nas redes sociais. A França foi atravessada ao longo das últimas semanas por várias vagas de calor intenso e a partir desta semana entraram as trovoadas e as chuvas fortes, sobretudo nas regiões do sul de França, onde as rajadas de vento atingiram em alguns locais os 117 km por hora. A ministra espanhola da Defesa vai hoje ao Parlamento para dar explicações sobre a gestão migratória em Ceuta. É a primeira governante que é chamada pelos deputados, mas está prevista uma ronda de audições com outros membros do governo espanhol. O ministro da Presidência e a ministra da Saúde vão ser ouvidos depois da manhã, na quinta-feira, portanto, e depois na sexta vão estar no Parlamento também o Ministro dos Negócios Estrangeiros, do Interior e da Inclusão. Estas audições que percorrem uma grande parte do Governo de Espanha só terminam na próxima segunda-feira. Entretanto, Pedro Sánchez convocou para hoje um Conselho Nacional de Segurança que vai analisar a situação no enclave. Ao fim de quase um mês, não há ainda números exatos dos migrantes que continuam em Ceuta. O último balanço foi feito ontem pelas autoridades locais, que tinham identificado na altura mais de 2.900 migrantes menores. Pedro Sánchez decidiu também dar uma volta na gestão da crise e anunciou um comando único para fazer esta gestão, assim como um plano económico que responda à situação. João Caraceiro.
4: O governo espanhol explica a mudança de estratégia ao referir que a crise em Ceuta já não é apenas uma questão de segurança e que é importante haver coordenação entre administrações. Um dos objetivos deste comando único é gerir a questão dos menores não acompanhados no enclave espanhol e agilizar o repatriamento dos migrantes adultos que não regressaram voluntariamente a Marrocos. O ministro da Política Territorial vai liderar a equipa, que inclui o presidente da cidade autónoma, o delegado do governo espanhol em Ceuta, responsáveis do Centro Nacional de Inteligência e do Departamento de Segurança Nacional do Governo. Durante semanas, Madrid rejeitou um comando único. O jornal El País escreve que a reviravolta demonstra que o Executivo está a sentir o impacto das críticas de má gestão. A par deste grupo, o Governo vai destinar mais dinheiro a Ceuta. O valor que está por anunciar vai juntar-se aos 180 milhões de euros no plano já em curso para o enclave espanhol. Madrid promete reforçar a segurança urbana e os serviços públicos, promete também medidas imediatas para as empresas e trabalhadores independentes, num plano que deverá ser anunciado nas próximas semanas.
3: Este comando único para fazer a gestão da crise migratória em Ceuta vai ser liderado pelo ministro Ángel Torres, que assume a coordenação das operações a partir da cidade autónoma de Ceuta, para tentar travar também as muitas críticas da oposição à forma como o governo de Espanha tem respondido à crise de Ceuta. Em Espanha, a oposição tem agitado também a ameaça da saúde pública que os migrantes vindos de Marrocos representam nesta altura para Ceuta. O Ministério Espanhol da Saúde anunciou, entretanto, o envio de 45 mil vacinas para o enclave para tratar os migrantes. Ouvida esta manhã pela Antena 1, a Federação Sur Acoge, que trabalha em Ceuta, considera que o risco para a população de Ceuta é mínimo. São, sobretudo, Oriana Barcelos, os próprios migrantes a viver nas ruas e nas praias de Ceuta que correm os maiores riscos de saúde.
5: Sim, e como dizias há pouco, é difícil contar nesta altura quantos imigrantes vivem ainda em Ceuta. As últimas estimativas apontam para 8 mil. Alguns vivem em abrigos, outros em alojamentos oferecidos pela população, mas muitos estão na rua. É com estes que a Federação Sur Acoge está preocupada. Sem condições de higiene, estas pessoas correm riscos de saúde, podem contrair doenças, mas o diretor-geral, José Miguel Morales, o diretor-geral desta organização de apoio aos imigrantes, acredita que a população de Ceuta está protegida.
6: O risco para a saúde pública não se deve às pessoas em si, mas às condições em que se encontram. É verdade que foram identificados alguns casos de doença, mas isso não representa um risco para a população de Ceuta e para os seus habitantes, mas sim para as pessoas em situação de sem-abrigo. Por isso é tão urgente, para o bem de todos, que se criem, de uma vez por todas, espaços de acolhimento suficientes para que todos possam viver em condições dignas.
7: Para que todo mundo esteja em condições dignas.
5: Nesta altura os hospitais estão pressionados, mas José Miguel Morales explica que eles estão ainda a conseguir dar resposta à procura. Ainda assim, é preciso responder o quanto antes às necessidades de quem ficou.
6: Estas pessoas
8: encontram-se numa situação particularmente vulnerável, sendo necessário compreender que a Espanha e a Europa têm uma responsabilidade para com elas. Por isso, a primeira coisa a fazer é garantir que estão em boas condições. E depois teremos de analisar quais delas devem ser transferidas para a Península e para o continente europeu, porque têm um perfil que exige uma proteção especial. E é preciso aqui dizer que a resposta da União Europeia tem sido lamentável, porque se esquece da sua responsabilidade para com as pessoas que vêm de países empobrecidos, precisamente pela política europeia.
7: Justamente pela própria política europeia.
5: As críticas da Federação Sur Acoge à resposta da União Europeia a esta crise em Ceuta. O governo espanhol anunciou ontem que pretende enviar precisamente para Ceuta 45 mil vacinas contra doenças como o sarampo, a papeira e a rubéola, para evitar surtos entre a população imigrante que ainda vive nas ruas.
3: E tem havido também muitas queixas por parte da oposição espanhola e por parte do presidente de Ceuta em relação à pressão sobre o setor da saúde que estes migrantes representam nesta altura. Há dois hospitais, um civil e um militar em Ceuta e mais três centros de saúde permanentemente com incapacidade de resposta depois da chegada destes migrantes, até porque já havia havia uma crise no território, neste enclave de falta de profissionais de saúde. A resposta europeia às migrações, depois desta crise que se vive em Ceuta, é também um dos temas que vai estar na agenda de António Costa, o Presidente do Conselho Europeu. Vai começar hoje uma ronda pelas capitais dos Estados-membros da União Europeia para ouvir os líderes sobre os principais desafios do Bloco. Um deles tem a ver com o orçamento de longo prazo da União. Esta é a terceira vez que Costa percorre as capitais europeias. Ele faz uma viagem por ano deste género, desde que está à frente da presidência do Conselho Europeu. Vai começar esta visita europeia, primeiro pela Eslováquia, onde vai estar hoje, pela Estónia, e até ao final da semana vai também passar pela Lituânia, a Letónia e pela República Checa. Portugal quer que a União Europeia crie um imposto sobre os lucros extraordinários das petrolíferas e é um dos 6 países que decidiram colocar este pedido numa carta para que o assunto seja debatido, uma carta endereçada a Dublin, uma vez que a Irlanda tem nesta altura a presidência da União. O objetivo é debater e aprovar a criação de um imposto único europeu, coordenado entre os 27 para os ganhos extraordinários que têm acontecido no setor da energia. Andréa Neves.
9: Portugal quer mesmo que a presidência irlandesa da União Europeia abra um debate sobre este novo mecanismo para tributar estes ganhos. Ao todo, são 6 os países que assinam esta carta, a que a Antena 1 teve acesso e na qual se pode ler que o conflito em curso no Médio Oriente continua a ser o principal fator responsável pelo aumento dos preços da energia. Os ministros das Finanças de Portugal, da Áustria, Alemanha, Itália, Polónia e Espanha realçam ainda que as empresas petrolíferas estão a beneficiar de uma rentabilidade global e de margens nos produtos refinados que, embora possam ser influenciadas por ações e situações de escassez específicas de determinados produtos, excedem, no entanto, o aumento dos preços do petróleo bruto. Os 6 responsáveis pelas finanças recordam que se o conflito no Médio Oriente continuar, os elevados custos da energia também vão continuar a atingir os preços de outros produtos e serviços. Portugal e estes 5 países dizem que estamos a enfrentar um dos maiores choques de oferta das últimas décadas e que em todo o mundo cresce o descontentamento relativamente ao aumento do custo de vida. Os ministros destes 6 Estados-membros querem também conhecer os resultados de uma investigação europeia às margens das refinarias o mais cedo possível para garantir que não estão a tirar proveito da corrente situação energética.
3: O ministro português das Finanças, Miranda Sarmento, já tinha levado este assunto à Comissão Europeia há 4 meses. O assunto, na altura, ficou sem solução, mas agora, com esta carta, estes 6 países pretendem que o assunto volte a ser discutido já na próxima reunião dos ministros das Finanças da União Europeia, um encontro informal que está marcado para os dias 18 e 19 de setembro. O Ministério Público vai ter mais 6 meses para concluir as investigações ao caso de tortura na esquadra do Rato em Lisboa. O Jornal Expresso adianta esta manhã que o Ministério Público pediu mais tempo porque o número de envolvidos neste caso é muito superior àquele que o Ministério Público previa. Ainda há detenções para serem feitas. No despacho do Tribunal é declarada a especial complexidade deste caso e prolongado também o tempo para para deduzir a acusação. Este processo tem 23 arguídos, 7 estão em prisão preventiva e 4 em prisão domiciliária. Estes agentes da PSP são suspeitos de terem agredido e torturado vários imigrantes e sem abrigo na esquadra do Rato em Lisboa. Ao segundo dia da Universidade de Verão do PSD, o Ministro dos Negócios Estrangeiros, Paulo Rangel, faz hoje uma intervenção. À tarde vai falar sobre a situação atual na Europa. Esta escola de verão social-democrata abriu ontem ao fim de tarde com o líder parlamentar do PSD que chegou a Castelo de Vide munido de críticas ao PS e ao Chega. Hugo Soares acusou os líderes dos dois partidos de navegarem no populismo, estando por isso cada vez mais parecidos.
10: Por um lado há irresponsabilidade, muita irresponsabilidade, mas há sobretudo uma impreparação brutal na oposição em Portugal. Nos dois maiores partidos da oposição, que de resto já o disse e queria aqui repetir, estão cada vez mais parecidos. Não é por acaso que votam tantas vezes juntos na Assembleia da República. É mesmo verdade. O deputado Zé Luís Carneiro está cada vez mais parecido com o deputado André Ventura.
3: A reforma da Segurança Social foi um mote, um tema que tem agitado o discurso político. Também foi tema da intervenção de Hugo Soares, que acusou os socialistas de instaurarem o medo no país em relação ao futuro das pensões, quando o governo já garantiu que não pretende, nesta legislatura, fazer mudanças.
10: O governo anunciou no exato dia em que saiu o estudo que não ia fazer nenhuma reforma estrutural na segurança social nesta legislatura, pôs uma pedra em cima do assunto e hoje o Partido Socialista, ou ontem, vem acusar o governo de querer provocar medo às pessoas sobre a segurança social e a sustentabilidade. Ora, um governo que põe uma pedra sobre o assunto é que está a colocar medo. Quem quer colocar medo aos portugueses, quem quer agitar o fantasma da privatização da segurança social em Portugal é o Partido Socialista, para assustar as pessoas, não é o governo.
3: Hugo Soares, em Castelo de Vida, sacudiu todas as críticas que têm sido feitas ao governo por causa do relatório sobre a reforma da segurança social apresentada a semana passada e também da vontade que o Chega tem de ver mudanças nas pensões. Todas as críticas ontem devolvidas por Hugo Soares na escola de verão do PST.
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14: 8 horas 16 minutos, manhã da RTP Antena 1, de terça-feira, 25 de agosto. Eu sou o Luís Reis, tenha bom dia. E agora vamos à aula de português.
5: Hoje, Sandra, tenho aqui uma frase que vai voltar a um assunto que já foi aqui abordado dezenas de vezes, para não dizer centenas de vezes, e que tem a ver com isto. Por exemplo, o nadador Salvador tem salvado muita gente nesta praia. Esta é uma possibilidade. Ou será o nadador Salvador tem salvo muita gente nesta praia?
15: Eis a questão.
5: Tem salvado ou tem salvo?
15: Eu acredito que alguns dos nossos ouvintes, ao ouvirem a estrutura ter salvo o... Como é que é? O nadador Salvador tem salvo
5: muita gente nesta praia.
15: Pensarão, mas nenhum erro, não vejo erro nenhum nessa frase. Ora, é um erro subtil. Porque há uma regra na língua portuguesa que diz o seguinte: verbos que têm dois particípios passados, como por exemplo o verbo imprimir, imprimir impresso, aceitar, aceitado, aceito, morrer, morrido, morto, há uma regra que deve ser cumprida. O participio maior deve ser usado com o verbo ter. E por isso, nessa frase que tu apresentas, tu tens o verbo ter, não tens, Filomena.
5: Uhum. Então tem salvado.
15: Deves escolher a forma salvado.
5: E não tem salvo.
15: E tal e qual. Eu já tinha acendido a luz. O nadador tem salvado crianças. Eu já tinha imprimido o trabalho. Infelizmente tem morrido muita gente devido às guerras. Tem morrido, tem matado, pois é. Tem obrigada por teres aceitado o convite. Então, a forma correta é tem salvado. Perguntarão os nossos ouvintes, mas o salvo não se usa?
5: Usa-se.
15: Usa-se com o verbo ser. As pessoas foram salvas.
5: Muito
15: ou
5: bem.
15: São salvas por este nadador salvador. As pessoas são salvas e o nadador salvador tem salvado. Não se esqueçam, por favor. Por favor, anotem a regra. Tem salvado, o nadador Salvador tem salvado, é a voz ativa. Na passiva, as pessoas foram salvas.
5: Pronto,
15: por ele.
5: Está explicado. Obrigada, Sandra Duarte Tavares, na ponta da língua, sempre aqui a esta hora e sempre quiser também, fica tudo disponível na RTP Play. Pode andar para trás, para a frente e escolher os assuntos que mais lhe interessem.
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0: Os bandidos do Canto na Manhã da Rádio. E já daqui a 4 minutos voltamos às notícias para mais uma edição do Diário Regional. Tenha bom dia.
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Música do Zaba na manhã da RTP Antena 1. E para esta terça-feira, períodos de céu muito nublado. Há possibilidade de ocorrência de aguaceiros fracos. O vento em geral fraco de noroeste. A temperatura máxima prevista para o Funchal e Porto Santo, 27 graus. O estado do mar, na costa norte, ondas de noroeste com 1 a 1,5 metro, e na costa sul, ondas de sudoeste inferiores a 1 metro. E a temperatura da água do mar, 25 graus.

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1: Bom dia, são 8:30.
2: O JPP divulgou um estudo do governo sobre a Operação Ferry e diz que não alcança equilíbrio financeiro através das receitas de exploração. Será necessário ser encarada como uma questão de mobilidade e continuidade territorial. Já está a ser criado um parque de estacionamento provisório no início da subida para as Queimadas em Santana. Assembleia Legislativa da Madeira retoma a atividade parlamentar a 22 de setembro e não descarta a possibilidade de sessões no Porto Santo.
1: Diário O Regional, com assistência técnica de Mário Rodrigues. Edição é de Filipe Ramos.
2: O estudo económico ou financeiro confirma que a ligação marítima regular entre a Madeira e o continente, através de ferry, deve ser encarada como uma questão de interesse público, coesão territorial e mobilidade nacional. Nenhum dos cenários analisados alcança equilíbrio financeiro apenas através das receitas de exploração. São dados que estão no estudo, encomendado pelo Executivo, mas que foi divulgado através do JPP ontem, ao final do dia. Filipe Sousa, deputado na República, diz que esta conclusão do estudo vem, de alguma forma, apoiar aquilo que o JPP sempre tem dito.
3: O próprio estudo refere isso mesmo, que a intervenção do Estado serve, portanto, desse ponto de vista. Portanto, eu acho que aqui o Governo, ou melhor, vamos perceber qual será a vontade do Governo da República relativamente a esta conclusão que o estudo apresenta. Portanto, já dei instruções lá ao meu gabinete para preparar já na discussão em setembro, ou na apresentação de uma proposta em sede do Orçamento do Estado para 2027, mas estou naquela expectativa de perceber qual será a dinâmica da parte do Governo, nomeadamente do Sr. Primeiro-Ministro, e até mesmo do PSD regional relativamente a este facto. Acho que tem que haver aqui uma concertação de esforços, uma união de todos os partidos, no sentido de fazer sentir ao governo desta necessidade e de haver aqui uma participação pública.
2: Para o JPP, esta ligação marítima não pode ser avaliada exclusivamente pela sua rentabilidade comercial. Está em causa uma política pública de mobilidade. Há, contudo, uma questão que merece ser ponderada na análise deste estudo. O único armador foi entrevistado no âmbito deste processo e foi o Grupo Sousa.
3: Tinha que haver aqui, não a audição de um único armador, mas haver aqui uma participação de todos os outros armadores eventualmente interessados nesta lei. Foi uma opção do Governo, vou tentar perceber também o porquê dessa opção. Pronto, eu não quero especular relativamente a esse facto. Eu sei que já houve estudos no passado onde foram ouvidos outros armadores. Sem querer especular, vou tentar perceber as razões que levaram ao Governo a avançar com esta solução de ouvir só um único armador.
2: Filipe Sousa diz que no passado o seu partido terá contactado outros armadores para saber da viabilidade da operação. O estudo vai ser enviado a esses contactos.
3: Para aquilo que eu sei, não fez parte desses contactos na altura. Eu sei que houve contactos com armadores estrangeiros em que manifestaram interesse nessa operação. É claro que ainda ontem, contactando o partido, fui a quem eu endereçei este estudo, fui informado de que, portanto, esse mesmo estudo seria remetido a esse mesmo contacto que, na altura, a estrutura do partido manteve esse diálogo.
2: Filipe Sousa, deputado do JPP na Assembleia da República, a divulgação de um estudo sobre a operação de ferry entre a Madeira e o continente. Já está a ser criado um parque de estacionamento provisório no início da subida para as Queimadas, em Santana. O presidente da Câmara espera que a solução reduza o trânsito naquela zona. Os trabalhos de terraplanagem começaram ontem, como deu conta Dinarte Fernandes.
0: decidimos avançar para a terraplanagem do terreno que nós possuímos e que adquirimos há pouco menos de um ano, para estacionar, ainda que provisoriamente, algumas dezenas de automóveis. Isto vai ajudar a que, por exemplo, aqueles automóveis que estão a ser neste momento estacionados perto da casa das pessoas, no início da subida para as Camadas, estacionem no terreno que é do município e possam, pelo menos, ainda que provisoriamente, ali estacionar e depois para cima, ou apanham um táxi, ou vão a pé, como tenho visto alguns fazerem, um pré-aquecimento para fazer a levada do Caldeirão Verde. Iniciamos essa operação de terraplanagem para tentar contribuir para que a população que aqui vive não se sinta ainda mais agastada do que já vai se sentindo.
2: Dinardo Fernandes lembra que o Governo está neste momento a realizar um estudo de viabilidade para a criação de um parque de estacionamento definitivo junto à subida para as Queimadas.
0: Tenho tido essas conversas com o Presidente do Instituto de Florestas, que me disse que o Governo Regional está a proceder neste momento aos trâmites finais da proposta que será apresentada à Câmara, e vermos de facto se aquilo que eu acho que é o melhor para ambas as partes, que é fazer uma gestão dos dois estacionamentos, o que já existe nas Camadas, que é do Governo, e este poderá vir a existir em cima dos terrenos do município. Essa gestão integrada dos dois estacionamentos, para mim, acho que é a melhor solução, tendo em conta que desta forma conseguimos acabar com este movimento avassalador de carros e conseguimos também aqui, se calhar, arranjar uma fonte de receita interessante, tendo em conta que o estacionamento terá que ser explorado e essa exploração comercial resultará, obviamente, numa receita que, na minha opinião, poderá ser dividida pelo Governo e pela Câmara e, desta forma, satisfazer ambas as partes.
2: No parque de estacionamento provisório que a Câmara está a criar, terá capacidade para 50 lugares. A Assembleia Legislativa da Madeira vai retomar a atividade parlamentar a 22 de setembro. O regresso das sessões plenárias foi revelado por Rubina Leal. A Presidente do Parlamento explica que, apesar da interrupção de verão para os deputados, a Assembleia manteve funcionamento.
4: Neste período de pausa deram entrada e foram emitidos 8 pareceres por parte das comissões especializadas, sendo que 2 neste momento ainda estão em apreciação pelas respectivas comissões especializadas, portanto são diplomas que vieram sobretudo da Assembleia da República ou do Governo da República. Entrou inclusivamente uma petição pública que foi devidamente apreciada, admitida e enviada à comissão competente. Deram entrada 3 votos também neste mesmo período. Foram feitos vários pedidos por parte dos deputados, porque, como referi, apesar da pausa, os deputados e as comissões e mesmo a Comissão Permanente continua em funcionamento, mas durante este período deram entrada 4 pedidos por parte dos senhores deputados e que também foram reencaminhados para o Governo Regional, assim como foram dadas respostas por parte do Governo Regional.
2: Questionada sobre possíveis sessões plenárias no Porto Santo, a Presidente do Parlamento, Rubina Leal, não coloca de parte essa possibilidade.
4: Efetivamente, isso foi já abordado. Será um assunto que eu levarei à Conferência de Representantes e veremos nesta próxima sessão legislativa. Obviamente que implica alguma logística, mas com certeza encontraremos soluções para que seja efetuado. Aliás, à semelhança de anos anteriores, em que já houve uma sessão solene do Dia da Região, foi realizada na Ilha do Porto Santo e julgo que o Porto Santo deve e devemos efetivamente descentralizar e ter uma sessão parlamentar no Porto Santo.
2: O Parlamento Madeirense vai retomar trabalhos a 22 de setembro. Desde o início do ano, a Frente Mar Funchal já registou 314 mil entradas nos complexos balneares. O número foi avançado à rádio pela administradora Marília Andrade. O Lido foi o complexo mais procurado.
5: A Frente Mar registrou cerca de 314 mil entradas, desde o dia 1 de janeiro até o dia 23 de agosto, sendo que destas 314 mil entradas, 262 mil são referentes à época balnear que ainda decorre, que é de 1 de junho até 15 de setembro.
6: Há algum complexo que tenha mais afluência do que outros?
5: Sim, o complexo balnear do Lido é o complexo balnear que apresenta maior registro de utilizadores, sendo que este ano já registrou cerca de 146 mil entradas. Também é o complexo balnear que tem maior dimensão e maior procura, também devido ao nível às acessibilidades e à maior facilidade a estacionar relativamente aos outros complexos balneares.
2: Ao longo do ano foram realizadas várias intervenções e trabalhos de manutenção. Uma das novidades foi a introdução de zonas para fumadores. No entanto, Marília Andrade admite que os utilizadores ainda estão numa fase de adaptação.
5: Este ano, em articulação com a Direção Regional de Saúde, decidimos implementar as praias sem fumo, ou seja, são áreas de não fumadores, com exceção de algumas áreas restritas, unicamente para fumadores. Não tem sido fácil, até porque todas as medidas carecem de tempo para a sua implementação. Primeiro estranha-se, depois entranha-se, como se costuma dizer. E estas são medidas que precisam também da colaboração dos nossos utilizadores, precisam da cooperação de todos aqueles que fumam para que realmente haja um maior respeito pelas regras. Como foi dito na altura da implementação, nós não pretendemos que isto seja uma posição, mas pretendemos que seja uma colaboração e uma sensibilização.
2: Marília Andrade, administradora da Frente Mar Funchal. A 11 dias do fecho do mercado de transferências no futebol profissional, o comentador Luís Miguel Rosa mostra-se preocupado com a eventual saída de alguns dos principais jogadores do Marítimo. Luís Miguel Rosa descreve alguns dos atletas que podem ser cobiçados por outros clubes nesta fase final do mercado de transferências.
7: Há sempre a incerteza de que possa sair algum jogador até o fim da temporada. Há mercado para o Martin Tarro, agora para o Busquets, que também tem, parece que há aí uma intenção ou uma sondagem. Há aí alguns jogadores, como o próprio Danilovic, com algum mercado. Portanto, poderá haver alguma proposta e alguma saída destes jogadores. Portanto, até o mercado fechar, isso é sempre uma possibilidade, e o Marítimo, quer não, é um clube vendedor, portanto tem outra hipótese.
2: Possíveis saídas dos verde-rubros nesta época de final do mercado. No Nacional, João Pedro Mendonça diz que o clube precisa de procurar um avançado que seja capaz de substituir Xuxo Ramírez.
8: O que é que eu penso? É que neste momento, até o final deste mês, é eventualmente chegar mais algum jogador que seja de facto mais-valia, será um avançado. O Luís Miguel falou que o Pablo Ruan, por mais esforço, por mais vontade que tenha, não é um Xuxo Ramírez. Acho que de facto o Pablo Ruan tem jogado muito, tem-se entregado muito à equipa. Aliás, o Gião tem de facto feito esse tem enfatizado isso, mas eventualmente penso que a administração é capaz de estar à procura de um Xuxo, ou pelo menos o mais parecido possível, ou até melhor, vamos lá ver.
2: Possibilidades em cima da mesa há 11 dias do fecho do mercado de transferências, declarações ao programa Bola na Rede da Antena 1. Cláudio Ornelas com os jornais.
9: Acidente mortal volta a tribunal. O JTM informa que 3 anos após a morte de Carlos Silva, alegadamente na sequência de um atropelamento seguido de fuga no Caniçal, o processo volta à justiça no dia 24 de setembro. O debate instrutório poderá determinar se segue para julgamento ou é novamente arquivado. No dia do Conselho de São Vicente, o autarca José Carlos Gonçalves surge na capa do diário para garantir que não recebe diretrizes da estrutura regional do Chega e assume ter canal direto com Ventura. O presidente São Vicente revela atraso na auditoria às contas, desafia o governo a fazer a estrada das ginjas e assegura que cumprirá os 4 anos de mandato. O JTM dá destaque a Laura Gonçalves, que viveu momentos de terror com o companheiro e os 2 filhos quando a família ficou presa no Seixal na quinta-feira, enquanto pedras e troncos caíam na estrada. Vindima depara-se com falta de mão de obra, é a chamada que está na capa do diário.
2: Períodos de céu nublado para o dia de hoje, com a possibilidade de ocorrência de aguaceiros fracos, vento em geral fraco de noroeste.

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3: Muito bom dia, ficamos a 14 minutos das 9 da manhã.
4: Começou hoje a ser julgado o processo em que José Sócrates exige uma indemnização de 205 mil euros ao Estado pela demora do Ministério Público na investigação da Operação Marquês.
5: O processo chama-se Gandalata e, ao que o Portugalex apurou, o antigo Primeiro-Ministro não vai ficar por aqui.
6: Também vou processar a mim próprio por andar a engolhar o processo da EGO, de recurso em recurso. Anda a brincar com a justiça ou quê, pá? Os tribunais têm mais que fazer do que aturar as minhas birras. Ai, agora não quero este advogado que é feio. Agora recuso-me a ir ao tribunal porque o café do bar é péssimo. Ai, os bancos de madeira fazem bala asiática. Epá, já não há paciência, pá.
4: E vai exigir uma indemnização a si próprio?
6: Vou. Por danos morais e dermatológicos, que comecei a ter acne, como aos anjos, exijo-me 500 mil fotocópias. E pago ao Carlos, que eu agora não tenho trocos. Porreiro, pá.
4: Os F-16 da Força Aérea voltaram a quebrar a barreira do som na semana passada ao largo da Figueira da Foz. Perguntámos ao presidente da Câmara, Pedro Santana Lopes, se apanhou um susto, mas ele desligou-nos o telefone.
7: Eu sei muito bem o que é que vocês querem. Interromper-me porque o Mourinho acabou de chegar ao aeroporto de Madrid, visto a comer pinchitos e a dançar um sinal do Júlio Iglesias. Este mundo está doido. A mim não voltam a apanhar.
5: Portugal não foi apurado para a final do Festival da Eurovisão. Como prémio de consolação aos nossos representantes, os bandidos do cante, voltamos hoje a ouvir um excerto da Crítica da Razão Pura, lido pelo nosso cante alentejano.
8: Da diferença entre o conhecimento puro e o conhecimento empírico, não resta dúvida de que todo o nosso conhecimento começa pela experiência. Tal como não resta dúvida de que o Machalata por Cinqueiros é um assalto.
4: E o surto de feiras medievais continua a lastrar pelo país fora. A Direção-Geral de Saúde já pôs em isolamento 5 ferreiros, 2 damas e um entregador de pizzas da Idade Média.
5: Segundo as análises, estarão todos com peste negra, a maior pandemia da Idade Média. O Rodrigues Carvalho está doido.
9: Aos vossos avós foi pedido que fossem para a guerra. A vocês pedem-vos que se mantenham longe da palhaçada que são as feiras medievais. Querem macacada? Sigam as redes sociais do Portugalex. Tenham noção.
3: O Portugalex na manhã da RTP Antena 1. E ficamos praticamente a 11 minutos das 9. A hora certa, notícias, tenha bom dia.

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1: Uma oportunidade para aumentar a coleção de plantas.
2: Eu sou o Luís Reis, tenha bom dia.
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4: E para esta terça-feira, períodos de céu muito nublado, há possibilidade de ocorrência de aguaceiros fracos, o vento em geral fraco de noroeste. A temperatura máxima prevista para o Funchal e Porto Santo, 27 graus. O estado do mar, na costa norte, ondas de noroeste com 1,5 metro, e na costa sul, ondas de sudoeste inferiores a 1 metro, e a temperatura da água do mar, 25 graus. Muito bom dia, tenha atenção às notícias.
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5: Nove horas em Portugal Continental e na Madeira, 8 nos Açores. Terça-feira, 25 de agosto, novo balanço. Eduarda, do atropelamento em Albufeira, fez 12 feridos.
6: É uma informação da GNR, na última hora, que eleva para 12 o número de feridos provocados por este acidente. Entre eles, dois guardas. Um dos feridos é grave. Trata-se de um jovem que foi apanhado por este condutor, que abalroou de madrugada uma zona de bares em Albufeira. Sabe-se também já, por informação da GNR, que o condutor estava alcoolizado. O caso de alegada tortura na Esquadra do Rato vai ser investigada durante mais 6 meses pelo Ministério Público. A procuradora que dirige a investigação acredita que o número de agentes envolvidos é muito superior ao esperado, conta esta manhã o Expresso Online, que teve acesso ao despacho do Ministério Público. É urgente encontrar centros de acolhimento para os migrantes de Ceuta, avisa a Federação Suracorre, ouvida esta manhã pela Antena 1, a deambular pela cidade sem qualquer tipo de apoio. Os riscos de saúde são grandes para estes migrantes.
5: A esta hora, 19 graus no Porto e em Coimbra, estão 20 em Ponta Delgada, 21 Lisboa, 22 Faro, Funchal 23. Edição de Eduardo Maia.
6: Em comunicado há pouco, a GNR informou que o atropelamento da madrugada em Albufeira foi provocado por um condutor embriagado. Um atropelamento numa zona de bares, na zona da Praia da Oura, que provocou 12 feridos num novo balanço que é feito também neste comunicado pela GNR. Entre eles, um ferido grave, um jovem, e também entre os feridos estão dois militares da guarda. Da GNR. O acidente aconteceu, como disse, junto à Praia da Oura, por volta das 3 da manhã, e os feridos são, na totalidade, 12, de acordo com este novo balanço. No comunicado, a GNR explica também que o acidente se deu quando uma viatura que estava estacionada na zona, na via pública, em concreto na rua Francisco Sá Carneiro, iniciou a marcha. O homem foi mandado parar pelos militares da guarda, mas desobedeceu a esta ordem, inverteu a marcha e continuou a circular. Foi nesta altura que se deu o abalroamento das pessoas que se encontravam nesta zona de bares, ainda junto à Praia da Oura, e deste acidente resultaram 12 feridos, um deles em estado grave. É um caso que continuamos a seguir de perto e a acompanhar esta manhã. O Ministério Público vai ter mais 6 meses para investigar o caso das alegadas torturas na Esquadra do Rato, conta esta manhã o Jornal Expresso. A procuradora, que está à frente da investigação, argumenta que o número de pessoas envolvidas é muito maior do que o inicialmente previsto e que ainda há, Rosa Azevedo, novos suspeitos por deter e por interrogar.

0: O processo já tem 23 arguídos, mas o Ministério Público acredita que há mais envolvidos neste caso que ainda não foram detidos para serem sujeitos a um primeiro interrogatório. Este foi um dos argumentos apresentados ao Tribunal para pedir mais 6 meses para concluir a investigação. O Jornal Expresso adianta que a juíza prolongou o prazo por considerar a especial complexidade do processo. Na argumentação, a Procuradora do Ministério Público adianta que o número de envolvidos é muito superior ao inicialmente previsto. Este processo investiga suspeitas de tortura e agressões por parte de agentes da PSP a pessoas vulneráveis na Esquadra do Rato, em Lisboa. As vítimas eram sobretudo imigrantes e sem abrigo. Com a declaração de complexidade deste caso, a investigação pode ser prolongada até março do próximo ano. Fica também garantida a prisão preventiva dos suspeitos.
1: No despacho a que o Expresso teve acesso, o Ministério Público admite de forma explícita que podem acontecer novas detenções de agentes da PSP no âmbito desta investigação, uma vez que a dimensão dela não está ainda totalmente apurada. Por enquanto, este processo tem 23 arguídos, 7 estão em prisão preventiva e 4 em prisão domiciliária. Durante a noite, um tornado atingiu a região de Aude, no sul de França. Há 2 pessoas desaparecidas que estão ainda provavelmente debaixo dos escombros de uma das casas que foi apanhada por este tornado. Estão a ser feitas buscas no local. 300 de habitações sofreram danos, com muitos telhados arrancados e 4 dezenas de pessoas ficaram feridas. 15 delas tiveram mesmo que ser hospitalizadas e 2 estão em estado crítico. Mais de 120 bombeiros foram mobilizados para as operações de socorro, de segurança e também de resgate nesta altura, e foi preciso abrir na região centros de acolhimento para acolher as pessoas que ficaram sem casa durante a noite por causa deste tornado. A crise dos migrantes em Ceuta está longe de ser debelada, e em declarações esta manhã à Antena 1, a Federação Suracorre, uma organização humanitária que é espanhola e que está presente também em Ceuta, fala da urgência de encontrar centros de acolhimento para milhares de pessoas que continuam a deambular pelas ruas da cidade sem assistência. Uma das preocupações que as autoridades de Ceuta têm levantado é do risco da saúde pública que estes migrantes representam, mas a Suracorre considera que esse risco por enquanto não existe, a não ser para os próprios migrantes que vivem nas ruas e nas praias do enclave. Oriana Barcelos.
2: As estimativas apontam para 8 mil imigrantes ainda em Ceuta. Alguns vivem em abrigos, outros em alojamentos oferecidos pela população, mas muitos estão na rua. É com estas que a Federação Suracorre está preocupada. Sem condições de higiene, estas pessoas correm riscos de saúde. O diretor-geral da Organização de Apoio aos Imigrantes, José Miguel Morales, afirma que são eles que correm os maiores perigos.
3: O risco para a saúde pública não se deve às pessoas em si, mas às condições em que se encontram. É verdade que foram identificados alguns casos de doença, mas isso não representa um risco para a população de Ceuta e para os seus habitantes, mas sim para as pessoas em situação de sem-abrigo. Por isso é tão urgente, para o bem de todos, que se criem, de uma vez por todas, espaços de acolhimento suficientes para que todos possam viver em condições dignas.
4: Para que todo mundo esteja em condições dignas.
2: Os hospitais estão pressionados, mas José Miguel Morales explica que eles ainda estão a conseguir dar resposta à procura. Ainda assim, a Federação Suracorre diz que é preciso atender, o quanto antes, às necessidades de quem ficou.
3: Estas pessoas encontram-se numa situação particularmente vulnerável. Por isso, a primeira coisa a fazer é garantir que estão em boas condições. E depois teremos de analisar quais delas devem ser transferidas para a Península e para o continente europeu, porque têm um perfil que exige uma proteção especial. E é preciso aqui dizer que a resposta da União Europeia tem sido lamentável, porque se esquece da sua responsabilidade para com as pessoas que vêm de países empobrecidos, precisamente pela política europeia.
4: Justamente pela própria política europeia.
2: O governo espanhol anunciou ontem que pretende enviar 45 mil vacinas contra doenças como o sarampo, a papeira e a rubéola para evitar surtos entre a população imigrante que ainda vive nas ruas de Ceuta.
1: As muitas críticas face à inação do governo de Sánchez em relação a esta crise de Ceuta fazem com que a partir de hoje uma série de governantes da equipa de Sánchez passe pelo Parlamento para dar explicações sobre a gestão migratória em Ceuta. Estas audições começam com a ministra espanhola da Defesa e só vão terminar na próxima segunda-feira. Vários ministros vão passar ainda durante esta semana pelo Parlamento espanhol e, entretanto, Pedro Sánchez convocou também para hoje um Conselho Nacional de Segurança que vai analisar a situação no enclave. Já ontem, Sánchez anunciou um comando único para fazer a gestão de Ceuta e um plano económico para responder à situação. Este comando único para Ceuta vai ser liderado pelo ministro Ángel Torres, o ministro da Política Territorial. O Canadá vai anunciar hoje a resposta às novas taxas aduaneiras sobre o aço e os automóveis que os Estados Unidos querem impor ao país já a partir de janeiro. O primeiro-ministro canadiano Mark Carney interrompeu as negociações a semana passada sobre um acordo comercial entre os dois países por considerar as exigências norte-americanas excessivas e não aceitou um acordo a qualquer preço. Além do impacto sobre os setores estratégicos canadianos, como são a indústria automóvel, do aço e também do alumínio, estas novas taxas que Washington ameaça impor vão também incidir sobre produtos como o cimento e o vinho. A dependência comercial do Canadá em relação aos Estados Unidos é muito grande, sobretudo nas exportações. 70% das exportações canadianas vão para os Estados Unidos, mas apesar disso, uma sondagem divulgada este fim de semana dava conta do suporte, do apoio dos canadianos às medidas de retaliação que o Canadá pretende impor aos Estados Unidos. A Rússia dá notícia esta manhã de um ataque de drones ucranianos na região de Krasnodar, que atingiu uma refinaria. Os destroços de drones ao caírem atingiram uma estação ferroviária e provocaram a morte de duas pessoas, de acordo com o governador de Krasnodar em declarações feitas no Telegram esta manhã. Do lado ucraniano, houve também dois mortos esta noite em Zaporizhia num ataque russo com uma bomba guiada. A informação é dada pela administração militar local. Vamos até à freguesia de Arroios, em Lisboa, onde está para começar o Festival Todos. Pela última vez vai acontecer nesta freguesia, porque o festival vai rodando o território onde se apresenta. Essa é uma das características do Festival Todos, que junta muitas artes, do cinema à gastronomia, ao teatro, às conversas, há também dança e fotografia. E o pré-programa arranca hoje, Sandy Gageiro.
5: Como em todos os territórios de Lisboa, por onde passa, o festival faz um trabalho de escuta. Sobre Arroios, o que fica?
6: Procura, de alguma forma, deixar neste último ano aqui algumas pistas de reflexão para as pessoas que aqui vivem, que aqui trabalham, para o próprio executivo que anda num trabalho de escuta também da comunidade.
5: Miguel Abreu é diretor deste festival, o Todos, trabalha desde sempre em interculturalidade.
6: E de aproximação, afinal, não somos assim tão diferentes. Ah, afinal, isso é tão diferente. Ah, isso é diferente, mas não é incompatível com a minha diferença. Até me podes ajudar. Portanto, isto é uma predisposição para estar com o outro através da escuta.
5: O programa que agora começa chama-se Estações Próximas, iniciativas que antecedem a festa principal do Todos, com início a 10 de setembro. Como sempre, há comida, visitas, música, dança, circo e, desta vez, Fernando Pessoa, nas línguas presentes na cidade, explica Ricardo Belo de Moraes.
7: No fim de contas, nestas línguas todas em que está traduzido, sendo que aquelas que nós vamos privilegiar são as línguas das comunidades imigrantes mais representadas em Lisboa.
5: E há teatro. A conhecida atriz brasileira Lucélia Santos traz a peça Vozes da Floresta, Chico Mendes Vivo.
8: Não tem noção da burrice, da estupidez de matar um homem como Chico Mendes.
5: E há ainda a Avó Magnética, do jovem encenador Pedro Sousa Loureiro.
9: Recebendo a partilha das nossas avós do que foi o tempo em ditadura, acreditar que se elas tiveram força, nós também conseguiríamos ter.
5: As atividades são todas gratuitas, mas sujeitas a inscrições prévias, quase um mês de todos. Última edição neste território, a próxima freguesia ainda não é conhecida.
1: Mas Arroios já tem o pré-festival todos a funcionar a partir de hoje, o festival Caminhada de Culturas, que se apresenta na freguesia pelo último ano, em Lisboa. O prato forte deste festival acontece de 10 a 13 de setembro.
10: É um bom passo para dar. 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
14: São 9h15, manhã da RTP Antena 1. Eu sou o Luís Reis, tenha bom dia.
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Alma Gêmea, música de Agir na manhã da RTP Antena 1. São 9 horas quase 24 minutos, lá mais à frente às 9h30. Voltamos às notícias para mais uma edição do Diário Regional. Bom dia.

Alex One na manhã da RTP Antena 1. Para esta terça-feira, períodos de céu muito nublado, há possibilidade de ocorrência de aguaceiros fracos e o vento em geral fraco de noroeste. Temperatura máxima prevista para o Funchal e Porto Santo, 27 graus. O estado do mar, na costa norte, ondas de noroeste com 1 a 1,5 metro, e na costa sul, ondas de sudoeste inferiores a 1 metro. E a temperatura da água do mar, 25 graus.

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1: Bom dia, são 9:30.
2: Sem apoios do Estado, a ligação através de navio ferry entre a Madeira e o continente não é financeiramente viável. Esta é uma das conclusões de um estudo que o JPP teve acesso. Já está a ser criado um parque de estacionamento provisório. No início da subida para as Queimadas, em Santana, terá 50 lugares. A Assembleia Legislativa retoma a atividade parlamentar a 22 de setembro e não descarta a hipótese de sessões no Porto Santo.
1: Diário Regional, com assistência técnica de Mário Rodrigues. A edição é de Filipe Ramos.
2: A ligação através de navio ferry entre a Madeira e o continente não é financeiramente viável só com receitas de exploração. Esta é uma das conclusões de um estudo que o JPP teve acesso. A ligação tem de ter apoios do Estado e tem de ser encarada como uma questão de continuidade territorial e de interesse público. Filipe Sousa, o deputado do JPP, que teve acesso ao documento, diz que em setembro vai apresentar uma proposta na Assembleia da República para que a questão seja colocada no próximo Orçamento de Estado.
3: O próprio estudo refere isso mesmo, que a intervenção do Estado serve, portanto, desse ponto de vista. Portanto, eu acho que aqui o Governo, ou melhor, vamos perceber qual será a vontade do Governo da República relativamente a esta conclusão que o estudo apresenta. Portanto, já dei instruções lá ao meu gabinete para preparar já na discussão em setembro, na apresentação de uma proposta em sede do Orçamento do Estado para 2027, mas estou naquela expectativa de perceber qual será a dinâmica da parte do Governo, nomeadamente do seu Primeiro-Ministro, e até mesmo do PSD regional relativamente a este facto. Eu acho que tem que haver aqui uma concertação de esforços, uma união de todos os partidos, no sentido de fazer sentir ao Governo desta necessidade.
2: Ligação marítima não pode ser avaliada exclusivamente pela rentabilidade comercial. Está em causa uma política pública de mobilidade, diz o deputado. Filipe Sousa diz que há, contudo, uma questão que merece ser ponderada neste estudo. Um único armador foi entrevistado, o Grupo Sousa.
3: Tinha que haver aqui, não a audição de um único armador, mas haver aqui uma participação de todos os outros armadores eventualmente interessados nesta lei. Foi uma opção do Governo, vou tentar perceber também o porquê dessa opção. Pronto, eu não quero especular relativamente a esse facto. Eu sei que já houve estudos no passado onde foram ouvidos outros armadores, sem querer especular, vou tentar perceber as razões que levaram ao Governo a avançar com esta solução de haver só um único armador.
2: Durante a campanha eleitoral, o JPP disse que tinha soluções para o ferry. Filipe Sousa confirma contactos com armadores estrangeiros, embora não tenha estado envolvido diretamente no processo.
3: Eu sei que houve contactos com armadores estrangeiros em que manifestaram interesse nessa operação. É claro que ainda ontem, contactando o partido, fui a quem eu endereçei este estudo, fui informado de que, portanto, esse mesmo estudo seria remetido a esse mesmo contacto que na altura a estrutura do partido manteve esse diálogo.
2: Filipe Sousa, o JPP divulga estudo sobre a operação em navio ferry entre a Madeira e o continente, que é do conhecimento do Governo, que o partido teve acesso. Já está a ser criado um parque de estacionamento, embora provisório, no início da subida para as Queimadas em Santana. O Presidente da Câmara espera que a solução reduza o trânsito. Os trabalhos de terraplanagem começaram ontem, como explicou Dinarte Fernandes.
4: Decidimos avançar para a terraplanagem do terreno que nós possuímos e que adquirimos há pouco menos de um ano, para estacionar, ainda que provisoriamente, algumas dezenas de automóveis. Isto vai ajudar a que, por exemplo, aqueles automóveis que estão a ser neste momento estacionados perto da casa das pessoas, no início da subida para as Queimadas, estacionem no terreno que é do município e possam, pelo menos, ainda que provisoriamente, ali estacionar e depois para cima, ou apanham um táxi, ou vão a pé, como tenho visto alguns fazerem, um pré-aquecimento para fazer a levada do Caldeirão Verde. Iniciamos essa operação de terraplanagem para tentar contribuir para que a população que aqui vive não se sente direita ainda mais agastada do que já vai se sentindo.
2: Dinardo Fernandes lembra que o Governo ainda está a realizar um estudo de viabilidade para a criação de um parque de estacionamento definitivo junto à subida para as Queimadas e que seria interessante a gestão conjunta dos dois espaços.
4: Tenho tido essas conversas com o Presidente do Instituto de Florestas, que me disse que o Governo Regional está a proceder neste momento aos trâmites finais da proposta que será apresentada à Câmara, e vermos de facto se aquilo que eu acho que é o melhor para ambas as partes, que é fazer uma gestão dos dois estacionamentos, o que já existe nas Queimadas, que é do Governo, e este poderá vir a existir em cima dos terrenos do município. Essa gestão integrada dos dois estacionamentos, para mim, acho que é a melhor solução, tendo em conta que desta forma conseguimos acabar com este movimento avassalador de carros e conseguimos também aqui se calhar arranjar uma fonte de receita interessante, tendo em conta que o estacionamento terá que ser explorado e essa exploração comercial resultará obviamente numa receita que, na minha opinião, poderá ser dividida pelo Governo e pela Câmara e desta forma satisfazer ambas as partes.
2: Para já a Câmara prevê criar 50 lugares de estacionamento provisório. A Assembleia Legislativa da Madeira vai retomar a atividade parlamentar a 22 de setembro. O regresso das sessões plenárias foi confirmado por Rubina Leal à rádio. Presidente do Parlamento explica que, apesar da interrupção de verão para os deputados, a Assembleia manteve sempre o funcionamento ao nível das comissões especializadas e da Comissão Permanente. Na próxima sessão legislativa, Rubina Leal não afasta a realização de sessões no Porto Santo.
0: Efetivamente, isso foi já abordado, será um assunto que eu levarei à Conferência de Representantes e veremos nesta próxima sessão legislativa. Obviamente que implica alguma logística, mas com certeza encontraremos soluções para que seja efetuado, aliás, à semelhança de anos anteriores, em que já houve uma sessão solene do Dia da Região, foi realizada na Ilha do Porto Santo e julgo que o Porto Santo deve e devemos efetivamente descentralizar e ter uma sessão parlamentar no Porto Santo.
2: E o Parlamento Madeirense volta a reunir a partir de 22 de setembro. Desde o início do ano, a Frente Mar Funchal registrou 314 mil entradas nos complexos balneares. Os números foram avançados pela administradora Marília Andrade. O Lido foi o complexo mais procurado.
5: A Frente Mar registrou cerca de 314 mil entradas, desde o dia 1 de janeiro até o dia 23 de agosto, sendo que destas 314 mil entradas, 262 mil são referentes à época balnear que ainda decorre, que é de 1 de junho até 15 de setembro.
6: Há algum complexo que tenha mais afluência do que outros?
5: Sim, o complexo balnear do Lido é o complexo balnear que apresenta maior registro de utilizadores, sendo que este ano já registrou cerca de 146 mil entradas. Também é o complexo balnear que tem maior dimensão e maior procura, também devido ao nível às acessibilidades e à maior facilidade a estacionar relativamente aos outros complexos balneares.
2: Marília Andrade, administradora da Frente Mar Funchal. Estamos a 11 dias do fecho do mercado de transferências e o comentador da Antena 1, Luís Miguel Rosa, mostra-se preocupado com a eventual saída de alguns dos principais jogadores do Marítimo. Descreve que há atletas que podem ser cobiçados por outros clubes nesta fase final do mercado de transferências.
7: Há sempre a incerteza de que possa sair algum jogador até ao fim da temporada. Há mercado para o Martin Tarro, agora para o Busquets, que também tem, parece que há aí uma intenção ou uma sondagem. Há aí alguns jogadores, como o próprio Danilovic, com algum mercado. Portanto, poderá haver alguma proposta e alguma saída destes jogadores. Portanto, até o mercado fechar, isso é sempre uma possibilidade. E o Marítimo, quer não, é um clube vendedor, portanto, tem outra hipótese.
2: Possíveis saídas no Marítimo, no Nacional, é preciso encontrar um avançado. João Pedro Mendonça diz que é preciso um avançado capaz de substituir Xuxo Ramírez.
8: O que é que eu penso? É que neste momento, até o final deste mês, é eventualmente chegar mais algum jogador que seja de facto mais-valia, será um avançado. O Luís Miguel falou que o Pablo Ruan, por mais esforço, por mais vontade que tenha, não é um Xuxo Ramírez. Acho que de facto o Pablo Ruan tem jogado muito, tem-se entregado muito à equipa. Aliás, o Gião tem de facto feito esse tem enfatizado isso, mas eventualmente penso que a administração é capaz de estar à procura de um Xuxo, se, ou pelo menos o mais parecido possível, ou até melhor, Vamos lá ver.
2: As opiniões dos comentadores no programa Bola na Rede, a 11 dias do fecho do mercado de transferências. Períodos de céu nublado, com a possibilidade de aguaceiros fracos, vento em geral fraco de noroeste e uma máxima de 27 graus para o Funchal e para o Porto Santo.

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0: Perante aquilo que considera ser os ataques à igreja, a intervenção do Bispo do Funchal acontece a outro nível. A diocese é proprietária do Jornal da Madeira, um dos títulos com maior expansão no arquipélago. Francisco Santana convida para diretor Alberto João Jardim, jovem advogado, professor e membro do Partido Popular Democrático, que é ainda sobrinho de uma das figuras do antigo regime na Madeira, o deputado Agostinho Cardoso. Alberto João Jardim tem memória do convite.
1: Olha, Dr. Jardim, eu preciso, neste momento, de um jornal que faça política, que faça educação política. Os marxistas vão entrar aqui com enorme propaganda política, fazer catequese política, e você também vai fazer catequese política, doutrina social da Igreja, de cima para baixo. Não quero um jornal de diocese, não quero um jornal de paróquia, eu quero, sobretudo, um jornal essencialmente político. Vamos para o combate. Eu disse-lhe, Sr. Bispo, mas olha que eu estou muito ligado ao projeto do PSD e tal, não tem problema nenhum. Uma coisa é jornalismo, uma coisa são partidos. Você desenrasque-se.
0: Ricardo Vieira, estudante católico, recorda a apresentação do novo diretor.
2: Eu lembro-me de uma reunião onde eu estive, em que o D. Francisco Santana apresenta o Dr. Alberto João como o diretor do Jornal da Madeira. E diz às pessoas que ele passa a ser o seu homem de confiança no Jornal da Madeira e que, além disso, tudo e qualquer problema que tivessem, poderiam dirigir-se a ele, ao Dr. Alberto João, que ele acolheria.
0: Uma nomeação pacífica, adianta Filipe Malheiro, jornalista do Jornal da Madeira, em 1974.
3: A gente aceitou aquilo com perfeita naturalidade, porque eram os próprios acontecimentos a evoluir, era a própria Igreja também um pouco a se adaptar aos novos tempos. E para evitar aquela nomeação de um sacerdote para a direção do Jornal da Madeira...
2: O jornal seria um jornal da diocese para defender os princípios da diocese. Dom Francisco Santana foi um homem marcadamente político, mas um excelente pastor. Um homem que tinha uma visão muito para a frente, uma igreja muito na rua, uma igreja muito interventiva.
0: A 29 de outubro, o cabeçalho do Jornal da Madeira traz pela primeira vez o nome de Alberto João Jardim como diretor. Nesse dia, começa a assinar uma crónica diária, Tribuna Livre, onde intervém e comenta sobre assuntos da atualidade. A primeira frase: só se merece a vida quando ela é empenho permanente naquilo em que se acredita. Não tarda que o cabeçalho passe a vermelho, mas a linha editorial é um combate anticomunista.
1: De facto, tornou-se, porque o poder tornou-se comunista e era um jornal contra poder.
0: Esta mudança é uma resposta às alterações que o Diário de Notícias da Madeira, o outro periódico de grande expansão, tinha implementado com a chegada da liberdade. O anterior diretor, Alberto Araújo, figura ligada ao regime do Estado Novo, tinha sido afastado logo em maio.
4: Os barcos que estão de alguma maneira organizados.
0: Desde 11 de junho, a direção está a cargo de José Paquete de Oliveira, sociólogo e padre próximo do grupo de padres chamados de progressistas, os Padres do Pombal. O sociólogo recordava esse tempo numa entrevista em 2016.
5: Que eram três sacerdotes que viviam, digamos, ali numa residência do Pombal e que, de facto, faziam parte de um grupo mais alargado, e aí que eu posso entrar, chamados Padres Progressistas da Madeira, não é? Sou colocado, sobretudo pelos Belandis, pela tal formação democrática que eles tinham, que criou o diário o mais aberto possível e a acompanhar a mudança que estava a verificar no país. O que eu penso é que o Diário de Notícias começa a publicar todos os comunicados que apareciam contra o situacionismo, todos, e efetivamente tem uma redação de Malta Nova, de Tolentino Nóbrega e outros, que alinham ideologicamente pelos ideais do MFA, não é? E simultaneamente... muitos de nós tinham já colaborado com o comércio do Funchal, portanto, eu, o Tolentino Nobre e tantos outros. Não é? E, portanto, o diário, digamos, na posição externa que toma, radicaliza-se em relação às posições conservadoras do Jornal da Madeira.
0: Filipe Malheiro analisa o posicionamento dos dois jornais.
3: O Jornal da Madeira era uma perspectiva mais conservadora, também um pouco ligada à Igreja. E o Diário Notícias era uma perspectiva mais ousada e mais, menos conservadora e mais apostada numa nova lógica social e política que o 25 de Abril trouxe. E havia uma disputa também dos próprios diretores entre Alberto João Jardim e Pacato Alverca. Ele conhecia as duas pessoas perfeitamente bem. E havia uma disputa até pessoal.
0: Embora com linhas editoriais diferentes, os jornais continuam a ser uma montra do ambiente social do período revolucionário. A 5 de novembro, a Madeira Supérbia, uma das maiores fábricas de bordados da ilha, é ocupada pelas trabalhadoras. O assunto é notícia na rádio.
6: Eu já pedi ao nosso colega, ainda saímos ao nosso prato de despedir, e a gente tínhamos a fazer com que eles não despedirem a nossa.
7: Chamada greve selvagem, né? Porque nada foi tratado, apesar de nós estarmos a seguir todos os trâmites da lei quanto a despedimentos, né?
0: Guida Vieira, sindicalista do setor dos bordados, participou nos protestos.
8: A Associação Patronal apresentou um documento a dizer que queria rescindir 50% dos trabalhadores das empresas, da empresa Madeira Supérbia. E claro que nós não aceitamos e fizemos uma greve na empresa contra e ocupamos, nessa altura chamávamos greve e ocupação.
0: A paralisação dura uma semana. As trabalhadoras acabam por chegar a acordo com a entidade patronal. Nesta altura, o sindicato que representava os trabalhadores do setor dos bordados já tinha passado de corporativo a livre. A transição tinha acontecido numa Assembleia Geral a 1 de outubro, na qual participaram mais de 1000 pessoas, sobretudo mulheres. Ainda em novembro, há outro confronto. O ponto de partida é a paróquia da Ribeira Seca, em Machico, liderada pelo padre José Martins Júnior, ativista político envolvido nas lutas revolucionárias.
9: Nós temos que implantar o reino da verdade, da justiça e do direito.
0: O bispo chama o padre ao passo episcopal. Recorda Bernardo Martins, membro do Centro de Informação Popular de Machico.
10: E, basicamente, acusam de dois aspectos. Primeiro, que ele era militante do Partido Comunista Português. Uma mentira. Segunda, foi que o padre Martins teria um papel preponderante no Centro de Informação Popular e que deveria entregar a chave ao bispo. O padre Martins disse sim, eu colaboro com os jovens, sou membro também dessa instituição, chamado Centro de Informação Popular, mas o seu bispo os convocou-me, foi para outro assunto, que foi sobre a questão do catecismo criado pelo padre Martins na Ribeira Seca, que também não era do agrado do bispo de Santana. E disse, sim, esse assunto pode ser tratado com o Centro de Informação Popular e eu apenas sou um colaborador.
0: 5 de novembro, há troca de acusações. O bispo critica o envolvimento político do padre e assina a carta que retira a Martins Júnior a jurisdição paroquial e pede que a chave da igreja seja entregue em 2 dias. Os paroquianos avançam sobre o passo episcopal.
11: Resolvemos fazer uma manifestação ao Passo Episcopal, pedindo o nosso parque. E se ele não os quisesse dar, que ficaríamos com ele independente.
10: O seu bispo não retirou, manteve a separação, a anulação da função do parque.
0: A chave não é entregue. A Ribeira Seca passa a seguir um caminho desalinhado com a Diocese do Funchal. O ano de 74 está a chegar ao fim. Mas não há sinais de tranquilidade. As Forças Armadas não conseguem manter a calma. O Funchal é o principal foco de manifestações, greves e protestos. A maior parte tem como alvo o governador civil, Fernando Rebelo. Muitas expectativas geradas pela liberdade são frustradas. Faria Leal, que tinha sido chefe do Estado-Maior do Comando Militar da Madeira no 25 de Abril, recebe ordens do Ministro da Administração Interna para avaliar a situação. Está na Madeira entre 19 e 22 de novembro. A decisão é mudar o comando militar, mantendo Fernando Rebelo em funções como governador civil. Carlos de Azeredo, promovido a brigadeiro-general, regressa à Madeira, como recordava em 1996.
12: Fui chamado ao Estado-Maior do Exército e fui mandado para cá, mas apenas como comandante-chefe.
0: Com ele, viaja Faria Leal para as funções de chefe do Estado-Maior. Chegam a 3 de dezembro. Dois dias depois, anunciam a reorganização das Forças Armadas no arquipélago. É criado o Comando Operacional da Madeira. Mas a situação social e política continua a agudizar-se. Em março de 1975, há uma transição de poder em curso na Madeira, mas ainda não é do conhecimento público. O governador civil continua sob pressão. Quase todos os setores políticos criticam a atuação de Fernando Rebelo e também da Junta-Geral presidida por António Loja. Henrique Sampaio, ativista da UPM, procura explicar a queda do governador.
13: A explicação para o corte que o Dr. Fernando Rebelo tem muito que ver com isto, com as escolhas que ele fez. Porque ele, no fundo, ele isolou-se, ele próprio isolou-se. E a determinada altura era um obstáculo, ou foi um obstáculo para as reivindicações populares, não é?
0: Rui Nepomuceno, dirigente comunista, analisava o assunto numa entrevista em 2016.
14: E foi uma coisa que nunca percebi. Começa a ser batido fortemente pela extrema-esquerda. E o PS, que era quem tinha o dever de tentar e aguentar as coisas, também começa a contrariar bastante.
0: Alberto João Jardim, dirigente do PPD, concorda.
15: O PS, que devia ter sido a grande cobertura ideológica do Dr. Fernando Rebelo, até pelas posições que ele tinha tomado ao longo da vida, nessa altura entendia que ser revolucionário era estar em consulta.

0: Douro.
1: Ele pretendia que nós nos modernizássemos. Era um homem um pouco da esquerda, é evidente, mas não de uma esquerda tão tradicional ou tão irracional como algumas vezes se viu.
0: O PPD ainda tenta segurar Fernando Rebelo, lembra Alberto João Jardim.
2: E eu vou com o António Gil Silva a São Lourenço e digo, Sr. Governador, o senhor, por favor, não se demita. O PSD tem força suficiente na Madeira para alguém tal. E ele disse-me, muito corajoso, olhos nos olhos, ele disse, olha, eu agradeço a posição de vocês e a estima de vocês, mas eu não posso, pelo meu passado, ficar apenas dependente do apoio do PSD.
0: A 18 de março, o Governo Central cria uma junta de planeamento para a Madeira. É o fim do governo de Fernando Rebelo. Sem condições, pede admissão no dia seguinte, a mesma data em que milhares de trabalhadores da construção civil pedem nas ruas do Funchal a saída do governador. Esvaziada de competências e também alvo de críticas na rua, a Junta-Geral do Distrito também se demite. Como lembrava António Loja numa entrevista em 2016.
3: Nós que tínhamos dado o esforço anterior ao 25 de Abril para a queda do regime, éramos os maus causticados pelas manifestações desses grupos, da UPM, da UDP, etc.
0: Alberto João Jardim contextualiza.
2: A esquerda obedecia a um diretório. E quem era o diretório? Eram os chamados padres de Pombal. E esse grupo, a certa altura, é que definia a linha de combate político aqui na Madeira, a quem o PS, o PC, e acho que a altura chamava-se UDP, obedeciam-lhes todos rigorosamente. Havia, como para assim dizer, um diretório de esquerda aqui na Madeira. E foi esse diretório também que ajudou a queimar o Dr. Fernando Rebelo.
0: A nova estrutura de governo vinha sendo trabalhada há algum tempo. Carlos Dias Aredo assume novas funções.
4: E eu fui chamado a Lisboa e foi-me praticamente imposto aceitar o lugar de... Aliás, fui o último guarda civil do Estado Autónomo de Funchal. E, portanto, eu juntava aos meus chapéus militares, de comandante-chefe ou militar, também o chapéu do guarda civil do Estado Autónomo e, mais tarde, presidente da Junta de Planeamento, que já falamos, da Junta Governativa e ainda exercia as funções durante uns meses de presidente da Junta Geral da Madeira.
0: A partir de 23 de março, o Brigadeiro acumula os cargos de governador civil com o de governador militar. Desde 1835, os dois poderes não estão reunidos na mesma pessoa. Azaredo também preside a Junta de Planeamento, que entra em funções a 25 de março.

Uma história de autonomia, 50 anos. Pode ouvir o compacto da semana no sábado, depois do meio-dia. A emissão, logo depois das notícias, chega com Marta Cília. Eu sou Luís Reis. Tenha bom dia.

0: 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São 10 horas em Portugal Continental e na Madeira, 9 nos Açores. 25 de agosto, em destaque nas notícias, Eduarda, o atropelamento em Albufeira.
1: Um condutor embriagado e em fuga à GNR entrou pela zona dos bares na Praia da Oura. Esta madrugada feriu 12 pessoas, uma delas em estado grave. A GNR ainda está no local, em Albufeira, vai prestar daqui a pouco declarações aos jornalistas sobre este caso. É lá que está também a repórter da Antena 1, Tatiana Felício. Os fenómenos extremos vão repetir-se em França, cada vez mais e cada vez mais intensos, avisa a meteorologia, depois de um tornado ter destruído no sul do país centenas de casas e ferido 40 de pessoas. O Ministério Público prolonga a investigação ao caso das alegadas torturas na Esquadra do Rato, porque há muitas pessoas envolvidas para interrogar. Neste jornal ouvimos Carlos Melo Alves, o advogado de alguns dos arguídos neste caso.
0: Temperaturas próximas, a mais baixa a esta hora, Porto 19 graus, 20 em Coimbra, 21 Lisboa e Ponta Delgada, Faro 23, Funchal 24. Edição de Eduardo Maio.
1: Um condutor embriagado e em fuga à GNR provocou esta madrugada 12 feridos, um deles em estado grave, num atropelamento que aconteceu numa zona de bar junto à Praia da Oura, em Albufeira. Um caso invulgar pela dimensão que teve, ao ponto do próprio Ministério da Administração Interna ter feito sair há pouco uma nota em que lamenta este grave incidente ocorrido em Albufeira durante a madrugada, com uma viatura que atropelou várias pessoas, entre elas dois militares da GNR, também um grupo de jovens que estava numa zona de diversão noturna. Neste comunicado, o Ministério da Administração Interna destacou também a rápida intervenção da GNR no local e dá conta ainda que as autoridades competentes estão a investigar todas as circunstâncias do caso. No local deste incidente que aconteceu durante a madrugada, está a repórter Tatiana Felício. Espera-se que em breve a Guarda Nacional Republicana dê mais esclarecimentos e pormenores sobre aquilo que aconteceu durante a madrugada nesta zona de bares na Praia da Oura. O que é que se sabe até esta altura, Tatiana?
2: Bem, como dizias, deverá, essas declarações por parte da GNR deverão ser dadas ainda ao longo da manhã. Não há certezas de quando é que isso vai acontecer, mas é tudo aquilo que se espera. A Guarda Nacional Republicana, que, como dizias, Eduarda, continua a apurar de uma forma mais detalhada as circunstâncias em que tudo aconteceu. O que sabemos para já é que este atropelamento que ocorreu esta madrugada provocou 12 feridos, um deles está em estado grave, trata-se de uma jovem de 21 anos. Além disso, entre os feridos estão também, como referiste, dois militares da Guarda Nacional Republicana. O alerta foi dado por volta das 3 da manhã na Rua da Oura, numa zona que é conhecida pela concentração de bares e também de estabelecimentos de diversão noturna aqui em Albufeira e que todas as noites fica completamente repleta de pessoas que andam pela estrada. Aliás, esta rua é precisamente cortada ao trânsito por esse mesmo motivo. Este condutor, um homem de 35 anos, de nacionalidade portuguesa, estaria numa tentativa de fuga depois de ter sido mandado parar por militares da GNR. Atravessou esta zona que, como eu dizia, estava cortada ao trânsito por baias, ignorou as ordens da GNR e acabou por abalroar estas pessoas que circulavam por esta rua, muitas delas a entrar e a sair dos bares que por aqui se encontram. Este homem estaria a conduzir sobre o efeito de álcool e terá eventualmente sido esse o motivo desta fuga. Depois dos testes realizados, apresentou uma taxa de álcool no sangue de 1,29, que é já uma taxa crime. Foi depois detido pelos crimes de ofensa à integridade física qualificada, condução sobre o efeito de álcool e também condução perigosa. Os factos já foram comunicados ao Tribunal Judicial, que deverá agora dar conta das respectivas medidas de coação.
1: Vamos esperar, Tatiana Felício, por essas declarações da GNR, informações à comunicação social, que entretanto se vai concentrando aí nessa zona dos bares onde aconteceu este incidente durante a madrugada, um incidente grave que provocou 12 feridos e um deles uma jovem, como ouvimos aqui, em estado grave. O Ministério Público vai ter mais 6 meses para investigar o caso das alegadas torturas na Esquadra do Rato, conta esta manhã o Jornal Expresso. A procuradora que está à frente da investigação argumenta que o número de pessoas envolvidas é muito maior do que o inicialmente previa e que ainda há novos suspeitos por deter e por interrogar. Rosa Azevedo.
3: O processo já tem 23 arguídos, mas o Ministério Público acredita que há mais envolvidos neste caso que ainda não foram detidos para serem sujeitos a um primeiro interrogatório. Este foi um dos argumentos apresentados ao Tribunal para pedir mais 6 meses para concluir a investigação. O Jornal Expresso adianta que a juíza prolongou o prazo por considerar a especial complexidade do processo. Na argumentação, a procuradora do Ministério Público adianta que o número de envolvidos é muito superior ao inicialmente previsto. Este processo investiga suspeitas de tortura e agressões por parte de agentes da PSP a pessoas vulneráveis na Esquadra do Rato, em Lisboa. As vítimas eram sobretudo imigrantes e sem abrigo. Com a declaração de complexidade deste caso, a investigação pode ser prolongada até março do próximo ano. Fica também garantida a prisão preventiva dos suspeitos.
1: Para já, este processo tem 23 arguídos, 7 estão em prisão preventiva e 4 estão em prisão domiciliária. Carlos Melo Alves é advogado de alguns dos arguídos neste processo, da Esquadra do Rato. Ele já esperava que a investigação do Ministério Público viesse a ser prolongada por causa de se tratar de um processo complexo. O advogado, em declarações à Antena 1, não se surpreende também com a ideia de que possa haver mais detenções e mais pessoas a serem interrogadas no caso das alegadas torturas da Esquadra do Rato.
4: Em relação à circunstância de argumentar que havia mais suspeitos para deter, bom, isso já resultava de todo o circunstancialismo do processo, que havia mais suspeitos envolvidos e, portanto, no entendimento do Ministério Público, a forma de chamar esses suspeitos ao processo será pelos vistos através da sua detenção.
1: Carlos Melo Alves defende, no entanto, que o Ministério Público não precisa de deter pessoas para as interrogar. Basta uma notificação.
4: Há pessoas, há suspeitos em prisão preventiva e, portanto, se há pessoas em prisão preventiva, como é evidente, os crimes têm que assumir gravidade. Agora, quando me diz que há muitas mais pessoas a deter, não significa que essas pessoas fiquem em prisão preventiva. Mas, de facto, o Ministério Público entende que, para chamar essas pessoas, em vez de o fazer através de uma simples notificação, pelos vistos, neste despacho, entende que deve ser através da sua detenção. Portanto, é um entendimento do Ministério Público, quanto a mim é exageradíssimo, mas temos que respeitar.
1: A opinião de Carlos Melo Alves, entendendo, já o tinha dito noutras ocasiões, que o Ministério Público não precisa de fazer detenções para interrogar as pessoas que ainda quer ouvir neste processo da Esquadra do Rato, que teve hoje desenvolvimentos com o prolongamento durante mais 6 meses de investigação para o Ministério Público. O tornado de ontem à noite na região de Aude, em Pomaz, sul de França, fez 41 feridos, 2 deles em estado grave. O fenómeno apanhou a população desprevenida, 300 de casas sofreram danos e foi preciso abrir centros de acolhimento durante a noite. O Instituto Público Francês de Meteorologia já avisou que fenómenos como este vão repetir-se, como nos conta a correspondente da Antena 1 em Paris, Rosário Salgueiro.
5: A população de Pomá fala de um fenómeno traumatizante e nunca visto. Um tornado devastou metade da aldeia vizinha de Carcassonne, no sudoeste de França. 300 casas, centenas de árvores e dezenas de veículos, alguns caminhões, foram arrancados do solo, erguidos no ar e destruídos. Há 41 feridos, 2 deles em estado grave. O tornado, que destruiu os bens de uma vida e traumatizou todos, aconteceu ao final do dia de ontem. Esta manhã, população e proteção civil tapam com lonas e plásticos os telhados que ainda podem ser salvos. Está prevista mais chuva e intensa para esta tarde. Muitas mulheres e crianças procuram, no meio dos destroços, bens como brinquedos, fotografias e documentos. No local estão quase 100 bombeiros a auxiliar os populares. Em França, em média, registam-se dezenas de tornados por ano, com intensidades variadas, segundo a Meteo France. No entanto, o impacto das alterações climáticas na frequência, na intensidade e na distribuição geográfica destes fenómenos permanece incerto, sublinha o Serviço Público de Meteorologia.
1: Depois de ter passado por vagas sucessivas de calor, a França agora esta semana abraços com as trovoadas, com os ventos e as chuvas fortes e com este fenómeno que apanhou ontem à noite de surpresa a população na região de Aude, no sul de França, e que acabou por provocar 4 dezenas de feridos, alguns desalojados e 3 centenas de casas com danos provocados pelos fortes ventos.
0: Foi a informação com Eduardo Maio, notícias em simultâneo com a RTP Antena 1 Madeira, Açores e RTP Mundo. A informação também em noticias.rtp.pt.
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10: Bom dia, eu sou Marta Cília.
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0: pelas costuras.
1: João Borges deu início a esta hora de emissão, cantor, compositor e músico nascido no Funchal. Pelas costuras.

0: presença esta manhã da banda portuguesa The Gift, Love Without Violence. A música, só a música por companhia, nesta hora de emissão.
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0: Canta Maro. Kiss Me.

0: amar o que ouvimos, cantora, multi-instrumentista, compositora. Lembrar-se-ão dela no Festival da Canção de 2022, onde cantou Saudade, Saudade. Aliás, foi canção vencedora nesse ano e foi a Turim. Representou Portugal no festival, no Eurofestival desse ano. Maro, Kiss Me. I promise you. Seguimos com o Tiago Potengus e manda 10 horas 24 minutos.
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1: É uma canção simples. Tiago Betancourt e ainda Ala dos Namorados e Sara Tavares. O sol anda por aí. Neste momento, 23 graus no Funchal, 24 no Porto Santo.

sol para já brilha num céu limpo. A previsão fala em períodos de céu muito nublado e podem mesmo ocorrer aguaceiros ao longo do dia de hoje no Funchal e no restante arquipélago.

Recordo 23 graus de temperatura no momento no Funchal, 24 no Porto Santo. É um dia de verão. Aproveite, porque agosto está praticamente no fim e para muitos é também o fim das férias. Boas férias se encontra a descansar neste momento, a usufruir desses dias, que são o seu direito depois de um ano de trabalho. Se está a trabalhar, bom trabalho. Deixe que sejamos a sua companhia onde quer que se encontre. 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

Áurea é uma das vozes escolhidas para o alinhamento musical de hoje. É neste espaço entre as 10 e as 11. Ok, all right. E você, está bem? Espero que sim. Que esta música que escolhemos passar esta manhã o deixe bem disposto, bem disposta.

Brighter than the sun, mais brilhante que o sol. Com Micaela. Recebemos também nos próximos minutos Pedro Tatanka. E ainda um pouco mais à frente e quase no final, os Damas.

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1: A concluir esta hora, a voz de Raquel Tavares. E porquê? Porque logo à noite vai atuar no âmbito das festas de São Vicente. Raquel Tavares, um dos seus últimos trabalhos tem o título de Deles por Mim e a Antiga, onde recupera velhos temas da música portuguesa, fatos na sua maioria. Há outros músicos a passar por São Vicente nos próximos dias. Destacamos, por exemplo, amanhã, Filipe Delgado. No dia 27 de agosto, talvez os cabeça de cartaz, Alphaville. A 28 de agosto, Bispo. E a 29, Cura. E há sempre a presença de músicos, bandas, projetos madeirenses. Raquel Tavares.

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1: Rosa da Madrugua, o fado tradicional na voz de Raquel Tavares, que logo à noite pode ser escutada ao vivo em São Vicente. Desta forma, concluo esta hora de emissão.

0: desejando a si a continuação de uma excelente tarde, dia, tarde, é assim. As notícias vão surgir na sua rádio.
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2: Horas da manhã no continente e na Madeira, 10 horas da manhã nos Açores. Os títulos desta edição.
3: O presidente da Câmara de Albufeira fala num ato isolado, garante que a autarquia tem vindo a reforçar a segurança junto dos espaços de diversão noturna. 12 pessoas foram atropeladas na última madrugada por um condutor embriagado que fugiu a um controlo policial. O Instituto Português do Mar e da Atmosfera alerta para chuva forte. 7 distritos vão estar amanhã sob aviso amarelo. Já é oficial, a SAD do Estrela da Amadora foi vendida a 2 grupos de investimento de origem alemã.
2: As notícias com edição de Frederico Moreno.
3: O ministro da Administração Interna lamenta profundamente o atropelamento registado na última madrugada em Albufeira, no Algarve. Em comunicado, Luís Neves expressa solidariedade em relação aos 12 feridos, 2 deles militares da GNR, e diz acompanhar com preocupação a evolução do estado de saúde das vítimas deste atropelamento. O condutor de 35 anos estava alcoolizado, foi detido pelas autoridades na zona da Oura, um local em Albufeira de diversão noturna, muito frequentado por portugueses e estrangeiros. Seguimos para lá em direto, é no local do acidente que está a repórter Tatiana Felício. Ainda restam por aí, Tatiana, alguns sinais do acidente que aconteceu durante a madrugada?
4: Sim, alguns sinais na estrada, principalmente marcas que deverão ter sido feitas pela GNR, mas neste momento vamos ouvir o presidente da Câmara Municipal de Albufeira que está a falar sobre tudo aquilo que aconteceu.
5: Que a Rua da Oura teria que mudar, ainda não foi, essa mudança ainda não se sente no terreno. As pessoas continuam a queixar-se de insegurança. Poderá haver nova mexida nos horários, por exemplo, dos bares?
6: Eu acho que já se nota uma grande diferença. O ano passado andava-se aqui pela rua, não se conseguia conversar na rua. Reduzimos 22 decibéis a nível de ruído. As pessoas andam na rua, famílias andam na rua, conversam, podem estar dentro dos bares a divertirem-se e reduzimos também o horário, reduzimos uma hora. Ou seja, estão um caminho que está a ser trilhado. Nós fomos eleitos na última posse em novembro e temos feito tudo aquilo que está ao nosso alcance para regularmos e melhorarmos a Rua da Oura, ou seja, nós temos de dar melhores condições a quem cá vive e a quem nos visita. Isto é uma estrada de dois sentidos, tem que ser bom para todos.
7: Consegue explicar o que é este fenómeno da Rua da Oura? Porque no Algarve inteiro não há nenhuma como esta.
6: Sim, isto é um fenómeno excepcional, onde para já Albufeira é uma marca turística, é a maior marca turística do país. Começou nos anos 60, anos 70, e tudo isto é algo que se vem aglutinando, esta afluência a esta rua, as pessoas que querem diversão acabam por vir para Albufeira. É uma marca.
7: Agora em direto para a RTP, pode-me dizer o que é que pode ser feito para garantir mais segurança, além desse reforço policial e das baias que existam, ou não pode ser mais nada feito?
6: Muito dificilmente se poderá ir mais além. Temos um reforço policial como nunca tivemos em nenhum, temos as baias que fazem barreira e tivemos esta situação, que este caso está auto-isolado, mas iremos avaliar o que é que poderemos fazer, porque estamos cá sempre para criar melhores condições a quem nos visita e a quem cá vive.
5: Vai haver algum tipo de reforço de segurança, até por uma questão de descanso da população?
6: Só se colocarmos as tais peças de betão, mas depois iríamos interditar quem realmente tivesse que aceder aqui à Rua da Oura para os veículos de emergência ou para quem cá vive, não é? Ou seja, isto é tudo muito complicado. Eu acho que o dispositivo está bem montado, mas de qualquer das maneiras iremos reunir com as forças de segurança e com o Executivo e com as pessoas que realmente prestam aqui este serviço de segurança diariamente, para ver se há alguma possibilidade de podermos melhorar mais alguma coisa relativamente a isto.
5: Já está feito com a presença do Major Pedro Pereira.
7: Vamos ouvir agora o Major Pedro Pereira, da GNR.
8: Registramos uma ocorrência de uma condução perigosa, de um condutor com álcool, que ignorou toda a sinalização existente e as barreiras físicas que existem na rua Júlio Diniz. E ao percorrer essa rua, no final, encontrou uma patrulha do destacamento territorial de Albufeira, a piada, que abordou a viatura. O condutor ignorou, seguiu no sentido contrário ao sentido da marcha e, entretanto, a patrulha piada tentou nova abordagem. O condutor ignorou e encetou fuga, direção sul, na direção onde nos encontramos. O restante efetivo que temos em reforço no âmbito da Operação Verão Seguro, que se encontrava a policiar esta zona de diversão noturna, tomou conhecimento de imediato pelas comunicações que tínhamos uma viatura a descer a rua. Tentaram a abordagem aqui à nossa retaguarda. O condutor ignorou novamente essa abordagem e seguiu de forma descontrolada, abalroando algumas pessoas pelo caminho. Desta conduta do condutor resultaram 12 feridos, 12 feridos, dos quais dois são militares da guarda, também abalroados na tentativa de desviar outras pessoas, e uma ferida grave transferida para o hospital de Portimão. De seguida foi possível interceptar a viatura e deter o indivíduo. O mesmo encontra-se detido nas nossas instalações. A Polícia Judiciária já está também a desenvolver diligências no terreno e será presente em tribunal por indicação do Procurador.
9: Quem é este homem, Sr. Major?
8: Estamos a falar de um detido português, 35 anos de idade.
5: Terá sido apenas por estar alcoolizado ou também não tinha carta, havia problemas com droga eventualmente?
8: Não, o condutor foi feito uma fiscalização normal, o que é habitual na sequência de um acidente de viação, feita uma colheita de sangue para despistagem de consumo de substâncias psicotrópicas e feito o teste de álcool. Acusou uma taxa positiva, foi também participado a tribunal, foi uma taxa crime. E agora decorrem as investigações para apurar as intenções do condutor.
7: Estas marcas amarelas...
3: Fica o essencial dos esclarecimentos da Guarda Nacional Republicana e também do Presidente da Câmara de Albufeira após este atropelamento que aconteceu na última madrugada na zona da Oura, um atropelamento que provocou 12 feridos. O autarca de Albufeira admite reavaliar as medidas de segurança no local. A PSP, GNR e a Autoridade Nacional de Segurança Rodoviária estiveram na estrada numa campanha intitulada Taxa Zero ao Volante. Entre os dias 18 e 24 de agosto foram detectados mais de 700 condutores com excesso de álcool no sangue e ainda neste período registaram-se 10 mortos nas estradas, como adiantou a Antena 1, a capitã da GNR, Joana Machado.
10: Ao longo desta semana, de forte empenhamento no terreno e nas estradas de todo o país, foram fiscalizados mais de 500 mil de condutores e realizados cerca de 37 mil testes de alcoolemia, tendo sido interceptados 788 condutores a circular com excesso de álcool. No total, esta fiscalização detectou ainda mais de 19 mil infrações ao Código da Estrada. Infelizmente, neste período registaram-se ainda 2.876 acidentes nas estradas, que provocaram lamentavelmente 10 vítimas mortais e 60 feridos graves. E reforçamos então aquilo que foi a nossa mensagem essencial desta campanha, que é se conduzir, não consuma bebidas alcoólicas, de facto, porque mesmo doses reduzidas podem diminuir os reflexos e aumentar o risco de acidentes.
3: Fica o apelo da GNR, também da PSP e da Autoridade Nacional de Segurança Rodoviária, que realizaram uma campanha conjunta nas estradas nacionais dedicada à taxa zero ao volante. Estiveram a fiscalizar condutores entre os dias 18 e 24 de agosto. Estão a diminuir as reservas de sangue nos hospitais do Algarve. A redução do número de dádivas é habitual durante o período de verão e na unidade local de saúde do Algarve, as reservas de sangue estão mais curtas, é o que admite o presidente da ULS. Ainda assim, Tiago Botelho rejeita uma situação de crise.
11: Todos os verões é comum, infelizmente, haver uma diminuição nas dádivas de sangue e, com isso, as reservas dos diferentes bancos ficarem com níveis mais baixos. A situação não é de crise, não é alarmante, mas sim, os níveis estão mais baixos. Isso aí, e não é no Algarve, é uma questão nacional. E por isso, não sendo crítica, é de facto importante podermos apelar à dádiva nesta altura do ano.
3: O presidente da ULS do Algarve garante que as portas dos hospitais estão abertas para quem quiser dar sangue. Diz que também há várias iniciativas de recolha fora dos hospitais. Nos próximos dias, por exemplo, os profissionais de saúde vão estar na Fatacil, na Feira de Nalagoa, para efetuar recolhas de sangue. O verão continua marcado por dias de tempestade. Amanhã, quarta-feira, 7 distritos de Portugal continental vão estar sob aviso amarelo. A lista do Instituto Português do Mar e da Atmosfera inclui Viana do Castelo, Braga, Vila Real, Porto, também Aveiro, Coimbra e Viseu. É esperada chuva ou aguaceiros que poderão ser por vezes fortes. O chanceler da Alemanha promete revelar em breve quem foram os responsáveis pela tentativa de ataque com um drone no início deste mês no aeroporto de Leipzig. Friedrich Merz falou esta manhã sobre este incidente, garantindo que tem estado em contacto permanente com as autoridades de segurança. Fontes citadas pelos órgãos de informação britânicos, germânicos, aliás, tinham revelado que existiu um envolvimento das secretas russas nesta tentativa de ataque com drones, mas até ao momento o governo de Berlim não fez qualquer acusação direta. O chanceler da Alemanha assegura apenas que os responsáveis por estes ataques híbridos vão pagar por estas ações.
12: Deutschland ist stärker ins Fadenkreuz hybrider Angreifer.
13: A Alemanha tornou-se cada vez mais um alvo de ataques híbridos. Isto ficou claramente demonstrado pelo ataque ocorrido a 4 de agosto no aeroporto do Leipzig. Os autores destes ataques estão a tornar-se cada vez mais implacáveis, com danos materiais graves e mesmo feridos e vítimas mortais. Aqui não iremos discutir a atribuição de responsabilidades pelo ataque de Leipzig. Estamos a trabalhar intensamente neste assunto com as autoridades de segurança e apresentaremos em breve as nossas conclusões.
12: Und uns dazu äußern.
3: Chanceler da Alemanha, a propósito deste ataque com um drone no início do mês no aeroporto de Leipzig, Friedrich Merz garante que está atento a todas as medidas para proteger os aeroportos e as infraestruturas germânicas. Os órgãos de informação da Alemanha apontaram as secretas russas como estando envolvidas nesta tentativa de ataque. Já é oficial, a SAD do Estrela da Amadora foi vendida a dois grupos de investimento de origem alemã. O negócio foi formalizado hoje. Implica a venda de 90% do capital a um consórcio que tem como acionistas vários futebolistas germânicos, como Thomas Müller, Mats Hummels e Jan Sommer. Os restantes 10% do capital social vão manter-se na posse do Estrela da Amadora, respeitando a legislação aplicada à criação de SADs em Portugal. A operação de aquisição envolveu o pagamento de uma verba a rondar os 40 milhões de euros e o novo presidente da SAD, o alemão Jonas Mongsmann, já prometeu fazer investimentos em todos os setores de forma a tornar o Estrela da Amadora forte e competitivo.
2: Foram as notícias com edição de Frederico Moreno, num simultâneo com a RTP Antena 1 Madeira, Açores e RTP Mundo. A informação em permanência em noticias.rtp.pt. Informação de trânsito, Sandra Pereira.
0: Esta hora temos algum trânsito no Porto, na VCI, no sentido Rábida Freixo. Há paragens entre o Campo Alegre e saída para a Boa Vista e depois a 28, Viana do Castelo Porto, na Avenida AEP. Quanto a Lisboa, a circulação mais tranquila e para já sem grandes demoras.
2: 821-0101 é o número gratuito e nacional que o liga ao Serviço de Trânsito para ter uma ótima viagem e um muito bom dia também.
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2: Em Há um Doc, continuamos a recordar reportagens que passaram por aqui na emissão. No ano em que se assinalaram os 50 anos das primeiras eleições presidenciais em democracia, esta reportagem revisitou o percurso discreto, mas marcante de Manuela Yanes. Manuela Yanes e a Graça de Nunca Desistir. Autoria Rita Colasso.
15: Eu queria só começar aqui a nossa conversa desafiando-a a ouvir uma música.
16: Olha, agora posso dizer que a música do meu marido e minha é o Adagio da Albinoni.
15: Então veja lá se é esta aqui.

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0: E sabe que eu até tenho pensado, quando partir, não é a Serviluza que vai com a bandeira do Instituto, são os meus meninos. E que essa é cremada, também gostava que nessa altura se lembrasse. E com essa música.
2: Lá fora, as buzinas já tocam e sente-se o lufa-lufa do regresso a casa. Estamos numa sala em plena Avenida da República, em Lisboa. E, no entanto, aqui, apesar do ruído de fundo, entramos facilmente num lugar de paz. Um panda gigante está pendurado junto à janela.
0: Queria muito que lá fora vissem que aqui havia um panda, que era o Instituto da Criança.
2: A sala está repleta de molduras com fotografias.
0: Eu gosto muito desta fotografia.
2: Manuela e muitas crianças.
0: Estes são os nossos meninos.
2: Estamos no IAC, no Instituto de Apoio à Criança. Talvez a frase mais repetida por Manuela ao longo dos anos seja a do filósofo Emmanuel Mounier.
3: Nós só existimos quando existimos para os outros.
2: Ou dita pelas palavras da própria, numa entrevista, aqui na rádio, em 1985.
3: O mundo tem que ficar melhor só porque cada um de nós existiu.
2: Em 1976, Portugal é um país cansado. 2 anos depois do 25 de Abril, a democracia existe, mas ainda não é segura.
4: Este ano, questão de ser é que sou português.
5: Já votou ou vai votar?
4: Vou votar.
5: Já uma vez tinha votado na sua vez?
4: Não, senhor.
5: Porquê este ano?
4: Este ano, questão de ser é que sou português. Levei 53 anos para ser português.
5: O senhor é a primeira vez que vota?
6: Sim, senhor, com 63 anos.
5: Porquê a primeira vez?
6: Porque é a primeira vez, porque gosto de vir aqui e gosto de votar. Portugal novo. Tiraram-me tudo, há 5 anos tiraram-me tudo quando eu tinha para amanhã, que bastante desgosto eu tenho, vaquinhas, leite, ovelhas. Eu tinha tudo, tinha 3 quintas que era um encanto, tudo me tiraram. E hoje venho mesmo votar de vontade. Sinto-me feliz. Eu sinto-me feliz no dia 25, cheio de feliz. Mas foi pena não ser amaste.
7: A Assembleia Constituinte, reunida na sessão plenária de 2 de Abril de 1976, aprova e decreta a seguinte Constituição da República Portuguesa.
8: O Presidente da Assembleia Constituinte, Henrique de Barros, assina depois de que se segue a assinatura do Presidente Costa Gomes.
2: A Constituição acaba de ser aprovada, há eleições livres. Mas o país ainda vive com medo de voltar atrás, ou de ir longe demais.
9: As pessoas interrogam-se quanto ao futuro, muito principalmente no que diz respeito ao custo de vida.
10: Os talhos, descaradamente, têm a carne à venda a preços de 180, 190, 195 escudos o quilo, não põem os preços.
2: A inflação anual ultrapassa os 20%, o desemprego cresce. Entre 1976 e 1986, Portugal terá mais de uma dezena de governos.
11: Já uma vez disse que não interessa quem governa, mas como se governa. Não há motivo para alterar este critério. Perante as reações negativas às 3 fórmulas que permitiam a constituição de um governo, tive de concluir que a única saída democrática era dar a palavra ao eleitorado nos termos constitucionais.
2: É um país politicamente instável, economicamente frágil, socialmente desigual.
12: A bela cidade virada para o futuro. 3 anos depois de 74. 23 anos antes do ano 2000. Lisboa ainda é assim. Enquanto neons, fanfarra, eletrónica, publicidade, consumo, câmbio, mesa redonda, assembleia, contrato fazem a vida da sociedade, gente há condenada à marginalização. Às vezes, muitas vezes, entre os miúdos abandonados dos prédios abandonados e os miúdos da zona residencial, surgem conflitos. É o brinquedo em disputa, é o jeito de ser, é a luta de classes, é o viver diferente. É o paradoxo da grande cidade, que ao lado passa apressada.
0: Desde jovem, que sempre gostei de estar com mais novos. Eu, por exemplo, nas férias, tinha uma amiga que teve 5 filhos. E eu toda contente, porque todos os anos tinha um bebê para dar o biberon, para mudar as fraldas, para dar ao colo. Então, para mim, as crianças, como diz o Mandela, são o projeto mais belo e mais importante da humanidade.
2: Manuela Yanes tem hoje 87 anos. Dizer apenas que foi a mulher de António Ramalho Yanes, o primeiro presidente da República eleito em democracia, dizer apenas isto é redutor. Desde logo porque nunca gostou do título de primeira-dama.
3: Licenciei-me em Direito, mas nunca pensei dedicar-me a uma atividade exclusivamente jurídica. No meu primeiro ano estive para mudar de curso, pensei em mudar para assistente social, mas depois, por variedíssimas razões, pensei ficar em Direito, acabei por tirar o curso e hoje não estou nada arrependida. Tenho agora a oportunidade de me dedicar a uma atividade de tipo social em que me sinto mais realizada. Estou presentemente a trabalhar no Instituto de Obras Sociais, agora aqui em Albufeira, dirigir uma pousada de raparigas estudantes. Um trabalho realmente apaixonante, trabalhar com gente mais nova.
0: As pessoas não entendem e a educação precisa de pessoas que tenham um grande amor à criança e que queiram cidadãos de primeira, com uma vida com dignidade.
1: Que vejam nelas o futuro.
0: Exato.
2: Manuela conheceu o marido num dia de reis. Ele dizia que ela lhe dava paz.
0: O meu marido é mais reservado. É muito sensível, é uma pessoa fantástica. Tem um grande sentido de humor. Ele a contar histórias. Se temos um encontro assim com amigos. Eu acho que há muitas pessoas conhecidas, mas amigos, posso contar.
2: Portugal acabava de sair de uma ditadura. O PREC, o processo revolucionário em curso, ainda não tinha terminado.
13: Recordo um verso do poeta Aleixo que diz: para a mentira ser segura e atingir profundidade, é preciso trazer à mistura qualquer coisa de verdade. E essa qualquer coisa de verdade é que eu não terei a mínima dúvida em as fornecer, numa posição de defesa, se for atacado por qualquer força fascista que vise instaurar aqui um regime fascista. Nessas condições, se tiver possibilidades, falo-ei.
2: Entre forças revolucionárias e forças institucionais, o país procurava definir um rumo.
14: Estamos falando demasiado e trabalhando excessivamente pouco. Vem isto a propósito de uma verdadeira ofensiva de boatos que, sobretudo nos últimos dias, está a conduzir o país a um ambiente doentio de agitação e ansiedade, clima muito propício a situações contra-revolucionárias, adverso da tranquilidade, da ordem e do trabalho. Nesses boatos, cujas origens desconheço, o denominador comum é, essencialmente, a projeção da ideia de que há antagonismos graves no seio das Forças Armadas. Afirmam-se divergências insanáveis no interior do MFA, incluindo entre elementos do Conselho da Revolução. Como chefe de Estado-Maior-General das Forças Armadas, termino com a esperança de que estamos pagando o preço de ser livres e apenas isso. Boa noite, o trabalho espera por nós.
2: Antes de Belém, antes do cargo, houve a espera.
0: E o verão todo de 75, o meu marido com o grupo dos 9, tive sempre a casa, estiveram sempre lá em casa a fazer reuniões. E o meu marido, no dia 25 de novembro, bem à meia-noite, quando chegou, ele tinha sempre uma mochila preparada. O meu marido chegou e disseram: o António tem que ir imediatamente.
1: Ficou sozinha com o seu filho?
0: Fiquei, o meu pai morava perto e de vez em quando ia lá, e claro que deram todo o apoio. Mas despedimos, nenhum de nós chorou, também se chora por dentro. E só soube, pai, 3 ou 4 dias, estava agarrada à televisão a saber.
15: O 25 de novembro representa, fundamentalmente, a vitória de um projeto democrático sobre a perversão totalitária que procurou destruir as forças armadas para poder impor ao povo indefeso o modelo de sociedade que ele não escolhera.
16: Um tapete de rosmaninho, flores, foguetes e fanfarras, muitos abraços e aplausos, iniciavam em Alcaínz uma campanha eleitoral que se estenderia por todo o território português durante 12 dias de sol, ao ritmo de 16 horas diárias de campanha.
0: Eu tenho histórias fabulosas das campanhas, muito cansativas. Por exemplo, não nos deitávamos sem ter um briefing com jornalistas, muito cansativas, mas, por exemplo, esta que eu acho deliciosa. Estavam elas todas abraçadas e aos beijinhos e abraços com o meu marido. E uma volta-se para mim e diz assim: a senhora não tenha ciúmes. Ai, não, não, à minha frente pode ser todos os beijinhos e abraços.
1: Pois antes à frente.
2: Em 1966, Portugal elege pela primeira vez em democracia um presidente da República, mas ninguém ainda sabe como se habita um palácio em democracia. Durante 10 anos, Belém teve crianças, brinquedos, bicicletas e buganvílias no jardim. Foi a única vez, em democracia, em que filhos, crianças de um presidente viveram ali dentro. Foi ali que nasceu o segundo filho do casal Yanes.
0: Para já, havia pessoas que pensavam: ai, coitadinhos daqueles meninos num palácio, o problema que é. De... Mas não, havia casas de função, que agora não há, nem postos das florestas, nem... Penso que, não sei se para os comboios há, não me lembro. Havia casas de função, os porteiros, as pessoas que trabalhavam na garagem, etc.
1: Portanto, era uma casa muito animada.
0: Que tinham filhos da idade dele.
1: Exato. Aquilo era uma pequena aldeia, era lá dentro.
0: E tinha, o jardim é muito grande.
1: Tem bugavilhas ainda plantadas por si?
0: Eu gosto muito de flores, e o meu marido também. E o meu marido sabe muito de jardinagem. E o pequeno jardim que temos aqui na Mar de Deus, eu
1: tenho... É todo dele, pelas mãos dele.
0: E eu, a despedeira que acho mais bonita, a despedeira é a bugavilha. E, portanto, eles brincavam imenso cá nos jardins. Bicicleta, brincar uma vez um anel.
1: Nunca se queixaram de mudar. Aliás, o mais novo já nasceu lá.
0: Exato. Ele nasceu um ano depois de estarmos lá. E quando ele me foi ver à maternidade, o mais velhinho, foi ver o bebê. O bebê tinha uma prenda para ele. Ele levava uma prenda para o bebê. A residência estava muito degradada. Sofás rotos. Não tinha quadros.
1: E queriam dar um bocadinho de cor, não é?
0: E então fomos aos museus. Era para a Presidência da República, em ambos estados. E eles, como sabem, têm aquelas cabos com os...
1: Com as reservas.
0: Com as reservas. E então escolhemos. Temos a mania de...
1: E os sofás foram substituídos ou não?
0: Teve que ser com muito cuidado, porque o meu marido não queria que eu gastasse dinheiro. Depois, o jardim estava absolutamente degradado. E há no Estado um departamento ligado aos jardins, às plantas, etc. E então, não gastando dinheiro, o jardim arranjou-se e havia uma parede alta, até esburacada, e eu pedi para porem bugavilhas. As bugavilhas hoje cobrem a parede toda, e a Maria Cavaco Silva dizia, quando alguém perguntava, estas são as bugavilhas da Manuela Yantes.
2: As viagens de Estado tornam-se parte central da presidência. Manuela olha para as fotografias desse tempo que mostram um país a sair finalmente para fora.
1: Mas como é que era, por exemplo, olha, aqui nesta fotografia que é de 1978, em Inglaterra, está aqui com a Rainha Isabel.
0: Sim. Uma querida, com a Rainha Isabel, havia a ideia de que era uma pessoa muito austera, muito reservada. Olha, revelou-se uma pessoa carinhosa, afetiva. E quando eu conto esta história, as pessoas quase não acreditam. Porque vem na Rainha Isabel uma pessoa distante, não afetiva. E ela contou-nos que, não sei se viu o filme O Rei.
1: Sim.
0: Ele teve problemas
1: de gaguez, não era?
0: E a mãe teve muita importância, ele tivesse aulas, etc. Ainda não tinha aparecido o filme. Estávamos numa visita de Estado. Ela contou-nos os problemas que o pai teve e a mãe ajudou. E porque ele tinha que fazer discurso. Contou-nos antes do filme. As pessoas não, quase que não acreditam.
1: E nestas alturas, onde é que ficavam os filhos? Como é que...
0: Essas duas funcionárias...
1: Ficavam lá com eles?
0: Sim. Eu não quero esquecer uma história do Papa... Quando o Papa João Paulo II veio a Portugal, o Miguel tinha pai de 3 anos. E eu tinha que lhe explicar quem era o Papa, porque íamos ter uma reunião no gabinete do meu marido. Ele, que era assim todo bem disposto e vivaço, o Papa também era muito carinhoso com crianças. Ele volta-se para o Papa e diz assim: ouve lá. És tu que mandas em Deus.
1: E o que é que respondeu na altura?
0: Aí ele fez mais uma festa.
1: O Papa, que tinha vindo um ano depois do atentado, não é, em Roma, e quando vem a Portugal é novamente vítima de um... Enfim, não se concretizou, não é? De um padre espanhol que tentou...
0: Sim. Isto é em Belém, já com os quadros.
1: Esta, não tenho data, mas a doutora Manuela parece-me aqui muito novinha. Já, não sei, numa visita às Furnas.
0: Nós fomos visitar todas as ilhas... E inaugurámos o aeroporto do Corvo, que não tinha aeroporto.
1: Depois aqui, 83, isto creio que é nos Estados Unidos. Foi nesta visita, aliás, que esteve com o Ronald Reagan e a Nancy Reagan.
0: Ah, também é uma coisa muito engraçada.
1: E este vestido, o seu vestido, achei lindíssimo. E depois vim a perceber que não tinha propriamente pessoas que a ajudassem, não é? A escolher...
0: Não, é assim... Eu tinha uma modista e que, como nós tínhamos problemas financeiros, tínhamos de vender as coisas do meu marido, as minhas, mas ela era uma artista. Por exemplo, quando eu fui, fizemos a visita à França, eu levava este vestido sem esta parte.
1: Sem a parte de baixo.
0: Que foram transformados por ela modista, porque eu não tinha dinheiro para comprar...
1: Ou seja, a doutora Manuela e o general Ramalho Yantes eram pessoas como nós, como qualquer português, com as suas dificuldades, e as pessoas acham sempre que, estando em Belém, estão bem da vida. Uhum. Não era bem assim, não é?
0: Então, o meu marido teve 9 anos em que tiraram a reforma de militar. Ele tinha descontado, tinha direito.
1: Portanto, enquanto era presidente da sim, República.
0: Sim. Enquanto os outros presidentes recebiam também a reforma. De advogado, de deputados, etc. Ele tem aquela ideia de país como pátria, como tem o Torga, como tem o Jorge de Sena.
2: No início dos anos 80, Portugal é um país pobre, com bairros de lata, famílias numerosas, pais desempregados ou emigrados, mães sozinhas, sem proteção. As crianças existem fora do discurso político, mas o casal Ianes já lhes dava ouvidos.
17: Por que razão ainda hoje se vêem crianças a viverem miseravelmente em bairros de lata?
18: Oh, Isabel, a tua pergunta é importante e é importante quando formulada por ti, que tens pouco mais que 10 anos. Existem ainda hoje crianças assim porque nós, os homens, todos os homens deste país, ainda não conseguimos responder à nossa dignidade de homens e à dignidade de todos os outros homens que são nossos irmãos.
17: Quais foram as suas atividades neste Ano Internacional da Criança, tanto como presidente ou como cidadão?
19: Aí está.
18: Bom, como cidadão, devo dizer-te que as minhas primeiras atenções foram, como é natural, para os meus filhos. Sabes que tenho dois, um com 7, o outro com 2. Esta diferença de idades determina também exigências muito diferentes. Enquanto que o mais velho me fala já dos seus problemas da escola, da sua aptidão para a matemática, dos seus amigos e até, o que me preocupa, das suas namoradas, o mais pequeno tem exigências diferentes, mas tem exigências. Pretende que eu lhe mostre coisas diversas, por exemplo, nesta quadra de Natal, pretendeu que eu lhe mostrasse as luzes, mas não as luzes daqui, outras luzes maiores, e eu tive que sair com ele à noite para lhe mostrar as luzes de Lisboa. Achei piada porque, olhando as luzes de Lisboa, ele chegou à conclusão que afinal a noite não era cá em baixo, era lá em cima. Quanto à parte restante, tentou-se, primeiro houve contacto com a comissão que se constituiu em Portugal para também cá fazer com que o Ano Internacional da Criança fosse algo mais que uma recordação das responsabilidades dos homens em relação a elas. Mas poderia honestamente sintetizar dizendo que aquilo que se fez não me satisfaz a mim minimamente, nem como cidadão e muito menos como chefe de Estado.
20: Eu só gostaria de acrescentar que no âmbito do Secretariado de Ação Social, onde estou a trabalhar, temos um projeto que já está em marcha e que gostaria que fosse dinamizado por todo o ano 1980. Como vocês sabem, em 1979 foi o Ano Internacional da Criança, mas o ano tem que continuar e nós temos que dinamizar todas as atividades em relação à criança por todo o ano de 1980. Nós estamos muito empenhados em ser numa campanha de sensibilização das famílias para que mais crianças sejam adotadas e temos também a perspectiva de duas casas, uma em Lisboa e outra no Porto, onde possam ser recebidas crianças que não tenham pais. São dois projetos para já em que temos muita esperança e que pensamos realizar em 1980.
2: No início dos anos 80, as histórias começam a chegar. Não chegam pelos jornais, chegam em silêncio. A violência doméstica não tem nome. O abuso sexual de crianças não é discutido. Não há linhas de apoio, não há equipas especializadas, não há sequer vocabulário.
0: Bem, para já, crianças maltratadas e abusadas, fundamentalmente, eram no seio da família. Não se falava e as pessoas estavam isoladas. Quer dizer, médicos, professores, psicólogos, sabiam que havia, que tinham o sonho e a utopia de ter uma instituição que defendesse os direitos da criança. Mas estavam sozinhas. Eu acho que o que aconteceu comigo foi que também vivia esses problemas. Juntar as pessoas todas, falar com elas, fazer reuniões. Começámos a ter reuniões, cada um com a sua experiência, os médicos, os professores, etc.
1: E cada um a trazer relatos daquilo que se passava. Exato. E que era preciso mudar.
0: Por exemplo, em relação às crianças maltratadas, estou-me a lembrar da Maria José Lobo Fernandes, que dizia que lhe apareciam muitas vezes famílias com crianças com pernas partidas, feridas, etc. Dizia que tinha acontecido, tinha sido um acidente. Mas passado um tempo, voltavam. Começou-se a perceber que não tinha sido acidente.
2: 1983, Portugal entra novamente em crise. Durante o governo de coligação PS-PSD, liderado por Mário Soares, o país pede ajuda externa ao Fundo Monetário Internacional.
4: O principal motivo do recurso a um acordo deste tipo é também idêntico ao de 1978, o agravamento do desequilíbrio externo e as dificuldades em o controlar.
2: Mas é também nesse ano, 1983, que nasce o Instituto de Apoio à Criança. Manuela Yanes ainda é, neste ano, a mulher do presidente, que nunca gostou de recolher louros sozinha. Mas foi muito graças a ela que o IAC nasce como resposta moral a um vazio institucional.
0: O projeto das crianças de rua, por isso é que eu fico muito orgulhosa quando sinto que o Instituto da Criança é uma família. Tenho as minhas filhas adotivas que estão aqui ao lado. As pessoas só podem trabalhar e ter obra quando estão a trabalhar juntas e de uma maneira sã, com afeto, com cumplicidade. Depois, como sabe também, em organizações estatais e privadas, às vezes há umas guerras pequeninas de... Olha, por exemplo, a adoção. A adoção começa agora a despertar, mas temos tido aqui muitos problemas de pessoas que querem adotar uma criança.
1: Passam anos à espera. Não?
0: Passam anos à espera porque há uns reizinhos e burocracias. E temos aqui, por exemplo, a Ana Perdigão tem esse pelour, tem casos fantásticos, fantásticos no sentido negativo, de pessoas... Estou-me a lembrar de uma família que já tinha 4 filhos e queria adotar outra criança, que eu acho fantástico. E tratámos aqui do caso, foi na Misericórdia, e havia lá um reizinho pôs todos os entraves. E depois, quando foi o Covid, pediram para essa família receber uma criança. E quando acabou o Covid, parece que era um objeto. Quando acabou o Covid, regressou...
1: Tiraram a criança.
0: Exato.
1: Mas regressando à questão, ao projeto das crianças de rua...
0: Quem tinha um projeto muito bem estruturado...
1: Isso foi logo desde o início, desde 1983.
0: Sim.
1: Que a doutora Manuela dizia que havia crianças em Lisboa a dormir nas grelhas do metropolitano, que era onde estava mais quentinho, não é?
0: Mas... Também toda a gente não percebia a realidade que estava por trás. Sobretudo nestes bairros, por exemplo, Celas, Marvila e outros, que até são meus vizinhos, que eu moro há 55 anos. Essas crianças, uma criança quando tem o tempo bem ocupado, não tem tantas... Não há tanta tentação de ir para a droga e para todo um tipo de vida.
1: Mais desviante.
0: Exato. E então lembra-se que nessa altura, no Terreiro de Passo, o Terreiro de Passo tinha carros. E aqueles jovens que andavam a arrumar os carros e para receber uma moeda, a moeda depois era gasta em droga, em todo esse tipo de coisas.
1: Hoje os desafios perante as crianças são outros. Agora, o que é que mais a preocupa também, na juventude e na infância de hoje?
0: Eu acho que só podemos trabalhar bem na educação, na saúde, na justiça, se trabalharmos em parceria com... Não é um partido que apoia, que apresenta um projeto e que...
1: Vem outro e coloca-o na gaveta, não é?
0: Pois, eu acho que temos que ter nas várias áreas, educação, justiça, saúde, etc., temos que ter pessoas íntegras que façam da política, que tenham da política uma dimensão ética. E às vezes pergunto às pessoas, sabe a diferença entre um estadista e um político? A maior parte das pessoas não sabe. O político preocupa-se com os problemas do dia-a-dia e muitas vezes, às vezes de uma maneira agressiva e com guerrazinhas pequenas. Um estadista é um homem que pensa no país e no progresso do país e ter um país melhor. Eu também tive a sorte de conhecer grandes estadistas. Eu agora não sei, olhando assim para um lado e para o outro, não tenho que pensar bem quem são os estadistas e custa muito a corrupção. Para mim choca-me imenso a corrupção. Quando há fome, quando há problemas gravíssimos, havia pessoas que se candidatam à política
1: para se servirem,
0: terem contactos e depois meterem ao bolso. Eu choca-me imenso, imenso, imenso. Porque há famílias ainda com fome.
1: Qual é que acha que foi o momento durante os 10 anos em que esteve ao lado do seu marido em Belém, o momento em que acha que se sentiu um pouco presa naquilo que gostava de ter dito e não pôde dizer, porque enfim, poderia desafiar aquilo que esperariam de si enquanto mulher do presidente? Aquele momento em que acha que podia ter dito mais qualquer coisa?
0: Isso não tem presente, assim, uma coisa que eu tivesse esquecido e que fosse importante, não me lembro bem. Eu tenho duas ou três coisas que são, para mim, regras da minha vida. Nunca desisti. Então é altar da Câmara. A graça, as graças, é não desistir nunca.
5: Em Há um Doc, recordamos a reportagem Manuela Yanes e a graça de nunca desistir. Autoria Rita Colasso. Informação de trânsito daqui a um minuto. Bom dia.
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5: Qual é a situação do trânsito a esta hora, Sandra?
24: Neste momento, muita atenção à A20 no Porto, no sentido Carvalhos Freixo. Há um acidente antes da saída para a A32 que está a fazer com que o trânsito esteja aqui mais demorado. Depois, na VCI, a Rábida Freixo, há filas entre o Campo Alegre e a saída para a Boa Vista. A A28, na Avenida AEP, em direção à Avenida Sidório Paes. Quanto a Lisboa, a segunda circular no sentido Benfica-Aeroporto, há filas entre o Campo Grande e a zona das Calvanas.
5: Desejo que faça uma boa viagem e tenha a continuação de uma ótima terça-feira. Seguimos com uma canção, a letra é de Nena, produção de João Só, voz da cantora madeirense Elisa. O tema chama-se Conversar e a história é assim.

0: Um verão tímido com previsão de aguaceiros fracos até ao final da tarde, em especial no norte e centro do país. Vai ser assim pelo menos até à próxima quinta-feira. Radical Optimism. Claro, é Dua Lipa, cheio de boa energia.
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A nossa próxima escolha, bom, é uma cantora relação. Hélida Almeida, com esta mistura profunda de ritmo da sua música tradicional de Cabo Verde, intervenção social. Um tema que obriga a uma certa reflexão.

0: A menina da Ilha de Santiago que virou cantora. Virou cantora. Ellie de Almeida, a fechar a hora. Aqui.
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0: 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Meio-dia no continente e na Madeira, 11 horas da manhã nos Açores.

0: títulos do Jornal do Meio-Dia.
1: O ministro da Administração Interna lamenta o atropelamento ocorrido durante a madrugada em Albufeira. A Câmara Municipal garante que não houve qualquer falha de segurança e que o condutor embriagado não respeitou as ordens das autoridades. A chuva vai intensificar-se amanhã. O Instituto Português do Mar e da Atmosfera vai colocar 7 distritos do continente sob aviso amarelo. Nesta edição, olhamos ainda para o impacto da passagem de um tornado pelo sul de França. 41 pessoas ficaram feridas, duas delas em estado grave.
0: Informação com Frederico Moreno.
1: O presidente da Câmara de Albufeira admite reavaliar as condições de segurança na zona da Oura, depois do atropelamento da última madrugada, que provocou 12 feridos, um deles em estado grave. Rui Cristina afirmou que este foi um ato isolado e garantiu que a autarquia tem vindo a reforçar as medidas de segurança em redor daquele local de diversão noturna. O condutor estava embriagado, tentou fugir de um controle policial por volta das 3 da manhã. O homem, de 35 anos, vai ser hoje presente a primeiro interrogatório judicial. Seguimos em direto para a Oura, em Albufeira, onde está a repórter Tatiana Felício. Quer a GNR, quer o presidente da Câmara, estiveram aí, na última hora, Tatiana, a responder a várias perguntas sobre as circunstâncias deste acidente.
2: Sim, estiveram e de uma forma geral, entre muitas outras coisas, aquilo que fica é que neste momento é preciso continuar a apurar de uma forma mais detalhada as circunstâncias em que tudo aconteceu. Este atropelamento, como dizias, que ocorreu esta madrugada na zona da Oura, conhecida por ser o coração da vida noturna aqui em Albufeira, por volta das 3 da manhã, um homem de 35 anos, de nacionalidade portuguesa, que não é residente em Albufeira, ou seja, estará cá a passar férias, estaria numa tentativa de fuga depois de ter sido mandado parar duas vezes por militares da GNR, ao que tudo indica por estar a conduzir sobre o efeito de álcool. Atravessou uma zona que estava cortada ao trânsito por baias e acabou por abalroar estas pessoas que circulavam pela rua no entra e sai de bares. Há pouco, em declarações aos jornalistas, o major Pedro Pereira, da GNR, afirmou que se tratou de um ato isolado, de total desobediência às ordens das forças de segurança que estavam no local.
3: O nosso patrulhamento irá se desenvolver da mesma forma. Estamos a falar de um ato isolado, de uma desobediência total a toda a sinalização vertical que existe e às barreiras físicas. Portanto, estamos a falar de uma situação isolada, de um condutor embriagado e que ignorou todas as medidas e sinalizações existentes.
2: Ele não deu nenhuma justificação para o comportamento que teve?
3: Não. Pedia desculpa, não fez mais que isso.
2: Também o presidente da Câmara Municipal de Albufeira, Rui Cristina, esteve aqui no local, falou aos jornalistas, lamentou o sucedido e deixou uma palavra em particular às vítimas e também às suas famílias. Tal como o major fala sobre um reforço policial acrescido nesta rua, como nunca antes se viu, e afirma que pouco mais haverá a fazer, mas que obviamente é preciso estudar alternativas para que incidentes destes não voltem a acontecer.
4: Muito dificilmente se poderá ir mais além. Temos um reforço policial como nunca tivemos em ano nenhum. Temos as baias que fazem barreira e tivemos esta situação, que este caso está auto isolado. Mas iremos avaliar o que é que poderemos fazer, porque estamos cá sempre para criar melhores condições a quem nos visita e a quem cá vive.
2: As palavras de Rui Cristina, presidente da Câmara Municipal de Albufeira, sobre o atropelamento que ocorreu esta madrugada e que resultou em 12 feridos, maioritariamente são portugueses, jovens entre os 20 e os 22 anos. Há uma vítima em estado grave, uma jovem de 21 anos.
1: Tatiana Felício com a reportagem direto da Oura, em Albufeira, onde 12 pessoas foram atropeladas durante a madrugada. Entretanto, dois dos 12 feridos vão ficar internados no hospital de Portimão devido à gravidade dos ferimentos. É o que adianta fonte hospitalar, fonte da Unidade Local de Saúde do Algarve. Diz que para além dos dois feridos graves que vão ficar internados em Portimão, foram ainda assistidos no hospital de Faro 3 feridos ligeiros, sendo que um deles já teve alta. Em comunicado, o ministro da Administração Interna lamenta profundamente o atropelamento registado na última madrugada no Algarve. Luís Neves expressa solidariedade em relação aos feridos, dois deles militares da GNR, e diz acompanhar com preocupação a evolução do estado de saúde das vítimas deste atropelamento. A PSP, a GNR e a Autoridade Nacional de Segurança Rodoviária estiveram na estrada entre os dias 18 e 24 de agosto numa campanha chamada Taxa Zero ao Volante. Durante este período foram detectados mais de 700 condutores com excesso de álcool no sangue e registaram-se durante estes dias 10 mortos nas estradas. É o que adianta à Antena 1, a capitã da GNR, Joana Machado.
5: Ao longo desta semana, de forte empenhamento no terreno e nas estradas de todo o país, foram fiscalizados mais de 500 mil de condutores e realizados cerca de 37 mil testes de alcoolemia, tendo sido interceptados 788 condutores a circular com excesso de álcool. No total, esta fiscalização detectou ainda mais de 19 mil infrações ao Código da Estrada. Infelizmente, neste período registaram-se ainda 2.876 acidentes nas estradas, que provocaram lamentavelmente 10 vítimas mortais e 60 feridos graves. E reforçamos então aquilo que foi a nossa mensagem essencial desta campanha, que é se conduzir, não consuma bebidas alcoólicas, de facto, porque mesmo em doses reduzidas podem diminuir os reflexos e aumentar o risco de acidentes.
1: Os conselhos da GNR, PSP e a Autoridade Nacional de Segurança Rodoviária, na sequência desta campanha Taxa Zero ao Volante, que esteve nas estradas nacionais entre os dias 18 e 24 de agosto. Estão a diminuir as reservas de sangue nos hospitais do Algarve. A redução do número de dádivas é habitual durante o período do verão e na Unidade Local de Saúde do Algarve as reservas de sangue estão mais curtas. É o que admite o presidente da ULS. Ainda assim, Tiago Botelho rejeita um cenário de crise.
6: Todos os verões é comum, infelizmente, haver uma diminuição nas dádivas de sangue e, com isso, as reservas dos diferentes bancos ficarem com níveis mais baixos. A situação não é de crise, não é alarmante, mas sim, os níveis estão mais baixos. Isso aí, e não é no Algarve, é uma questão nacional. E, por isso, não sendo crítica, é de facto importante podermos apelar à dádiva nesta altura do ano.
1: O apelo do presidente da ULS do Algarve garante que as portas dos hospitais da região estão abertas para quem quiser dar sangue. Há também iniciativas de recolha fora dos hospitais. Por exemplo, nos próximos dias, os profissionais de saúde vão estar na Fatacil, a feira na Lagoa. O verão continua marcado por dias de tempestade. Amanhã regressa a chuva mais intensa, sobretudo no norte e centro do país. Isto levou o Instituto Português do Mar e da Atmosfera a emitir avisos amarelos de precipitação para 7 distritos, como explica a meteorologista Ângela Lourenço.
7: A chuva regressa com mais intensidade, principalmente nas regiões norte e centro. Precipitação forte poderá ser acompanhada de trovoada e também há o aumento da intensidade do vento, principalmente na faixa costeira ocidental e nas terras altas. Neste momento encontram-se emitidos avisos de precipitação para os distritos do noroeste do território do continente, portanto estamos a falar de Viana do Castelo, Braga, Porto, Vila Real, Aveiro, Viseu e Coimbra. O período mais crítico deverá ser durante a manhã, meio da tarde.
1: Ângela Lourenço a dizer que é esperada chuva, vento e também descida da temperatura amanhã e quinta-feira. A meteorologista me diz que a partir de sexta regressa o calor e o tempo seco.
7: A subida da temperatura, ainda continuando aqui na temperatura, a subida da temperatura deverá verificar-se a partir de sexta-feira, dia 28 e 29. E também espera-se que a partir deste período possa haver aqui já uma tendência para tempo mais quente e mais seco, portanto, com ausência de precipitação.
1: As previsões do Instituto Português do Mar e da Atmosfera, 7 distritos de Portugal continental vão estar amanhã sob aviso amarelo devido à chuva forte. A chuva dos últimos dias provocou uma inundação na Unidade de Saúde Familiar Vale do Âncora, em Caminha, distrito de Castelo Branco. A USF ficou sem condições para funcionar, por isso foi encerrada. De forma temporária, a prestação de cuidados de saúde aos mais de 10 mil utentes desta unidade começou a ser feita a partir de hoje nas instalações de uma antiga escola, isto enquanto decorrem os trabalhos necessários para repor as condições de funcionamento nas instalações habituais da USF Vale do Âncora, em Caminha. 41 feridos, dois deles em estado grave. É o último balanço da passagem de um tornado pelo sul de França. O fenómeno extremo apanhou a população desprevenida na região de Aude, em Pomá. Foram registados danos em cerca de 300 habitações, como adianta a jornalista Rosário Salgueiro, correspondente da Antena 1 em França.
8: A população de Pomá viu o turbilhão de ventos chegar. Sem nada poderem fazer, esconderam-se onde conseguiram. Como conta ao microfone da Rádio Pública Francesa este residente desta aldeia, vizinha de Carcassonne, no sudoeste de França.
9: Quando o vento começou a aumentar, fomos abrigar-nos e depois foi uma chuva que pareciam balas, telhas a atingir-nos de todas as direções, pedras e tudo mais. Sentimos-nos como se estivéssemos numa zona de guerra, deitados debaixo da mesa. Não tínhamos outra hipótese.
8: Há 41 feridos, dois deles em estado grave em toda a aldeia. Todos falam de um fenómeno traumatizante e nunca visto. O tornado devastou metade da aldeia, 300 casas, centenas de árvores e dezenas de veículos, mesmo caminhões foram arrancados do solo, erguidos no ar e destruídos. Esta manhã, a população e proteção civil tapam com plásticos os telhados que ainda podem ser salvos. Está prevista mais chuva e intensa para esta tarde. Muitas mulheres e crianças procuram no meio dos destroços bens, como brinquedos, fotografias e documentos. A solidariedade entre vizinhos e familiares é também visível nas ruas de Pomá. Esta mulher veio auxiliar o irmão.
10: O meu irmão perdeu o carro, os telhados das casas caíram, há feridos, todos estão abrigados no salão comunitário.
8: Os desalojados estão num centro de acolhimento, um ginásio que escapou à força do tornado.
1: Tornado que impactou no sul de França, o Instituto Francês de Meteorologia já avisou que fenómenos como este vão repetir-se. O chanceler da Alemanha promete revelar em breve quem foram os responsáveis pela tentativa de ataque com um drone no início deste mês no aeroporto de Leipzig. Friedrich Merz falou esta manhã sobre o incidente e assegurou que os responsáveis pelos ataques híbridos vão pagar por estas ações.
11: Deutschland ist stärker ins Fadenkreuz hybrider Angreifer.
12: A Alemanha tornou-se cada vez mais um alvo de ataques híbridos. Isto ficou claramente demonstrado pelo ataque ocorrido a 4 de agosto no aeroporto de Leipzig. Os autores destes ataques estão a tornar-se cada vez mais implacáveis, com danos materiais graves e mesmo feridos e vítimas mortais. Aqui não iremos discutir a atribuição de responsabilidades pelo ataque de Leipzig. Estamos a trabalhar intensamente neste assunto com as autoridades de segurança e apresentaremos em breve as nossas conclusões.
11: Und uns dazu äußern.
1: O chanceler da Alemanha garante que tem estado em contacto permanente com as autoridades de segurança. Fontes citadas pelos órgãos de informação germânicos têm revelado o envolvimento das secretas russas nesta tentativa de ataque ao aeroporto de Leipzig. Já é oficial, a SAD do Estrela da Amadora foi vendida a dois grupos de investimento de origem alemã. O negócio foi formalizado hoje, implica a venda de 90% do capital a um consórcio que tem como acionistas vários futebolistas germânicos, como Thomas Müller ou Mats Hummels. Os restantes 10% do capital social vão manter-se na posse do Estrela da Amadora, respeitando a legislação aplicada em Portugal. Ouvido há momentos pela Antena 1, Paulo Lopo, presidente do clube e agora antigo presidente da SAD do Estrela da Amadora, explica que grupo é este que decidiu investir na SAD do clube português.
13: É um grupo de investidores, tem vários investidores, que a empresa que adquiriu se chama Pastel e que inclui alguns jogadores de futebol, como são ligados, por exemplo, ao Neto, ao fundo que é do Neto da Adidas, ou do bisneto do criador da Adidas, um deles. O outro é a Ki, que é uma empresa também relativamente conhecida. E depois tem o Thomas Müller, tem alguns jogadores e assim, mas é um grupo com vários investidores, sim.
1: Paulo Lopo, presidente do Estrela da Amadora, com declarações à Antena 1 para ouvir com mais desenvolvimento daqui a pouco à 1:30 no Jornal de Desporto. O novo presidente da SAD, o alemão Johannes Mosmang, já prometeu fazer investimentos em todos os setores de forma a tornar o Estrela da Amadora forte e competitivo.
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1: A ligação através de navio ferro entre a Madeira e o continente não é financeiramente viável, só com receita de exploração. Esta é uma das conclusões de um estudo encomendado pelo Governo da República, que o JPP teve acesso. A ligação terá de ter apoios do Estado e tem de ser encarada como uma questão de continuidade territorial e de interesse público, diz o deputado do JPP, Filipe Sousa. Francisco Gomes, deputado do Chega, diz que, independentemente do que possa dizer o estudo, a questão do ferro é uma questão de direitos dos madeirenses. Opinião que tem também Paulo Neves, do PSD, diz que está na mão do Governo da República subsidiar esta linha para que ela possa ser uma realidade. O Sanas tem tido uma época balnear sem grandes complicações. Nas praias não há problemas de maior, para além de quedas ou queimaduras provocadas pelas caravelas portuguesas. Já no caso da busca e salvamento, estes somam até agora 33 serviços. Períodos de céu nublado, com a possibilidade de aguaceiros fracos, vento em geral fraco de Noroeste.
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1: A oficialização de João Palhinha está por horas, mais um médio para Marco Silva, mas este é diferente de todos os outros neste jornal. A opinião do ex-jogador João Alves. Fofaná esperado hoje na Invicta para novo empréstimo ao Futebol Clube do Porto. Caíque, guarda-redes do Palmeiras, hoje em Lisboa para assinar pelo Sporting. Sabe da Estrela Amadora, vendida por 40 milhões de euros. Os elogios de Gasperini na estreia de Rodrigo Mora pela Roma e ainda as representações nacionais no Europeu de Voleibol, nos Mundiais de Canoagem e nos Jogos do Mediterrâneo.
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1: Palhinha já fez os exames médicos e está tudo pronto para que possa ser oficializado como jogador do Benfica. O médio internacional português deverá surgir com a nova camisola ainda hoje, ao final do dia ou amanhã de manhã. Com a chegada de Palhinha, Marco Silva passará a contar com 6 médios com características mais defensivas no plantel. Ausnes, Barrenechea, Leandro Barreiro, Mano Silva e Richard Rios. Um número que não é excessivo, na opinião de João Alves. O ex-jogador dos Encarnados diz na Antena 1 que deste lote apenas Mano Silva e Barrenechea são jogadores de características semelhantes.
2: Há dois jogadores que têm mais ou menos, não são as mesmas. Portanto, características, que é o caso do Barrenechea e do Manu. Pronto, é verdade, mas acho que realmente o Palhinha é um jogador com outra dimensão e, portanto, cá está. E até ao fim do mês de agosto, que é isto, as equipas têm que, em equipas como o Benfica, têm que tentar fazer o melhor 11 possível e o melhor plantel possível, sem complicar, sem ter jogadores a mais e também sem ter jogadores a menos, não é? E de maneira que cá está, as pessoas que estão a dirigir o Benfica sabem bem o que é que têm que fazer.
1: Do que têm visto neste início de temporada, o Luvas Pretas tem gostado do futebol do Benfica. É um futebol para a Frentex.
2: O Benfica está a tentar pôr a casa em ordem, portanto, o Marco Silva está, neste início da época, a apresentar a equipa com um futebol muito, muito atrativo, muito para a Frentex, um futebol dinâmico, ofensivo, com qualidade técnica, portanto, algo que me agrada muito, não é? E que também agrada aos adeptos, independentemente desse empate em casa, que realmente serviu também como aviso, também para aquilo que há que retificar, não é? Aquilo que podemos dizer é que na verdade, como é que começa-se a sentir, portanto, o dedo do novo treinador do Benfica. Eu acho que isso é muito importante.
1: Ainda sem Palhinha nas opções, o Benfica parte amanhã para a Dinamarca para o jogo da segunda mão do play-off de acesso à fase de liga da Liga Europa, com uma vantagem de 2 golos sobre o Aros depois dos 3-1 na semana passada. Ao jornalista José Carlos Lopes, João Alves lamenta que, apesar da vantagem de 2 golos, a eliminatória não tivesse ficado fechada na Luz.
2: O Benfica parte em vantagem, perdeu uma oportunidade de ir com a eliminatória, digamos, fechada para o Benfica. O resultado 3-1 é um resultado que não corresponde àquilo que aconteceu dentro do campo. Acho que o Benfica tem mais personalidade suficiente para chegar tanto à Dinamarca e impor-se até de novo, mas é evidente que o resultado 3-1 é um resultado que não podemos dizer que a eliminatória está fechada. Isso poderia ter acontecido em função daquilo que aconteceu no primeiro jogo, no Estádio da Luz.
1: João Alves é jogador do Benfica. O Aros Benfica está marcado para as 7 da tarde, quinta-feira, terá a arbitragem do alemão Daniel Zibert e relato de João Santos Correia aqui nas antenas da Rádio Pública. No Futebol Clube do Porto é esperada hoje na Invicta a chegada de Seco Fofaná. O médio costa-marfinense de 31 anos volta a ser emprestado aos Dragões, onde cumpriu a última metade da época passada e foi decisivo na conquista do título de campeão nacional. Fofaná regressa sem que o Porto pague ao REN qualquer taxa de empréstimo e baixa ainda o salário do médio. Fechado este dossiê, a administração de André Villas-Boas vai centrar todas as atenções em Santiago Jiménez, avançado mexicano do Milan, para reforçar o ataque e na chegada de um defesa esquerdo. No Sporting, terça-feira agitada na porta de entrada de Alvalade, o defesa esquerdo marroquino Zekri já foi submetido aos exames médicos e deve ser hoje apresentado com a camisola dos Leões. O jovem chega dos belgas do Mechelen a troco de 3 milhões e meio de euros. A Lisboa chega também hoje o guarda-redes que vem para fazer sombra a Rui Silva. Caíque, que não era opção no Palmeiras, de Abel Ferreira, regressa a Portugal depois, nas duas últimas épocas, ter representado por empréstimo o Nacional da Madeira e o Farense. Na porta de saída continuam Pedro Gonçalves e Daniel Bragança. O destino de Pote será o futebol árabe e o acordo está preso por questões burocráticas, enquanto Daniel Bragança vai manter-se na Europa. Hoje é notícia o interesse do Torino, da Itália, e do AEK de Atenas, da Grécia. Um negócio de milhões, 40 milhões. 90% da SAD do Estrela da Amadora foi foi vendida a um consórcio de investidores liderado pela Advantage e pela Lead, com o apoio do grupo Key. Em comunicado, a SAD Esterlista diz que a nova estrutura acionista reúne gente com experiência nas áreas do desporto, investimento e tecnologia, contando igualmente com um conjunto de investidores estratégicos ligados ao futebol internacional, entre os quais Thomas Müller, Mats Hummels, Jan Sommer e Lucas Hernandes. Johannes Mosmank assume a presença da SAD, sucedendo a Paulo Lopo, que aqui na Antena 1 explica as razões da venda.
3: A Estrela da Amadora precisa de seguir o seu caminho, ter um novo rumo, e para isso eu acho que é fundamental a entrada de novos investidores. O mercado de futebol hoje mudou muito, o futebol é dominado por multiclubes e por fundos de investimento, e a sobrevivência dos clubes de menor dimensão corre riscos se nós não tivermos um forte investimento. E eu acho que o next step do Estrela da Amadora é este. Agora a entrada de um novo investidor para que possam atingir outro tipo de objetivos e estar mais preparados para ter uma vida mais calma do ponto de vista de resultados desportivos e aspirar a tornar o Estrela da Amadora um clube com aspirações a lutar por ir às competições europeias. É esse o meu desejo e acho que é esse o desejo de quem comprou Estrela da Amadora.
1: Paulo Lopo, agora ex-presidente da SAD Estrela, vendida por 40 milhões de euros. A terceira jornada da Primeira Liga teve ontem o antepenúltimo jogo. O Gil Vicente, depois da grande época na temporada passada, está a entrar a todo gás. Os de Barcelos bateram o Casa Pia por 2-0 com golos de Gil Martins e Héctor Hernández e somam por vitórias os dois jogos realizados. A partida da segunda jornada em Braga foi adiada. Luís Pinto não valoriza muito o facto de estar a par do Porto, só com vitórias.
4: Boas sensações, claro que nos dá. Tivemos a capacidade e a felicidade de podermos e de conseguirmos ganhar os dois primeiros jogos. Para a semana temos outro jogo que queremos obviamente disputar com a mesma intenção e com a mesma forma de estar, mas não olho para a questão dessa forma de podermos ser os únicos a conquistar o mesmo número de pontos ou igualar.
1: Situação inversa vive o Casa Pia, é a única equipa da Liga que ainda não pontuou, não marcou qualquer golo e já encaixou 10. Ainda assim, Filipe Coelho, treinador dos Gansos, tirou notas positivas da derrota em Barcelos.
5: Mas a grande mensagem que eu retiro hoje é que nós reagimos à nossa falta de agressividade, embora o bloco estivesse baixo, não significa ser menos agressivo, e não podemos reagir. Nós temos que agir, temos que mostrar que somos proativos.
1: A terceira jornada da Primeira Liga só ficará concluída a 9 e 10 de setembro com os jogos Moreirense-Benfica e Estrela da Amadora-Braga. Na segunda liga, a jornada 3 fechou ontem com duas partidas. O Farense deu os primeiros pontos da época ao empatar em casa com o Felgueiras a uma bola. Os felgueirenses só sabem empatar. Enquanto na feira, a equipa B do Porto venceu pela primeira vez 1-0 e manteve o Farense ainda sem triunfos, soma apenas um empate. Na Liga 3, o ex-internacional português Dimas foi apresentado como novo treinador do União de Santarém. Na época passada, Dimas tinha estado no Al Wahda dos Emirados Árabes Unidos. Com apenas um ponto somado nas três primeiras jornadas da Liga 3, o União de Santarém tinha rescindido com o treinador Gonçalo Carvalho. Foi chegar, treinar pouco e saltar para a titularidade. Gianpiero Gasperini não perdeu tempo e lançou Rodrigo Mora no início, no jogo de estreia da Roma na Série A. Uma vitória por 4-0 diante da Fiorentina, do também ex-porto João Mário, que foi titular, e uma exibição de Mora que aguçou o apetite aos romanos. Algumas boas jogadas, um remate em ar com defesa espetacular de De Gea, a saída aos 54 minutos debaixo de muitos aplausos e, no final, as palavras elogiosas do treinador.
6: Mora é claro que é muito jovem.
7: Mora, claro que necessita evoluir em todos os aspectos, atlético, físico e tático, mas estamos perante um talento. É um talento absoluto e quando ele entra em campo e toca na bola, algo belo acontece. É preciso encontrar um modo de dar continuidade e com o tempo ele também encontrará essa continuidade, inclusive em termos atléticos e físicos. Em resumo, em termos de características técnicas, ele ainda necessita evoluir, mas em termos de valores atléticos de nível absoluto, ele ainda precisa de se desenvolver.
1: Gianpiero Gasperini elogiar Mora, que se chegou a titular menos de uma semana depois de ter chegado à capital italiana. No Europeu de Voleibol, depois de três derrotas nos três primeiros jogos, a seleção feminina goza hoje de um dia de descanso para voltar à competição amanhã diante da Espanha. Um jogo decisivo que pode determinar anunciar o afastamento de Portugal da competição que está a decorrer em Baku, no Azerbaijão, e que está a ser acompanhada pelo enviado da Antena 1, Bruno Malveira Marques.
8: Hoje é dia de descanso para a seleção portuguesa de voleibol feminino antes da última dupla jornada da fase de grupos. As luzes voltam a entrar em ação amanhã ao meio-dia e meia, diante da Espanha, e depois, na quinta-feira, frente à Roménia. Vicente Araújo, presidente da Federação Portuguesa de Voleibol, afirma que não espera facilidades.
9: Dois jogos difíceis, quer com a Espanha, quer com a Roménia. A perspectiva é tentar ganhar ou ganhar os dois jogos, que é tarefa muito difícil, mas se elas jogarem com confiança, se elas jogarem com alegria, os resultados podem ser muito positivos.
8: Diz ainda que as jogadoras estão a fazer bons jogos, no entanto, o índice de confiança tem de ser maior.
9: Os jogos têm sido jogos bem disputados, têm mostrado que as meninas sabem jogar. Acontece que o que está a faltar no momento prende-se com a juventude da equipa. A equipa é muito jovem, apesar de ter já alguma experiência, mas ainda é uma experiência em termos competitivos que não é grande, e tudo pode mudar, e pode mudar rapidamente, se as atletas tiverem aquilo que lhes falta, que é a confiança nelas próprias.
8: A seleção treina hoje às 4 da tarde.
1: Tudo para ser acompanhado a partir de Baku, no Azerbaijão, pelo enviado especial da Rádio Pública, Bruno Malveira Marques. Na canoagem, começam amanhã em Poznan, na Polónia, os Mundiais de Canoagem e para Canoagem, que vão decorrer até domingo. Sempre de olhos postos nas medalhas, Portugal vai estar representado por 16 canoístas, sendo 13 na velocidade, 5 no caiaque masculino e 6 no feminino, bem como 2 na canoa feminina e 3 atletas na paracanoagem. Esta prova vai ser acompanhada pelo jornalista Horácio Antunes, que já está em Poznan.
10: A canoagem já habituou os portugueses a somar medalhas nas provas internacionais. Em Poznan, na Polónia, estão 16 atletas, 13 na velocidade e 3 na paracanoagem. A canoagem adaptada. E há 2 anos dos Jogos Olímpicos de Los Angeles, os resultados são cada vez mais importantes devido às novas regras de apuramento olímpico. Assim, o K4 masculino, com Gustavo Gonçalves, João Ribeiro, Messias Batista e Pedro Casinha, campeões mundiais e europeus no ano passado e quartos este ano no Campeonato da Europa em Montemor-Velho, tentou ultrapassar a Hungria e a Alemanha nos 2 primeiros lugares do ranking. Ribeiro e Batista lutam ainda em K2 500 metros, onde foram medalha de ouro em 2023 e 2024 e prata no ano passado. Em boa posição para os jogos está Fernando Pimenta, número 1 do ranking em K1 1000 metros. O atleta de 37 anos vai competir também no K1 5000 metros. Já no setor feminino, o tudo por tudo está nas canoas com Beatriz Fernandes e Inês Penetra em C2 500 metros, no 9º lugar do ranking de qualificação olímpica. Já Teresa Portela, em K1 500 metros, procura a sua 6ª presença em Jogos Olímpicos. Na Polónia, no K4 feminino, vão estar ainda Ana Brito, Clara Duarte, Ana Rodrigues e Maria Rego Gomes. E na paracanoagem, em destaque, Norberto Mourão é recém-campeão europeu em Montemor-Velho, onde bateu o recorde europeu. Procura subir uma vez mais ao pódio em VL2 200 metros. Alex Santos em KL1 200 metros e a estreia de Matilde Nunes em KL3 200 metros.
1: Horácio Antunes a acompanhar na Polónia os Mundiais de Canoagem que decorrem de amanhã até domingo. Nos Jogos do Mediterrâneo, depois da medalha de prata de Tiago Antunes, ontem na prova de ciclismo de estrada, a participação portuguesa de hoje tem em destaque as prestações no badminton e na natação, sendo que as notícias do badminton não são boas, como aqui nos conta a partir de Taranto, Itália, o jornalista Eduardo Pestana, enviado especial da RTP.
11: No badminton, Diogo Glória perdeu com o italiano Caponio nos quartos de final e por isso está eliminado desta modalidade. Esta tarde, uma chuva de finais na natação, expectável que a missão portuguesa conquiste aqui mais algumas medalhas, mais alguns pódios, desde logo nos 200 metros estilos, Gabriel Lopes, a seguir a 200 metros, Mariposa, Inês Henriques e Mariana Cunha lutam também pelo pódio. 200 metros mariposa, Vasco Morgado é o único representante português nesta final. Passamos para os 100 metros costas femininos. Camila Rebelo vai também tentar lutar por mais uma medalha nestes Jogos do Mediterrâneo. 100 metros costas na variante masculina, João Costa e Ricardo Santos. E por fim, esta longa jornada de natação, esta modalidade chega ao fim nesta competição. 1500 metros livres, final. Rodrigo Borges está também nesta última prova de natação nestes Jogos do Mediterrâneo. Portugal já conquistou 15 medalhas e é expectável que durante a tarde de hoje conquiste mais algumas.
1: Eduardo Pestana, enviado à RTP aos Jogos do Mediterrâneo em Taranto, na Itália, a acompanhar esta prestação da comitiva portuguesa. Na volta à Espanha em bicicleta, vai hoje para a estrada a quarta etapa. A de ontem foi neutralizada devido à intensa queda de chuva e granizo. Hoje corre-se a etapa mais curta, são 104 quilómetros, com início e chegada a Andorra a Velha. A Tadej Pogacar lidera, João Almeida é 26º a 40 segundos e Ivo Oliveira 96º a 1 minuto e 59. Última nota para o ténis. Francisca Jorge qualificou-se para a segunda ronda do torneio de qualificação do Open dos Estados Unidos em Nova Iorque, ao superar Victoria Jiménez Kasintseva de Andorra. Francisca ganhou em 2 sets por um duplo 6-3. Na segunda ronda de qualificação, a tenista lusa de 26 anos vai defrontar a sérvia Mia Ristich. Frederico Silva também está na segunda ronda, ao vencer o alemão Diego Deadura. Frederico superou em 2 sets pelos parciais de 7-5 e 6-2. Na segunda ronda de qualificação vai defrontar o austríaco Jurij Rodionov. Ambos os tenistas, para acederem ao quadro principal do Open dos Estados Unidos, têm de ultrapassar 3 rondas de qualificação.
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13: Agora 14 minutos da 1.
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0: Começou hoje a ser julgado o processo em que José Sócrates exige uma indemnização de 205 mil euros ao Estado pela demora do Ministério Público na investigação da Operação Marquês.
1: O processo chama-se Ganda Lata e, ao que o Portugalex apurou, o antigo Primeiro-Ministro não vai ficar por aqui.
2: Também vou processar de mim próprio por andar a engolhar o processo da EGO, de recurso em recurso. É de brincar com a justiça ou quê, pá? Os tribunais têm mais que fazer do que aturar as minhas birras. Ai, agora não quero este advogado que é sangue. Agora recuso-me a ir ao tribunal porque o café do bar é péssimo. Ai, os bancos de madeira fazem mal à ciática. Epá, já não há paciência, pá.
0: E vai exigir uma indemnização a si próprio?
2: Vou. Por danos morais e dermatológicos, que comecei a ter acne, como aos anjos, exijo-me 500 mil fotocópias. E pago ao Carlos, que eu agora não tenho trocos. Porreiro, pá.
0: Os F-16 da Força Aérea voltaram a quebrar a barreira do som na semana passada, ao largo da Figueira da Foz. Perguntámos ao presidente da Câmara, Pedro Santana Lopes, se apanhou um susto, mas ele desligou-nos o telefone.
3: Eu sei muito bem o que é que vocês querem. Interromper-me porque o Mourinho acabou de chegar ao aeroporto de Madrid, visto a comer pinchitos e a dançar um sinal do Júlio Iglesias. Este mundo está doido. A mim não voltam a apanhar.
1: Portugal não foi apurado para a final do Festival da Eurovisão. Como prémio de consolação aos nossos representantes, os bandidos do Cante, voltamos hoje a ouvir um excerto da Crítica da Razão Pura, lido pelo nosso Cante Alentejano.
4: Da diferença entre o conhecimento puro e o conhecimento empírico, não resta dúvida de que todo o nosso conhecimento começa pela experiência. Tal como não resta dúvida de que o matcha latte por cinquérios é um assalto.
0: E o surto de feiras medievais continua a lastrar pelo país fora. A Direção-Geral de Saúde já pôs em isolamento 5 ferreiros, 2 damas e 1 entregador de pizzas da Idade Média.
1: Segundo as análises, estarão todos com peste negra, a maior pandemia da Idade Média. O Rodrigues de Carvalho está doido.
5: Aos vossos avós foi pedido que fossem para a guerra. A vocês pedem-vos que se mantenham longe da palhaçada que são as feiras medievais. 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
1: À uma teremos o Diário Regional. Miguel Araújo com Dona Laura.

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1: Boa tarde, Elmar. A frota de rent-a-car na Madeira, oficial, ultrapassa os 14 mil veículos. O responsável da mesa do sector na ACIF diz que não são carros a mais. Numa altura em que são muitos os novos estudantes que, acompanhados pelos pais, rumam ao continente para as universidades, a plataforma eletrónica do mecanismo de continuidade territorial está a funcionar. A ligação através de navio ferro entre a Madeira e o continente não é financeiramente viável só com as receitas da exploração. É uma das conclusões de um estudo encomendado pelo Governo da

0: pública que o JPP teve acesso e divulgou.
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0: A frota de veículos de rentacar, a frota oficial, ultrapassa já os 14 mil veículos na Madeira. O responsável da mesa, no sector da ACIF, diz que não são carros a mais. A rádio, Duarte Reis, diz ser necessário fiscalizar a economia paralela de aluguer de viaturas e pede que a ACIF seja ouvida pelo Governo na criação de legislação, como é o caso do número mínimo de 10 viaturas para abrir uma empresa que considera deveria ser superior. Cláudio Ornelas.
2: As últimas estatísticas dizem que a Madeira já tem mais de 14 mil carros de rentacar, mas o universo de veículos alugados pode ser bem superior, como explica Duarte Reis, presidente da mesa da secção das rentacar da ACIF.
3: O que nós tratamos e o que as pessoas dizem é que há muitas pessoas que têm carros pessoais e alugam os carros aos amigos e isso tudo, em contrapartida de algum valor monetário. Agora, nós ouvimos falar, como a Madeira é pequena, a gente vai ouvindo falar, agora não acaba nós a CIF andar aqui a fiscalizar esse trabalho.
2: Duarte Reis avisa, é preciso fiscalizar a economia paralela.
3: A gente nota, as polícias têm falta de recursos humanos, mas quando é preciso fiscalizar as rentacares, aparecem esses recursos humanos. Então por que não se faz umas fiscalizações para essa economia paralela?
2: Na Madeira, as empresas de rentacar de ligeiros de passageiros são obrigadas a ter no mínimo 10 veículos. O presidente da mesa da secção das rentacar critica a atual legislação.
3: Prejudica porque há um excesso de rentacares e há um descontrole maior de rentacares. Por exemplo, existem muitas rentacares a abrir e a fechar, enquanto que as rentacars antes o investimento era superior, mas também quem vinha para fazer este negócio já vinha com o intuito de ver para ficar, enquanto que agora abre-se uma rentacar com 7, 8 carros, 10 carros, abrimos 6 meses, dá certo, fecha-se, abrimos outra, vendemos os carros, compramos carros.
2: A atual lei obriga a cobrança de uma taxa de 2 euros por dia por cada veículo alugado até o limite de 10 dias. Mas a taxa está a criar problemas às rentacar.
3: No turismo, muitas vezes já temos o destino vendido um ano antes e quando nós vendemos o destino Madeira já com esta data, nós não falamos em taxas aos nossos clientes. Alguns estão a pagar, outros nós estamos a assumir, as empresas estão a assumir. Que diga-se que é muito dinheiro, é mesmo muito dinheiro.
2: Duarte Reis considera que a opinião da ACIF deve ser considerada pelo Governo Regional.
0: Numa altura em que são muitos os novos estudantes que, acompanhados pelos pais, rumam ao continente para o ingresso nas universidades, a plataforma eletrónica do Mecanismo de Continuidade Territorial está a funcionar. Gabriel Gonçalves, o presidente da Mesa das Agências de Viagens na Associação Comercial e Industrial do Funchal, dá conta disso mesmo, mas deixa uma ressalva, há uma agravante. O emparelhamento de viagens continua a não ser possível.
4: Funciona com exceção do emparelhamento de viagens, ou seja, eu viajar uma viagem que eu fiz no ano A, mas que foi, e depois fiz outro lá para cá, porque não tive hipótese de marcar a viagem que não sabia, e quero fazer esta com esta, fazer uma que foi 200 euros, outra foi 200, 400 e receber a diferença. Não posso. Vai ser 79 de uma para a diferença, mais 79 de outra para a diferença.
0: Gabriel Gonçalves reconhece alguns atrasos nos reembolsos, recorda que em termos de empresas o sistema mantém o funcionamento. Quanto à possibilidade de no futuro as agências poderem gerir os pedidos de clientes, há algumas reticências.
4: Sei que existem agências de viagens que põem algumas reticências dessa forma, ou seja, ficar com o ónus do pagamento, ou seja, do recebimento, ou seja, de ter a agência a interceder ao governo pequeno, e tirando um pouco do ónus ao passageiro. Se me faz explicar, o passageiro entrega a documentação, a agência intercede, faz coisa, mas a partir do momento que ele entra na plataforma, a responsabilidade é dele. Se faltar algum documento, o passageiro depois ele deve alterar, mudar a viagem, os documentos depois não vão fazer matos. E isso o que é que vai acontecer? Vai acontecer que se alguém por checar esse dinheiro e dizer que olha, o bilhete é 45, quando tem o 32, vai ter que devolver o dinheiro. E depois terá que ser a agência de viagens atrás do passageiro e pedir ao passageiro, você mudou, tem que vir trazer. Vai ter todos esses constrangimentos.
0: Gabriel Gonçalves é o presidente da mesa das agências de viagens na ACIF. A ligação através de navio ferry entre a Madeira e o continente não é financeiramente viável. só com receitas de exploração. Esta é uma das conclusões de um estudo encomendado pelo Governo da República, que o JPP teve acesso e divulgou. A ligação tem de ter apoios do Estado e tem de ser encarada como uma questão de continuidade territorial e de interesse público. O Filipe Sousa, o deputado do JPP, diz que em setembro vai apresentar uma proposta na Assembleia da República para que esta questão seja colocada no próximo Orçamento do Estado.
5: O próprio estudo refere isso mesmo, que a intervenção do Estado serve, portanto, desse ponto de vista. Portanto, eu acho que aqui o Governo, ou melhor, vamos perceber qual será a vontade do Governo da República relativamente a esta conclusão que o estudo apresenta. Portanto, já dei instruções lá ao meu gabinete para preparar já na discussão em setembro, ou na apresentação de uma proposta em sede do Orçamento do Estado para 2027, mas estou naquela expectativa de perceber qual será a dinâmica da parte do Governo, nomeadamente do seu Primeiro-Ministro, e até mesmo do PSD regional, relativamente a este facto. Eu acho que tem que haver aqui uma concertação de esforços, uma união de todos os partidos, no sentido de fazer sentir ao Governo desta necessidade.
0: A ligação marítima não pode ser avaliada exclusivamente pela rentabilidade comercial. Está em causa a política pública de mobilidade. Francisco Gomes, o deputado do Chega, diz que, independentemente do que possa dizer um estudo, a questão do ferro é uma questão de direito dos madeirenses e tem de avançar.
6: Vir falar do ferro em questões de habilidade, isso não me importa absolutamente nada. Isso vale absolutamente bola. É zero. Eu não quero saber se o ferro é viável. Não é viável. Qual foi a metodologia? Eu quero saber que o ferro é um direito dos madeirenses ao abrigo do princípio da coesão e da continuidade territorial. Ponto. Eu não quero saber de matemáticas, eu não quero saber de economias, eu não quero saber de um estudo que só fala com a armadura, ainda por cima, um estudo completamente errado. Não quero saber. O ferro é um direito dos madeirenses, é para fazer, e nós vamos continuar a lutar, como temos vindo a lutar na República, pela criação de um ferro todo o ano para carga rodada e para passageiros. Ponto final.
0: A opinião de Francisco Gomes, do Chega. Paulo Neves, do PSD, diz que o estudo prova o que foi dito pelo seu partido, a questão da viabilidade económica, e que sem apoios do Estado não se poderá realizar a operação.
7: O estudo que foi feito agora comprova exatamente aquilo que o Governo da Madeira já tinha chegado à conclusão, por várias fórmulas, até porque já tinha lançado concursos, e percebemos que sem o apoio do Estado a operação não é viável, em especial se a operação for o ano inteiro. Agora, isto só dá razão ao PSD Madeira e ao Governo da Madeira e aos deputados da Assembleia da República, que nós já dissemos há anos, primeiro temos de ter ligação, a ligação só é possível se tiver ajuda, naturalmente, o compromisso e a responsabilidade do Governo da República, porque a ligação não é viável só por si.
0: Emanuel Câmara, do PS, diz que se trata de uma questão de continuidade territorial, por isso os custos devem ser assumidos pelo Estado para que a operação se possa realizar o ano todo.
8: É um dos dossiers que já se arrastam, sobretudo com uma promessa do Governo Regional de Miguel Albuquerque há mais de 10 anos, e que acho que está na altura e estão vendendo as condições para que sabemos que tem custos, mas esses custos já sabemos que eram necessários ter, qualquer coisa que se queira, tem esses custos. Agora, esses custos, de maneira nenhuma, podem pôr em causa aquilo que está constitucionalmente consagrado, que é a continuidade territorial, neste caso, dos madeirenses e porto-santenses. Por último, compete aos deputados eleitos pela Assembleia da República, portanto, em que eu estou incluído, em função do Partido Socialista e todas as outras, e todos os outros que representam outras forças políticas, para em conjunto defendermos intransigentemente, portanto, a razão de nós lá estarmos na República a defender os madeirenses e porto-santenses.
0: Reações ao estudo que foi encomendado pelo Governo, divulgado agora pelo JPP, um estudo sobre a viabilidade de uma operação de navio ferry entre a Madeira e o continente. O Sanas tem tido uma época balnear sem grandes complicações nas praias, não têm acontecido problemas de maior, para além de quedas ou queimaduras provocadas por organismos gelatinosos. Já nos casos da busca e salvamento, estes somam agora 33 serviços, explica Frederico Rezende.
9: Relativamente às buscas e salvamento no mar, desde o início do ano até agora tivemos 33 serviços de busca e salvamento, e em que podemos considerar que todas elas, ou quase todas elas, tiveram sucesso e não temos nada de grave a registar, facto que muito nos orgulha.
0: Mas no sentido oposto, o responsável pelo socorro no mar dá conta de um caso acontecido ontem em que o comportamento de turistas poderia ter resultado em mortes nos mares do Seixal.
9: Três estrangeiros à noite ficaram presos sem conseguir regressar à terra. Houve dois que, depois do alerta ser dado, que se conseguiu retirar, conseguiram sair por meios próprios. Mas houve uma cidadã estrangeira que teve que ser ajudada, e neste caso foi ajudada até por um popular, e que saiu com bastantes escoriações e do mal ou menos, porque poderiam ter sido mais três vítimas contabilizadas naquela zona. E aquilo que nós temos constatado é que as maiores dificuldades que temos tido em ligar com este tipo de situações são com estrangeiros que nos visitam, que não estão sensibilizados para o nosso mar.
0: Frederico Rezende considera que as maiores dificuldades são sobretudo no mar de inverno, ainda que note agora a existência de maiores cuidados no usufruto do mar pela educação que tem vindo a ser feita.
9: Isso é um trabalho ao longo de vários anos, com equipas próprias, transmitindo às crianças o que é que não se deve fazer. Em caso de ocorrência, ligar imediatamente para o 112 se tiver algum telemóvel à mão, pedir ajuda. A questão das posições solares, o não se porem em perigo, não se porem junto às falésias, não se porem junto ao mar. Eu julgo que isso, efetivamente, ao longo deste tempo todo, tem contribuído para esta maior precaução e sensatez por parte de todos nós.
0: O Sanas tem tido uma época balnear tranquila e pede a manutenção dos comportamentos e atitudes responsáveis nas idas ao mar. Os bombeiros e o helicóptero do Serviço de Proteção Civil estão a combater um incêndio na zona da Cruz da Caldeira, em Câmara de Lobos. As chamas começaram no início da manhã, em zona de mato e árvores. Três corporações de bombeiros estão no local, para além de intervenções do meio aéreo. As chamas estão neste momento com menos intensidade, não estão muito longe de habitações e os bombeiros continuam no local. A Assembleia Legislativa da Madeira vai retomar atividade parlamentar a 22 de setembro. O regresso das sessões plenárias foi revelado à rádio por Rubina Leal. A Presidente do Parlamento explica que, apesar da interrupção de verão para os deputados, a Assembleia manteve sempre funcionamento ao nível das comissões especializadas e da Comissão Permanente. Na próxima sessão legislativa, Rubina Leal não afasta a possibilidade de realizar sessões no Porto Santo.
10: Efetivamente, isso foi já abordado. Será um assunto que eu levarei à Conferência de Representantes e veremos nesta próxima sessão legislativa. Obviamente que implica alguma logística, mas com certeza encontraremos soluções para que seja efetuado, aliás, à semelhança de anos anteriores, em que já houve uma ação solene do Dia da Região, foi realizada na Ilha do Porto Santo, e julgo que o Porto Santo deve e devemos efetivamente descentralizar e ter uma ação parlamentar no Porto Santo.
0: Parlamento Madeirense volta a ter sessões plenárias a partir de 22 de setembro. Previsão do tempo é de céu nublado, com a possibilidade de aguaceiros fracos, vento em geral fraco de noroeste, as máximas de 27 graus no Funchal e Porto Santo.

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0: Duas horas da tarde no continente e na Madeira, uma hora da tarde nos Açores. Os títulos desta edição.
1: Um insulto, o PS não admite comparações entre José Luís Carneiro e André Ventura. Ontem, Hugo Soares, do PSD, afirmou que os líderes do Chega e do Partido Socialista estão cada vez mais parecidos no populismo e na falta de preparação para assumirem responsabilidades governativas. São lamentos de um autarca social-democrata. Carlos Moedas diz que está à espera, há vários meses, que o governo cumpra a promessa de destacar mais 300 polícias para a capital. Nesta edição, vamos conhecer um novo curso superior que arranca em breve na Universidade de Lisboa. Chama-se Ciências de Dados. É um curso diretamente ligado à tecnologia e à inteligência artificial.
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1: Uma comparação inaceitável. José Luís Carneiro rejeita semelhanças com André Ventura. O líder do PS condena as declarações feitas ontem pelo líder parlamentar do PSD. Hugo Soares colocou Carneiro ao mesmo nível do presidente do Chega em termos de populismo e de falta de preparação para governar o país. O líder do Partido Socialista considera que estas palavras são um insulto.
2: São declarações levianas de quem se vê que nunca teve experiência executiva. Isso que eu estou a construir. Uma coisa é uma oposição para destruir

0: instituições que querem destruir o regime. Aliás, não o esconderam. Têm no mesmo anunciado. Outra coisa é quem está na oposição e está a construir uma alternativa sólida, de confiança e credível para servir os portugueses. Essa é a mesma alternativa do Partido Socialista.
1: Para além de José Luís Carneiro, também o eurodeputado Francisco Assis considera inaceitável qualquer tipo de comparação entre PS e Chega. Assis avisa que não se espera que o Partido Socialista viabilize o próximo orçamento do Estado, tendo em conta esta postura adotada pelo Governo.
2: Não se pode estar à espera de fazer, de garantir o apoio da viabilização do orçamento do Partido Socialista, executando o Partido Socialista. Isso é uma questão absolutamente evidente e, sobretudo, procurando estabelecer esta identificação absolutamente incompreensível, inaceitável. Estou convencido que nem o eleitorado do PSD compreende.
1: O eurodeputado Francisco Assis esteve hoje com o líder do PS em Chaves, no distrito de Vila Real. José Luís Carneiro visitou uma escola de hotelaria no âmbito de um périplo que o líder socialista está a realizar pelo país, dedicado à valorização do interior. É uma promessa do governo que ainda está por cumprir. Carlos Moedas lamentou hoje que ainda não tenham sido destacados para Lisboa 200 agentes da PSP e uma centena de polícias municipais. O anúncio tinha sido feito pelo próprio primeiro-ministro em maio, mas mais de 3 meses depois, o presidente da Câmara de Lisboa continua à espera.
3: Este governo prometeu-me 200 polícias de segurança pública a mais em Lisboa, ainda não temos nenhum. Prometeu 100 polícias municipais, também ainda não temos nenhum. Portanto, temos aqui uma promessa, esperamos que ela seja cumprida.
4: Ou ainda que vai ser concretizada.
3: Ouças, estou à espera há meses. Já falei com o senhor ministro da Administração Interna, disse-me que ia avançar, mas continuamos aqui à espera. E é essencial.
1: Social-democrata Carlos Moedas com recados para o governo do PSD e CDS sobre a demora na concretização desta promessa de colocação de mais polícias em Lisboa. Declarações do autarca nesta manhã, à margem da cerimónia que assinalou o Dia Municipal do Bombeiro no Chiado. Mais uma resposta negativa da Comissão Europeia. Bruxelas negou novamente a proposta apresentada por Portugal e outros 5 Estados-membros para que se estude a aplicação de uma taxa comum europeia sobre os lucros extraordinários das empresas petrolíferas. A correspondente da Antena 1 na Bélgica, Andréa Neves, registra os argumentos da Comissão, que apesar deste pedido, considera que a decisão deve ser tomada a nível nacional.
5: Portugal e mais 5 países defendem uma taxa europeia coordenada sobre os lucros extraordinários das petrolíferas. A Comissão Europeia confirma que recebeu esta carta, que também foi endereçada à presidência irlandesa da União Europeia, mas insiste que essa é uma competência dos Estados-membros. Foi o que referiu o porta-voz da Comissão à pergunta colocada pela RTP Antena 1 esta manhã.
6: A tributação dos lucros extraordinários é uma competência dos Estados-membros, podendo estes agir com base na sua legislação nacional. Mas estas medidas têm de cumprir a legislação europeia, porque os Estados-membros podem, de facto, recorrer aos seus poderes fiscais para lidar com os custos de equidade social e, neste contexto, podem adotar medidas de tributação de lucros extraordinários, se assim o desejarem.
5: Mars Berestechi disse que a Comissão Europeia respeita as decisões nacionais, que vai avaliar caso a caso.
6: Assim, a Comissão respeitará a decisão dos Estados-membros e divulgará as melhores práticas em matéria de medidas nacionais e avaliará também o impacto destas medidas no mercado único.
5: Em 2022, Bruxelas adotou uma taxa coordenada, mas a porta-voz-chefe da Comissão, Paula Pinho, recorda que era uma situação diferente.
7: Em 2022, propusemos de facto uma medida nesse sentido, mas foi em circunstâncias extremamente extraordinárias em que os preços atingiram níveis sem precedentes.
5: Esta posição surge depois de ontem os ministros das Finanças de 6 Estados-membros, entre os quais Portugal, terem avançado com novo pedido para que a União Europeia avance com um mecanismo comum de tributação dos lucros extraordinários das empresas petrolíferas. Na carta a que a RTP Antena 1 teve acesso, os ministros defendem que as empresas estão a beneficiar de uma rentabilidade global e de margens nos produtos refinados que excedem o aumento dos preços do petróleo bruto.
1: A Comissão Europeia voltou hoje a afastar a criação de um imposto ao nível europeu para tributar os lucros extraordinários das empresas petrolíferas. É preciso reforçar a segurança junto dos espaços de diversão noturna. O presidente da Associação de Hotelaria do Algarve defende medidas mais apertadas para evitar a repetição de casos como o da última madrugada, quando um condutor alcoolizado fugiu à polícia, atropelando 12 pessoas na zona da Oura, em Albufeira. Hélder Martins propõe a regulação do consumo de álcool. Ouvido pela jornalista Cláudia Guerra Rodrigues, o presidente da AETA descreve o Algarve como um destino para onde vão muitas famílias e lembra que a medida avançada pela Câmara de Albufeira para reduzir o horário de encerramento dos bares noturnos não é suficiente.
8: O Algarve, especificamente Albufeira e alguns outros destinos do Algarve, são procurados por pessoas que acham que se pode ir a um destino turístico e fazer tudo o que se lhe apetece. Tem acontecido noutros destinos onde isso era tradicional, recordo Ibiza, recordo Magaluf, onde essas situações têm vindo a ser controladas, têm vindo a ser alterado o tipo de turista, e portanto o que temos que fazer é um pouco esse trabalho.
9: É apertar as regras, é isso?
8: Exatamente. Este ano tinha acontecido, ou está a acontecer, um reforço policial como nunca aconteceu, e portanto não é uma questão só de recursos humanos, e portanto de facto estava lá a polícia, estava lá os meios para evitar que se entrasse por ali, por aquela rua, que é uma rua reservada só às pessoas durante a noite. Agora, há estes excessos e estes excessos é que são sempre de evitar.
1: As propostas do presidente da Associação de Hotelaria do Algarve. Já o presidente da Câmara Municipal de Albufeira admite reavaliar as condições de segurança na zona da Oura, depois desse atropelamento da última madrugada, que provocou 12 feridos, um deles em estado grave. Rui Cristina garante que a autarquia tem vindo a reforçar as medidas de segurança junto daquele local de diversão noturna.
10: Muito dificilmente se poderá ir mais além. Temos um reforço policial como nunca tivemos em ano nenhum. Temos as baias que fazem barreira. E tivemos esta situação, que este caso está alto e isolado, mas iremos avaliar o que é que poderemos fazer, porque estamos cá sempre para criar melhores condições a quem nos visita e a quem cá vive.
1: O presidente da Câmara de Albufeira esteve esta manhã na Oura, tal como o major da GNR Pedro Pereira, que explicou as circunstâncias deste incidente, classificado como uma exceção.
11: O nosso patrulhamento irá se desenvolver da mesma forma. Estamos a falar de um ato isolado, de uma desobediência total a toda a sinalização vertical que existe e às barreiras físicas. Portanto, estamos a falar de uma situação isolada, de um condutor embriagado e que ignorou todas as medidas e sinalizações existentes.
12: Nenhuma justificação para o comportamento que teve?
11: Não, pedia desculpa, não fez mais que isso.
1: O condutor estava embriagado, tentou fugir de um controle policial por volta das 3 da manhã, acabou detido. O homem de 35 anos é hoje presente a primeiro interrogatório judicial. É uma novidade na Universidade de Lisboa. O curso de Ciências de Dados teve uma elevada procura e todas as 30 vagas ficaram preenchidas na primeira fase de acesso ao ensino superior. A jornalista Cláudia Guerra Rodrigues falou com uma aluna e também com a diretora deste novo curso, que pretende acompanhar a evolução da inteligência artificial, uma área da tecnologia que está a despertar muito interesse entre as novas gerações.
13: Eu escolhi este curso porque gostei de todo o percurso que nós podemos ter depois.
14: Diana Fernandes tem 18 anos e tem um sonho.
13: Ao acabar o curso, de emprego e tudo mais.
14: A escolha do curso foi fácil.
13: Eu penso cada vez mais cursos ligados com a tecnologia, porque é o que toda a gente ouve dizer que é o que está para vir.
14: Preparar para esse futuro é o objetivo da diretora do curso, Cátia Pesquita.
15: A minha esperança é que eles possam exercer não só as profissões que nós conhecemos, mas ainda aquelas que irão ser criadas, se calhar, já nestes 3 anos que leva a licenciar alguém. Mas, desde já, as carreiras mais relevantes ou importantes serão na parte da engenharia de dados e na gestão de dados.
14: E acompanhar as transformações do mundo na era da inteligência artificial.
15: A ciência de dados inclui também, obviamente, a inteligência artificial, mas todo o ecossistema à volta da inteligência artificial. E, portanto, eles começam neste curso com as bases da matemática, da estatística, da computação, mas chegam à parte mais especializada e complexa dos algoritmos de inteligência artificial, mas também das aplicações da ciência de dados no mundo real.
14: Um mundo em que a aluna do novo curso de Ciências de Dados quer viver, mas com equilíbrio.
13: Penso que a inteligência artificial bem usada potencializa bastantes funções.
16: O novo curso superior que abre portas na Universidade de Lisboa na era marcada pela inteligência artificial. Está a crescer a revolta entre a população da Guiné-Conakry depois de um deslizamento de terras numa lixeira. A tragédia ocorreu no domingo de manhã, na sequência de chuvas fortes, e provocou 30 mortos. Dois dias depois surgem relatos de sobreviventes retirados dos escombros desta lixeira localizada num dos bairros de Conakry, a capital do país africano. As autoridades, João Costa Dias, apertam a resposta no terreno.
17: No bairro de Dar es Salaam multiplicam-se os desenvolvimentos após o deslizamento da enorme lixeira que soterrou casas na madrugada de sábado para domingo. O balanço oficial aponta para 31 mortos e 22 feridos, enquanto as equipas de resgate, sob chuva intensa, continuam buscas numa área totalmente isolada pelas forças de segurança. Os testemunhos revelam a dimensão da tragédia. Famílias inteiras desapareceram, jovens morreram enquanto tentavam ajudar vizinhos, e moradores descrevem momentos de pânico com dois deslizamentos sucessivos. Entre as novidades mais marcantes, dois dos cinco filhos de uma mulher que acreditava ter perdido toda a família foram retirados com vida dos escombros e estão hospitalizados com estado considerado estável. As autoridades confirmam também que 358 sinistrados foram retirados da zona de risco e instalados numa escola em Dixin, onde recebem alimentação, roupas e apoio médico. A Agência Nacional para a Gestão de Catástrofes alerta que 72 casas continuam em perigo e exige a saída imediata dos moradores. O governo promete reforçar operações de segurança, montar um hospital móvel e garantir apoio psicossocial, enquanto a população exige respostas e responsabilização.
16: Prosseguem as buscas por sobreviventes neste deslizamento de terras numa lixeira na Guiné-Conakry. Até o momento são 31 os mortos confirmados. Centenas de pessoas ficaram desalojadas.
5: Edição das 14h com Frederico Moreno, num simultâneo com a RTP Antena 1 Madeira e RTP Mundo. 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

25 minutos para as 3. Casey Musgraves e a Gwen Stefani. O Funchal atingiu a temperatura máxima prevista para hoje, 27 graus. O Porto Santo está com 25. Teremos a rubrica Encontros nesta hora, mais à frente. Agora com Empire of the Sun.

MB com Carminho, anteriormente Yolanda e também Tiago Bettencourt. Agora 10 minutos das 3. Encontros na Antena 1 Madeira.

A Agon, estrutura cultural, convida à participação nas oficinas artísticas gratuitas do Festas, Festival de Teatro Alternativo de Santana. No dia 28 de agosto, realiza uma oficina de teatro pelas 14 horas na Casa do Povo da Ilha e uma outra, no mesmo dia, pelas 18 horas, na Casa do Povo de Santana. O formador é Ricardo Brito, ator, dramaturgo e encenador. Inscrições através do e-mail producão@agon-act.com, com nome, idade e contacto. E escolha onde quer realizar a oficina. Festas, Festival de Teatro Alternativo de Santana, irá realizar-se de 30 de setembro a 4 de outubro na Praça de Santana, com espetáculos de teatro, música, circo e comédia, e com entrada livre. Até 30 de agosto, nas festas de São Vicente, acontecem concertos. Esta noite sobe ao palco a fadista Raquel Tavares. Nos próximos dias, concertos do cantor pop Felipe Delgado, já amanhã. Na quinta-feira, da banda alemã Alphaville. Bispo, rapper português, na sexta-feira. A banda de Évora à Toa, no sábado. O Funchal Summerfest está agendado para este sábado, 29 de agosto, no Parque de Santa Catarina. Pelo palco principal vão passar Valas, um nome ligado ao hip-hop, Zinco, à música eletrónica, e ainda Gabi R., Gabriel Ribeiro, vencedor do Talento Jovem 2026, que apresenta uma sonoridade que cruza o rap, pop e pop rock. Antes dos concertos, e já a partir das 14 horas, há muitas outras atividades. Funchal Summerfest, iniciativa da Câmara Municipal do Funchal. A entrada é gratuita. Outras propostas, hoje às 20h30 no Forte de São João Batista, no Aquário da Madeira, Porto Muniz, chega ao fim o ciclo Forte à Terça, com um concerto da fadista Sofia Ferreira. O projeto é da Associação Retoiça, que conta com o patrocínio do município do Porto Muniz. A entrada é livre. Na sexta-feira, numa iniciativa da Câmara Municipal de Machico, pelas 21 horas tem lugar mais uma noite musical, desta vez no Largo de Nossa Senhora do Bom Caminho, na Ribeira de Machico. Participam os projetos musicais A Caçoar e Quatro Cantos. O acesso é livre.

0: 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Boa tarde, são 3 horas no continente e na Madeira, 2 da tarde nos Açores. Vamos olhar para as notícias que marcam esta terça-feira, Frederico Moreno.
1: O Sindicato dos Médicos do Norte diz que a segurança dos doentes está em risco. As urgências dos hospitais de São João da Madeira e Santa Maria da Feira estão a registar fortes constrangimentos porque o número de médicos é insuficiente para completar as escalas. Já não acontecia há 35 anos, o Estado norte-americano da Pensilvânia registou 2 mortes por sarampo, numa altura em que nos Estados Unidos há cada vez menos pessoas vacinadas contra o vírus. Foram hoje entregues as últimas chaves em Matosinhos de casas construídas com verbas do PRR. Perante a elevada procura, a autarquia promete continuar a construção de habitação pública, desta vez com recurso a financiamento bancário.
0: Notícias às 3, a edição é do jornalista Frederico Moreno.
1: Estão em situação crítica as urgências dos hospitais de Santa Maria da Feira e São João da Madeira, denúncia feita pelo Sindicato dos Médicos do Norte, que alerta para a falta de recursos humanos e de planeamento nestas duas unidades do SNS. A dirigente sindical Joana Bordal Issá acusa a administração da ULS Dentro Douro e Voga de tirar médicos de um lado para tapar outro buraco, dificuldades nas urgências que estão a colocar os doentes em risco.
2: No Hospital São Sebastião, que é o hospital principal em Santa Maria da Feira, por exemplo, estão a tirar médicos da área laranja da urgência, onde os doentes são de maior gravidade, para assegurar serviço na área amarela, que são doentes na mesma urgentes, mas com uma gravidade inferior. E não podemos resolver uma insuficiência criando outra, sobretudo quando estamos a falar da segurança dos doentes, que são os doentes classificados como laranjas, que são extremamente urgentes. Em São João da Madeira também não estão a conseguir preencher as escalas, e está

0: Passa a pedir aos médicos internos, são médicos ainda em formação, que façam ainda mais trabalho suplementar para, no fundo, preencher estas escalas.
1: O Sindicato dos Médicos do Norte escreveu uma carta à administração hospitalar da ULS de Entre o Douro e Voga a pedir esclarecimentos e também soluções para este problema.
0: O que nós exigimos ao Conselho de Administração é que dê explicações e, acima de tudo, à Ministra da Saúde, é que precisamos de uma resposta imediata, com equipas devidamente dimensionadas, para que os médicos possam fazer aquilo que lhes compete, que é tratar os doentes em segurança. É disto que nós estamos a falar.
1: Em resposta a um pedido de esclarecimentos da Antena 1, a Unidade Local de Saúde de Entre o Douro e Voga reconhece constrangimentos na gestão das escalas durante o verão, devido às férias programadas dos médicos. No entanto, garante que está a adotar medidas para assegurar a resposta aos doentes. A administração hospitalar garante que, apesar das dificuldades, nenhum serviço encerrou ou suspendeu atividades e que organizou os recursos médicos em função das necessidades das diversas estruturas clínicas. Duas pessoas morreram na Pensilvânia, nos Estados Unidos, depois de terem sido infectadas com o vírus do sarampo. A informação foi adiantada há pouco pelas autoridades de saúde. Estas são as primeiras mortes por sarampo naquele estado norte-americano em 35 anos. Os Estados Unidos estão a registar um número recorde de casos de sarampo. De acordo com os especialistas, a explicação é a diminuição das taxas de vacinação, influenciada pelo ceticismo em relação às vacinas e também pelas declarações públicas do secretário da Saúde do governo de Donald Trump, Robert Kennedy Jr. A ministra espanhola da Defesa voltou a pedir desculpa aos cidadãos de Ceuta. Margarita Robles admitiu o atraso do governo de Madrid na adoção de medidas para travar a crise migratória em Ceuta, mas sublinhou que não aceita que ninguém ponha em causa que Ceuta e Melilla são parte de Espanha. Em declarações esta tarde na Comissão de Defesa do Congresso, na sequência da invasão de migrantes provenientes de Marrocos, no final do mês passado, a ministra espanhola referiu que houve avisos do Centro Nacional de Informações de Espanha de que cidadãos marroquinos estavam a preparar a entrada a nado em Ceuta, mas admitiu que não haveria relatórios escritos nesse sentido. É uma promessa do governo que está ainda por cumprir. Carlos Moedas lamentou hoje que ainda não tenham sido destacados para Lisboa 200 agentes da PSP e uma centena de polícias municipais. O anúncio tinha sido feito pelo próprio primeiro-ministro em maio, mas mais de três meses depois, o presidente da Câmara de Lisboa continua à espera.
2: Este governo prometeu-me 200 polícias de segurança pública a mais em Lisboa, ainda não temos nenhum. Prometeu 100 polícias municipais, também ainda não temos nenhum. Portanto, temos aqui uma promessa, esperamos que ela seja cumprida.
3: Ou tenha certeza que vai ser concretizada?
2: Ouças, estou à espera há meses. Já falei com o senhor ministro da Administração Interna, disse-me que ia avançar, mas continuamos aqui à espera e é essencial.
1: Social-democrata Carlos Moedas com recados para o governo do PSD e CDS sobre a demora na concretização da promessa de colocar mais polícias em Lisboa. Declarações do autarca esta manhã no Chiado, à margem da cerimónia que assinalou o Dia Municipal do Bombeiro. O ministro da Agricultura defende alterações às regras de contratação pública. José Manuel Fernandes quer decisões mais rápidas e menos burocráticas. De visita esta manhã às obras de requalificação do novo mercado municipal de Águeda, no distrito de Aveiro, que sofreram um atraso de mais de dois anos e obrigaram à realização do novo concurso público, o ministro afirmou que este projeto é um bom exemplo daquilo que precisa de ser alterado.
4: Um autarca, tal como um empresário, é um verdadeiro herói que vai fazer uma obra, mas muitas vezes não sabe quando a vai fazer, depois fica dependente de parceiros, depois um concurso público pode ficar deserto, depois pode haver um problema com um projetista que vai embora e ele tem que fazer um novo concurso e, portanto, nós temos, a favor da economia, de encurtar prazos, sermos mais rápidos. E estamos a trabalhar nesse sentido e já este ano vai haver alterações, por exemplo, naquilo que é a lei dos contratos públicos, aquilo que são os concursos, a contratação pública será simplificada e sem perdermos nenhuma transparência, pelo contrário, reforçando a transparência, aumentando a concorrência, mas em prazos mais curtos.
1: Ministro da Agricultura em Águeda a propor mudanças para tornar a contratação pública mais simples e eficaz, mas sem perdas ao nível da transparência. Numa altura de crise na habitação, a Câmara de Matosinhos entregou hoje as chaves de mais de uma centena de casas construídas com dinheiro do PRR. É a última etapa de um processo de construção de mais de 500 habitações no concelho, num investimento total de 130 milhões de euros. O repórter Miguel Bastos falou com algumas famílias que vão usufruir destes novos imóveis financiados pelo Plano de Recuperação e Resiliência.
5: Chamo-me Rita Monte, tenho 46 anos, vivo aqui em Matosinhos e...
6: Rita vive num T0 com três filhas de 5, 9 e 16 anos.
5: Estava numa situação um bocadinho mais precária, era difícil encontrar apartamentos para as quatro com uma renda suportável, pelo menos, não é?
6: Apesar das dificuldades, Rita acha que teve sorte. Apresentou uma candidatura em agosto do ano passado, teve a primeira resposta em fevereiro deste ano.
5: Em fevereiro ligaram-me a dizer se eu queria uma casa nova e eu, claro que sim, e depois foi uma ansiedade de fevereiro até agora, sempre a ver quando é que a casa ficava pronta, passava lá quase todos os dias.
6: Lá é São Mamede de Infesta, onde uns edifícios em esqueleto aguardavam uma solução há vários anos, explica a presidente da Câmara Municipal de Matosinhos.
7: Eram umas carcaças abandonadas no centro de São Mamede de Infesta, que tiveram décadas assim, e a Câmara comprou-os no processo judicial da falência do proprietário, adaptou as tipologias e temos assim 105 casas e 8 frações comerciais, 8 lojas.
6: Luísa Salgueiro explica que a Câmara precisou de 6 milhões de euros para comprar os edifícios, mais 13 milhões para adaptar e construir as 105 casas que hoje foram entregues.
7: São novas casas, mas é um processo de reabilitação. Para nós foi mais exigente, mais caro. Se construir de raiz teria sido mais barato, mas para nós era importante também resolvermos o foco de problemas de segurança e de insalubridade que tínhamos no centro da cidade de São Mamede.
6: Ao todo, a Câmara construiu 512 habitações no âmbito do PRR, o que faz subir a habitação pública no concelho para 6%, um valor que é o dobro da média nacional e que coloca Matosinhos em níveis europeus.
1: Apesar destes valores, a presidente da Câmara de Matosinhos diz que há pelo menos 1000 pessoas à espera de casa no concelho. Esgotadas as verbas do PRR, Luísa Salgueiro anunciou que o município vai continuar a construir habitação pública com recurso a financiamento bancário. A Rússia acusa a Ucrânia de ter lançado um ataque com drones junto à central nuclear de Zaporizhia. A unidade está sob controle russo. Os responsáveis pela central nuclear anunciam que 2 funcionários sofreram ferimentos na sequência deste ataque. Ordem de libertação. O Tribunal Europeu dos Direitos Humanos pediu hoje à Turquia para devolver à liberdade Osman Kavala, um opositor do presidente Tayyip Erdogan. Kavala está detido no país desde 2017, depois de ter sido condenado à pena de prisão perpétua por alegada tentativa de derrube do governo. No entanto, o Tribunal Europeu declarou nula e sem efeito esta decisão da justiça turca. É o que nos conta o correspondente da Antena 1 em Ankara, José Pedro Tavares.
8: Os juízes de Estrasburgo reiteraram de forma categórica que as acusações e o posterior julgamento de Kavala violaram os seus direitos fundamentais à liberdade de expressão e de associação. O tribunal concluiu que as atividades que serviram de base à sua condenação, associadas aos protestos públicos do Parque Gezi, em Istambul, em 2013, e que abalaram o então regime do primeiro-ministro Recep Tayyip Erdogan, consistiram estritamente na participação legítima em debates públicos e no apoio pacífico a iniciativas da sociedade civil. Perante a gravidade das infrações cometidas pela Turquia, que já ignorara uma ordem de libertação anterior emitida em 2019, o Tribunal Europeu dos Direitos Humanos ordenou que o Estado turco assegure a libertação imediata de Osman Kavala sem mais demoras. Adicionalmente, exigiu o pagamento de uma indemnização financeira ao ativista. Ankara tem agora um desafio pela frente. Ou cumpre os tratados internacionais de que faz parte, ou ignora esta decisão e mantém Osman Kavala na prisão para o resto da sua vida. Provavelmente é isto que acontecerá.
1: José Pedro Tavares, com a decisão do Tribunal Europeu dos Direitos Humanos desfavorável ao regime turco de Tayyip Erdogan. 1 milhão de crianças afegãs corre o risco de morrer devido à fome. O alerta foi deixado hoje pelo representante da UNICEF no país. Numa conferência de imprensa, o responsável afirmou que 1 milhão de crianças com menos de 5 anos corre o risco de morrer devido a casos de malnutrição aguda. Os cortes drásticos no financiamento internacional estão estão a afetar o Programa Mundial de Alimentos, reduzindo drasticamente a ajuda humanitária disponível para as famílias necessitadas. É uma novidade na Universidade de Lisboa. O curso de Ciências de Dados teve uma elevada procura. Todas as 30 vagas ficaram preenchidas na primeira fase de acesso ao ensino superior. A jornalista Cláudia Aguiar Rodrigues falou com uma aluna e também com a diretora deste novo curso, que pretende acompanhar a evolução da inteligência artificial, uma área tecnológica que está a despertar muito interesse entre as novas gerações.
9: Eu escolhi este curso porque gostei todo o percurso que nós podemos ter depois.
10: Diana Fernandes tem 18 anos e tem um sonho.
9: Ao acabar o curso, de emprego e tudo mais.
10: A escolha do curso foi fácil.
9: Eu penso cada vez mais cursos ligados com a tecnologia, porque é o que toda a gente ouve dizer que é o que está para vir.
10: Preparar para esse futuro é o objetivo da diretora do curso, Kátia Pesquita.
11: A minha esperança é que eles possam exercer não só as profissões que nós conhecemos, mas ainda aquelas que irão ser criadas, se calhar, já nestes 3 anos que leva a licenciar alguém. Mas, desde já, as carreiras mais irrelevantes ou importantes serão na parte da engenharia de dados e na gestão de dados.
10: E acompanhar as transformações do mundo na era da inteligência artificial.
11: A ciência de dados inclui também, obviamente, a inteligência artificial, mas todo o ecossistema à volta da inteligência artificial. E, portanto, eles começam neste curso com as bases da matemática, da estatística, da computação, mas chegam à parte mais especializada e complexa dos algoritmos de inteligência artificial, mas também das aplicações da ciência de dados no mundo real.
10: O mundo em que a aluna do novo curso de Ciências de Dados quer viver, mas com equilíbrio.
9: Penso que a inteligência artificial bem usada potencializa bastantes funções.
1: Novo curso superior ligado à inteligência artificial que abre portas na Universidade de Lisboa.
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0: A nova lei do regime TVDE foi publicada hoje em Diário da República e entra em vigor a 1 de setembro. Os responsáveis do setor dos táxis e TVDE na Madeira entendem que é a oportunidade para o Governo Regional adaptar a lei à região. A frota de renta-car na Madeira já ultrapassa os 14 mil veículos, mas o responsável da mesa do setor na ACIF considera que não são carros a mais. Duarte Reis diz que é necessário fiscalizar a economia paralela de aluguer de viaturas. A ligação através de navio ferry entre a Madeira e o continente não é financeiramente viável, só com as receitas de exploração. Esta é uma das conclusões de um estudo encomendado pelo Governo da República que o JPP teve acesso.
1: Diário Regional das 4, edição de Marco António Sousa, com apoio técnico do Filipe Carvalho.
0: A nova lei do regime TVDE foi publicada hoje em Diário da República e entra em vigor a 1 de setembro. Com a entrada da nova lei em vigor, o Governo Regional passa a poder adaptar e regulamentar a atividade do setor na Madeira. Uma oportunidade que deve ser aproveitada para limitar a atividade do setor, defende Alejandro de Abreu, da Aram TVDE.
2: Procurar um número ideal para que aqui na Madeira tenha sustentabilidade e um trabalho digno os motoristas. E depois, acho que depois fazer um estudo daqui a 2 anos e ver se o mercado cresceu, dar mais entradas a licenças TVDE. Mas por agora eu acho que o mercado está saturado e deveríamos ouvir o governo quais são as regras que vão pôr.
0: Já a Taxis Ram prepara uma proposta de adaptação da lei à Madeira. Paulo Pereira vai reunir amanhã com o secretário dos Equipamentos e Infraestruturas.
3: No dia de amanhã vou ter uma reunião com o Sr. Secretário das Infraestruturas aqui na Região Autónoma de Madeira, uma vez já para começar a trabalhar e apresentar a nossa proposta para a Região Autónoma de Madeira. Existem algumas pequenas alterações que é preciso fazer aqui na Região Autónoma de Madeira, através do Governo Regional e das suas próprias câmaras e do próprio IMT Madeira. A lei sai a nível nacional. Agora, as próprias regiões autónomas têm o seu trabalho para fazer e as suas adaptações para que as coisas funcionem.
0: Outras das principais alterações que têm gerado alguma polémica a nível nacional é a integração dos táxis na atividade de TVE, uma alteração vista com bons olhos pelo presidente da Taxis Ram. Para Paulo Pereira, a integração faz todo o sentido.

0: teria que fazer parte do transporte em táxi, porque faria todo o sentido, uma vez que o transporte em táxi, o serviço é igualmente feito, só que em viaturas descaracterizadas e através de plataformas. Portanto, isso, os táxis já trabalhavam com outras plataformas até antes de entrar a própria Uber e a Bolt em Portugal, e penso que esta lei vem, embora não ficou a 100% daquilo que nós pretendíamos, mas a maior parte das coisas foram aprovadas daquilo que nós pretendíamos.
1: Alejandro de Abreu, da Aram TVDE, também não se opõe à integração dos táxis.
2: Já não é uma surpresa, porque já eles estiveram dentro da plataforma aqui na Ilha da Madeira a trabalhar. No continente não, mas aqui na Madeira já trabalhamos juntos com eles e não tivemos nenhum problema, assim que não vejo nenhuma complicação de entrada de táxis. Eles são um serviço totalmente diferente aos TBDE e pronto, os clientes vão ter a possibilidade de tomar a decisão se querem ir em um táxi ou em TBDE. Só vai haver uma diferença, que sempre existiu, o valor, o preço que vão pagar pelo serviço.
1: As opiniões de responsáveis dos táxis e dos TVDE na Madeira sobre a nova lei publicada hoje. As alterações entram em vigor a 1 de setembro. A frota de renta-car na Madeira já ultrapassa os 14 mil veículos, mas o responsável da mesa do setor na ACIF considera que não são carros a mais. Em declarações à Antena 1, Duarte Reis diz ser necessário fiscalizar a economia paralela de aluguer de viaturas. Pede também que a ACIF seja ouvida pelo Governo na criação de legislação, como é o caso do número mínimo de 10 viaturas para abrir uma empresa, um número que deveria ser maior. Cláudio Ornelas.
3: As últimas estatísticas dizem que a Madeira já tem mais de 14 mil carros de renta-car, mas o universo de veículos alugados pode ser bem superior, como explica Duarte Reis, presidente da mesa da secção das renta-car da ACIF.
4: O que nós tratamos e o que as pessoas dizem é que há muitas pessoas que têm carros pessoais e alugam os carros aos amigos e isso tudo, em contrapartida de algum valor monetário. Agora, nós ouvimos falar, como a Madeira é pequena, a gente vai ouvindo falar, agora não acaba nós a CIF andar aqui a fiscalizar esse trabalho.
3: Duarte Reis avisa, é preciso fiscalizar a economia paralela.
4: A gente nota, as polícias têm falta de recursos humanos, mas quando é preciso fiscalizar as renta-caras, aparecem esses recursos humanos. Então porquê que não se faz umas fiscalizações para essa economia paralela?
3: Na Madeira, as empresas de renta-car de ligeiros de passageiros são obrigadas a ter no mínimo 10 veículos. O presidente da mesa da secção das renta-car critica a atual legislação.
4: Prejudica porque há um excesso de renta-caras e há um descontrole maior de renta-caras. Por exemplo, existem muitas renta-caras a abrir e a fechar, enquanto que as renta-cars antes o investimento era superior, mas também quem vinha para fazer este negócio já vinha com o intuito de ver para ficar, enquanto que agora abre-se uma renta-car com 7, 8 carros, 10 carros, abrimos 6 meses, dá certo, fecha-se, abrimos outra, vendemos os carros, compramos carros.
3: A atual lei obriga a cobrança de uma taxa de 2 euros por dia por cada veículo alugado até o limite de 10 dias. Mas a taxa está a criar problemas às renta-car.
4: No turismo, muitas vezes já temos o destino vendido um ano antes e quando nós vendemos o destino Madeira já com esta data, nós não falamos em taxas aos nossos clientes. Alguns estão a pagar, outros nós estamos a assumir, as empresas estão a assumir. Que diga-se que é muito dinheiro, é mesmo muito dinheiro.
3: Duarte Reis considera que a opinião da ACIF deve ser considerada pelo Governo Regional.
1: Responsável da mesa do setor na ACIF, que pede fiscalização à economia paralela nas renta-car. Numa altura em que são muitos os novos estudantes que, acompanhados pelos pais, rumam ao continente para ingresso nas universidades, a plataforma eletrónica do Mecanismo de Continuidade Territorial está a funcionar. Gabriel Gonçalves, o presidente da Mesa de Agências de Viagens da ACIF, dá conta disso mesmo, com a única agravante a ser o emparelhamento que ainda não é possível.
5: Funciona com exceção do emparelhamento de viagens. Ou seja, eu viajar uma viagem que eu fiz no ano A, mas não foi, e depois fiz outro lá para cá, porque não tive hipótese de marcar a viagem que não sabia, e quero fazer esta com esta, fazer uma que foi 200 euros, outra foi 200, 400 e receber a diferença. Não posso. Vai ser 79 de uma para a diferença, mais 79 de outra para a diferença.
1: Gabriel Gonçalves reconhece alguns atrasos nos reembolsos e recorda que, em termos de empresas, o sistema mantém o funcionamento e, quanto à possibilidade de, no futuro, as agências poderem gerir os pedidos de clientes, há algumas reticências.
5: Sei que existem agências de viagens que põem algumas reticências dessa forma, ou seja, ficar com ônus do pagamento, ou seja, do recebimento, ou seja, de ter a agência em que ceder ao governo, portanto, e de tirando o pouco do ônus ao passageiro. Se me faz explicar, o passageiro entrega a documentação, a agência intercede, faz coisas, mas a partir do momento que ele entra na plataforma, a responsabilidade é dele. Se faltar algum documento, o passageiro depois ele deve alterar, mudar a viagem, os documentos depois não vão fazer matches. E isso o que é que vai acontecer? Vai acontecer que se alguém for checado esse bilhete e dizer que olha, o bilhete é 45, quando tem o 32, vai ter que devolver o dinheiro. E depois terá que ser a agência de viagens atrás do passageiro e pedir ao passageiro, ah, você mudou, tem que vir trazer. Vai ter todos esses constrangimentos.
1: Gabriel Gonçalves, responsável da mesa de agências de viagens da ACIF. A ligação através de navio ferry entre a Madeira e o continente não é financeiramente viável, só com as receitas de exploração. Esta é uma das conclusões de um estudo encomendado pelo Governo da República, a que o JPP teve acesso. A ligação tem de ter apoio do Estado e tem de ser encarada como uma questão de continuidade territorial e de interesse público. Filipe Sousa, deputado do JPP, que teve acesso ao documento, diz que em setembro vai apresentar uma proposta na Assembleia da República para que a questão seja colocada no próximo Orçamento do Estado.
6: O próprio estudo refere isso mesmo, que a intervenção do Estado serve portanto, desse ponto de vista. Portanto, eu acho que aqui o Governo, ou melhor, vamos perceber qual será a vontade do Governo da República relativamente a esta conclusão que o estudo apresenta. Portanto, já dei instruções lá ao meu gabinete para preparar já na discussão em setembro, na apresentação de uma proposta em sede do Orçamento do Estado para 2027, mas estou naquela expectativa de perceber qual será a dinâmica da parte do Governo, nomeadamente do seu Primeiro-Ministro, e até mesmo do PSD regional, relativamente a este facto. Eu acho que tem que haver aqui uma concertação de esforços, uma união de todos os partidos, no sentido de fazer sentir ao Governo desta necessidade.
1: Já Francisco Gomes, deputado do Chega, diz que, independentemente do que possa dizer o estudo, a questão do ferry é uma questão de direitos dos madeirenses e tem de avançar.
7: Vir falar do ferry em questões de viabilidade, isso não me importa absolutamente nada. Isso vale absolutamente bola. É zero. Eu não quero saber se o ferry é viável. Não é viável. Qual foi a metodologia? Eu quero saber que o ferry é um direito dos madeirenses ao abrigo do princípio da coesão e da continuidade territorial. Ponto. Eu não quero saber de matemáticas, eu não quero saber de economias, eu não quero saber de um estudo que só fala com a armadura, ainda por cima, um estudo completamente errado. Não quero saber. O ferry é um direito dos madeirenses, é para fazer e nós vamos continuar a lutar, como temos vindo a lutar na República, pela criação de um ferry todo o ano para carga rodada e para passageiros. Ponto final.
1: Paulo Neves, do PSD, diz que o estudo prova o que foi dito pelo partido, a questão da viabilidade económica e que sem apoio do Estado não se poderá realizar.
8: O estudo que foi feito agora comprova exatamente aquilo que o Governo da Madeira já tinha chegado à conclusão, por várias fórmulas, até porque já tinha lançado concursos e percebemos que sem o apoio do Estado a operação não é viável, em especial se a operação for o ano inteiro. Agora, isto só dá razão ao PSD Madeira e ao Governo da Madeira e aos deputados da Assembleia da República, que nós já dissemos há anos, primeiro temos de ter ligação, a ligação só é possível se tiver a ajuda, naturalmente, o compromisso e a responsabilidade do Governo da República, porque a ligação não é viável só por si.
1: Emanuel Câmara, do PS, diz que se trata de uma questão de continuidade territorial, por isso os custos devem ser assumidos pelo Estado.
9: É um dos dossiers que já se arrastam, sobretudo com uma promessa do Governo Regional de Miguel Albuquerque há mais de 10 anos, e que acho que está na altura e estão vendo as condições para que sabemos que tem custos, mas esses custos já sabemos que eram necessários ter, qualquer coisa que se queira, tem esses custos. Agora, esses custos, de maneira nenhuma, podem pôr em causa aquilo que está constitucionalmente consagrado, que é a continuidade territorial, neste caso, dos madeirenses e porto-santenses. Por último, compete aos deputados eleitos pela Assembleia da República, portanto, em que eu estou incluído, em representação do Partido Socialista e todas as outras, e todos os outros que representam outras forças políticas, para em conjunto defendermos intransigentemente, portanto, a razão de nós lá estarmos na República a defender os madeirenses e porto-santenses.
1: Reações ao estudo encomendado pelo Governo sobre a ligação por navio ferry entre a Madeira e o continente. A Madeira volta a estar nomeada para os World Travel Awards 2026, com 5 candidaturas na edição europeia dos chamados Oscars do Turismo. O destino Madeira concorre a 4 categorias: melhor destino insular da Europa, melhor destino regional de aventura, melhor destino de praia da Europa, com o Porto Santo, e melhor destino de festivais e eventos. A Associação de Promoção da Madeira está, por sua vez, nomeada para melhor entidade de turismo da Europa, distinção que conquistou nas últimas duas edições, em 2024 e 2025. Destaque para a candidatura da Madeira ao melhor destino insular da Europa. A região já venceu esta categoria por 11 vezes desde 2013, a última das quais em 2025. A votação decorre até 28 de agosto. Os vencedores europeus dos World Travel Awards serão anunciados a 17 de outubro, numa gala em Kotor, no Montenegro. A Madeira está também nomeada para melhor destino emergente de golfe do mundo, numa categoria cuja votação decorre igualmente online.

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Ora, muito boa tarde, são 4 horas 18 minutos, cá estamos para fazer mais um regresso a casa. Emissão de terça-feira, 25 de agosto, vamos então ficar juntos até às 8 da noite. Eu sou a Xana Abreu e faço-vos então companhia até lá. Pois na abertura desta emissão tivemos a versão de Time After Time, um original de Cyndi Lauper, mas na voz de Sam Smith. Já com música portuguesa, Fernando Daniel com As Voltas. E depois vamos...

Esta é uma versão do tema La Flaca de Juanes, mas aqui numa versão, digo eu, bem melhor, com a participação de Carlos Santana e a sua inconfundível guitarra. Agora vamos até Scarlett com o clássico Independent Love Song.

A sua RTP Antena 1 Madeira, vamos às temperaturas. Quinta Grande, 23 graus, Lugar de Baixo, 25, Ponta do Pargo com 24,5. No Monte estão 21 graus, no Caniçal 24, São Vicente com 25. No Porto Unis os termómetros chegam aos 24 graus, em Santa Cruz 25, Funchal com 26 graus e a Ilha Dourada com 25.

Esta é a música do português David Fonseca com Someone That Cannot Love. E estamos agora a praticamente 20 minutos das 5 da tarde, pois no episódio de hoje de Uma História de Autonomia, vamos então falar sobre os jornais. Os jornais publicados na Madeira posicionam-se e abrem uma guerra de ideias. A contestação ao governador civil da Madeira é grande. O bispo e o padre Martim Júnior entram em conflito. Carlos de Azeredo regressa à Madeira. É este um documentário de Paulo Santos e Paulo Rodrigues para ouvir agora, aqui, na RTP Antena 1 Madeira.

0: perante aquilo que considera ser os ataques à Igreja, a intervenção do Bispo do Funchal acontece a outro nível. A Diocese é proprietária do Jornal da Madeira, um dos títulos com maior expansão no arquipélago. Francisco Santana convida para diretor Alberto João Jardim, jovem advogado, professor e membro do Partido Popular Democrático, que é ainda sobrinho de uma das figuras do antigo regime na Madeira, o deputado Agostinho Cardoso. Alberto João Jardim tem memória do convite.
1: Olha, Dr. Jardim, eu preciso, neste momento, de um jornal que faça política, que faça educação política. Os marxistas vão entrar aqui com enorme propaganda política, fazer catequese política, e você também vai fazer catequese política, doutrina social da Igreja, de cima para baixo. Não quero um jornal de diocese, não quero um jornal de paróquia, eu quero, sobretudo, um jornal essencialmente político. Vamos para o combate. Eu disse-lhe, Sr. Bispo, mas olha que eu estou muito ligado ao projeto do PSD e tal, não tem problema nenhum. Uma coisa é jornalismo, uma coisa são partidos. Você desenrasque-se.
0: Ricardo Vieira, estudante católico, recorda a apresentação do novo diretor.
2: Eu lembro-me de uma reunião onde eu estive, em que o Dom Francisco Santana apresenta o Dr. Alberto João como o diretor do Jornal da Madeira. E diz às pessoas que ele passa a ser o seu homem de confiança no Jornal da Madeira e que, além disso, tudo e qualquer problema que tivessem, poderiam dirigir-se a ele, ao Dr. Alberto João, que ele acolheria.
0: Uma nomeação pacífica, adianta Filipe Malheiro, jornalista do Jornal da Madeira, em 1974.
3: A gente aceitou aquilo com perfeita naturalidade, porque eram os próprios acontecimentos a evoluir, era a própria Igreja também um pouco a se adaptar aos novos tempos. E para evitar aquela nomeação de um sacerdote para a direção do Jornal da Madeira...
2: O jornal seria um jornal da Diocese para defender os princípios da Diocese. Dom Francisco Santana foi um homem marcadamente político, mas um excelente pastor. Um homem que tinha uma visão muito, muito para a frente, uma igreja muito, muito na rua, uma igreja muito interventiva.
0: A 29 de outubro, o cabeçalho do Jornal da Madeira traz pela primeira vez o nome de Alberto João Jardim como diretor. Nesse dia, começa a assinar uma crónica diária, Tribuna Livre, onde intervém e comenta sobre assuntos da atualidade. A primeira frase, só se merece a vida quando ela é empenho permanente naquilo em que se acredita. Não tarda que o cabeçalho passe vermelho, mas a linha editorial é um combate anticomunista.
1: De facto, tornou-se, porque o poder tornou-se comunista. E era um jornal contra poder.
0: Esta mudança é uma resposta às alterações que o Diário de Notícias da Madeira, o outro periódico de grande expansão, tinha implementado com a chegada da Liberdade. O anterior diretor, Alberto Araújo, figura ligada ao regime do Estado Novo, tinha sido afastado logo em maio.
4: Os barcos que estão de alguma maneira organizados.
0: Desde 11 de junho, a direção está a cargo de José Paquete de Oliveira, sociólogo e padre próximo do grupo de padres chamados de progressistas, os Padres do Pombal. O sociólogo recordava esse tempo numa entrevista em 2016.
5: Que eram três sacerdotes que viviam, digamos, ali numa residência do Pombal e que, de facto, faziam parte de um grupo mais alargado, e aí que eu posso entrar, chamados Padres Progressistas da Madeira, não é? Sou colocado, sobretudo pelos Belandis, pela tal formação democrática que eles tinham, que criou o diário o mais aberto possível e a acompanhar a mudança que estava a verificar no país. O que eu penso é que o Diário de Notícias começa a publicar todos os comunicados que apareciam contra o situacionismo, todos, e efetivamente tem uma redação de Malta Nova, de Tolentino Nóbrega e outros, que alinham ideologicamente pelos ideais do MFA, não é? E simultaneamente... Muitos de nós tinham já colaborado com o comércio do Funchal, portanto, eu, o Tolentino Nóbrega e tantos outros. E, portanto, o diário, digamos, na posição externa que toma, radicaliza-se em relação às posições conservadoras do Jornal da Madeira.
0: Filipe Malheiro analisa o posicionamento dos dois jornais.
3: O Jornal da Madeira era uma perspectiva mais conservadora, também um pouco ligada à Igreja. E o Diário Notícias era uma perspectiva mais ousada e mais, menos conservadora e mais apostada numa nova lógica social e política que o 25 de Abril trouxe. E havia uma disputa também dos próprios diretores entre Albaixão Jardim e Pacato Alver. Ele conhecia as duas pessoas perfeitamente bem. E havia uma disputa até pessoal.
0: Embora com linhas editoriais diferentes, os jornais continuam a ser uma montra do ambiente social do período revolucionário. A 5 de novembro, a Madeira Supérbia, uma das maiores fábricas de bordados da ilha, é ocupada pelas trabalhadoras. O assunto é notícia na rádio.
6: Eu já pedi ao nosso colega, ainda saímos ao nosso pé de ceder, e a gente tínhamos a fazer com que eles não nos pedressem.
7: Chamada greve selvagem, né? Porque nada foi tratado, apesar de nós estarmos a seguir todos os trâmites da lei quanto a despedimentos, né?
0: Guida Vieira, sindicalista do setor dos bordados, participou nos protestos.
8: A Associação Patronal apresentou um documento a dizer que queria rescindir 50% dos trabalhadores das empresas, da empresa Madeira Supérbia. E claro que nós não aceitamos e fizemos uma greve na empresa contra e ocupamos, nessa altura chamávamos greve e ocupação.
0: A paralisação dura uma semana. As trabalhadoras acabam por chegar a acordo com a entidade patronal. Nesta altura, o sindicato que representava os trabalhadores do setor dos bordados já tinha passado de corporativo a livre. A transição tinha acontecido numa Assembleia Geral a 1 de outubro, na qual participaram mais de 1000 pessoas, sobretudo mulheres. Ainda em novembro, há outro confronto. O ponto de partida é a paróquia da Ribeira Seca, em Machico, liderada pelo padre José Martins Júnior, ativista político envolvido nas lutas revolucionárias.
9: Nós temos que implantar o reino da verdade, da justiça e do direito.
0: O bispo chama o padre ao passo episcopal. Recorda Bernardo Martins, membro do Centro de Informação Popular de Machico.
10: E, basicamente, acusam de dois aspectos. Primeiro, que ele era militante do Partido Comunista Português. Uma mentira. Segunda, foi que o padre Martins teria um papel preponderante no Centro de Informação Popular e que deveria entregar a chave ao bispo. O padre Martins disse sim, eu colaboro com os jovens, sou membro também dessa instituição, chamado Centro de Informação Popular, mas o seu bispo os convocou-me, foi para o outro assunto, que foi sobre a questão de um catecismo criado pelo padre Martins na Ribeira Seca, que também não era do agrado do bispo de Santana, e disse sim, esse assunto pode ser tratado com o Centro de Informação Popular e eu apenas sou um colaborador.
0: 5 de novembro, há troca de acusações. O bispo critica o envolvimento político do padre e assina a carta que retira a Martins Júnior a jurisdição paroquial e pede que a chave da igreja seja entregue em 2 dias. Os paroquianos avançam sobre o passo episcopal.
11: Resolvemos fazer uma manifestação ao passo episcopal pedindo o nosso parco e se ele não os quisesse dar, que ficaríamos com ele independente.
10: O seu bispo não retirou, manteve a separação, a anulação da função do padre.
0: A chave não é entregue. A Ribeira Seca passa a seguir um caminho desalinhado com a Diocese do Funchal. O ano de 74 está a chegar ao fim, mas não há sinais de tranquilidade. As Forças Armadas não conseguem manter a calma. O Funchal é o principal foco de manifestações, greves e protestos. A maior parte tem como alvo o governador civil, Fernando Rebelo. Muitas expectativas geradas pela liberdade são frustradas. Faria Leal, que tinha sido chefe do Estado-Maior do Comando Militar da Madeira no 25 de Abril, recebe ordens do ministro da Administração Interna para avaliar a situação. Está na Madeira entre 19 e 22 de novembro. A decisão é mudar o comando militar, mantendo Fernando Rebelo em funções como governador civil. Carlos de Azeredo, promovido a brigadeiro-general, regressa à Madeira, como recordava em 1996.
12: Fui chamado ao Estado-Maior do Exército e fui mandado para cá, mas apenas como comandante-chefe.
0: Com ele, viaja Faria Leal para as funções de chefe do Estado-Maior. Chegam a 3 de dezembro. Dois dias depois, anunciam a reorganização das Forças Armadas no arquipélago. É criado o Comando Operacional da Madeira. Mas a situação social e política continua a agudizar-se. Em março de 1975, há uma transição de poder em curso na Madeira, mas ainda não é do conhecimento público. O governador civil continua sob pressão. Quase todos os setores políticos criticam a atuação de Fernando Rebelo e também da Junta-Geral presidida por António Loja. Henrique Sampaio, ativista da UPM, procura explicar a queda do governador.
13: A explicação para o corte que o Dr. Fernando Rebelo tem muito que ver com isto, com as escolhas que ele fez. Porque ele, no fundo, ele isolou-se, ele próprio isolou-se. E a determinada altura era um obstáculo, ou foi um obstáculo para as reivindicações populares, não é?
0: Rui Nepomuceno, dirigente comunista, analisava o assunto numa entrevista em 2016.
14: E foi uma coisa que nunca percebi. Começa a ser batido fortemente pela extrema-esquerda. E o PS, que era quem tinha o dever de tentar e aguentar as coisas, também começa a contrariar bastante.
0: Alberto João Jardim, dirigente do PPD, concorda.
15: O PS, que devia ter sido a grande cobertura ideológica do Dr. Fernando Rebelo, até pelas posições que ele tinha tomado ao longo da vida, nessa altura entendia que ser revolucionário era estar em consonância com o PCP.
0: Duarte Caldeira, dirigente do PS em 75, resume a posição.
16: Era uma excelente pessoa, não há dúvida, mas não tinha jeito nem tato para governar.
15: O Dr. Fernando Rebelo era um homem que queria uma democracia democrática. Uma democracia, não era a democracia daqueles senhores do Comunas. E tentou, quando chamado e muito bem a governador civil, suster certos exageros.
0: Maria Luísa, jornalista da RTP Madeira, recorda a saída do governador.
17: Ele pretendia que nós nos modernizássemos. Era um homem um pouco da esquerda, é evidente, mas não de uma esquerda tão tradicional ou tão irracional como algumas vezes se viu.
0: O PPD ainda tenta segurar Fernando Rebelo, lembra Alberto João Jardim.
15: E eu vou com o António Gil Silva a São Lourenço e digo, Sr. Governador, o senhor, por favor, não se demita. O PSD tem força suficiente na Madeira para alguém tal. E ele disse-me, muito corajoso, olhos nos olhos, ele disse, olha, eu agradeço a posição de vocês e a estima de vocês, mas eu não posso, pelo meu passado, ficar apenas dependente do apoio do PSD.
0: A 18 de março, o Governo Central cria uma junta de planeamento para a Madeira. É o fim do governo de Fernando Rebelo. Sem condições, pede a demissão no dia seguinte, a mesma data em que milhares de trabalhadores da construção civil pedem nas ruas do Funchal a saída do governador. Esvaziada de competências e também alvo de críticas na rua, a Junta-Geral do Distrito também se demite. Como lembrava António Loja numa entrevista em 2016.
18: Nós que tínhamos dado um esforço anterior ao 25 de Abril para a queda do regime, éramos os maus causticados pelas manifestações desses grupos, da UPM, da UDP, etc.
0: Alberto João Jardim contextualiza.
15: A esquerda obedecia a um diretório. E quem era o diretório? Eram os chamados padres de Pombal. E esse grupo, a certa altura, é que definia a linha de combate político aqui na Madeira, a quem o PS, o PC e acho que a altura chamava-se o DP, obedeciam-lhes todos rigorosamente. Havia, como para assim dizer, um diretório de esquerda aqui na Madeira. E foi esse diretório também que ajudou a queimar o Dr. Fernando Rebelo.
0: A nova estrutura de governo vinha sendo trabalhada há algum tempo. Carlos Dias Aredo assume novas funções.
19: E eu fui chamado a Lisboa e foi-me praticamente imposto aceitar o lugar de... Aliás, fui o último governador civil do Estado Autónomo de Funchal. E, portanto, eu juntava aos meus chapéus militares, de comandante-chefe ou militar, também o chapéu do governador civil do Estado Autónomo e, mais tarde, presidente da Junta de Planeamento, que já falamos, da Junta Governativa e ainda exercia as funções, durante uns meses, de presidente da Junta Geral da Madeira.
0: partir de 23 de março, o Brigadeiro acumulou os cargos de Governador Civil com o de Governador Militar. Desde 1835, os dois poderes não estão reunidos na mesma pessoa. Azaredo também presida a Junta de Planeamento, que entra em funções a 25 de março.

foi então mais um episódio de Uma História de Autonomia 50 Anos. Pode ouvir o compacto da semana no sábado, depois do meio-dia.

E vamos então fechar mais uma hora de emissão aqui nas Tardes da 1, na RTP Antena 1 Madeira, Simply Red com Fairground. Fazem então o fecho de mais uma hora de emissão. Vamos então às 5 atualizar as notícias do país e do mundo. Depois regressamos com mais música e informação.

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1: Já são 5 horas no continente e na Madeira, 4 nos Açores. Regressamos também à atualidade na Antena 1. Rita, esta hora, principais títulos.
2: Já tiveram alta quase todos os feridos do atropelamento desta madrugada em Albufeira. Ao todo, 16 pessoas ficaram feridas. Os dois feridos graves continuam internados. Lisboa continua à espera dos 300 polícias prometidos pelo governo há 3 meses. Carlos Moedas diz que é tempo de o governo concretizar este reforço na cidade. Este ano a criminalidade geral aumentou tanto em Lisboa como no Porto, é o que diz a PSP. O Canadá vai aumentar as taxas sobre centenas de produtos importados dos Estados Unidos.
1: Ponta Delgada a esta hora com 22 graus, o Porto 23, Coimbra, Lisboa e Faro 24 e no Funchal 26. Notícias às 5 da tarde na Antena 1, edição de Rita Fernandes.
2: Já tiveram alta a maioria dos feridos depois do atropelamento em Albufeira esta madrugada. Ao todo, 16 pessoas ficaram feridas. Este número foi atualizado esta tarde. Fonte do Hospital de Faro confirmou à RTP Antena 1 que já esta manhã houve mais 4 pessoas que tiveram de ser assistidas no Centro de Saúde de Albufeira depois deste atropelamento. Durante a madrugada, um condutor avançou sobre quem passava na Rua da Oura, em Albufeira, esta madrugada. Esse condutor está detido. Entretanto, a maioria destas pessoas que ficaram feridas já teve alta, é o que revela o Hospital de Portimão, a agência de notícias Lusa. 2 feridos, os feridos graves, continuam internados. Lisboa continua à espera dos 300 polícias prometidos pelo governo há 3 meses. O presidente da Câmara, Carlos Moedas, diz que é tempo de o governo concretizar este reforço de polícias na cidade. Carlos Moedas diz que tem visto algum reforço policial nas ruas de Lisboa, principalmente depois de uma turista ter sido baleada na Baixa, mas diz que para garantir mais segurança na cidade é preciso mais polícias em permanência nas ruas e por isso quer que o reforço prometido saia para as ruas.
3: Este governo prometeu-me 200 polícias de segurança pública a mais em Lisboa, ainda não temos nenhum. Prometeu 100 polícias municipais, também ainda não temos nenhum. Portanto, temos aqui uma promessa, esperamos que ela seja cumprida.
4: Quando é que vai ser concretizada?
3: Ouças, estou à espera há meses. Já falei com o senhor Ministro da Administração Interna, disse-me que ia avançar, mas continuamos aqui à espera e é essencial.
2: Carlos Moedas ainda espera pelos 300 polícias que foram prometidos pelo governo há 3 meses. O presidente da Câmara de Lisboa quer que esse reforço seja cumprido, uma promessa feita pelo governo há 3 meses. Este ano

0: A criminalidade geral aumentou tanto em Lisboa como no Porto. Os dados da PSP mostram que em Lisboa a criminalidade geral aumentou quase 3% e no Porto ainda mais, aumentou mais de 10% este ano. É o que mostram os números ainda provisórios, números da PSP revelados esta tarde à agência de notícias Lusa. Perante os pedidos de mandar mais polícias para as ruas, o presidente da Associação Sindical dos Profissionais de Polícia, Paulo Santos, diz que não há agentes para dar resposta, nomeadamente ao pedido de Lisboa.
1: Não vai ser possível este reforço e, aliás, convidávamos o engenheiro Carlos Moedas a estar um pouco mais atento àquilo que tem sido a posição da ASP nos diversos órgãos de comunicação social, porque a verdade é que nós temos, a direção da polícia e também o governo têm dado aqui uma ideia que não é possível concretizar. E, aliás, eu acho que estão apenas a comunicar de uma forma a dar a entender que os problemas que estão a ser sinalizados vão ser respondidos e não vão.
2: Então é uma falsa promessa do governo ou uma expectativa irrealista de Carlos Moedas?
1: Eu creio que são ambas, porque aquilo que o governo tem feito, face ao quadro de efetivos que temos neste momento na PSP e face àquilo que são as necessidades várias da própria Polícia de Segurança Pública, das duas uma, ou se engana as populações e os autarcas, ou se então resolve-se o problema e assume-se que há problemas e projeta-se aqui a PSP há 2-3 anos.
0: Não há polícias suficientes, diz Paulo Santos, presidente da Associação Sindical dos Profissionais de Polícia. Paulo Santos, ouvido pela RTP Antena 1, depois do pedido de Carlos Moedas, o presidente da Câmara de Lisboa, quer que o governo cumpra a promessa de enviar para as ruas de Lisboa um reforço de mais 300 polícias. Foi uma promessa feita pelo governo há 3 meses, depois de uma reunião com os presidentes das câmaras de Lisboa e do Porto. Paulo Rangel diz que Portugal fez bem em não suspender o espaço Schengen depois da entrada de milhares de migrantes em Ceuta. O ministro dos Negócios Estrangeiros está na Universidade de Verão do PSD. Foi lá que falou do tema da imigração. Paulo Rangel defende o controlo da migração em Portugal, mas diz que rejeita respostas demagógicas.
3: Nós temos de olhar para a questão das migrações com o olhar que este governo tem. Temos de regular, temos de ter capacidade de controlo de quem entra e depois acolher quem entra. Integrar, dar-lhes uma vida digna. Isso é aquilo que é o ideário deste governo. Este é um governo humanista. É por ser humanista que não é a favor de fronteiras escancaradas. Porque quando as fronteiras são escancaradas, o resultado é aquele que nós estamos a ver aqui tão perto. Nós não somos demagógicos. Não somos o Chega. Não somos. E por isso, nós não suspendemos Schengen. Nem tínhamos nada que suspender.
0: Quando entraram milhares de migrantes em Ceuta, é a isso que se refere Paulo Rangel, o ministro dos Negócios Estrangeiros, está na Universidade de Verão do PSD. António Costa pede flexibilidade nas negociações e foco no interesse comum europeu. O presidente do Conselho Europeu faz este pedido aos chefes de Estado da União Europeia para que seja possível chegar a um acordo sobre o próximo orçamento europeu, que tem de entrar em vigor daqui a 2 anos, em 2028. António Costa faz um apelo no início da visita às capitais europeias. António Costa vai ouvir os chefes de Estado sobre as principais dificuldades de cada Estado-membro e lembra que tem de haver um acordo sobre o orçamento, um acordo até ao final deste ano.
4: One thing is certain.
5: Uma coisa é certa, temos de chegar a um acordo antes do final do ano. Eu sei que não vai ser fácil, mas estou otimista com o espírito construtivo dos líderes europeus. E por isso estou confiante que vamos obter um acordo.
6: We can reach an agreement.
0: É com este apelo que António Costa começa uma ronda pelas capitais europeias para debater o orçamento comunitário, o próximo orçamento europeu, que entra em vigor daqui a 2 anos, em 2028. A partir de hoje, o presidente do Conselho Europeu começa uma visita às capitais europeias. António Costa vai ouvir os chefes de Estado sobre as dificuldades de cada Estado membro e arranca essa visita com um pedido de flexibilidade nas negociações, flexibilidade por parte dos chefes de Estado de cada Estado-membro da União Europeia e também foco no interesse comum para conseguirem chegar a um acordo para o orçamento europeu. O Canadá vai aumentar as taxas sobre centenas de produtos importados dos Estados Unidos. Esta é, Sérgio Infante, uma das respostas do Canadá, uma resposta às taxas que foram impostas nas últimas horas por Donald Trump e que vão abranger cerca de 700 produtos canadianos. Agora é o Canadá que lança essa resposta. Vai também aumentar as taxas sobre centenas de produtos dos Estados Unidos.
7: A resposta firme do Canadá são sobretaxas aduaneiras de 15 a 50% sobre uma série de produtos norte-americanos. Esta nova tabela entra em vigor já no dia 8 e vai incidir sobre o aço, os produtos lácteos, o equipamento agrícola, a indústria do papel, a eletrónica e os eletrodomésticos. O montante financeiro total destas sobretaxas é proporcional ao valor das sobretaxas norte-americanas aplicadas ao Canadá no sábado. Para superar estes tempos difíceis, o governo canadiano anunciou também medidas de apoio aos setores mais afetados pelas taxas dos Estados Unidos. Será disponibilizado um montante total de 4,6 mil milhões de euros para apoiar a liquidez das empresas, reforçar os subsídios de desemprego e criar um fundo de diversificação para um Canadá forte para apoiar os setores afetados a encontrar novos mercados de exportação. Esta guerra comercial começou na sexta-feira, quando o primeiro-ministro Mark Carney decidiu enfrentar Donald Trump, rompendo as negociações comerciais com os Estados Unidos, considerando injustas as condições impostas por Washington.
0: Sérgio Infante, ele que acompanhou a conferência de imprensa dada há pouco pelo governo canadiano, que decidiu aumentar as taxas sobre centenas de produtos importados dos Estados Unidos. É esta uma das respostas do Canadá às taxas que foram impostas por Donald Trump nas últimas horas, taxas sobre centenas de produtos canadianos. Agora, o Canadá anuncia que vai também subir as taxas sobre centenas de produtos importados dos Estados Unidos.
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1: Abertura de mais uma hora de emissão aqui nas tardes da UM, no seu regresso a casa ou ao trabalho, também pode ser, não é? E na abertura, dizia eu, tivemos Shania Twain com o tema That Don't Impress Me Much. Agora vamos até Sheryl Crow, é uma versão do título Sign Your Name. E vamos também fazer uma ronda pelas temperaturas. Há pouco, Quinta Grande estava com 23 graus, Lugar de Baixo com 25, Prazeres 22, Ponta do Pargo 25 graus, Pico do Areiro com 18, Monte 21, Santo da Serra 19, Caniçal 24, Santana 21, São Jorge nos 22 graus, São Vicente mais quente com 25, Porto Muniz com 24, Porto Santo com quase 26 graus, está nos 25.6 o Porto Santo, a Ilha Dourada, onde ainda estão muitos de férias. Santa Cruz com 25 graus e Funchal também com 25 graus.

Maru com o tema Kiss Me, agora que chegamos às 5:30 da tarde. Recordamos Promised You a Miracle dos Simple Minds.

Escutamos Suxy and the Banshees. Agora estamos a 19 minutos das 6 da tarde. À hora certa, portanto, às 6, teremos atualização das notícias do país e do mundo às 6:30, as notícias regionais. Para já fica o tema Mr. Gorgeous do Smoke City.

Agora vamos escutar os Spin Doctors com o tema Have You Ever Seen the Rain? Logo depois teremos a rubrica Encontros.

0: Os Spin Doctors aqui na RTP Antena 1 Madeira e agora teremos as sugestões culturais na rubrica Encontros com Marta Cília.
1: A AGON, Estrutura Cultural, convida à participação nas oficinas artísticas gratuitas do Festas, Festival de Teatro Alternativo de Santana. No dia 28 de agosto, realiza uma oficina de teatro pelas 14 horas na Casa do Povo da Ilha e uma outra, no mesmo dia, pelas 18 horas, na Casa do Povo de Santana. O formador é Ricardo Brito, ator, dramaturgo e encenador. Inscrições através do e-mail producão@agon-act.com, com nome, idade e contacto, e escolha onde quer realizar a oficina. Festas, Festival de Teatro Alternativo de Santana, irá realizar-se de 30 de setembro a 4 de outubro na Praça de Santana, com espetáculos de teatro, música, circo e comédia, e com entrada livre. Até 30 de agosto, nas festas de São Vicente, acontecem concertos. Esta noite sobe ao palco a fadista Raquel Tavares. Nos próximos dias, concertos do cantor pop Felipe Delgado, já amanhã. Na quinta-feira, da banda alemã Alphaville. Bispo, rapper português, na sexta-feira. A banda de Évora à Toa, no sábado. O Funchal Summer Fest está agendado para este sábado, 29 de agosto, no Parque de Santa Catarina. Pelo palco principal vão passar Valas, um nome ligado ao hip-hop, Zinco, à música eletrónica, e ainda Gabi R., Gabriel Ribeiro, vencedor do Talento Jovem 2026, que apresenta uma sonoridade que cruza o rap, pop e pop rock. Antes dos concertos, e já a partir das 14 horas, há muitas outras atividades. Funchal Summer Fest, iniciativa da Câmara Municipal do Funchal. A entrada é gratuita. Outras propostas, hoje às 20h30 no Forte de São João Batista, no Aquário da Madeira, Porto Muniz, chega ao fim o ciclo Forte à Terça, com um concerto da fadista Sofia Ferreira. O projeto é da Associação Retoiça, que conta com o patrocínio do município do Porto Muniz. A entrada é livre. Na sexta-feira, numa iniciativa da Câmara Municipal de Machico, pelas 21 horas tem lugar mais uma noite musical, desta vez no Largo de Nossa Senhora do Bom Caminho, na Ribeira de Machico. Participam os projetos musicais A Caçoar e Quatro Cantos. O acesso é livre.

Algumas sugestões culturais aqui na rubrica Encontros. Faltam 9 minutos para as 6 da tarde. Agora estamos com o clássico Rockin' All Over.

0: E estamos então a fechar mais uma hora de emissão nestas tardes da 1 na RTP Antena 1 Madeira com as dunas do GNR. Vamos então agora atualizar as notícias do país e do mundo. Depois regresso para mais uma hora de emissão. Então até já.
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2: Seis horas no continente e na Madeira, 5 nos Açores. Voltamos à informação com Rita Fernandes, a esta hora no topo da atualidade. Rita.
3: Já tiveram alta quase todas as pessoas que ficaram feridas num atropelamento em Albufeira esta madrugada. Os dois feridos graves continuam internados. Aumentou a criminalidade geral em Lisboa e no Porto este ano. Houve mais furtos por carteiristas, é o que explica a RTP Antena 1, a PSP. O Canadá vai aumentar as taxas sobre centenas de produtos importados dos Estados Unidos.
2: Porto e Ponta Delgada, a esta hora, estão com 21 graus nos termómetros. Coimbra, Lisboa e Faro, 22. Funchal, 24. Notícias às 6 da tarde, na Antena 1, com Rita Fernandes.
3: Já tiveram alta quase todas as pessoas que ficaram feridas num atropelamento em Albufeira esta madrugada. Ao todo ficaram feridas 16 pessoas depois de um carro ter avançado sobre quem passava na Rua da Oura em Albufeira esta madrugada por volta das 3 da manhã. Duas pessoas ainda estão em estado grave, continuam internadas. O condutor está detido e esta hora já tiveram alta quase todas as pessoas que ficaram feridas depois deste acidente em Albufeira. Os números ainda são provisórios, mas a PSP já identifica um aumento da criminalidade geral em Lisboa e no Porto este ano. Aumentaram, por exemplo, os furtos por carteirista, é o que explica o subcomissário da PSP, Ruben Neves. No Porto, a criminalidade geral aumentou 10%. Em Lisboa, o número foi mais baixo.
4: No Comando Metropolitano de Lisboa, verificamos um aumento de 2,9% na criminalidade geral e uma diminuição de 0,4% na criminalidade violenta e grave. No Comando Metropolitano do Porto, verificamos um aumento de 10,9% na criminalidade geral e uma diminuição da criminalidade violenta e grave na ordem dos 8,4%. Portanto, nós queremos que relativamente à criminalidade geral, os crimes que temos mais variação, portanto, que apresentam maiores resultados, infelizmente, tratam-se do furto por carteirista, outros furtos em veículo motorizado, portanto, os furtos de interior de viatura, por exemplo, e o crime de desobediência às autoridades.
3: As explicações do subcomissário da PSP, Ruben Neves, sobre os números ainda provisórios deste ano, mas que mostram já um aumento da criminalidade geral em Lisboa e no Porto. Ainda hoje, o presidente da Câmara de Lisboa, Carlos Moedas, lembrou que ainda está à espera dos 300 polícias prometidos pelo governo há 3 meses. Perante estes pedidos, como o de Carlos Moedas, de ter mais polícias nas ruas das cidades, o presidente da Associação Sindical dos Profissionais de Polícia, Paulo Santos, diz que não há polícias para dar resposta a todos os pedidos, nomeadamente ao pedido de Lisboa.
5: Não vai ser possível este reforço e, aliás, convidávamos o engenheiro Carlos Moedas a estar um pouco mais atento àquilo que tem sido a posição da ASP nos diversos órgãos de comunicação social, porque a verdade é que nós temos, a direção da polícia e também o governo têm dado aqui uma ideia que não é possível concretizar e, aliás, eu acho que estão apenas a comunicar de uma forma a dar a entender que os problemas que estão a ser sinalizados vão ser respondidos e não vão.
6: Então é uma falsa promessa do governo ou uma expectativa irrealista de Carlos Moedas?
5: Eu creio que são ambas, porque aquilo que o governo tem feito, face ao quadro de efetivos que temos neste momento na PSP

0: e faça aquilo que são as necessidades várias da própria Polícia de Segurança Pública, das duas uma, ou se engana as populações e os autarcas, ou se então resolve-se o problema e assume-se que há problemas e projeta-se aqui a PSP há 2-3 anos.
1: A análise de Paulo Santos, o presidente da Associação Sindical dos Profissionais de Polícia, depois de esta tarde o presidente da Câmara de Lisboa ter lembrado de que está por cumprir essa promessa feita pelo governo de ter nas ruas de Lisboa mais 300 polícias para aumentar a segurança na cidade. Os números da PSP revelados à RTP Antena 1 identificam um aumento da criminalidade tanto em Lisboa como no Porto já este ano. Paulo Rangel diz que Portugal fez bem em não suspender o espaço Schengen depois da entrada de milhares de migrantes em Ceuta. O ministro dos Negócios Estrangeiros está na Universidade de Verão do PSD, falou de vários temas, entre eles o tema da imigração. Paulo Rangel defende o controlo da entrada de migrantes em Portugal, mas rejeita respostas que considera demagógicas.
2: Nós temos de olhar para a questão das migrações com o olhar que este governo tem. Temos de regular, temos de ter capacidade de controlo de quem entra e depois acolher quem entra. Integrar, dar-lhes uma vida digna. Isso é aquilo que é o ideário deste governo. Este é um governo humanista. É por ser humanista que não é a favor de fronteiras escancaradas. Porque quando as fronteiras são escancaradas, o resultado é aquele que nós estamos a ver aqui tão perto. Nós não somos demagógicos. Não somos o Chega. Não somos. E por isso, nós não suspendemos Schengen. Nem tínhamos nada que suspender.
1: O ministro dos Negócios Estrangeiros, Paulo Rangel, que critica as linhas de pensamento do Chega sobre a imigração, diz que Portugal fez bem em não suspender o espaço Schengen depois da entrada de milhares de migrantes em Ceuta. Paulo Rangel continuou a falar sobre o Chega e questionou também se André Ventura tem o perfil para liderar um governo em Portugal.
2: Alguém acha que o líder do Chega, numa conjuntura de guerra, numa conjuntura de guerra comercial, numa conjuntura de graves desenvolvimentos no Médio Oriente, seria a pessoa certa para liderar o país como ele próprio se auto-intitulou? Isto tem alguma credibilidade? Nós podemos governar com base em alguém cuja principal proposta é baixar a idade da reforma, aumentando o peso sobre todos que teriam que baixar as suas pensões para baixar a idade da reforma? Uma pessoa que faz uma proposta destas pode estar num mundo em convulsão, pode ter um projeto credível para governar o país?
1: Críticas de Paulo Rangel, o ministro dos Negócios Estrangeiros, André Ventura, críticas feitas na Universidade de Verão do PSD. É lá que está Paulo Rangel, o ministro dos Negócios Estrangeiros. O Canadá vai aumentar as taxas sobre centenas de produtos importados dos Estados Unidos para o Canadá. É esta uma das respostas do governo do Canadá às taxas impostas por Donald Trump. Estas novas taxas impostas pelo Canadá, Sérgio Infante, vão além de produtos industriais, vão abranger produtos alimentares como queijo ou peixe. Estas taxas, Sérgio, não vão ser baixas.
3: A partir de dia 8, o Canadá avança com sobretaxas aduaneiras de 15% a 50%. Os alvos na economia norte-americana vão ser o aço, os produtos lácteos, o equipamento agrícola, a indústria do papel, a eletrónica e os eletrodomésticos. O montante financeiro total destas tarifas de retaliação é proporcional ao valor das sobretaxas norte-americanas que já estão em vigor. Esta estratégia do Canadá foi anunciada hoje pelo Ministro das Finanças, François-Philippe Champagne. Garantiu que o país está unido para enfrentar este enorme desafio.
4: Este é um desafio sem precedentes imposto ao Canadá, mas o Canadá vai enfrentar um momento. Os canadianos vão enfrentar um momento, nós juntos vamos enfrentar um momento. Tal como o Primeiro-Ministro disse, vamos apoiar os trabalhadores, os negócios e a indústria com o que for necessário durante o tempo necessário.
3: Nesta conferência de imprensa, o Ministro das Finanças do Canadá apresentou ainda medidas de apoio para os setores mais afetados pelas sobretaxas norte-americanas. Será disponibilizado um montante de 4,6 mil milhões de euros para apoiar a liquidez das empresas, reforçar os subsídios de desemprego e criar um fundo financeiro para apoiar os setores mais afetados a encontrar novos mercados de exportação.
1: Agrava-se a guerra comercial entre o Canadá e os Estados Unidos. O Canadá anuncia esta tarde que vai aumentar as taxas sobre centenas de produtos importados dos Estados Unidos para o Canadá. É essa uma das respostas do governo do Canadá às taxas impostas nas últimas horas por Donald Trump. Estas taxas vão abranger produtos industriais, mas também uma série de produtos alimentares dos Estados Unidos, produtos que são importados para o Canadá. Nos Jogos do Mediterrâneo há mais uma medalha para Portugal. A nadadora Camila Rebelo acaba de ganhar a medalha de ouro na prova de 100 metros costas. É uma notícia que acaba de chegar e ser conhecida pela RTP Antena 1. Os Jogos do Mediterrâneo são conhecidos como os mini-jogos olímpicos, juntam os países do Mediterrâneo. É a terceira medalha nestes jogos, terceira medalha da nadadora Camila Rebelo nestes Jogos do Mediterrâneo. Karina, ela acaba de conquistar medalha de ouro para Portugal na prova de 100 metros costas nestes Jogos do Mediterrâneo, que acontecem até dia 3 de setembro, acontecem até para a semana em Itália.
5: Notícia em desenvolvimento também no Jornal do Desporto em breve, às 6h30 aqui na Antena 1. 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

Abertura de mais uma hora de emissão aqui na RTP Antena 1 Madeira. São 6:18. Tivemos Steely Dan com Haitian Divorce. Agora vamos recordar Stevie Nicks, Talk to Me. Logo depois, o momento de humor aqui na RTP Antena 1 Madeira com o Portugalex, que este mês está em reposição.

0: Começou hoje a ser julgado o processo em que José Sócrates exige uma indemnização de 205 mil euros ao Estado pela demora do Ministério Público na investigação da Operação Marquês.
1: O processo chama-se Gandalata e, ao que o Portugalex apurou, o antigo Primeiro-Ministro não vai ficar por aqui.
2: Também vou processar de mim próprio por andar a engolhar o processo da ego, de recurso em recurso. É de brincar com a justiça ou quê, pá? Os tribunais têm mais que fazer do que aturar as minhas birras. Ai, agora não quero este advogado que é feio. Agora recuso-me a ir ao tribunal porque o café do bar é péssimo. Ai, os bancos de madeira fazem bala asiática. Epá, já não há paciência, pá.
0: E vai exigir uma indemnização a si próprio?
2: Vou, por danos morais e dermatológicos, que comecei a ter acne, como aos anjos. Exijo-me 500 mil fotocópias. E pago ao Carlos, que eu agora não tenho trocos. Porreiro, pá.
0: Os F-16 da Força Aérea voltaram a quebrar a barreira do som na semana passada, ao largo da Figueira da Foz. Perguntámos ao presidente da Câmara, Pedro Santana Lopes, se apanhou um susto, mas ele desligou-nos o telefone.
3: Eu sei muito bem o que é que vocês querem. Interromper-me porque o Mourinho acabou de chegar ao aeroporto de Madrid, visto a comer pinchitos e a dançar um sinal do Júlio Iglesias. Este mundo está doido. A mim não voltam a apanhar.
1: Portugal não foi apurado para a final do Festival da Eurovisão. Como prémio de consolação aos nossos representantes, os bandidos do Cante, voltamos hoje a ouvir um excerto da Crítica da Razão Pura, lido pelo nosso Cante Alentejano.
4: Da diferença entre o conhecimento puro e o conhecimento empírico, não resta dúvida de que todo o nosso conhecimento começa pela experiência, tal como não resta dúvida de que o matcha latte por sinquérios é um assalto.
0: E o surto de feiras medievais continua a lastrar pelo país fora. A Direção-Geral de Saúde já pôs em isolamento 5 ferreiros, 2 damas e 1 entregador de pizzas da Idade Média.
1: Segundo as análises, estarão todos com peste negra, a maior pandemia da Idade Média. O Rodrigues Carvalho está doido.
5: Aos vossos avós foi pedido que fossem para a guerra. A vocês pedem-vos que se mantenham longe da palhaçada que são as feiras medievais. Querem macacada? Sigam as redes sociais do Portugalex. Tenham noção.

0: Já daqui a instantes teremos a informação regional. Vamos a uma ronda de temperaturas pelo arquipélago. Quinta Grande, 22 graus. Lugar de Baixo, 25. Nos Prazeres já estão 21 graus. Ponta do Pargo, 24. Pico do Arieiro, 15. No Monte, 22 graus. Santa Serra, com 19. Caniçal, com 23 graus. Santana, 21. São Jorge, 22. São Vicente, com 24 graus e meio. Porto Unis, com 24. Na Ilha Dourada, Porto Santo, 25 graus, Santa Cruz, 24 e aqui no Funchal estão 26 graus. E agora vamos à informação regional.
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0: São 6:30.

0: Câmara de São Vicente vai melhorar a rede de abastecimento de água do concelho num investimento de 4 milhões de euros. A nova lei do regime TVDE foi publicada hoje em Diário da República e entra em vigor a 1 de setembro. Com a entrada da nova lei, o Governo Regional passa a poder adaptar e regulamentar a atividade do setor na Madeira. A Madeira volta a estar nomeada para os World Travel Awards 2026, com 5 candidaturas na edição europeia dos chamados Oscars do Turismo.
1: Títulos em desenvolvimento na edição do Diário Regional desta terça-feira, 25 de agosto. O controle técnico é de Filipe Carvalho, a edição de Marco António Sousa.
0: A Câmara de São Vicente vai melhorar a rede de abastecimento de água no concelho, num investimento de 4 milhões de euros. O anúncio feito hoje, no dia de aniversário do concelho, durante a sessão solene, o presidente José Carlos Gonçalves revelou que estão a ser preparados investimentos para melhorar a qualidade de vida da população. Na lista de prioridades está também a melhoria do saneamento básico.
2: Está em elaboração o processo de empreitada de uma reabilitação da rede de águas de abastecimento nos sítios do Lance, Feijão do Amo e Terrachá, com um investimento orçamentado em 1 milhão e 900 mil euros. Está igualmente em elaboração um processo de empreitada de reabilitação da rede de abastecimento nas Ginjas e Feteiras, com um investimento orçamentado em 2 milhões de euros. Estamos a trabalhar para encontrar soluções para um problema que existe, exige investimento, planeamento e responsabilidade. Na área do saneamento básico, encontra-se também em preparação o processo para a reabilitação da estação elevatória de São Vicente e das estações de tratamento de águas residuais de São Vicente e de Boa Ventura, num investimento orçamentado em 520 mil euros.
0: No dia em que São Vicente assinala 282 anos, o autarca destacou ainda outro projeto, a reabertura das Grutas de São Vicente. José Carlos Gonçalves disse que o Conselho de Administração da Natur Norte já está a trabalhar nesse objetivo. Já da parte da oposição, António Gonçalves contestou a reabertura da empresa municipal. O vereador do PSD entende que as Grutas de São Vicente devem reabrir, mas não sob a gestão de uma empresa municipal.
3: Reabrir a Natur Norte é reabrir uma empresa com prejuízos fiscais, uma empresa que não tem capacidade de financiamento para intervir na gruta, e nós somos sim a favor da reabertura das grutas, o mais rápido possível, mas sobre a alçada do município, onde teremos capacidade de investimento e de endividamento e também aí salvaguardar a nível de impostos o pagamento de IRC, os funcionários serem equiparados a funcionários públicos. Portanto, nós não conseguimos perceber a tomada de decisão deste executivo na Natur Norte, atenção, Natur Norte não Grutas de São Vicente, a entidade gestora, porque é uma entidade que vai contra, a sua reabertura vai contra todos os procedimentos legais e administrativos.
0: A representar o Governo Regional esteve o Secretário das Finanças, Duarte Freitas, destacou os benefícios fiscais aplicados no concelho que fazem atrair investimento privado.
4: Aqui falo da política fiscal e lembro que São Vicente é um dos concelhos que beneficia de majorações e diferenciações positivas ao nível do Código Fiscal do Investimento na região. Estes projetos aqui desenvolvidos são beneficiários de uma majoração de 7,5% de benefício fiscal sobre a taxa base e ainda para as empresas que aqui desenvolvem a sua ação, onde vigora uma taxa reduzida do Imposto sobre o Rendimento das Pessoas Coletivas, o IRC, de 8,75% sobre os primeiros 50 mil euros de matéria coletável.
0: Segundo o Secretário das Finanças, esta é uma das taxas de IRC mais baixas do país, o que torna o Conselho de São Vicente mais atrativo para o investimento. Foram declarações durante a sessão solene do Dia do Conselho de São Vicente, que este ano decorreu no Salão Nobre da Câmara. A nova lei do regime TVDE foi publicada hoje em Diário da República e entra em vigor a 1 de setembro. Com a entrada em vigor da nova lei, o Governo Regional passa a poder adaptar e regulamentar a atividade do setor na Madeira, uma oportunidade que deve ser aproveitada para limitar a atividade, defende Alejandro Abreu, da Aram TVDE.
5: Procurar um número ideal para que aqui na Madeira tenha sustentabilidade e um trabalho digno os motoristas. E depois, acho que depois fazer um estudo daqui a 2 anos e ver se o mercado cresceu, dar mais entradas a licenças TVDE. Mas por agora, eu acho que o mercado está saturado e deveríamos ouvir o governo quais são as regras que vão pôr.
0: Já a Taxis Ram prepara uma proposta de adaptação da lei à Madeira. Paulo Pereira vai reunir amanhã com o secretário dos Equipamentos e Infraestruturas.
6: No dia de amanhã vou ter uma reunião com o Sr. Secretário das Infraestruturas aqui na Geotorma de Madeira, uma vez já para começar a trabalhar e apresentar a nossa proposta para a Geotorma da Madeira. Existem algumas pequenas alterações que é preciso fazer aqui na Geotorma da Madeira, através do Governo Regional e das suas próprias câmaras e do próprio IMT Madeira. A lei sai a nível nacional. Agora, as próprias regiões autónomas têm o seu trabalho para fazer e as suas adaptações para que as coisas funcionem.
0: Outra das principais alterações que tem gerado polémica a nível nacional é a integração dos táxis na atividade TVDE. Uma alteração vista com bons olhos pelo presidente da Taxis Ram, Paulo Pereira, diz que a integração faz todo o sentido.
6: Teria que fazer parte do transporte em táxi, porque faria todo o sentido, uma vez que o transporte em táxi, o serviço é igualmente feito, só que em viaturas descaracterizadas e através de plataformas. Portanto, isso, os táxis já trabalhavam com outras plataformas até antes de entrar a própria Uber e a Bolt em Portugal, e penso que esta lei vem, embora não ficou a 100% daquilo que nós pretendíamos, mas a maior parte das coisas foram aprovadas daquilo que nós pretendíamos.
0: Alejandro de Abreu, da Aram TVDE, também não se opõe à integração dos táxis.
7: Já não é uma surpresa, porque já eles estiveram dentro da plataforma aqui na Ilha da Madeira a trabalhar. No continente não, mas aqui na Madeira já trabalhamos juntos com eles e não tivemos nenhum problema, assim que não vejo nenhuma complicação de entrada de táxis. Eles são um serviço totalmente diferente aos TBDE e pronto, os clientes vão ter a possibilidade de tomar a decisão se querem ir em um táxi ou um TBDE. Só vai haver uma diferença que sempre existiu, o valor, o preço que vão pagar pelo serviço.
0: As opiniões de responsáveis dos táxis dos TVDE na Madeira sobre a nova lei publicada hoje. As alterações entram em vigor a 1 de setembro. A Madeira volta a estar nomeada para os World Travel Awards 2026, com 5 candidaturas na edição europeia dos chamados Oscars do Turismo. O destino Madeira concorre a 4 categorias: melhor destino insular da Europa, melhor destino regional de aventura, melhor destino de praia da Europa, com o Porto Santo, e melhor destino de festivais e eventos. A Associação de Promoção da Madeira está, por sua vez, nomeada para melhor entidade de turismo da Europa, distinção que conquistou nas últimas 2 edições, em 2024 e 2025. Destaque para a candidatura da Madeira a melhor destino insular da Europa. A região já venceu esta categoria por 11 vezes desde 2013, a última das quais em 2025. A votação decorre até 28 de agosto. Os vencedores europeus dos World Travel Awards serão anunciados a 17 de outubro, numa gala em Contor, no Montenegro. A Madeira está também nomeada para melhor destino emergente de golf do mundo. A votação também decorre online. A frota de renta-car na Madeira já ultrapassa os 14 mil veículos, mas o responsável da mesa do setor da ACIF considera que não são carros a mais. Em declarações à Antena 1, Duarte Reis diz ser necessário fiscalizar a economia paralela de aluguer de viaturas. Pede também que a ACIF seja ouvida pelo Governo na criação de legislação, como é o caso do número mínimo de 10 viaturas para abrir uma empresa, número que deveria ser maior. Cláudio Ornelas.
8: As últimas estatísticas dizem que a Madeira já tem mais de 14 mil carros de renta-car, mas o universo de veículos alugados pode ser bem superior, como explica Duarte Reis, presidente da mesa da secção das renta-car da ACIF.
9: O que nós tratamos e o que as pessoas dizem é que há muitas pessoas que têm carros pessoais e alugam os carros aos amigos e a isso tudo, em contrapartida de algum valor monetário. Agora, nós ouvimos falar, como a Madeira é pequena, a gente vai ouvindo falar, agora não acaba nós a CIF andar aqui a fiscalizar esse trabalho.
8: Duarte Reis avisa, é preciso fiscalizar a economia paralela.
9: A gente nota, as polícias têm falta de recursos humanos, mas quando é preciso fiscalizar as renta-caras, aparecem esses recursos humanos. Então porquê não se faz umas fiscalizações para essa economia paralela?
8: Na Madeira, as empresas de renta-car, de ligeiros, de passageiros, são obrigadas a ter no mínimo 10 veículos. O presidente da mesa da secção das renta-car critica a atual legislação.
9: Prejudica porque há um excesso de renta-cars e há um descontrole maior de renta-cars. Por exemplo, existem muitas renta-cars a abrir e a fechar, enquanto que as renta-cars antes o investimento era superior, mas também quem vinha para fazer este negócio já vinha com o intuito de ver para fechar, enquanto que agora abre-se uma renta-car com 7, 8 carros, 10 carros, abrimos 6 meses, dá certo, fecha-se, abrimos outra, vendemos os carros, compramos carros.
8: A atual lei obriga a cobrança de uma taxa de 2 euros por dia por cada veículo alugado até o limite de 10 dias. Mas a taxa está a criar problemas às Rentacar.
9: No turismo, muitas vezes já temos o destino vendido um ano antes. E quando nós vendemos o destino na Madeira já com esta data, nós não falamos em taxas aos nossos clientes. Alguns estão a pagar, outros nós estamos a assumir, as empresas estão a assumir, que diga-se que é muito dinheiro, é mesmo muito dinheiro.
8: Duarte Reis considera que a opinião da ACIF deve ser considerada pelo Governo Regional.
0: As palavras do responsável da mesa das Rentacar do setor na ACIF. Numa altura em que são muitos os novos estudantes que, acompanhados pelos pais rumo ao continente para ingresso nas universidades, a plataforma eletrónica do Mecanismo de Continuidade Territorial está a funcionar. Gabriel Gonçalves, o presidente da Mesa das Agências de Viagens da ACIF, dá conta disso mesmo, com a única agravante a ser o emparelhamento, que ainda não é possível.
10: Funciona com exceção do emparelhamento de viagens, ou seja, eu viajar uma viagem que eu fiz no ano A, mas foi, e depois fiz outro lá para cá, porque não tive hipótese de marcar a viagem que não sabia, e quer fazer essa com essa, fazer uma que foi 200 euros, outra foi 200, 400 e receber a diferença. Não posso. Claro que 79 de uma para a diferença, mais 79 de outra para a diferença.
0: Gabriel Gonçalves reconhece alguns atrasos nos reembolsos e recorda que, em termos de empresas, o sistema mantém o funcionamento. E quanto à possibilidade de, no futuro, as agências poderem gerir os pedidos de clientes, há algumas reticências.
10: Sei que existem agências de viagens que põem algumas reticências dessa forma, ou seja, ficar com o ónus do pagamento, ou seja, do recebimento, ou seja, de ter a agência em que receber ao governo e pequeno e de tirar um pouco do ónus ao passageiro. Se me faz desfloquear, um passageiro entrega a documentação, a agência intercede, faz coisa, mas a partir do momento que ele entra na plataforma, a responsabilidade é dele. Se faltar algum documento, o passageiro depois ele deve alterar, mudar a viagem, os documentos depois não vão fazer matches. E isso o que é que vai acontecer? Vai acontecer que se alguém for checado esse bilhete e dizer, olha, o bilhete é 45, quando tem o 32, vai ter que devolver o dinheiro. E depois será que será a agência de viagens atrás do passageiro e pedir ao passageiro, ah, você mudou, tem que vir trazer. Vai ter tudo isso com os transmitidos.
0: Gabriel Gonçalves, responsável da mesa de agências de viagens da ACIF. O Sanas Madeira tem tido uma época balnear sem grandes complicações. Nas praias não têm acontecido problemas de maior, para além de quedas ou queimaduras provocadas pelas caravelas portuguesas. Já nos casos de busca e salvamento, estes somam até agora 33 serviços, explica Frederico Rezende.
11: Relativamente às buscas e salvamento no mar, desde o início do ano até agora tivemos 33 serviços de busca e salvamento, e em que podemos considerar que todas elas, ou quase todas elas, tiveram sucesso e não temos nada de grave a registar, facto que muito nos orgulha.
0: Mas no sentido oposto, o responsável pelo socorro no mar dá conta de um caso acontecido ontem em que o comportamento de turistas poderia ter resultado em mortes nos mares do Seixal.
11: 3 estrangeiros à noite ficaram presos sem conseguir regressar à terra. Houve 2 que, depois do alerta ser dado, que se conseguiu retirar, conseguiram sair pelos meios próprios, mas houve uma cidadã estrangeira que teve que ser ajudada, e neste caso foi ajudada até por um popular, e que saiu com bastantes escoriações e do mal ou menos, porque poderiam ter sido mais 3 vítimas contabilizadas naquela zona, e aquilo que nós temos constatado é que as maiores dificuldades que temos tido em ligar com este tipo de situações são com estrangeiros que nos visitam, que não estão sensibilizados para o nosso mar.
0: Frederico Rezende, presidente do Sanas Madeira, pede comportamentos e atitudes responsáveis nas idas ao mar. 28 embarcações vão estar à partida da 24ª Regata Internacional Canárias Madeira. 8 dos veleiros são madeirenses. A prova realiza-se entre 1 e 5 de setembro e volta a ligar os arquipélagos das Canárias e da Madeira. A competição reúne 150 velejadores em solo, duplas e equipas. A partida acontece no dia 1, às 12 horas, em Tenerife, como descreve Marco Camelas, o diretor de prova.
12: Para a largada, será no dia 1, às 12 horas, saída de Santa Cruz de Tenerife. E com chegada aqui no Caniço, ao pé da promenade do Caniço, e depois as embarcações virão se reunir aqui na Marina do Funchal.
13: A primeira chegada está prevista para quando?
12: Sim, se a meteorologia tiver de feição e se as embarcações mais rápidas, estamos à espera na madrugada de dia 3, as primeiras chegarem. A partir daí vai depender sempre da meteorologia e da rapidez das embarcações e do cansaço também dos próprios tripulantes que vão chegar durante o dia 3 e o dia 4.
0: Marco Camelas, diretor de prova, ouvido pela jornalista Isabel Nóbrega Sá, a regata internacional Canárias-Madeira pode ser acompanhada em tempo real através de GPS por satélite, com o link que será divulgado nas redes sociais do Clube Naval do Funchal no dia da partida. Previsão do tempo para amanhã, céu geralmente muito nublado, com abertas a partir da tarde, períodos de chuva a partir do início da manhã, vento fraco a moderado, temperaturas máximas 27 graus no Funchal e no Porto Santo.

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Agora estamos a 7 minutos das 7 aqui na RTP Antena 1 Madeira. Depois do Diário Regional tivemos o Suede com The Wild Ones, também os Dama com Nasty. E aí está um clássico, Good Tradition, de Tanita Tikaram.

0: 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Agora vamos então fazer uma pausa na música e sair para uma atualização das notícias do país e do mundo. Recordo que também às 7:30 teremos a última edição do Diário Regional.
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2: Sete horas no continente e na Madeira, 6 nos Açores. Rita, nesta hora, no topo da atualidade.
3: O ministro da Administração Interna diz que o plano para reorganizar as esquadras de Lisboa vai ser entregue em breve à Câmara e é o plano que vai permitir reforçar o policiamento na cidade. O Chega quer que seja feita uma auditoria à Segurança Social. André Ventura quer perceber quantos beneficiários recebem pensões que considera milionárias. Medalha de ouro para Portugal, a nadadora Camila Rebelo soma mais uma conquista para os atletas portugueses nos Jogos do Mediterrâneo. Morreu a cantora Dolly Parton.
2: Estão a esta hora 21 graus no Porto e em Ponta Delgada, 22 em Coimbra, Lisboa e Faro e 24 no Funchal. Notícias às 7 na Antena 1, edição de Rita Fernandes.
3: Vai ser entregue em breve na Câmara de Lisboa o plano de reorganização das esquadras e que vai permitir reforçar o policiamento na cidade, é o que garante o Ministério da Administração Interna. Hoje o Presidente da Câmara, Carlos Moedas, lembrou que ainda está à espera dos 300 polícias prometidos pelo Governo há 3 meses para reforçar a segurança em Lisboa. O Governo explica à RTP Antena 1 que está quase a apresentar à Câmara de Lisboa um plano que vai servir, Inês Martins, para adaptar a quantidade de polícias às zonas da cidade de Lisboa.
4: Libertar mais polícias para funções operacionais, patrulhamento e proximidade. É este o objetivo do plano desenvolvido pela PSP, que está para ser apresentado em breve ao Executivo de Carlos Moedas. Numa resposta enviada à RTP Antena 1, o Ministério da Administração Interna explica que a alteração à atual rede de esquadras de Lisboa vai ter como princípio fundamental aumentar e não diminuir a presença policial no terreno. O Ministério, liderado por Luís Neves, refere ainda que o reforço do policiamento em Lisboa é uma prioridade e já está a ser concretizado. Está, aliás, em vigor desde junho um reforço nas ruas da capital, diz o Ministério, em especial nas zonas mais movimentadas. Para além disso, a resposta enviada à redação da RTP Antena 1 diz ainda que está a decorrer um novo curso de formação de agentes da PSP que vai levar à entrada de cerca de 600 novos polícias e permitir o reforço de vários comandos territoriais, incluindo o Comando Metropolitano de Lisboa. A terminar, o Ministério deixa a nota de que o reforço do policiamento em Lisboa não depende de uma única medida ou de uma data. Já está a ocorrer no terreno e será gradualmente consolidado através da reorganização do efetivo e da entrada de novos agentes.
3: As explicações do Ministério da Administração Interna, depois de o Presidente da Câmara de Lisboa ter renovado o pedido para que a cidade tenha mais polícias nas ruas. Carlos Moedas lembrou que o Governo prometeu mais de 300 agentes para a cidade. O presidente da Associação Sindical dos Profissionais de Polícia, Paulo Santos, diz que não há polícias suficientes para dar resposta, nomeadamente a este pedido por parte da Câmara de Lisboa.
5: Não vai ser possível este reforço e, aliás, convidávamos o engenheiro Carlos Moedas a estar um pouco mais atento àquilo que tem sido a posição da ASP nos diversos órgãos de comunicação social, porque a verdade é que nós temos, a direção da polícia e também o governo têm dado aqui uma ideia que não é possível concretizar. E, aliás, eu acho que estão apenas a comunicar de uma forma a dar a entender que os problemas que estão a ser sinalizados vão ser respondidos e não vão.
4: Então é uma falsa promessa do governo ou uma expectativa irrealista de Carlos Moedas?
5: Eu creio que são ambas, porque aquilo que o governo tem feito, face ao quadro de efetivos que temos neste momento na PSP e face àquilo que são as necessidades várias da própria Polícia de Segurança Pública, das duas uma, ou se engana as populações e os autarcas, ou se então resolve-se o problema e assume-se que há problemas e projeta-se aqui a PSP há 2-3 anos.
3: Paulo Santos, o presidente da Associação Sindical dos Profissionais de Polícia, depois de ter ouvido o pedido renovado por parte de Carlos Moedas de que é preciso na cidade de Lisboa mais polícias nas ruas, o presidente da Associação Sindical dos Profissionais

0: Nacionais de Polícia diz que não há agentes suficientes para dar resposta a todos os pedidos e ter mais polícias nas ruas. Os números ainda são provisórios, mas a PSP já identificou um aumento da criminalidade tanto em Lisboa como no Porto este ano. Aumentaram os furtos por carteiristas, é o que explica o subcomissário da PSP, Rubén Neves. No Porto, a criminalidade geral aumentou 10%. Em Lisboa, o número foi mais baixo.
1: No comando do Boletim de Lisboa, verificamos um aumento de 2,9% na criminalidade geral e uma diminuição de 0,4% na criminalidade violenta e grave. No Comando Metropolitano do Porto, verificamos um aumento de 10,9% na criminalidade geral e uma diminuição da criminalidade violenta e grave na ordem dos 8,4%. Portanto, nós queremos que relativamente à criminalidade geral, os crimes que temos mais variação, portanto, que apresentam maiores resultados, infelizmente, tratam-se do furto por carteirista, outros furtos em veículo motorizado, portanto, os furtos de interior de viatura, por exemplo, e o crime de desobediência às autoridades.
0: As explicações do subcomissário da PSP, Rubén Neves, que adianta à RTP Antena 1 os números ainda provisórios, mas que já identificam um aumento da criminalidade geral em Lisboa e no Porto este ano. O Chega quer que seja feita uma auditoria à Segurança Social. André Ventura quer perceber quantos beneficiários recebem pensões que considera milionárias. O projeto de resolução vai ser entregue na Assembleia da República à boleia de uma notícia que dá conta de que um antigo ministro acumula uma pensão de 5 mil euros com um salário de 3 mil euros. André Ventura quer que a discussão sobre a segurança social seja feita nesses termos. Inês Ameixa, de perceber quantos são, afinal, os beneficiários que recebem pensões que o próprio André Ventura considera milionárias.
2: O entendimento é de André Ventura.
3: Se querem discutir segurança social, vamos começar com notícias que conhecemos hoje, que é o facto de haver beneficiários que estão a acumular pensões milionárias, com salários igualmente milionários, como é o caso do antigo ministro da Saúde.
2: Correia de Campos, antigo ministro, acumula alegadamente uma pensão de mais de 5 mil euros, com um salário de 3 mil euros. Uma situação inaceitável para o líder do Chega, que desafia o governo a lançar uma auditoria a estes casos.
3: Proponho por isso ao Governo que antes que o Orçamento do Estado avance um desafio que acho absolutamente legítimo. Uma auditoria à Segurança Social que possa identificar de forma clara quantas pessoas há a receber pensões milionárias e imorais, quantas acumulam estas pensões milionárias com salários igualmente milionários.
2: E ainda,
3: quantos foram os que destes foram nomeados pelo Estado para cargos, precisamente tendo em conta a sua idade, para que combinassem este salário com a sua pensão igualmente milionária, defraudando assim o regime legal que temos.
2: André Ventura insiste nas críticas ao governo no que toca ao estudo sobre a sustentabilidade da segurança social e responde também a Hugo Soares, líder parlamentar do PSD, que acusou o presidente do Chega de estar impreparado para governar.
3: Impreparado para governar é quem quer fazer tudo igual ao que os outros fizeram durante 50 anos e quem, quando houve qualquer crítica da oposição, em vez de a rebater, ataca com questões de preparação ou de caráter os outros líderes políticos. Eu não me estou preocupado com isso, eu estou preocupado com denunciar os problemas. Este problema da segurança social é um problema.
2: André Ventura a exigir que, antes de se olhar para os pensionistas médios da segurança social, sejam apurados os casos de beneficiários a receberem, diz, pensões milionárias.
0: E por isso o Chega vai entregar na Assembleia da República um projeto de resolução para que seja feita uma auditoria à Segurança Social. A Associação de Produtores Agrícolas de Serpa quer uma reunião urgente com o Governo para falar sobre a subida do preço do gasóleo agrícola. Os agricultores querem reunir com o Ministério da Agricultura até meio da próxima semana. Hoje o ministro José Manuel Fernandes esteve em Águeda, visitou várias explorações agrícolas e aproveitou para referir, Joaquim Reis, várias ajudas, precisamente para o setor da agricultura.
4: De visita a uma exploração agropecuária em Ois da Ribeira, em Águeda, o ministro da Agricultura, José Manuel Fernandes, anunciou apoios específicos para os jovens agricultores.
5: E aí foram mais de 320 milhões, cerca de 330 milhões de euros, Teremos cerca de 2 mil novos jovens agricultores. Foi importante o incentivo que demos, que foi duplicar os apoios. O apoio máximo era 200 mil euros. Passamos para um apoio de 400 mil, duplicamos. Um jovem agricultor que esteja em exclusividade numa zona de baixa densidade recebe 55 mil euros para se instalar.
4: Para os jovens agricultores que não estiverem em exclusividade, também há apoios.
5: É cerca de metade, mas se não estiver em zona de baixa densidade, são 50 mil euros também, se estiver em exclusividade. Nós precisamos de jovens agricultores e, conforme disse, são cerca de 330 milhões de euros. É um montante fortíssimo. É uma prioridade aliada ao rendimento e renovação geracional. São duas grandes prioridades que nós temos.
4: Na agricultura, esse jovem até aos 40 anos. E perante a realidade do país, o ministro não tem dúvidas. Há que incentivar mais gente a interessar-se pela agricultura em Portugal.
0: Reportagem de Joaquim Reis, que acompanhou o ministro da Agricultura, José Manuel Fernandes, que esteve em Águeda, visitou várias explorações agrícolas, aproveitou também para referir as várias ajudas que estão em vigor para o setor da agricultura. Medalha de ouro para Portugal nos Jogos do Mediterrâneo. A nadadora Camila Rebelo soma a segunda medalha de ouro nestes Jogos, que acontecem em Itália. A atleta destaca o trabalho de equipa que a levou à vitória.
6: Acho que é sinal de continuação de um grande trabalho, de uma grande equipa por trás de mim que me ajuda todos os dias, desde há 4 anos e muitos mais anos atrás. Mas sentir que consegui evoluir e estou a evoluir, acho que é um passo adiante para continuar com ainda mais fome de vencer.
0: A nadadora Camila Rebelo, orgulhosa depois de conquistar a segunda medalha de ouro nos Jogos do Mediterrâneo, estão a acontecer em Itália até à próxima quinta-feira. O Canadá vai aumentar as taxas sobre centenas de produtos importados dos Estados Unidos para o Canadá. É a resposta do governo do Canadá às taxas impostas por Donald Trump. As novas taxas, Sérgio Infante, vão para lá de produtos industriais, para além de incidirem sobre esse tipo de produtos, vão também abranger produtos alimentares.
7: A partir de dia 8, o Canadá avança com sobretaxas aduaneiras de 15% a 50%. Os alvos na economia norte-americana vão ser o aço, os produtos lácteos, o equipamento agrícola, a indústria do papel, a eletrónica e os eletrodomésticos. O montante financeiro total destas tarifas de retaliação é proporcional ao valor das sobretaxas norte-americanas que já estão em vigor. Esta estratégia do Canadá foi anunciada hoje pelo Ministro das Finanças, François-Philippe Champagne, garantiu que o país está unido para enfrentar este enorme desafio.
8: Este é um desafio sem precedentes imposto ao Canadá, mas o Canadá vai enfrentar um momento. Os canadianos vão enfrentar um momento, nós juntos vamos enfrentar um momento. Tal como o Primeiro-Ministro disse, vamos apoiar os trabalhadores, os negócios e a indústria com o que for necessário durante o tempo necessário.
7: Nesta conferência de imprensa, o Ministro das Finanças do Canadá apresentou ainda medidas de apoio para os setores mais afetados pelas sobretaxas norte-americanas. Será disponibilizado um montante de 4,6 mil milhões de euros para apoiar a liquidez das empresas, reforçar os subsídios de desemprego e criar um fundo financeiro para apoiar os setores mais afetados a encontrar novos mercados de exportação.
0: Intensifica-se assim a guerra comercial entre os Estados Unidos e o Canadá. O Canadá que anunciou hoje que vai aumentar as taxas sobre centenas de produtos importados dos Estados Unidos. Morreu Dolly Parton. A cantora tinha 80 anos, estava doente. Era cantora, também autora musical, atriz. Teve uma carreira também na televisão e no cinema, mas é sobretudo conhecida pela música country. Morreu Dolly Parton aos 80 anos, uma notícia que vamos desenvolver naturalmente aqui na RTP Antena 1.
9: Rita Fernandes, nesta edição das 7 na Antena 1, também na RTP Antena 1 Madeira e RTP Mundo e em permanência em notícias.rtp.pt.

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2: Sete e quinze minutos, vamos então em frente para a última hora de emissão aqui na sua RTP Antena 1 Madeira e na abertura temos precisamente o som nacional. É uma das recuperações dos Chutos e Pontapés Circo de Feras. Depois ainda passamos pelos Texas I Don't Wanna Lover. E recordo que vamos ter a última edição do Diário Regional às 7:30.

0: I Don't Wanna Lover é o título dos Texas aqui na RTP Antena 1 Madeira. Agora vamos à rubrica Na Ponta da Língua com a professora Sandra Duarte Tavares.
1: Ora, hoje, Sandra, tenho aqui uma frase que vai voltar a um assunto que já foi aqui abordado dezenas de vezes, para não dizer centenas de vezes, e que tem a ver com isto. Por exemplo, o nadador Salvador tem salvado muita gente nesta praia. Esta é uma possibilidade. Ou será o nadador Salvador tem salvo muita gente nesta praia?
2: Eis a questão.
1: Tem salvado ou tem salvo?
2: Eu acredito que alguns dos nossos ouvintes, ao ouvirem a estrutura ter salvo o... Como é que é? O nadador Salvador tem salvo
1: muita gente nesta praia.
2: Pensarão, mas nenhum erro, não vejo erro nenhum nessa frase. Ora, é um erro subtil. Porque há uma regra na língua portuguesa que diz o seguinte: verbos que têm dois particípios passados, como por exemplo o verbo imprimir, imprimido, impresso, aceitar, aceitado, aceito, morrer, morrido, morto. Há uma regra que deve ser cumprida. O participio maior deve ser usado com o verbo ter. E por isso, nessa frase que tu apresentas, tu tens o verbo ter, não tens Filomena.
1: Então tem salvado.
2: Deve escolher a forma salvado.
1: E não tem salvo.
2: E tal e qual. Eu já tinha acendido a luz. O nadador tem salvado crianças. Eu já tinha imprimido o trabalho. Infelizmente tem morrido muita gente devido às guerras. Tem morrido, tem matado, pois é. Tem obrigada por teres aceitado o convite. Então, a forma correta é tem salvado. Perguntarão os nossos ouvintes, mas o salvo não se usa?
1: Usa-se.
2: Usa-se com o verbo ser. As pessoas foram salvas.
1: Muito
2: ou
1: bem.
2: São salvas por este nadador salvador. As pessoas são salvas e o nadador salvador tem salvado. Não se esqueçam, por favor, anotem a regra. Tem salvado, o nadador salvador tem salvado, é a voz ativa. Na passiva, as pessoas foram salvas.
1: Pronto,
2: por ele.
1: Está explicado. Obrigada, Sandra Duarte Tavares, na Ponta da Língua, sempre aqui a esta hora. E sempre quiser também, fica tudo disponível na RTP Play. Pode andar para trás, para a frente e escolher os assuntos que mais lhe interessam.

termos então aqui as notícias regionais na última edição desta terça-feira, 25 de agosto. Algumas temperaturas, então, nesta altura: Porto Santo 24, Santa Cruz 24, Funchal com 25 graus.

0: Câmara de São Vicente vai melhorar a rede de abastecimento de água do concelho, um investimento de 4 milhões de euros. A nova lei do regime TVDE foi publicada hoje em Diário da República e entra em vigor a 1 de setembro. Com a nova lei, o Governo Regional passa a poder adaptar e regulamentar a atividade do setor na Madeira. A Madeira volta a estar nomeada para os World Travel Awards 2026, com 5 candidaturas na edição europeia dos chamados Oscars do Turismo.
1: Títulos em desenvolvimento na edição do Diário Regional desta terça-feira, 25 de agosto. O controle técnico é de Filipe Carvalho, a edição de Marco António Sousa.
0: A Câmara de São Vicente vai melhorar a rede de abastecimento de água do concelho num investimento de 4 milhões de euros. O anúncio feito hoje, no dia de aniversário do concelho, durante a sessão solene, o presidente José Carlos Gonçalves anunciou que estão a ser preparados investimentos para melhorar a qualidade de vida da população. Na lista de prioridades está também a melhoria do saneamento básico.
2: Está em elaboração o processo de empreitada de uma reabilitação da rede de águas de abastecimento nos sítios do Lance, Feijão do Amo e Terrachá, com um investimento orçamentado em 1 milhão e 900 mil euros. Está igualmente em elaboração o processo de empreitada de reabilitação da rede de abastecimento nas Ginjas e Feteiras, com um investimento orçamentado em 2 milhões de euros. Estamos a trabalhar para encontrar soluções para um problema que existe, exige investimento, planeamento e responsabilidade. Na área do saneamento básico, encontra-se também em preparação o processo para a reabilitação da estação elevatória de São Vicente e das estações de tratamento de águas residuais de São Vicente e de Boa Ventura, num investimento orçamentado em 520 mil euros.
0: No dia em que São Vicente assinala 282 anos, o autarca destacou ainda outro projeto, a reabertura das Grutas de São Vicente. José Carlos Gonçalves disse que o Conselho de Administração da Natur Norte já está a trabalhar nesse objetivo. Já da parte da oposição, António Gonçalves contestou a reabertura da empresa municipal. O vereador do PSD entende que as Grutas de São Vicente devem abrir, mas não sobre a gestão de uma empresa municipal.
3: Reabrir a Natur Norte é reabrir uma empresa com prejuízos fiscais, uma empresa que não tem capacidade de financiamento para intervir na gruta, e nós somos sim a favor da reabertura das grutas, o mais rápido possível, mas sobre a alçada do município, onde teremos capacidade de investimento e de endividamento e também aí salvaguardar a nível de impostos o pagamento de IRC, os funcionários serem equiparados a funcionários públicos. Portanto, nós não conseguimos perceber a tomada de decisão deste executivo na Natur Norte, atenção, Natur Norte não Grutas de São Vicente, a entidade gestora, porque é uma entidade que vai contra, a sua reabertura vai contra todos os procedimentos legais e administrativos.
0: A representar o Governo Regional esteve o Secretário Regional das Finanças, Duarte Freitas, destacou os benefícios fiscais aplicados no concelho que fazem atrair investimento privado.
4: Aqui falo da política fiscal e lembro que São Vicente é um dos concelhos que beneficia de majorações e diferenciações positivas ao nível do Código Fiscal do Investimento na região. Estes projetos aqui desenvolvidos são beneficiários de uma majoração de 7,5% de benefício fiscal sobre a taxa base e ainda para as empresas que aqui desenvolvem a sua ação, onde vigora uma taxa reduzida do imposto sobre o rendimento das pessoas coletivas, o IRC, de 8,75%. Sobre os primeiros 50 mil euros de matéria coletável.
0: Segundo Duarte Freitas, esta é uma das taxas de IRC mais baixas do país, o que torna o Concelho de São Vicente mais atrativo para o investimento. Foram declarações durante a sessão solene do Dia do Concelho de São Vicente, que este ano decorreu no Salão Nobre da Câmara. A nova lei do regime TVDE foi publicada hoje em Diário da República, entra em vigor a 1 de setembro. Com a nova lei, o Governo Regional passa a poder adaptar e regulamentar a atividade na Madeira, uma oportunidade que deve ser aproveitada para limitar o número de veículos, defende Alejandro Abreu, da Aram TVDE.
5: Procurar um número ideal para que aqui na Madeira tenha sustentabilidade e um trabalho digno os motoristas. E depois, acho que depois fazer um estudo, daqui a 2 anos, e ver se o mercado cresceu, dar mais entradas a licenças TVDE. Mas por agora, eu acho que o mercado está saturado e deveríamos ouvir o governo quais são as regras que vão pôr.
0: Já a Taxis Ram prepara uma proposta de adaptação da lei à Madeira. Paulo Pereira vai reunir amanhã com o secretário dos Equipamentos e Infraestruturas.
6: No dia de amanhã vou ter uma reunião com o Sr. Secretário das Infraestruturas aqui na Região Autónoma de Madeira, uma vez já para começar a trabalhar e apresentar a nossa proposta para a Região Autónoma da Madeira. Existem algumas pequenas alterações que é preciso fazer aqui na Região Autónoma da Madeira, através do Governo Regional e das suas próprias câmaras e do próprio IMT Madeira. A lei sai a nível nacional. Agora, as próprias regiões autónomas têm o seu trabalho para fazer e as suas adaptações para que as coisas funcionem.
0: Outras das principais alterações que têm gerado polémica a nível nacional é a integração dos táxis na atividade TVDE, uma alteração vista com bons olhos pelo presidente da Táxis Ram. Para Paulo Pereira, a integração faz todo o sentido.
6: Teria que fazer parte do transporte em táxi, porque faria todo o sentido, uma vez que o transporte em táxi, o serviço é igualmente feito, só que em viaturas descaracterizadas e através de plataformas. Portanto, isso, os táxis já trabalhavam com outras plataformas até antes de entrar a própria Uber e a Bolt em Portugal. E penso que esta lei vem, embora não ficou a 100% daquilo que nós pretendíamos, mas a maior parte das coisas foram aprovadas daquilo que nós pretendíamos.
0: Alejandro de Abreu, da Aram TVDE, também não se opõe à integração dos táxis.
7: Já não é uma surpresa, porque já eles estiveram dentro da plataforma aqui na Ilha da Madeira a trabalhar. No continente não, mas aqui na Madeira já trabalhamos juntos com eles e não tivemos nenhum problema, assim que não vejo nenhuma complicação de entrada dos táxis. Eles são um serviço totalmente diferente aos TVDE. E pronto, os clientes vão ter a possibilidade de tomar a decisão se querem ir em um táxi ou em TVDE. Só vai haver uma diferença que sempre existiu, o valor, o preço que vão pagar pelo serviço.
0: As opiniões de responsáveis dos táxis e dos TVDE na Madeira sobre a nova lei publicada hoje. As alterações entram em vigor a 1 de setembro. A Madeira volta a estar nomeada para os World Travel Awards 2026, com 5 candidaturas na edição europeia dos chamados Oscars do Turismo. O destino Madeira concorre a 4 categorias: melhor destino insular da Europa, melhor destino regional de aventura, melhor destino de praia da Europa, com o Porto Santo, e melhor destino de festivais e eventos. A Associação de Promoção da Madeira está, por sua vez, nomeada para melhor entidade de turismo da Europa, distinção que conquistou nas últimas 2 edições, em 2024 e 2025. Destaque para a candidatura da Madeira a melhor destino insular da Europa. A região já venceu esta categoria por 11 vezes desde 2013, a última das quais em 2025. A votação decorre até 28 de agosto. Os vencedores europeus dos World Travel Awards serão anunciados a 17 de outubro, numa gala em Contor, no Montenegro. A Madeira está também nomeada para melhor destino emergente de golfe do mundo. A votação também decorre online. O Sanas Madeira tem tido uma época balnear sem grandes complicações. Nas praias não têm acontecido problemas de maior, para além de quedas ou queimaduras provocadas pelas caravelas portuguesas. Já nos casos de buscas e salvamento, estes somam até agora 33 serviços, explica Frederico Rezende.
8: Relativamente às buscas e salvamento no mar, desde o início do ano até agora tivemos 33 serviços de busca e salvamento, e em que podemos considerar que todas elas, ou quase todas elas, tiveram sucesso. E não temos nada de grave a registar, facto que muito nos orgulha.
0: Mas no sentido oposto, o responsável pelo socorro no mar dá conta de um caso acontecido ontem, em que o comportamento de turistas poderia ter resultado em mortes nos mares do Seixal.
8: 3 estrangeiros à noite ficaram presos sem conseguir regressar à terra. Houve 2 que, depois do alerta ser dado, que se conseguiu retirar, conseguiram sair pelos meios próprios, mas houve uma cidadã estrangeira que teve que ser ajudada, e neste caso foi ajudada até por um popular, e que saiu com bastantes escoriações e do mal ou menos, porque poderiam ter sido mais 3 vítimas contabilizadas naquela zona. E aquilo que nós temos constatado é que as maiores dificuldades que temos tido em ligar com este tipo de situações são com estrangeiros que nos visitam, que não estão sensibilizados para o nosso mar.
0: Frederico Rezende considera que as maiores dificuldades advêm mesmo do mar de inverno, ainda que nota a existência de maiores cuidados no usufruto do mar pela educação que tem vindo a ser feita.
8: Isso é um trabalho ao longo de vários anos, com equipas próprias, transmitindo às crianças o que é que não se deve de fazer. Em caso de ocorrência, ligar imediatamente para o 112 se tiver algum telemóvel à mão, pedir ajuda, a questão das posições solares, o não se porem em perigo, não se porem junto às falésias, não se porem junto ao mar. Eu julgo que isso, efetivamente, ao longo deste tempo todo, tem contribuído para esta maior precaução e sensatez por parte de todos nós.
0: O Sanas Madeira tem tido uma época balnear tranquila e perde comportamentos e atitudes responsáveis nas idas ao mar. 28 embarcações vão estar à partida da 24ª Regata Internacional Canárias Madeira. 8 dos veleiros são madeirenses. A prova realiza-se entre 1 e 5 de setembro e volta a ligar os arquipélagos das Canárias e da Madeira. A competição reúne 150 velejadores em sol, duplas e equipas. A partida acontece no dia 1, às 12 horas, em Tenerife, como descreve Marco Camelas, o diretor de prova.
9: Para a largada será no dia 1, às 12 horas, saída de Santa Cruz de Tenerife. E com chegada aqui no Caniço, ao pé da promenade do Caniço, e depois as embarcações virão se reunir aqui na Marina do Funchal.
10: A primeira chegada está prevista para quando?
9: Sim, se a meteorologia tiver de feição e se as embarcações mais rápidas, estamos à espera na madrugada de dia 3, as primeiras chegarem. A partir daí vai depender sempre da meteorologia e da rapidez das embarcações e do cansaço também das próprias tripulantes que vão chegar durante o dia 3 e o dia 4.
0: A uma semana da prova, a meteorologia parece estar favorável.
9: Nesta altura do ano há sempre conseguimos quase prever a direção do vento, que já é um bom indicador. A direção do vento normalmente anda aqui no nordeste, o vento pode rondar entre os 15 até 25 nós, normalmente até às vezes rajado até pode ir um bocadinho mais, mas como disse bem, ainda estamos a 7 dias, portanto ainda estamos a aguardar que a meteorologia muda bastante.
0: A Regata Internacional Canárias Madeira pode ser acompanhada em tempo real através de GPS por satélite, com um link que será divulgado nas redes sociais do Clube Naval do Funchal no dia da partida. Previsão do tempo para amanhã: céu geralmente muito nublado, com abertas a partir da tarde, períodos de chuva a partir do início da manhã, vento fraco a moderado. Temperaturas máximas 27 graus no Funchal e no Porto Santo.

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0: E já estamos na reta final desta emissão do No Seu Regresso a Casa, na RTP Antena 1 Madeira. Depois da última edição do Diário Regional de hoje, ouvimos Yolanda com o tema Noite Inteira. E continuamos em português, não és tu, sou eu, Bárbara Tinoco.
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madeirense Elisa. E agora estamos a 7 minutos das 8. Don't Stand So Close To Me dos Police. Depois ainda poderemos escutar Rolling Stones.

Estamos então a fechar mais uma edição das Tardes da UNO, no seu regresso a casa na RTP Antena 1 Madeira. 2 minutos e meio separam-nos das 8, é precisamente a hora certa que teremos então uma nova atualização das notícias do país e do mundo. Ficamos então por aqui, fizeram esta emissão no controle técnico o Filipe Carvalho. O jornalista de serviço foi o Marco António Sousa e eu sou a Xana Abreu e marco encontro consigo aqui amanhã a partir das 4. Deixo-vos com Harlem Shuffle dos Stones até à viragem de hora. E desejo-vos também a continuação de uma excelente terça-feira. Até amanhã.

0: A comissão interna diz que o plano para reorganizar as esquadras de Lisboa vai chegar em breve à Câmara de Lisboa. É o plano que vai permitir reforçar o policiamento na cidade depois dos pedidos de Carlos Moedas. O Chega quer que seja feita uma auditoria à Segurança Social. André Ventura quer perceber quantos beneficiários recebem pensões que considera milionárias. Morreu Dolly Parton, a cantora country tinha 80 anos.
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0: Vai ser entregue na Câmara de Lisboa em breve o plano que reorganiza as esquadras da cidade e que vai permitir reforçar o policiamento em Lisboa. É o que diz o Ministério da Administração Interna. Hoje, Carlos Moedas lembrou que ainda está à espera dos 300 polícias prometidos pelo Governo há 3 meses para reforçar a segurança em Lisboa. O Governo explica à RTP Antena 1 que está quase a apresentar à Câmara um plano que vai servir para adaptar a quantidade de polícias às zonas da cidade. Inês Martins.
2: Libertar mais polícias para funções operacionais, patrulhamento e proximidade. É este o objetivo do plano desenvolvido pela PSP, que está para ser apresentado em breve ao Executivo de Carlos Moedas. Numa resposta enviada à RTP Antena 1, o Ministério da Administração Interna explica que a alteração à atual rede de esquadras de Lisboa vai ter como princípio fundamental aumentar e não diminuir a presença policial no terreno. O Ministério, liderado por Luís Neves, refere ainda que o reforço do policiamento em Lisboa é uma prioridade e já está a ser concretizado. Está, aliás, em vigor desde junho um reforço nas ruas da capital, diz o Ministério, em especial nas zonas mais movimentadas. Para além disso, a resposta enviada à redação da RTP Antena 1 diz ainda que está a decorrer um novo curso de formação de agentes da PSP que vai levar à entrada de cerca de 600 novos polícias e permitir o reforço de vários comandos territoriais, incluindo o Comando Metropolitano de Lisboa. A terminar, o Ministério deixa a nota de que o reforço do policiamento em Lisboa não depende de uma única medida ou de uma data. Já está a ocorrer no terreno e será gradualmente consolidado através da reorganização do efetivo e da entrada de novos agentes.
0: As explicações do Ministério da Administração Interna depois de o Presidente da Câmara de Lisboa ter renovado o pedido para que a cidade tenha mais polícia nas ruas. Sobre o assunto, o Presidente da Associação Sindical dos Profissionais de Polícia, Paulo Santos, garante que não há polícias para dar resposta, nomeadamente a este pedido de Lisboa.
3: Não vai ser possível este reforço e, aliás, convidávamos o engenheiro Carlos Moedas a estar um pouco mais atento àquilo que tem sido a posição da ASP nos diversos órgãos de comunicação social, porque a verdade é que nós temos, a direção da polícia e também o governo têm dado aqui uma ideia que não é possível concretizar e, aliás, eu acho que estão apenas a comunicar de uma forma a dar a entender que os problemas que estão a ser sinalizados vão ser respondidos e não vão.
0: Então é uma falsa promessa do Governo ou uma expectativa irrealista de Carlos Moedas?
3: Eu creio que são ambas, porque aquilo que o Governo tem feito, face ao quadro de efetivos que temos neste momento na PSP e face àquilo que são as necessidades várias da própria Polícia de Segurança Pública, das duas uma, ou se engana as populações e os autarcas, ou se então resolve-se o problema e assume-se que há problemas e projeta-se aqui a PSP há 2-3 anos.
0: Paulo Santos, o presidente da Associação Sindical dos Profissionais de Polícia, que garante que não há polícias suficientes para dar resposta, nomeadamente a este pedido da Câmara de Lisboa, que diz que está à espera de 300 polícias que foram prometidos pelo Governo há 3 meses. Os números ainda são provisórios, mas a PSP já identifica um aumento da criminalidade geral em Lisboa e no Porto este ano. Aumentaram os furtos por carteiristas, é o que explica o subcomissário da PSP, Ruben Neves. No Porto, a criminalidade geral aumentou 10%. Em Lisboa, o número foi mais baixo.
4: No Comando Metropolitano de Lisboa verificamos um aumento de 2,9% na criminalidade geral e uma diminuição de 0,4% na criminalidade violenta e grave. No Comando Metropolitano do Porto verificamos um aumento de 10,9% na criminalidade geral e uma diminuição da criminalidade violenta e grave na ordem dos 8,4%. Nós queríamos que relativamente à criminalidade geral, os crimes que temos mais variação, portanto, que apresentam maiores resultados, infelizmente, tratam-se do furto por carteirista, outros furtos em veículo motorizado, portanto, os furtos de interior de viatura, por exemplo, e o crime de

0: obediência às autoridades.
1: As explicações do subcomissário da PSP, Ruben Neves, que adianta à RTP Antena 1 que, apesar de os dados ainda serem provisórios, já é possível identificar um aumento da criminalidade geral em Lisboa e no Porto este ano. O Chega quer que seja feita uma auditoria à segurança social. André Ventura quer perceber quantos beneficiários recebem pensões que ele próprio considera milionárias e vai entregar um pedido na Assembleia da República. O líder do Chega serve-se de uma notícia que conta que um antigo ministro acumula milhares de euros de pensão, com um salário também ele de milhares de euros, e quer, por isso, que a discussão sobre a segurança social passe também por aí, Inês Ameixa, por saber quem recebe pensões muito altas.
2: O entendimento é de André Ventura.
3: Se querem discutir segurança social, vamos começar com notícias que conhecemos hoje, que é o facto de haver beneficiários que estão a acumular pensões milionárias, com salários igualmente milionários, como é o caso do antigo ministro da Saúde.
2: Correia de Campos, antigo ministro, acumula alegadamente uma pensão de mais de 5 mil euros, com um salário de 3 mil euros. Uma situação inaceitável para o líder do Chega, que desafia o governo a lançar uma auditoria a estes casos.
3: Proponho por isso ao Governo que, antes que o Orçamento de Estado avance, um desafio que acho absolutamente legítimo. Uma auditoria à Segurança Social que possa identificar de forma clara quantas pessoas há a receber pensões milionárias e imorais, quantas acumulam estas pensões milionárias com salários igualmente milionários.
2: E ainda,
3: quantos foram os que destes foram nomeados pelo Estado para cargos, precisamente tendo em conta a sua idade, para que combinassem este salário com a sua pensão igualmente milionária, defraudando assim o regime legal que temos.
2: André Ventura insiste nas críticas ao governo no que toca ao estudo sobre a sustentabilidade da segurança social e responde também a Hugo Soares, líder parlamentar do PSD, que acusou o presidente do Chega de estar impreparado para governar.
3: Impreparado para governar é quem quer fazer tudo igual ao que os outros fizeram durante 50 anos e quem, quando houve qualquer crítica da oposição, em vez de a rebater, ataca com questões de preparação ou de caráter os outros líderes políticos. Eu não me estou preocupado com isso, eu estou preocupado com denunciar os problemas. Este problema da segurança social é um problema.
2: André Ventura a exigir que, antes de se olhar para os pensionistas médios da segurança social, sejam apurados os casos de beneficiários a receberem, diz, pensões milionárias.
1: O Chega quer que seja feita uma auditoria à Segurança Social e entregou um pedido na Assembleia da República. André Ventura quer perceber quantos beneficiários recebem pensões que considera milionárias. A Associação de Produtores Agrícolas de Serpa quer uma reunião urgente com o Governo para falar da subida do preço do gasóleo agrícola. Os agricultores querem reunir com o Ministério da Agricultura até maio da próxima semana. Hoje, o ministro José Manuel Fernandes esteve em Águeda, visitou várias explorações agrícolas e aproveitou para referir, Joaquim Reis, várias ajudas precisamente para o setor da agricultura.
4: De visita a uma exploração agropecuária em Ois da Ribeira, em Águeda, o ministro da Agricultura, José Manuel Fernandes, anunciou apoios específicos para os jovens agricultores.
5: E aí foram mais de 320 milhões, cerca de 330 milhões de euros. Teremos cerca de 2 mil novos jovens agricultores. Foi importante o incentivo que demos, que foi duplicar os apoios. O apoio máximo era 200 mil euros. Passamos para um apoio de 400 mil, duplicamos. Um jovem agricultor que esteja em exclusividade numa zona de baixa densidade recebe 55 mil euros para se instalar.
4: Para os jovens agricultores que não estiverem em exclusividade, também há apoios.
5: É cerca de metade, mas se não estiver em zona de baixa densidade, são 50 mil euros também, se estiver em exclusividade. Nós precisamos de jovens agricultores e, conforme disse, são cerca de 330 milhões de euros. É um montante fortíssimo. É uma prioridade aliada ao rendimento e renovação geracional. São duas grandes prioridades que nós temos.
4: Na agricultura, esse jovem até aos 40 anos. E perante a realidade do país, o ministro não tem dúvidas. Há que incentivar mais gente a interessar-se pela agricultura em Portugal.
1: O ministro da Agricultura que visitou várias explorações agrícolas em Águeda. Medalha de ouro para Portugal nos Jogos do Mediterrâneo. A nadadora Camila Rebelo soma a segunda medalha de ouro nos Jogos que acontecem em Itália. A atleta destaca o trabalho de equipa que a levou à vitória.
6: Acho que é sinal de continuação de um grande trabalho, de uma grande equipa por trás de mim que me ajuda todos os dias, desde há 4 anos e muitos mais anos atrás, mas sentir que consigo evoluir e estou a evoluir, acho que é um passo adiante para continuar com ainda mais fome de vencer.
1: Camila Rebelo, a nadadora que hoje ganhou a medalha de ouro para Portugal nos Jogos do Mediterrâneo. Morreu Dolly Parton, a cantora country, tinha 80 anos. Era também atriz e compositora. Dolly Parton nasceu num dos centros da música country nos Estados Unidos, como conta a jornalista Inês Martins.
7: O sotaque não engana. A Dolly Parton cresceu no sul dos Estados Unidos, no Tennessee, e começou a escrever canções ainda criança, logo por volta dos 6 anos. Aos 11, já cantava numa rádio local. O sucesso chegou nos anos 70, quando Dolly lançou o single Jolene.
8: Jolene, Jolene, Jolene.
7: Nessa altura, um êxito que liderou as tabelas de música country nos Estados Unidos. No mesmo ano escreveu I Will Always Love You, música que ganhou popularidade pela voz de Whitney Houston. Dolly Parton escreveu mais de 3 mil canções e lançou 49 álbuns de estúdio. Quase todos atingiram o top 10 da tabela de álbuns country nos Estados Unidos. Em 1980 lançou outro êxito, 9 to 5. 4 anos depois, a cantora recebeu uma estrela no passeio da fama do Hollywood. E o volumoso cabelo loiro, as roupas brilhantes, coloridas, a maquilhagem fazem parte da excêntrica imagem de Dolly Parton. A cantora recebeu 11 Grammys e chegou a estar nomeada para os Oscars e para os Tony Awards. É madrinha de Miley Cyrus e as duas chegaram mesmo a atuar juntas. Morreu aos 80 anos uma das maiores estrelas da música country, Dolly Parton.
1: Alguns dos pontos altos da carreira de Dolly Parton, a cantora country, morreu hoje, tinha 80 anos.
9: Está fechada esta edição com Rita Fernandes. 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Passam 13 minutos das 20. Olá, Paulo Galvão.
10: Olá, Jorge Afonso.
9: Na hora de acertarmos contas com o trânsito.
10: Vamos começar pelo Porto, com luz verde, sem dificuldades, o mesmo para a cidade de Lisboa. Aqui ao lado, o Nacional 118 teve uma tarde difícil, com trânsito muito demorado, devido a um acidente com dois pesados entre o Campo de Tiro e a zona de Samara Correia. O trânsito mantém-se ainda sujeito a demora, com longas filas, mais para quem vem do lado de Alcochete, em direção ao Porto Alto, portanto ainda é uma zona a evitar. O trânsito está a fazer-se de forma alternada no Algarve. Nacional 125, a caminho de mais uma noite da Fatacil, com o trânsito demorado para entrar na cidade, na zona de Lagoa, com filas compactas nos dois sentidos. É tudo. Boa viagem para todos, um abraço para ti e até amanhã.
9: Até amanhã. Preparei mesa em nome de Fernando Almeida. Bom serão connosco.
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0: Bem-vindos à Mesa para Dois. Eu sou a Fernanda Almeida e trago para a conversa de hoje o chefe Miguel Mesquita, atualmente chefe executivo da Academia Time Out, no Time Out Market de Lisboa. É também apresentador no canal 24 Kitchen. Aliás, acaba de estrear o seu primeiro programa de culinária em nome próprio.
1: É verdade.
0: Chama-se Super Fácil. Uhum. Esperemos que sim. Parece-me que sim. Mas tudo isto começou quando o chefe Miguel Mesquita interrompeu a carreira de engenheiro industrial após a participação no Masterchef Portugal e depois de vencer o programa Guerra dos Pratos. Estuda então na Escola de Turismo e Hotelaria do Porto e mais tarde vai para Londres para a prestigiada Le Cordon Bleu. Na capital britânica trabalhou em restaurantes distinguidos com estrelas Michelin e é especialista em food styling. Já vou saber o que é este food styling. Olá, chefe Miguel Mesquita, obrigada.
1: Olá,
0: por estar connosco. E o que é que sugere para esta conversa, para irmos degustando ao longo desta conversa?
1: Antes de mais, muito obrigado pelo convite. É um prazer enorme estar aqui. Eu gosto imenso de falar e gosto imenso de contar as minhas histórias e de ouvir também, portanto é sempre um prazer estar na rádio. Acho que vamos começar por um prato que eu gosto imenso e que, não, apesar de, acho que só fiz uma ou duas vezes, ok? Daquelas coisas que eu gosto de gostar e de comer quando são feitos pela minha tia. Portanto, tenho um prato que ela faz sempre, que é um arroz de cabidela. Eu adoro arroz de cabidela. Mas não é, exato, pronto, é um bocadinho polémico, mas eu adoro, gosto imenso. Okay. Mas não sou capaz de comer arroz de cabidela a não ser feito pela minha tia. Uhum. Com os frangos caseiros, com, portanto, que ela cuida e trata dessas coisas todas. Portanto, é um prato que eu sei que quando vou visitar lá em cima, eu sou lá em cima do norte, da Lixa, uhum, quando vou lá em cima, sei que pelo menos um dia esse prato vai constar. Okay. É um prato que eu adoro.
0: Esse prato é um prato de conforto?
1: É sem dúvida nenhuma um prato de conforto, um prato de família, um prato que me remete às minhas memórias e é uma coisa de um local também, não, uhum, é só da pessoa, portanto, não é só pelo facto de ser feito pela
0: minha
1: tia.
0: Mas levará às origens, à terra.
1: Mas é um prato de casa, estão a ver, uhum, assim, cheguei a casa, estou em casa.
0: Tipo... E essa infância tem memórias ligadas à cozinha? Foi nessa infância que tudo começou?
1: Sim, eu sempre rodeado por mulheres fantásticas, portanto a minha mãe, a minha tia, a minha avó, a minha irmã, que sempre cozinharam bem e que aqueles momentos, eu acho que acontece também nas outras famílias, mas aqueles momentos em que nós sentávamos à mesa e que estávamos todos e que falávamos e que discutíamos e que contávamos aquilo que tinha acontecido, sempre aconteceu à mesa. Eu acho que isso também acontece nas outras famílias, uhum, pronto, se calhar em todas, mas na minha acontecia muito aquele momento de nós sabíamos que no dia X, no dia Y, nós sabíamos que íamos ter um cabrito assado ou estão a ver?
0: Delícia.
1: Aquela coisa de sentar à mesa e aquela coisa da tradição e dos sabores que sempre fizeram parte da minha família. E depois lá em casa sempre havia livros de cozinha. Portanto, eu lembro-me e ainda tenho uma versão do Pantagruel, daquele livro de Pantagruel, que era uma coisa que eu via a minha avó folhear e via a minha mãe e via a minha tia a irem ver as receitas e a escrever e a fazer. E depois conforme também a família foi crescendo, portanto a minha irmã depois entanto casou, e também essa parte da família também eram pessoas que cozinhavam bem e que cozinham bem, e depois aquilo cada vez pareciam receitas novas e coisas novas. Portanto, sempre foi muito à volta da cozinha, à volta da comida, digamos assim.
0: E havia essa ideia de experimentar coisas novas, de partilhar receitas, porque há pessoas, eu conheço algumas, uhum, pessoas mais antigas, uhum, que às vezes não passavam, não gostavam muito de passar receitas.
1: É verdade, não, havia passar entre pessoas,
0: assim,
1: da família
0: mais próximas,
1: depois entretanto com, por exemplo, a sogra da minha irmã, que também se juntou e também partilhou algumas receitas, que ela era uma cozinheira fantástica. Mas é engraçado tocar nesse assunto, porque houve ali nós deixámos-nos numa coisa. coisa, que foi, eu tinha uma irmã da minha avó que tinha lá na lixa um restaurante. Era um restaurante, era um albergue, um sítio onde as pessoas passavam e comiam e petiscavam, essas coisas assim. E ela fazia uns biscoitos que eu já tentei reproduzir, até tentei produzir no programa, não no Super Fácil, mas no anterior, no Chefe de Serviço, que eram os biscoitos da Tia Brígida. E toda a gente na vila conhecia os biscoitos da Tia Brígida, que era a irmã da minha avó. Portanto, a minha tia-avó, é isso, não é?
0: Sim.
1: E então, essa receita perdeu-se, essa receita. E não sei como a minha mãe hoje na sente, fica super chateada, porque não sabem porque
0: não se escreveu,
1: era tão comum.
0: Ninguém.
1: A minha mãe lembra-se até de ajudar a fazer a receita, mas não se lembra, ninguém descreveu a receita.
0: Uhum.
1: E então, nós agora ultimamente conseguimos encontrar uma senhora que trabalhava para a minha tia, portanto, trabalhava nesse restaurante, e ela ainda se lembrava um bocadinho da receita. E eu tentei reproduzir. Obviamente que à primeira não saiu bem, mas tentei ali.
0: Tentativa e erro.
1: Sim, porque também as coisas mudam, não é? Tipo, a farinha muda, os ingredientes também mudam um pouco. E eu tentei conseguir, mas consegui. Portanto, não ficaram bem. A minha mãe disse, então o sabor está aqui, mas a textura não era bem esta. Então eu tenho que investigar ainda mais para tentar descobrir. Uhum. Mas é pena, porque numa família com tantas receitas e com tanta tradição, depois acabou-se por se perder essa receita dos biscoitos da Brígida.
0: Eu por acaso, nós estamos aqui a falar sobre mim, mas. Mas eu tenho esta tenho uma família que faz muitos doces.
1: Uhum.
0: E há este hábito de ter uns livros.
1: Uhum.
0: Escritos à mão.
1: Sim,
0: a receita da tia. Uhum. Qualquer coisa.
1: Ah, isso é
0: da prima não sei quê. E eu acho isso
1: eu
0: muito, muito
1: isso é
0: engraçado. Mas nessa infância o chefe já pensava, eu gostava de experimentar fazer, ou fazia um bolo ou nada. Sempre.
1: Sim. Isso aconteceu porque para mim, já numa fase mais adolescente, okay? Quando era pequenino era muito curiosidade. Uhum. Ai, a minha avó está a fazer o bolo tal, então eu ia ver o que é que a minha avó estava a fazer. Ou a minha avó estava a fazer um prato novo, então estava a experimentar alguma coisa, andava sempre ali na cozinha. Andava uhum. sempre ali de um lado para o outro. Depois na adolescência, que é que aconteceu? Eu obviamente estava a estudar, tipo no liceu, normal, e a minha forma de escape, de ok, já não consigo mais, já não consigo estar aqui mais no quarto a estudar, o que é que eu fazia? Ia para a cozinha e fazia um bolo, pegava num livro, pegava numa revista, uma Teleculinária, aquelas revistas antigas, ou um Pantagruel, abria e disse, bolo de laranja, vou fazer um bolo de laranja. E a minha mãe às vezes nem estava em casa, porque estava a trabalhar, eu estava muitas vezes sozinha em casa, às tardes a estudar, e depois a minha mãe chegava a casa e tinha um bolo assim do nada. E isso aconteceu várias vezes, isso era a minha forma de ok, vou parar um bocadinho, e o que é que eu podia fazer? Podia ir para a rua, podia brincar, podia fazer qualquer coisa, mas eu podia, sei lá, estar com os meus amigos, mas não, dava-me para ir para a cozinha e pegava.
0: Era uma forma de relaxar.
1: Sempre foi uma forma de relaxar. Sempre foi uma forma de, ok, vou fazer aqui um bolo, que é uma coisa que eu gosto de fazer, e depois vou fazer os meus pais felizes também, porque vão chegar a casa e vão ter aqui um bolo de canela, um bolo de laranja. E foi sempre, e eu sempre gostei de experimentar. Então, e como tinha também muitos livros e muitas revistas em casa, estava sempre a tentar experimentar e a tentar fazer coisas novas. Portanto, esteve sempre lá.
0: Sim, e era mais doces ou mais.
1: Nessa altura era mais doces.
0: Okay.
1: Era mais doce, ainda não era. Uhum. Era mais naquela coisa da facilidade de fazer o bolo e de criar um bolo. Nunca com a perspectiva, eu nunca tive aquela coisa de eu um dia vou fazer isto da minha profissão.
0: Pronto, era uma paixão, mas não era determinante.
1: Não, é exatamente.
0: Sim,
1: exatamente.
0: Por isso é que foi para a engenharia.
1: Exatamente, então depois segui o caminho da engenharia, mas sempre teve lá atrás aquela, aquela ideia.
0: E esse lado da engenharia, porque há muitos lados, há muitas formas de trabalhar a engenharia.
1: Uhum.
0: Não sei se nessa sua área se havia laboratório, se.
1: Sim, havia, sim.
0: Também havia experimentação,
1: sim,
0: não é?
1: Sim. eu depois, tanto quando entrei na universidade, entrei num curso chamado Engenharia Qualidade Industrial, portanto era uma coisa muito focada na área da qualidade, e era muito, muito, havia imensos laboratórios, portanto era no Porto, e havia imensos laboratórios. Portanto, eu sempre também fui muito fascinado por essa coisa da experimentação, eu sempre gostei imenso de estudar também e de ler.
0: Uhum.
1: E de, portanto, isso nunca, não é que eu sempre fui feliz na minha profissão como engenheiro, e sempre uhum. gostei imenso, e não, nunca me senti que estava deslocado. Eu senti que tirei o curso que queria e que entrei na primeira opção, portanto era aquilo que eu queria. Mas o bichinho da cozinha esteve sempre lá, lá atrás. E eu por acaso agora lembrei-me de uma coisa que acho que eu nunca contei, que foi, houve uma altura, portanto a minha irmã é mais velha que eu, 10 anos, portanto, e eu lembro-me perfeitamente que quando ela casou, ela contratou uma equipa de um chefe algarvio para fazer o catering, essas coisas todas. Eu fiquei super fascinado. Nessa altura lembro perfeitamente ter uma conversa com a minha tia e com a minha mãe sobre, não, eu acho que quero fazer escola de hotelaria. E elas deram uma volta. Elas deram uma volta, mas eu lembro perfeitamente nessa altura, super fascinado por isso. E elas disseram, não, tens de tirar um curso. Mas, portanto, já houve ali aquela...
0: Um sinal. Bom, eu não sei se o chefe Miguel gosta de cozinhar com música.
1: Gosto.
0: Acredito que seja mais fácil em casa do que num sítio onde esteja muita gente. Mas vamos à primeira sugestão musical.
1: Então, a minha primeira sugestão musical é um grupo português que eu gosto imenso. Eu gosto imenso de música eletrónica, dança eletrónica. E há um grupo chamado Neo Soul. Que é um grupo português e tem uma música que eles participaram no Festival da Canção em 2023 chamada Endless World. E é essa a música que eu muitas vezes ponho e os discos dele e aquele ambiente que criam, e é perfeito para estar a cozinhar e ouvir.

0: O chefe Miguel Mesquita é o convidado desta mesa, após a participação no Masterchef Portugal, uhum, e depois de vencer o programa Guerra dos Pratos, uhum, a carreira como engenheiro ficou em suspenso, não é? Ou terminou ali?
1: Sim.
0: E eu gostava que acabasse esta frase. Uhum. Ficou em suspenso no momento em que... Já falou aí do catering da sua irmã, mas uhum, há um momento em que decide, vou experimentar.
1: Sim, esse momento foi logo a seguir a ter gravado e ter vencido o programa Guerra dos Pratos. Portanto, houve aqui dois momentos, que foi o momento Masterchef e o momento Guerra dos Pratos. Portanto, foram dois concursos diferentes, em canais diferentes também. Portanto, Masterchef na altura acho que era na TVI e o Guerra dos Pratos foi no 24 Kitchen. E isto tudo surgiu, pronto, eu já estava a trabalhar como engenheiro, estava a trabalhar como diretor de laboratório, aquelas coisas todas, mas sempre que havia um aniversário, havia um jantar, havia qualquer coisa, eu era sempre chamado para fazer o jantar, ou o almoço, ou o bolo, ou isto ou aquilo. E depois, entretanto, decidi inscrever-me na Escola de Hotelaria e Turismo do Porto para fazer uma formação pós-laboral que eles tinham, de 4 meses, uma coisa assim já bastante intensiva, portanto era praticamente quase todos os dias da semana, e ali começou a despertar a técnica e o fazer isto, eu consigo realmente aqui quase coordenar a mesma coisa, tipo, é quase um laboratório, eu consigo transformar isto num laboratório e agir e aprender técnicas de cozinha que eu não, até aquilo que eu sabia era aquilo que eu lia e que experimentava, não era aquilo que realmente, não era a parte técnica, digamos assim. Ficou sempre o bichinho. E depois, nessa altura, começaram a ser muito populares os programas de cozinha e principalmente os concursos de cozinha. E foi nessa altura que eu participei inicialmente no Masterchef, apesar de não ter sido portanto não cheguei ao final, nem ganhei nem nada disso, foi assim uma participação rápida, digamos assim, mas depois ficou o bichinho, e disse, eu gosto imenso disto, porque eu gosto imenso de falar, eu gosto imenso de estar a comunicar, mas também já vem da escola, porque eu gostava de fazer teatro e essas coisas todas, pronto, e entretanto a minha irmã escreveu-me no Guerra dos Pratos e eu disse, mas olha, escrevi-te, este programa vai ser o mais, disse, mas nossa chefe, e pronto, e fiquei chateado porque não cheguei à final, ou tanto aquelas coisas todas, mas agora o outro programa, mas este é giro, vai ser diferente, e não sei o quê, olha, eu escrevi-te, vai, tens que ir, é no dia tal, assim, uma coisa. E então, pronto, lá fui, era realmente um programa com um formato um bocadinho diferente, que não era toda a gente a cozinhar ao mesmo tempo, era tipo uma competição, portanto, eram duas pessoas que representavam uma região, e depois competiam entre si. E depois o que ganhava avançava para o segundo. Era como se fosse um torneio.
0: Uhum.
1: E depois eram as regiões de Portugal, sendo que depois no final eu fiquei a representar o norte, depois havia uma pessoa que representava o centro, uma pessoa que representava o sul e as ilhas. Uhum. E depois eram quatro na final, e foi o programa, foi, portanto...
0: Qual era o prato final?
1: Do prato final, eu fiz um bacalhau com um molho à bouillon-pato, e com...
0: Estava muito bom. Que leva bouillon.
1: Fiz um molho à bouillon-pato, foi ótimo, e depois também um puré de couve-flor, fiz assim uma interpretação diferente do bacalhau, que ficou muito bom. E depois portanto, eu nunca pensei que iria ganhar, portanto, esse programa podiam competir chefes também, portanto, eram pessoas que cozinhavam em casa, mas também chefes, e quando eu ganhei, e eu pensei assim, e depois as pessoas estavam lá, e tipo, o chefe também, que foi o júri, o chefe Alexandre da Silva, disse, Miguel, tens mesmo jeito para isto, nunca pensaste
0: aprofundar
1: em seguir, porque eu acho que tu davas tu és super bom comunicador, e és super bom chefe, a tua técnica é incrível, e tu tens esta coisa da parte da engenharia que trazes, e da precisão, e isso tudo, eu acho que tu davas um excelente chefe, tipo, faz formação, faz mais formação. E depois deu o clique, foi aí que deu o clique, e eu decidi realmente, ok, ou podia não fazer nada e voltava para o laboratório, ou então tinha que tomar uma decisão, e a decisão foi...
0: Estudar.
1: Porque eu acho que isso é importante. Eu acho que acontece muitas vezes em alguns destes concursos que as pessoas participam e ganham e essas coisas todas, mas depois pensam que isso já é suficiente.
0: Já, portanto, sabem ganha,
1: já sabem tudo. E eu acho que isso, sinceramente, eu acho que a formação é muito importante. E ao tomar essa decisão de realmente fazer da cozinha a minha carreira, eu tinha que ter uma base. Uhum. Okay? E a base tinha que passar por uma boa escola de cozinha para eu também depois saber aquilo que estou a fazer e que estou a transmitir. Não é? Uhum. Acho que isso é super importante.
0: E como é que foi esse mundo novo? Porque foi um mundo mundo novo, sim, em Inglaterra e depois também em França, não é?
1: Sim, eu tive algum um tempo em França, mas foi uma coisa muito, muito
0: curta.
1: Muito curta, sim. Eu estive em França também, mas foi no Erasmus, quando fiz Erasmus do.
0: Portanto, o quê? 6 meses?
1: Sim, exato, sim, sim, sim.
0: Mas a Inglaterra foi de facto o mergulhar, não é?
1: Foi, sim, sem dúvida. É uma cidade incrível. É uma cidade incrível a nível cultural, a nível social, e é muito rica também, porque nós temos à disposição imensas coisas, temos todo o mundo à nossa disposição. Foram aquele ano, portanto são 9 meses mais estágio, foi muito desafiante para mim também, fisicamente, porque quando nós falamos muitas vezes em tirar um curso de cozinha, é o início da carreira, muitas vezes são com 18 anos, 20 anos, 20 anos, eu já tinha 35, e aquilo é mesmo muito duro, não é mesmo aquilo que se pensa, é fisicamente e psicologicamente bastante desafiante, ainda para mais numa escola como a Le Cordon Bleu, tem que tudo ser perfeito. Portanto, toda a gente que sai da escola tem que literalmente ser muito bom.
0: Porque... Não é aquela coisa da avó do foi ao olho,
1: não.
0: O açúcar.
1: Não, não, não. Isso, ali não tem nada absolutamente tudo... disso. Nós tínhamos que estar impecáveis, nós tínhamos que ter a nossa jaleca completamente branca.
0: É que não é só a comida, é tudo.
1: Tudo. A organização, a limpeza, a forma como nós encaramos a receita e os passos, e tem que ser tudo absolutamente perfeito. E eles são muito rigorosos. A Ecole de Blois em Londres e em Paris são escolas muito rigorosas. São escolas que não é só tirar o curso. Portanto, nós, quando fazemos um Ecole de Blois em Londres e em Paris, nas outras escolas que são franchising é diferente. Mas nessas escolas nós recebemos um certificado profissional. Okay? Nós fazemos formação de higiene e segurança de trabalho. Portanto, nós quando saímos lá... com uma formação profissional. Nós estamos preparados para trabalhar em qualquer restaurante. E é muito exigente. É ao segundo. Nós temos várias provas práticas em que simulamos como se estivéssemos a servir uma mesa, e que depois os chefes criam desafios. Tipo, olha, a pessoa agora foi lá fora, foi à casa de banho ou foi fumar. E nós temos que saber o que fazer no momento em que temos que atrasar ou adiantar ou acelerar o processo, de forma que quando chega o prato à mesa esteja perfeito. E então, e isto, cada atraso,
0: quase adivinhar,
1: é verdade, cada atraso que nós possamos fazer da entrega do prato, somos penalizados, porque aquilo é tudo, tem tudo percentagens e tem tudo aquelas coisas todas. Portanto, é bastante exigente, e foi é quase como se estivéssemos na tropa. Eu dizia que aquilo é estar na tropa, mas pronto, mas foi bom, foi muito bom.
0: E o que é que desses ensinamentos, o que é que achou mais importante?
1: Aprender a base, aprender não só porque é que é assim, mas aprender o que está por trás daquela criação, daquele molho, o que é que aconteceu para ser criado este molho, que é um molho específico para servir como peixe.
0: Ou então, ficar mais espesso, ficar mais ou menos...
1: Exatamente, toda essa base,
0: que é química, não,
1: não só
0: é?
1: Explica, exato, exatamente, que é química, não só saber fazer, porque juntar isto e aquilo, ok, mas porquê? O que é que acontece? Qual é a reação? Pois isso era fascinante para mim, porque tinha a parte de engenharia, gostava imenso de saber esta toda, como é que isto nasceu. Às vezes podia ser um engano, mas é engraçado, porque muitas coisas na cozinha também acontecem por enganos e por situações que acontecem. Mas o porquê de acontecer e qual é a relação? O porquê que este toque avinagrado liga muito bem com o peixe assado ou com o peixe grelhado? Estão a perceber? Essas coisas nós aprendemos tudo lá, e é muito importante, porque depois para... E eu que dou formação, é muito giro depois eu passar essas informações à pessoa que em casa pensa que nem sequer tem ideia que isto é assim e porquê que é assim.
0: E às vezes o que me deixa assim curiosa, quando estamos, por exemplo, em família, nem todos gostam daquele sabor. Há pessoas que gostam de coisas mais, se calhar, avinagradas,
1: outras, ou mais doces.
0: Isso não, se o palato de um chefe é de determinada forma, não é? Porque é uma coisa física,
1: sim,
0: também, é difícil agradar a todos.
1: É difícil agradar a todos. É uma coisa que nós aprendemos também, a forma de temperar, a forma de... Nós não podemos ser nem muito salgado, nem muito insosso, portanto, temos que desenvolver o sabor dos ingredientes, e lá aprendemos na informação a tirar partido, o melhor partido possível dos ingredientes, mas de forma que a pessoa, quando prove, seja, que se adapte, tem que se adaptar a toda a gente, porque nós temos. Então, esses detalhes são muito, muito interessantes. É constantemente a provar, tipo, não é provar uma vez, é nem aprovar só no fim, nem aprovar só no início. Nós temos que ir constantemente provando aquilo que estamos a fazer para garantir que, quando chega à mesa, a pessoa prove e que vai de encontro àquilo que a pessoa também está à espera. Obviamente que nem sempre isso acontece, não é?
0: Sim.
1: Pronto, mas é muito
0: difícil. Depois também é que há chefes diferentes, não é?
1: Claro,
0: e as pessoas
1: claro,
0: vão.
1: Claro, claro. Mas é engraçado porque a cozinha basicamente é brincar, entre aspas, não é? Como é óbvio, com quatro coisas que nós gostamos imenso, que é o doce, o ácido, o salgado e o picante. São estas quatro coisas
0: que são a base, não é?
1: E são a base, nós temos que equilibrar para depois chegarmos ao produto final, que tem que ser uma coisa que as pessoas gostem realmente.
0: E o que é ser food styling? Foi aí nessa experiência internacional que chegou a este trabalho, a esta especialidade, digamos assim?
1: Já foi por acaso já cá em Portugal. Eu vou explicar porquê. Chegou uma altura que, obviamente, depois de experienciar vários restaurantes e depois de trabalhar em vários restaurantes, nunca trabalhei em restaurantes em Portugal, trabalhei só em Londres, cheguei à conclusão que eu gosto imenso de criar receitas, ok? E o que eu gostava mais de fazer era quando tinha que imaginar receitas e criar receitas e inventar e experimentar. E isso muitas vezes no restaurante, principalmente no início de carreira, com 35 anos e com já não as capacidades físicas, entre aspas, que uma pessoa de 20, eu cheguei à conclusão que isto ia ser muito duro. Bem, eu conseguir, imagino, porque uma coisa é uma carreira de um jovem que começa com 20 anos e depois vai evoluindo e chega aos 40 e já está no
0: em
1: seu
0: pleno.
1: Auge, ok?
0: Em pleno.
1: Outra coisa é uma pessoa que muda de carreira e aos 35 tem que passar por esse processo todo, ok?
0: É
1: e
0: duro.
1: É duro. E aquilo fez-me ali um bocadinho disso, porque é que eu gosto imenso disto, mas eu não sei se vou conseguir aguentar. Porque imagino, era trabalhar das 8 às 10 da noite, ok? E então eu comecei a fazer, eu vou começar a ver o que é que eu posso fazer além de estar apenas num restaurante. O que é que uma carreira de chefe pode ser além disto, além de só ter um restaurante? O que é que os outros chefes podem fazer? E depois descobri que existem variadíssimas outras coisas que nós podemos fazer. Podemos fazer private chef, que foi uma das coisas que eu fiz em Londres também. Podemos fazer uma coisa que aqui em Portugal não há muito, mas em Londres existe, que é chefe de desenvolvimento, que é, existem algumas marcas ou alguns, principalmente marcas, supermercados, que contratam chefes para desenvolver receitas que depois vão estar à disposição das pessoas, ou como comida pronta, ou como comida congelada, essas coisas todas. E já requeria um bocadinho também de formação em engenharia e em. Pronto, ok? E eu tentei, mas nunca trabalhei nessa área, mas tentei. E depois havia a parte do food styling e da criação de receitas para revistas. Ok? E foi aí que eu percebi, isto é uma coisa que eu gosto. A criação de receitas, escrever receita, fazer a receita e transformá-la bonita para ela depois tirar uma fotografia. E foi aí que surgiu a Teleculinária, que é uma revista que ainda existe, obviamente, em Portugal, mas era muito conhecida no passado, e que eles contactaram-me na altura e perguntaram-me se eu não queria passar um dia com eles a fazer receitas. E então eu estava em Londres ainda, vim de Londres para Lisboa e passei um dia a cozinhar com eles a receitas que eu tinha criado, que eu tinha escrito, e que depois essas receitas iam ser fotografadas para depois aparecerem na revista. E aquilo disse, é isto que eu quero. Isto é que eu gosto, porque eu consigo buscar aqui aquela coisa da criatividade. Portanto, eram-me passadas informações tipo, precisamos de uma receita para a Páscoa que leve cabrito, precisamos de uma receita para a Páscoa que leve bacalhau, precisamos de três receitas de sobremesa, quatro. Então eu depois criava as receitas e chegava à cozinha da editora e fazia essas receitas, e depois havia uma pessoa que fazia o styling e fazia a fotografia, ok? E eu adorava, obviamente, cozinhar e fazia essa parte toda da cozinha, depois fazia com que tudo ficasse muito bonito, porque tinha que ficar, porque era para ser fotografado. E depois chegava, tinha a pessoa
0: não
1: que
0: era... Não é uma fotografia mexida, é
1: não.
0: Mesmo a imagem
1: mesmo,
0: do produto.
1: Não, eu tinha que garantir que, primeiro, a receita resultasse, ok? Que funcionasse, não é? E depois que ficasse muito bonita, não é? Uhum. Portanto, e aquilo eu adorava, adorava, adorava esse detalhe. E depois tinha sempre um food stylist, que era uma pessoa que depois fazia a composição à volta do prato que eu empratava, as coisas todas. E eu comecei cada vez mais a dizer, ah, eu também gosto disto. Então depois comecei a pedir à revista para ir uns dias ir como chefe e cozinhar e outros dias ir como food stylist. Então fazia ali, eu comecei a fazer os dois trabalhos e gostava muito. Mas é, acima de tudo, é garantir que o resultado final que a pessoa depois folheia e vê na revista, uhum, tem que ser extremamente apelativo, portanto é garantir que não só a receita sai de forma correta, como depois também é super apelativa. Nós olhamos e dizemos, ah, uau, isto é incrível, quero mesmo fazer esta receita.
0: E nesta construção de carreira ligada à cozinha, há referências, há mentores?
1: Sim, há uma das pessoas que eu mais que eu sigo imenso e que gosto imenso, porque tem uma carreira muito parecida comigo, é o Yotan Ottolenghi, que é um chefe israelita, mas que vive em Londres já há muitos anos, e ele era jornalista do The Guardian. E depois, entretanto, a paixão pela cozinha também, mais ou menos por volta da minha idade também, decidiu inscrever-se também na Cordon Bleu.
0: Começou tarde.
1: E também começou tarde, e hoje em dia é um chefe incrível, que também continua a ter a sua rubrica no The Guardian, mas desta vez como chefe, tem vários restaurantes em Londres. E eu gosto muito dele, porque eu acho que me revejo um bocadinho naquilo também que ele fez, porque também foi tarde, digamos assim, mas conseguiu construir uma carreira incrível, uhum, com pouco tempo, digamos assim, mas conseguiu construir uma carreira incrível também.
0: E em relação à gastronomia, para além, uhum, da portuguesa, que eu sei, está no primeiro lugar,
1: sim,
0: mas há uma, mesmo que seja muito diferente da nossa, com certeza que há um fascínio por uma determinada culinária, que se calhar até mesmo é pela diferença que admira. Mas há uma outra gastronomia
1: Sim, eu gosto imenso dos sabores e da gastronomia do Médio Oriente. Gosto imenso. É uma zona do globo a qual eu viajo muito. Quase todos os anos vou à Turquia e a países à volta. E eu gosto imenso. Eu gosto imenso porque eu acho que tem um bocadinho como nós, tem um bocadinho daquela coisa do estar à mesa e sentar, e aquele momento é um momento sagrado, é um momento de vamos aqui fazer uma medze, que é aquelas receitas todas que eles fazem, colocam à mesa, é quase como se fosse um petiscar, ok?
0: Com muita coisa, não é?
1: Muita coisa, muita cor, muito sabor, tudo muito vibrante, a cor é muito importante, a imagem também, e os próprios aromas são muito importantes, e aquela coisa de sentar, de estar, e depois de partilhar com toda a família, que são momentos que realmente e eu sei, porque conheço um bocadinho, tenho vários amigos, várias amigas, e a cultura do estar à mesa é muito importante. Eu acho que é um bocadinho também que acontece a nós. Eu acho que é como nós também. E eu acho que depois existem outras culturas em que isso já não é tão importante. É uma coisa muito rápida. Eu acho que ali eles são como
0: há
1: nós.
0: Há culturas que pessoas comem de pé e...
1: Exatamente. Sim, é verdade, é verdade, é verdade. Portanto, a cozinha do Médio Oriente tem um cantinho no meu coração muito especial, e gosto da cozinha asiática por tudo, obviamente, mas a cozinha do Médio Oriente, eu gosto sempre, todas as vezes que vou... vou experimentar restaurantes novos, conhecer chefes novos, faço tours gastronómicas só para conhecer uma coisinha nova, uma especiaria nova, uma receita nova, e gosto imenso. É incrível. Então, perder-me naqueles bazares é absolutamente uma coisa que me fascina imenso. Gosto imenso.
0: Chefe Miguel, vamos à segunda música?
1: Então, a segunda música é de uma banda que eu gosto também, que eu gosto muito também, que são os Polo, e tem uma música chamada The Mirror. Polo and Pan é o nome da banda, e a música chama-se The Mirror.

0: paixão pela gastronomia com o chefe Miguel Mesquita, que abandonou a carreira de engenheiro para ser um profissional da cozinha, um chefe. Como define hoje a sua identidade? A sua identidade culinária?
1: Então, eu, agora, o meu, acima de tudo, aquilo que eu gosto de fazer e o que eu mais gosto neste momento de fazer é, acima de tudo, pensar nas receitas e em criação de receitas para as pessoas fazerem em casa. Neste momento estou muito focado nisso, mais do que propriamente, porque aqui há uma visão diferente, porque existem os chefes que tiram o curso de cozinha e depois vão e têm restaurantes, e os restaurantes são, eles idealizam as receitas para surpreender e para as pessoas gostarem imenso. Portanto, eles utilizam técnicas que se calhar não são possíveis de fazer em casa, como é óbvio. Portanto, eles surpreendem a pessoa que se senta e paga para ir ao restaurante, e a minha abordagem é completamente diferente. É, uhum. a minha abordagem é, eu crio receitas e faço e penso culinária para as pessoas fazerem em casa. Okay? Porque tem, acima de tudo, a ver com o trabalho que eu faço agora, que é...
0: Que está a apresentar no programa.
1: É exato. Portanto, lá está. Agora, acima de tudo, o meu foco é esse, é criar receitas para surpreender, ok? É importante que as pessoas fiquem surpreendidas. Ah, eu até... Isto é fácil de fazer. E realmente está muito bom, está o sabor incrível. Isto, uau! Então é exatamente esse o meu objetivo neste momento, é criação de receitas para duas vertentes, para o programa, e as pessoas sentirem que depois de verem o programa conseguem perfeitamente fazer aquela receita e surpreender a todos lá em casa, que isso é sempre super importante, eu acho que é o objetivo. E depois na Academia Time Out, que é, eu consegui provar, porque aí acontece in loco, consegui provar às pessoas que é que foram elas que fizeram aquilo nestas duas horas e que está incrível e que estão a ver que foi super fácil também.
0: Portanto, como o strudel de morcela, por exemplo.
1: Exatamente.
0: É uma criação.
1: É uma criação, é um bocadinho ir buscar a ideia da ligação do enchido com o contraste depois doce, ok? Que é uma coisa que à partida parece que não faz muito sentido, mas faz todo sentido a criação da morcela, tanto do sabor específico do enchido, com o toque doce da abóbora e da amêndoa e da noz e da pera também, e consegui provar às pessoas que aquilo se faz muito rápido e que se faz super e que é super fácil.
0: Bom, é fácil, mas não é óbvio, não é?
1: Sim, pronto, é exatamente por aí, é surpreender, não é? Lá está a surpreender, mas depois as pessoas chegarem à conclusão que, ah, mas afinal isto é realmente super fácil. E daí veio o nome do programa mesmo, não é?
0: E já agora, para finalizar, sou eu que escolho a música, e escolhi Savoy Truffle, que é dos Beatles.
1: Ah, uau!
0: Que decidiram criar esta canção inspirados pela paixão que o amigo Eric Clapton tinha, não conseguia resistir ao chocolate. Não sei se o chefe Miguel gosta de chocolate.
1: Adoro chocolate. Adoro chocolate.
0: Também inspira
1: sem
0: músicas.
1: Sem dúvida nenhuma.
0: Muito obrigada. Sucesso.
1: Obrigado, muito obrigado.

0: Vamos às nove, ao anteprojeto para endurecer as leis de estrangeiros e asilo em Espanha. Para já falamos da faixa de Gaza, o alerta. Os adultos devem impedir as crianças de lançar papagaios de papel. É uma atividade perigosa devido à ameaça de Israel ao Hamas de novos ataques no enclave. Luís Peixoto.
1: O aviso é claro, brincar com papagaios não é boa ideia. Os comitês populares de Gaza, que integram vários dirigentes associativos e instituições que gerem campos de refugiados e deslocados, apelam aos pais de Gaza para que não deixem os filhos brincar com papagaios, balões ou qualquer outro objeto que possa sair do território palestiniano para o israelita. O apelo surge depois das ameaças de Israel ao Hamas. Na segunda-feira, o primeiro-ministro e o ministro da Defesa israelitas emitiram um comunicado em que avisavam o Hamas de que matariam os responsáveis pelo lançamento de papagaios, balões ou drones em direção a Israel. Netanyahu e Israel Katz prometeram ainda fazer evacuar as áreas de lançamento dos balões. Tel Aviv alega que nas últimas semanas têm sido encontrados papagaios nas zonas próximas à faixa de Gaza, algo que os israelitas consideram como uma potencial ameaça à segurança. O Hamas defende que os papagaios são apenas um brinquedo das crianças. O movimento palestiniano considera que Israel procura apenas pretextos para continuar a guerra em Gaza.
0: Lançar papagaios de papel, uma atividade de risco na faixa de Gaza. Oman espera anunciar em breve um acordo sobre Hormuz, após nova reunião com os representantes iranianos. Esse acordo refere-se à criação de um corredor marítimo temporário, medidas práticas para restabelecer a segurança da navegação, entre as quais mais uma operação de desminagem. No comunicado da diplomacia de Mascate, refere-se ainda que, quando for oportuno, vai definir-se a gestão futura do estreito e uma solução permanente. O Canadá vai aumentar as taxas sobre centenas de produtos importados dos Estados Unidos como resposta ao novo valor das taxas que Donald Trump implementou. Sérgio Infante.
2: A partir de dia 8, o Canadá avança com sobretaxas aduaneiras de 15 a 50%. Os alvos na economia norte-americana vão ser o aço, os produtos lácteos, o equipamento agrícola, a indústria do papel, a eletrónica e os eletrodomésticos. O montante financeiro total destas tarifas de retaliação é proporcional ao valor das sobretaxas norte-americanas que já estão em vigor. Esta estratégia do Canadá foi anunciada hoje pelo Ministro das Finanças, François-Philippe Champagne. Garantiu que o país está unido para enfrentar este enorme desafio.
3: Este é um desafio sem precedentes imposto ao Canadá, mas o Canadá vai enfrentar um momento. Os canadianos vão enfrentar um momento, nós juntos vamos enfrentar um momento. Tal como o Primeiro-Ministro disse, vamos apoiar os trabalhadores, os negócios e a indústria com o que for necessário durante o tempo necessário.
2: Nesta conferência de imprensa, o Ministro das Finanças do Canadá apresentou ainda medidas de apoio para os setores mais afetados pelas sobretaxas norte-americanas. Será disponibilizado um montante de 4,6 mil milhões de euros para apoiar a liquidez das empresas, reforçar os subsídios de desemprego e criar um fundo financeiro para apoiar os setores mais afetados a encontrar novos mercados de exportação.
0: A retaliação do Canadá, que impõe tarifas aos produtos norte-americanos de até 50%. O governo espanhol aprovou hoje um anteprojeto para endurecer as leis de estrangeiros e asilo. A decisão, na sequência da crise migratória em Ceuta, serve para adequar a legislação espanhola ao Pacto Europeu sobre Migração e Asilo. João Coraceiro.
4: O objetivo é acelerar procedimentos quanto aos pedidos de asilo, com uma decisão das autoridades até 3 meses ou 12 semanas, no caso dos pedidos apresentados na fronteira. A reforma abre também caminho aos centros de triagem para o repatriamento de estrangeiros sem documentos ou que não reúnem as condições para o asilo ou proteção internacional. São locais para o controle de identidade e registro de dados biométricos, exames médicos e avaliações de segurança interna. Este mecanismo obrigatório para todos os Estados-membros estabelece um prazo de até 7 dias para o registro dos migrantes em situação irregular, mas o governo espanhol quer manter o limite de 72 horas, que pode apenas ser estendido por decisão judicial. Madrid defende que o objetivo é criar um sistema de proteção mais ágil e eficaz para gerir as fronteiras, com garantias de proteção dos direitos humanos. As mudanças vão ter de passar ainda por um longo processo legislativo, com vários meses até uma eventual aprovação no Congresso. A reforma já estava prevista antes da crise em Ceuta, mas o jornal El País assinala o momento político da aprovação num Conselho de Ministros marcado pela questão da imigração.

0: E no mesmo dia em que o governo espanhol declarou a crise no enclave espanhol como uma situação de interesse para a segurança nacional. Em breve, a Câmara de Lisboa vai receber o plano de reorganização das esquadras de Lisboa, que irá permitir um reforço do policiamento na cidade, refere o Ministério da Administração Interna. Hoje, o autarca Carlos Moedas lembrou que continua à espera dos 300 polícias que o governo prometeu há 3 meses.
1: Este governo prometeu-me 200 polícias de segurança pública a mais em Lisboa, ainda não temos nenhum. Prometeu 100 polícias municipais, também ainda não temos nenhum. Portanto, temos aqui uma promessa, esperamos que ela seja cumprida.
2: Ou tenha certeza. Quando é que vai ser concretizada?
1: Ou seja, estou à espera há meses. Já falei com o Sr. Ministro da Administração Interna, disse-me que ia avançar, mas continuamos aqui à espera e é essencial.
0: Carlos Moedas, em declarações à RTP, e o Governo explica à Antena 1 que esse plano, a entregar em breve à autarquia da capital, vai servir para distribuir o número de polícias que existem pelas zonas da cidade. Inês Martins.
3: Libertar mais polícias para funções operacionais, patrulhamento e proximidade. É este o objetivo do plano desenvolvido pela PSP, que está para ser apresentado em breve ao Executivo de Carlos Moedas. Numa resposta enviada à RTP Antena 1, o Ministério da Administração Interna explica que a alteração à atual rede de esquadras de Lisboa vai ter como princípio fundamental aumentar e não diminuir a presença policial no terreno. O Ministério, liderado por Luís Neves, refere ainda que o reforço do policiamento em Lisboa é uma prioridade e já está a ser concretizado. Está, aliás, em vigor desde junho um reforço nas ruas da capital, diz o Ministério, em especial nas zonas mais movimentadas. Para além disso, a resposta enviada à redação da RTP Antena 1 diz ainda que está a decorrer um novo curso de formação de agentes da PSP que vai levar à entrada de cerca de 600 novos polícias e permitir o reforço de vários comandos territoriais, incluindo o Comando Metropolitano de Lisboa. A terminar, o Ministério deixa a nota de que o reforço do policiamento em Lisboa não depende de uma única medida ou de uma data. Já está a ocorrer no terreno e será gradualmente consolidado através da reorganização do efetivo e da entrada de novos agentes.
0: E o presidente da Associação Sindical dos Profissionais de Polícia, Paulo Santos, já esclareceu que não há polícias, nomeadamente para dar resposta ao pedido da Câmara de Lisboa.
4: A direção da polícia e também o governo têm dado aqui uma ideia que não é possível concretizar. E, aliás, eu acho que estão apenas a comunicar de uma forma a dar a entender que os problemas que estão a ser sinalizados vão ser respondidos e não vão. Face ao quadro de efetivos que temos neste momento na PSP e face àquilo que são as necessidades várias da própria Polícia de Segurança Pública, das duas uma, ou se engana as populações e os autarcas, ou se então resolve-se o problema e assume-se que há problemas e projeta-se aqui a PSP há 2-3 anos.
0: O presidente da Associação Sindical dos Profissionais de Polícia a desconstruir o discurso político do governo sobre as forças de segurança públicas que existem nesta altura. De acordo com os números provisórios da PSP, há um aumento da criminalidade em Lisboa, mas mais no Porto este ano, refere o subcomissário da PSP, Rubem Neves.
5: No Comando Metropolitano de Lisboa verificamos um aumento de 2,9% na criminalidade geral e uma diminuição de 0,4% na criminalidade violenta e grave. No Comando Metropolitano do Porto, verificamos um aumento de 10,9% na criminalidade geral e uma diminuição da criminalidade violenta e grave na ordem dos 8,4%. Relativamente à criminalidade geral, os crimes que temos mais variação, portanto que apresentam maiores resultados, infelizmente, tratam-se do furto por carteirista, outros furtos em veículo motorizado, portanto os furtos de interior de viatura, por exemplo, e o crime de desobediência às autoridades.
0: De acordo com números ainda provisórios da PSP. No futebol é oficial, o Sporting anuncia a contratação de Moncef Zekri, o lateral esquerdo marroquino de 17 anos, chega dos belgas do Mechelen por 3 milhões de euros. Zekri assina contrato com os Leões até 2029. O presidente dos Estados Unidos determina bandeiras a meia haste pela morte de Dolly Parton. Tinha 80 anos, a família anunciou nas redes sociais a morte da lenda da música country. No vídeo que publicou, o sobrinho Brian Seaver refere que Dolly Parton abriu portas não só para toda a família, mas também para várias gerações de compositores, cantores e músicos. de todos os continentes. Álvaro Costa recorda Dolly Parton como uma artista multifacetada e humanista.
6: O que fica aqui é uma figura profundamente americana. A ideia do sonho americano é para mim o mais importante em Dolly Parton. Das últimas figuras que pode representar uma altura de pesadelo americano que o representa. E depois era uma artista muito multifacetada e tinha fãs de todo género. E depois atividades sociais dela, muito humanista, filantropia, investimento, o Dollywood. E ela era uma espécie de amália dos Estados Unidos, no sentido global.
0: O locutor e radialista diz também que a bandeira americana a meia haste é prova da importância de Dolly Parton.
6: Divisão, eu diria, brutal. Notícia que a bandeira norte-americana vai estar a meia haste é prova que a sua figura ultrapassa, digamos, estas divisões políticas que ocorrem naquele país e no mundo inteiro. Agora, há uma questão importante, é que nós temos uma ideia provavelmente superficial da importância da figura. Ela era uma espécie de símbolo da classe trabalhadora, que ela vem realmente da maior miséria que posso imaginar, e construiu durante, enfim, a sua vida artística, esse sonho. De alguma forma, é óbvio que Elvis já partiu há muito tempo, mas há semelhanças no sentido da origem, da forma como alguém se torna um ícone, enfim, gigantesco.
0: Álvaro Costa, falar-nos da vida de Dolly Parton, ela que não abdicou, por exemplo, do apoio à comunidade LGBT, morreu aos 80 anos.
7: A Dolly Parton, 1946-2026. 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

Olá, bem-vindos a Uma Noite em Forma de Assim. Hoje, com vozes que acordam músicas, numa última tentativa de ensaiar o sonho. E há panfletos de Dino de Santiago. Está ao encontro marcado com Pedro Tadeu, por volta das 10 para as 11. Aqui, sempre se recomenda. Se puder, não olhe. Escute. O que se vê é o que se ouve.

clássico da música popular, aqui na expressão da holandesa Lara Louise. Antes passou a inspiradora Madeleine Perrot. E Jenna Lodvik entra com os bons ofícios dos Bee Gees.

Lindsay Webster. Antes passou Michel Simonal de afetos a Gino Vanelli. Nem de propósito.

casamento de conveniência com a dupla Tivoli Corporation. Antes também passou Groovy Waters. Aqui usa-se o som com altíssima elegância dos mestres.

com Randy Crawford e Mario Biondi em dueto com Leon Ware. Fica fechada a primeira hora de Uma Noite em Forma de Assim. Até já.

0: 22 horas, 21 nos Açores.
1: Hoje o governo espanhol aprovou um anteprojeto para endurecer as leis de estrangeiros e asilo. Papagaios de papel na faixa de Gaza, um risco. O alerta é para os adultos impedirem as crianças de os lançarem para o ar por causa da guerra entre Israel e o Hamas. Bandeiras a meia haste nos Estados Unidos, decreta Donald Trump pela morte de Dolly Parton. A rainha da country morreu, tinha 80 anos.
0: Edição a esta hora com Cláudia Almeida.
1: Hoje o governo espanhol aprovou um anteprojeto para...

0: em situação irregular, mas o governo espanhol quer manter o limite de 72 horas, que pode apenas ser estendido por decisão judicial. Madrid defende que o objetivo é criar um sistema de proteção mais ágil e eficaz para gerir as fronteiras, com garantias de proteção dos direitos humanos. As mudanças vão ter de passar ainda por um longo processo legislativo, com vários meses até uma eventual aprovação no Congresso. A reforma já estava prevista antes da crise em Ceuta, mas o jornal El País assinala o momento político da aprovação num Conselho de Ministros marcado pela questão da imigração.
1: Mais de 70 mil migrantes entraram no enclave do norte de África no final de julho, a nado ou a pé, a partir de Marrocos. Esse fluxo causou dezenas de mortes, alimentou novas tensões na União Europeia em torno da imigração. A maioria já regressou a Marrocos, mas permanecem em Ceuta entre 3.500 e 7 mil pessoas. As autoridades espanholas têm de estabelecer quem tem direito à proteção internacional e iniciar os processos administrativos para o regresso de todos os outros. Na faixa de Gaza, o alerta: os adultos devem impedir as crianças de lançar papagaios de papel, uma atividade perigosa devido à ameaça de Israel ao Hamas de novos ataques no enclave. Luís Peixoto.
2: O aviso é claro: brincar com papagaios não é boa ideia. Os comitês populares de Gaza, que integram vários dirigentes associativos e instituições que gerem campos de refugiados e deslocados, apelam aos pais para que não deixem os filhos brincar com papagaios, balões ou qualquer outro objeto que possa sair do território palestiniano para o israelita. O apelo surge depois das ameaças de Israel ao Hamas. Na segunda-feira, o primeiro-ministro e o ministro da Defesa israelitas emitiram um comunicado em que avisavam o Hamas de que matariam os responsáveis pelo lançamento de papagaios, balões ou drones em direção a Israel. Netanyahu e Katz prometeram ainda fazer evacuar as áreas de lançamento dos papagaios. Tel Aviv alega que nas últimas semanas têm sido encontrados papagaios nas zonas próximas à faixa de Gaza, algo que os israelitas consideram como uma potencial ameaça à segurança. Em 2018, durante o protesto que ficou conhecido como a Grande Marcha do Retorno, foram lançados de Gaza balões e papagaios incendiários que provocaram vários fogos em território israelita. No entanto, desta vez, não foram encontrados quaisquer engenhos incendiários e o Hamas defende que os papagaios são apenas um brinquedo das crianças. O movimento palestiniano considera ainda que Israel procura apenas pretextos para continuar a guerra em Gaza.
1: Lançar papagaios de papel, uma atividade de risco na faixa de Gaza. Também o Conselho de Paz para Gaza, liderado pelos Estados Unidos, adverte o Hamas contra o uso de papagaios. A agência France Press cita um funcionário do Conselho de Paz sob anonimato. O organismo criado por Donald Trump diz que toda a atividade militante em Gaza deve terminar. Oman espera anunciar em breve um acordo sobre Hormuz após nova reunião com os representantes iranianos. Esse acordo refere-se à criação de um corredor marítimo temporário, medidas práticas para se restabelecer a segurança da navegação, inclusive uma operação de desminagem. No comunicado da diplomacia de Mascate, refere-se ainda que, quando for oportuno, vai definir-se a gestão futura do estreito e também definir-se uma solução permanente. Hoje, o Canadá anunciou que vai aumentar as taxas sobre centenas de produtos importados dos Estados Unidos como resposta ao novo valor das taxas que Donald Trump implementou. O Canadá resolveu retaliar com a imposição de tarifas aos produtos norte-americanos de até 50%. O presidente dos Estados Unidos determina bandeiras a meia haste pela morte de Dolly Parton. Tinha 80 anos. A família anunciou nas redes sociais a morte da lenda da música country. No vídeo que publicou, o sobrinho Brian Seaver refere que Dolly Parton abriu portas não só para toda a família, mas também para várias gerações de compositores, cantores e músicos de todos os continentes. Ela deixa um catálogo de mais de 3 mil músicas. Inês Martins.
3: O sotaque não engana. A Dolly Parton cresceu no sul dos Estados Unidos, no Tennessee, e começou a escrever canções ainda criança, logo por volta dos 6 anos. Aos 11, já cantava numa rádio local. O sucesso chegou nos anos 70, quando Dolly lançou o single Jolene.
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3: Logo logo nessa altura um êxito que liderou as tabelas de música country nos Estados Unidos. No mesmo ano escreveu I Will Always Love You, música que ganhou popularidade pela voz de Whitney Houston. Dolly

0: Parton escreveu mais de 3 mil canções e lançou 49 álbuns de estúdio. Quase todos atingiram o top 10 da tabela de álbuns country nos Estados Unidos. Em 1980 lançou outro êxito, 9 to 5. Quatro anos depois, a cantora recebeu uma estrela no Passeio da Fama de Hollywood. E o volumoso cabelo loiro, as roupas brilhantes, coloridas, a maquilhagem fazem parte da excêntrica imagem de Dolly Parton. A cantora recebeu 11 Grammys e chegou a estar nomeada para os Oscars e para os Tony Awards. É madrinha de Miley Cyrus e as duas chegaram mesmo a atuar juntas. Morreu aos 80 anos uma das maiores estrelas da música country, Dolly Parton.
1: Na rede social Facebook, a política norte-americana Kamala Harris destaca o projeto Imagination Library, através do qual milhões de crianças em todo o mundo receberam mais de 300 milhões de livros através da Fundação Dollywood. Álvaro Costa recorda Dolly Parton, uma artista multifacetada e humanista.
2: O que fica aqui é uma figura profundamente americana. A ideia do sonho americano é para mim o mais importante em Dolly Parton. Das últimas figuras que pode representar numa altura de pesadelo americano que o representa. E depois era uma artista muito multifacetada e tinha fãs de todo género. E depois atividades sociais dela, era muito humanista, filantropia, investimento, o Dollywood. E ela era uma espécie de Amália dos Estados Unidos, no sentido global.
1: E para o locutor e radialista, a bandeira americana à meia haste prova precisamente a importância de Dolly Parton para os americanos.
2: Divisão, eu diria, brutal. Notícia que a bandeira norte-americana vai estar à meia haste é prova que a sua figura ultrapassa, digamos, estas divisões políticas que ocorrem naquele país e no mundo inteiro. Agora, há uma questão importante, é que nós temos uma ideia provavelmente superficial da importância da figura. Ela era uma espécie de símbolo da classe trabalhadora, porque ela veio realmente da maior miséria que posso imaginar e construiu durante, enfim, a sua vida artística, esse sonho. De alguma forma, é óbvio que Elvis já partiu há muito tempo, mas há semelhanças no sentido da origem, da forma como alguém se torna um ícone, enfim, gigantesco.
1: Álvaro Costa recorda Dolly Parton. Ela não abdicou, por exemplo, do apoio à comunidade LGBT, um verdadeiro ícone que morre aos 80 anos. Por cá, Paulo Raimundo considera que o governo quer fazer negócio com privados, com dinheiro público, na ferrovia. À margem da apresentação do livro Dossier Desastre na Ferrovia, 35 anos de liberalização, o secretário-geral do PCP, em declarações aos jornalistas, deu o exemplo da Fertacos.
3: Não deixa de ser curioso que o governo quer privatizar aquilo que são as linhas rentáveis da CP. E quer fazer um negócio à conta do esforço de todos nós. Porque qual é a realidade de hoje? A realidade de hoje é que o governo vai comprar comboios com o nosso dinheiro, com os impostos, com os recursos públicos. Vai modernizar as linhas com o nosso dinheiro. Diria assim, depois de composto o ramalhete, vai entregar a exploração aos privados. Mas nós temos hoje, de facto, 35 anos depois, um exemplo que está muito vivo na memória de todos e na vida de todos, que é o exemplo claro do que é que significa isso. Que é o exemplo da Fertagos. Uma concessão feita a uma empresa que não faz investimento nenhum e que não resolve o problema dos utentes. A sua principal preocupação é garantir as rendas que o Estado paga e lucrar o máximo possível.
1: Paulo Raimundo, à margem da apresentação do livro sobre o estado da ferrovia, a dizer aos jornalistas que o país precisa de mais comboios e não de privatizar o setor, como pretende o governo, considera o secretário-geral do PCP. Terminamos com notícias do futebol. É oficial, o Sporting anuncia a contratação de Moncef Zekri, o lateral esquerdo marroquino de 17 anos, chega dos belgas de Mechelen por 3 milhões de euros. Zekri assina contrato com os Leões até 2029.
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0: Uma noite em forma de assim.
1: A segunda hora, com vozes que sempre vêm aqui olhar de outro modo à noite e cantá-la também. Antes do bater das 11, o panfletário Pedro Tadeu propõe Dino de Santiago e Utopia.

Reporters abriu a hora. Entraram depois na comunicação Jamie Lancaster e Jamie Cullum. James, em forma de assim. Tatanka, em boa companhia. Com a Orquestra Jazz de Leiria.

0: embalaram bem Nancy Wilson e Claire Till.
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0: 10 minutos e há panfletos. Confissões de Lola Marques.

0: Lisa Ono e Bill Cantos formaram um par na vez mais próxima do fim. Aceita este panfleto.
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2: Dino de Santiago e Utopia. Dino de Santiago é um dos artistas da sua geração mais socialmente empenhados em Portugal. Contudo, foi recentemente acusado de contradição. De um lado, estava a memória da sua aclamada e profundamente simbólica participação na Festa do Avante, o histórico evento do Partido Comunista Português. Do outro, a recente decisão de se tornar mandatário da candidatura presidencial de Luís Marques Mendes, uma figura proeminente do centro-direita. Para Dino de Santiago, em 2022, a decisão de participar na Festa do Avante foi mais do que fazer um concerto. Foi um ato de afirmação e de coragem, empreendido perante críticas muito severas devido ao posicionamento do PCP sobre a guerra na Ucrânia. O músico, apesar dessas críticas, não só manteve a sua participação, como a transformou num dos momentos mais marcantes da sua carreira. Numa publicação nas suas redes sociais, reportada pelo Blitz, elegeu a liberdade que senti no dia 4 de setembro como o instante que, por si só, resumiria todo o seu ano. A profundidade emocional desse momento está gravada nas suas próprias palavras. No seu livro Cicatrizes, descreve o rescaldo do concerto como uma experiência de total esvaziamento e reencontro. Escreve ele o seguinte: saí do palco naquela noite não como um homem, mas como uma alma desfeita entregue ao peso dos séculos. Chorei durante 20 minutos, ou talvez 20 anos, até o corpo já não aguentar a ausência de voz. E nessa rendição encontrei, como quem tropeça numa pedra esquecida no caminho, a paz. Isto explica porque o anúncio de que Dino Santiago seria mandatário na candidatura presidencial de Luís Marques Mendes gerou uma onda de choque. Para muitos dos que o viam como um bastião de causas progressistas e o aplaudiram no Avante, a aliança com uma figura de centro-direita parecia incompreensível, se não uma traição. O artista, contudo, justifica a sua decisão não com base em cálculos políticos, mas numa lógica pessoal que transcende as divisões partidárias. Numa entrevista ao podcast do Blitz, ele explica que o ponto central da sua aceitação foi a natureza do convite. Foi-lhe pedido que fosse mandatário para as áreas que definem o seu compromisso de alma: igualdade, inclusão e cultura. Perante isto, a filiação política do mensageiro tornou-se secundária. Qualquer pessoa, de qualquer partido, que me fizesse o mesmo convite, eu aceitaria, garanto. Noutro passo dessa entrevista, conduzida por Mário Rui Vieira, Dino Santiago pergunta: o que é que inclusão, cultura e igualdade têm que ter um lado direito ou um lado esquerdo e não pode ter um todo? Para compreender verdadeiramente esta lógica, onde se tenta conciliar o inconciliável, talvez se possa falar numa palavra: utopia. Essa palavra dá o título de uma canção de 2021 que Dino escreveu com o artista Lido Pimenta. A letra não é um panfleto político, mas sim um esboço de um mundo sonhado, definido por aquilo que nele não existe. Versos como "sem homofobia" e "sem misoginia" definem uma sociedade ideal. A canção clama pela urgência de, mais do que exibir um cartaz, sermos igualmente diferentes. Este é o fio condutor que parece ligar o palco do Avante ao apoio a Marques Mendes. Ao aceitar convites de espectros políticos opostos, Dino de Santiago parece tentar construir pontes a partir do mundo real em direção a essa utopia, onde os valores da inclusão e da igualdade são uma preocupação de toda a gente e não propriedade de uma única ideologia. A sua trajetória é, assim, politicamente desconcertante, mas não abandona os valores de um mundo utópico que ele próprio canta. Mas esse é também um caminho que o obriga a habitar as mesmas contradições que procura resolver, como já aconteceu a tantos outros artistas.

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0: 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Horas 22 nos Açores.
1: O Ministério Público abriu um inquérito ao atropelamento em Albufeira na madrugada desta terça-feira. As duas pessoas feridas com gravidade continuam internadas. O condutor continua detido e incorrem três crimes, entre os quais condução perigosa. O Ministro da Administração Interna atualizou os dados relativos ao património junto da entidade para a transparência, depois de receber esclarecimentos de que tinha que ter declarado todas as viaturas que integram a comunhão de adquiridos. Na faixa de Gaza, lançar papagaios de papel é uma atividade perigosa.
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1: O Ministério Público optou por abrir um inquérito ao atropelamento em Albufeira. Na madrugada desta terça-feira, um carro avançou sobre quem passava na Rua da Oura. 16 pessoas ficaram feridas, duas delas em estado grave. O condutor, de 35 anos, continua detido. Incorre nos crimes de ofensa à integridade física qualificada, condução sob efeito de álcool e condução perigosa. O Ministro da Administração Interna atualizou os dados relativos ao património junto da entidade para a transparência. Antes, Luís Neves disse à investigação jornalista.

0: com dinheiro público na ferrovia, à margem da apresentação do livro Dossiê Desastre na Ferrovia, 35 anos de liberalização, o secretário-geral do PCP, em declarações aos jornalistas, deu o exemplo da Fertagus.
1: Não deixa de ser curioso que o governo quer privatizar aquilo que são as linhas rentáveis da CP. Quer fazer um negócio à conta do esforço de todos nós. Porque qual é a realidade hoje? A realidade hoje é que o governo vai comprar comboios com o nosso dinheiro, com os impostos, com os recursos públicos. Vai modernizar as linhas com o nosso dinheiro. Diria assim, depois de composto o ramalhete, vai entregar a exploração aos privados. Mas nós temos hoje, de facto, 35 anos depois, um exemplo que está muito vivo na memória de todos e na vida de todos, que é o exemplo claro do que é que significa isso. Que é o exemplo da Fertagus. Uma concessão feita a uma empresa que não faz investimento nenhum e que não resolve o problema dos utentes. A sua principal preocupação é garantir as rendas que o Estado paga e lucrar o máximo possível.
0: Paulo Raimundo, à margem da apresentação do livro sobre o estado da ferrovia, a dizer aos jornalistas que o país precisa de mais comboios e não de privatizar o setor, como pretende o governo, considera o secretário-geral do PCP. Em Castelo de Vide, a ministra da Cultura respondeu aos alunos da Universidade de Verão do PSD sobre qual deve ser o posicionamento social-democrata perante o movimento das mulheres conservadoras. A ministra Margarida Balcero Lopes diz que é preciso mais feministas.
2: É surpreendente como em 2026 estamos a ter estas discussões e eu sou feminista e enquanto uma mulher tiver de pensar que roupa é que usa para sair de casa ou em que rua é que circula em função da iluminação ou a ganhar menos do que os homens no mercado de trabalho, continuam a faltar é feministas mais ativas.
0: E a ministra, nesta intervenção na Universidade de Verão do PSD, em Castelo de Vide, falou também dos cheques psicólogo e cheques nutricionista, para dizer que desde meados de julho até agora houve 22 mil pedidos depois das alterações do Executivo para tornar a iniciativa mais atrativa.
3: Para que tenham noção do alcance da medida e da necessidade que a medida acabou por suprir. Nós, no mês e meio, tivemos mais de 22 mil cheques pedidos. Isto significa que a decisão de alterar a medida foi bem tomada, mas significa, sobretudo, que nós estamos a ir ao encontro de uma necessidade que era sentida pela juventude portuguesa.
0: Há ano e meio, a medida começou por dirigir-se aos alunos do ensino superior, com uma verba para mais de 100 mil consultas. Apenas 34 mil jovens aderiram ao cheque psicólogo ou cheque nutricionista. A alteração possibilita agora o acesso a estas ajudas do Estado a partir dos 12 anos e até aos 35 anos. O líder curdo na Síria anunciou a dissolução das forças curdas no país e a respectiva integração no Estado. A decisão resulta do acordo com o presidente Ahmed al-Shara no âmbito dos esforços para a reunificação da Síria. As forças democráticas sírias aliadas dos Estados Unidos combateram o Estado Islâmico, eram o exército da administração autónoma curda no país. A administração norte-americana já saudou a decisão, que considera absolutamente histórica. O governo espanhol aprovou hoje um anteprojeto para endurecer as leis de estrangeiros e asilo. A decisão, na sequência da crise migratória em Ceuta, serve para adequar a legislação de Espanha ao Pacto Europeu sobre Migração e Asilo, João Coraceiro.
4: O objetivo é acelerar procedimentos quanto aos pedidos de asilo, com uma decisão das autoridades até 3 meses ou 12 semanas no caso dos pedidos apresentados na fronteira. A reforma abre também caminho aos centros de triagem para o repatriamento de estrangeiros sem documentos ou que não reúnem as condições para o asilo ou proteção internacional. São locais para o controle de identidade e registro de dados biométricos, exames médicos e avaliações de segurança interna. Este mecanismo obrigatório para todos os Estados-membros estabelece um prazo de até 7 dias para o registro dos migrantes em situação irregular, mas o governo espanhol quer manter o limite de 72 horas, que pode apenas ser estendido por decisão judicial. Madrid defende que o objetivo é criar um sistema de proteção mais ágil e eficaz para gerir as fronteiras, com garantias de proteção dos direitos humanos. As mudanças vão ter de passar ainda por um longo processo legislativo, com vários meses até uma eventual aprovação no Congresso. A reforma já estava prevista antes da crise em Ceuta, mas o jornal El País assinala o momento político da aprovação num Conselho de Ministros marcado pela questão da imigração.
0: E no mesmo dia em que o governo espanhol declarou a crise no enclave como uma situação de interesse para a segurança nacional, mais de 70 mil migrantes entraram no enclave do norte de África.

0: Fica no final de julho, a nado ou a pé, a partir de Marrocos. O fluxo causou dezenas de mortes e alimentou novas tensões na União Europeia em torno da migração. A maioria já regressou a Marrocos, mas permanecem em Ceuta entre 3.500 e 7.000 pessoas, incluindo crianças não acompanhadas que não podem ser deportadas. Na faixa de Gaza, o alerta: os adultos devem impedir as crianças de lançar papagaios de papel. É uma atividade perigosa devido à ameaça de Israel ao Hamas de novos ataques no enclave. Luís Peixoto.
1: O aviso é claro, brincar com papagaios não é boa ideia. Os comitês populares de Gaza, que integram vários dirigentes associativos e instituições que gerem campos de refugiados e deslocados, apelam aos pais para que não deixem os filhos brincar com papagaios, balões ou qualquer outro objeto que possa sair do território palestiniano para o israelita. O apelo surge depois das ameaças de Israel ao Hamas. Na segunda-feira, o primeiro-ministro e o ministro da Defesa israelitas emitiram um comunicado em que avisavam o Hamas de que matariam os responsáveis pelo lançamento de papagaios, balões ou drones em direção a Israel. Netanyahu e Katz prometeram ainda fazer evacuar as áreas de lançamento dos papagaios. Tel Aviv alega que nas últimas semanas têm sido encontrados papagaios nas zonas próximas à faixa de Gaza, algo que os israelitas consideram como uma potencial ameaça à segurança. Em 2018, durante o protesto que ficou conhecido como a Grande Marcha do Retorno, foram lançados de Gaza balões e papagaios incendiários que provocaram vários fogos em território israelita. No entanto, desta vez, não foram encontrados quaisquer engenhos incendiários e o Hamas defende que os papagaios são apenas um brinquedo das crianças. O movimento palestiniano considera ainda que Israel procura apenas pretextos para continuar a guerra em Gaza.
0: Lançar papagaios de papel, uma atividade de risco na faixa de Gaza. O Conselho de Paz para Gaza, liderado pelos Estados Unidos, também adverte o Hamas contra o uso de papagaios. A agência France Presse cita um funcionário do Conselho de Paz sob anonimato. Este organismo, criado por Donald Trump, diz que toda a atividade militante em Gaza deve terminar. E o presidente dos Estados Unidos determina bandeiras a meia haste pela morte de Dolly Parton. Tinha 80 anos. A família anunciou nas redes sociais a morte desta lenda da música country. Também já referiu que as cerimónias fúnebres serão privadas. Dolly Parton deixa um catálogo de mais de 3 mil músicas. Álvaro Costa recorda-a como uma artista multifacetada e humanista e refere que a bandeira à meia haste que o presidente norte-americano decretou é prova dessa ponte que Dolly Parton fazia entre as várias realidades sociais dos Estados Unidos.
2: Divisão, eu diria, brutal. Notícia que a bandeira norte-americana vai estar a meia haste é prova que a sua figura ultrapassa, digamos, estas divisões políticas que ocorrem naquele país e no mundo inteiro. Agora, há uma questão importante, é que nós temos uma ideia provavelmente superficial da importância da figura. Ela era uma espécie de símbolo da classe trabalhadora, porque ela veio realmente da maior miséria que posso imaginar e construiu durante, enfim, a sua vida artística, esse sonho. De alguma forma, é óbvio que Elvis já partiu há muito tempo, mas há semelhanças no sentido da origem, da forma como alguém se torna um ícone, enfim, gigantesco.
0: Um verdadeiro ícone que morre aos 80 anos.
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6: 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Pela geração Z adentro, percebemos que há cada vez mais jovens zangados, revoltados e a retaliar contra os gigantes tecnológicos, que parece estar a tornar-se os grandes vilões do momento. O termo luditas vem da Revolução Industrial, quando muitos se revoltaram, passo pleonasmo, contra as novas e promissoras ferramentas tecnológicas. A história é cíclica, repete-se. 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E claro, temos destaques, recomendações, novidades e uma vida mais sóbria. Juntem-se a nós, peregrinos, para mais uma viagem neste carrossel mágico feito de sonhos e ilusões a que chamamos a Terra-média.
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6: Carlos Peregrinos, Álvaro Costa, é o guru radiofónico.
8: De Frankenstein. Obviamente, não sou ludita, mas há quem seja, ou quem venha a ser.
6: Também, provavelmente, vamos ver futuros luditas.
8: Exatamente.
6: Francisco Merino, professor de média, Kénia Nunes, ministra da Juventude, eu, Gonçalo Madail, aqui da RTP. Ora, cá estamos para celebrar, evocar, convocar o regresso desta figura que são os luditas. Francisco, explicas então? Luditas.
9: Sim, ora, o motivo para isto foi um festival, já lá iremos, não é? Um festival chamado Summer of Lud, que decorreu em Nova York, e que de alguma maneira atraiu a atenção de alguma imprensa e que se inscreve aqui numa tendência que até a Kénia já trouxe aqui várias vezes, e até julgo que até já mencionaste mesmo este termo dos luditas.
10: Sim,
9: até porque julgo que for por causa dos clubes de luditas nas universidades, ou que também circulam. Ou seja, de certa maneira, este conceito dos luditas, não é?
8: Na Alemanha também.
9: Que de alguma maneira começa a ganhar raízes, sobretudo dentro da geração mais jovem, mas o que é mais interessante aqui, parece-me, no discurso nos mídia. Ora bem, o que é um ludita? Perguntas. Ora, se formos procurar no dicionário, um ludita é alguém que desconfia, resiste, combate,
10: rejeita
9: inovações tecnológicas. Esta é a definição de dicionário, mas a definição de dicionário já passou por uma... Ou seja, remete para um movimento que existiu no século XIX, pá, em 1810, 12, ou seja, no início da Revolução Industrial, 15, 16, que não rejeitava necessariamente as tecnologias, mas era um movimento de artífices, de trabalhadores.
8: Tinham medo de perder o emprego, curiosamente.
9: Não só tinham medo, como achavam que as inovações, e aqui é que é fácil traçar um paralelismo com a contemporaneidade, achavam que estas inovações tecnológicas não lhes traziam vantagem alguma, pelo contrário, só lhes trariam desvantagens.
8: Vemos hoje.
9: Foram alvo de uma crítica na época, não é? E por isso é que hoje aplicamos este termo a gente que rejeita a tecnologia. E estes movimentos agora parece que estão a tentar renovar estes movimentos. Uhum. Este movimento ludita desta altura.
6: E é daqui que surge este festival.
9: Sim, este é mais uma tentativa.
6: Summer of Lud,
9: é?
6: Que provavelmente alude aos luditas.
8: Não é Summer of Love.
9: Não só alude aos luditas, como há uma espécie de uma figura mítica que estaria por trás dos luditas, que é um tal de Capitão Lud, ou General Lud, ou Rei Lud. não é?
8: Ali,
9: que não, provavelmente nunca existiu ou não terá existido, mas de alguma maneira personificava
11: a
9: revolução.
11: Quem estiver a ver é um pouco, se calhar, esta figura que tenho aqui nas minhas costas e que está nas vossas costas também.
8: Um bocado carnavalesco.
11: A aludir ao rei Lourdes, não é?
9: Sim, e o que é que foi este festival? Ora, este festival, no fundo, foi um festival de rejeição da tecnologia. Uhum. Ou seja, um festival em que era suposto deixares o telemóvel de fora, era suposto participares em eventos e encontros.
12: Workshops, jogos.
9: Ou seja, momentos sociais, de certa maneira, mas não mediados pela tecnologia. E daí, ou seja, é curiosa essa tendência, que tu, aliás, Kenia, já trouxeste aqui várias vezes, e ao mesmo tempo é curiosa esta referência ao tal movimento dos luditas com esta base, este pressuposto de vir renovar e revitalizar o movimento e de alguma forma tirar-lhe aquela carga pejorativa tecnológica. Exato. Que ele tinha, mas sim trazer a carga reivindicativa, não é?
11: De tal ordem que não vem só neste artigo da Wired, vem noutro também da NPR, aliás há vários artigos que traz
8: Radio.
9: De alguma maneira começou a circular o termo e o que é um indício de que o termo vai colar, não é? Uhum. A NPR tem um artigo muito bom sobre o que é um ludita, ou o que é que significa ser um ludita hoje em dia.
12: Um revisionismo histórico bastante interessante, sim.
9: Sim, até apresenta esta história que eu estava aqui a apresentar de uma forma muito, muito sucinta, muito sintética. Eles apresentam-na um pouco mais aprofundadamente. Explicam também de que forma é que o texto foi ganhando alguma, ou este termo foi ganhando alguma relevância na contemporaneidade e tem surgido em diferentes jornais, editoriais. Na prática, ele antecede um pouco a inteligência artificial, mas não muito. Uhum. Ele terá aparecido em 2006, 2007, quando surgem as redes sociais, mas é uma coisa restrita.
8: Na
9: muito
8: altura era muito misto.
11: Agora sim, e não agora é ele um esplendor.
9: Sim, porque é fácil tu compreenderes a reação que os luditas tinham naquela altura com a reação que nós temos em relação à inteligência artificial.
11: Claro.
9: E os medos e os receios dos luditas, convém termos em conta uma coisa, que é, nós pensamos sempre, mas depois a tecnologia acabou por triunfar e os luditas não tinham razão. Ora, não é bem assim. Os netos e os bisnetos dos luditas, os luditas, são as personagens dos romances do Charles Dickens, que trabalham de sol a sol e não usufruem quase nada de tecnologia.
8: Claro. O próprio monstro do Frankenstein não tinha nome, mas a tecnologia
11: e esta ideia.
9: Realmente a tecnologia demora algum tempo, mas demora mesmo muito tempo, e neste caso do industrial demorou algumas gerações, e o medo agora é esse também, não é?
11: De tal ordem que outro artigo que também traz do The Nation traz também, já ele próprio já parece um claim, não é? O próprio artigo diz, com a IA à nossa porta, com a inteligência artificial à nossa porta, está na altura de um renascimento ludita.
9: Sim, esse é o argumento, argumento do The Nation, que é de abril também, ou seja, pouco antes deste festival. E aqui já reivindicamos mesmo a necessidade de pensar um movimento ludita para a contemporaneidade. Ou seja, no fundo, muitas das coisas que nós temos aqui vindo a discutir no programa encaixam nesta designação de ludita.
11: Trouxeste, aliás, exemplos como este, também saiu no Financial Times, saiu no New York Times.
8: Foi global.
9: Isso é que é curioso. Falámos aqui, ou seja, o primeiro exemplo era da The Wire.
12: Uhum.
9: E a Wire é uma revista tecnológica, não é? É a bíblia da tech, não é?
11: Uhum. Claro. Depois a rádio pública
9: NPR,
11: americana,
9: que tende a ser bastante à esquerda. O The Nation tende a ser bastante à esquerda. Mas a verdade é que o próprio termo já é usado. Foi usado pelo Financial Times, o próprio New York Times, que tende a ser mais temperado na utilização destes termos. E o The Economist, que também tem aqui o título, que fala precisamente da ascensão ludita da geração.
11: Era aqui que eu queria pegar, Kenia. Tu tens trazido ao longo dos últimos meses aqui precisamente esta ideia de uma geração, já toda ela nativa, mais do que mergulhada no universo digital, no universo das redes sociais, e também, obviamente, com apetências naturais para a utilização de IA em primeira instância, antes de muitos outros. Mas já não é de agora que vens falando deste cansaço. Nós tivemos aqui várias vezes outros pequenos exemplos curiosos deste cansaço, desta fadiga, ou porque era a fase, estou a atravessar uma fase muito chinesa. Todas elas conduziam para isto.
9: O regresso analógico, tu também falaste.
12: Sim, nós falámos.
8: E eu falei no cérebro frito, não foi?
11: Exatamente, o que isto está a fazer.
8: Na fritura.
11: A busca por menos rapidez e menos imediatismo. E estes luditas, talvez de uma maneira um bocadinho mais extremada, mas vem bater na mousse a esta questão da geração Z, como este artigo que o Francisco traz do The Economist.
12: Sim, eu acho que é interessante para já a reapropriação da utilização da palavra, não é? Uhum. De repente é fixe de alguma forma sermos luditas e rejeitarmos por completo
13: aquilo que podia ser os velhos do Restelo.
12: Tanto
13: talvez
12: que é
13: sejam
12: isso,
13: agora.
12: Não é? Nós, ser ludita não era bom à partida, porque rejeitar o que é novo.
9: Era um insulto ou uma acusação.
12: Sim, és um velho ludita.
9: Normalmente,
12: não é?
9: Usavas como insulto ou então tinhas que defender. Eu não sou ludita.
12: Exatamente. E depois, de facto, é isso. Nós temos visto ao longo do último ano, dos últimos anos em que estamos aqui a fazer o programa, esta resistência, o desenvolvimento de uma resistência muito latente nos jovens, sobretudo. Eu acho que esses movimentos são muito mais potentes junto da geração Z, como nós vimos aqui neste artigo do The Economist, porque de facto já é uma coisa que é quase psicopatológico, não é? Os nossos telemóveis são quase uma extensão do nosso braço e é uma coisa que cansa de facto. E portanto, eu acho engraçado, um pouco irónico, que seja necessário que estes eventos aconteçam, este Summer of Blood, parece uma coisa quase antitética,
8: mas
12: não é? Vamos fazer um festival.
8: É algo político aqui também.
12: Sim,
8: contra
12: sem dúvida.
8: Bitec,
12: não digo não. Não digo
8: os
12: claro.
8: Demónios.
12: Eu ia aliás, desculpa, só para terminar. Houve, aliás, um artigo muito interessante na altura quando o Bernie Sanders pedia a regulação dos data centers na América, que eles todos chamavam, não, mas isto é que é o. Lá está o ludita, não é? Ele quer acabar com os nossos data centers. E de facto há uma tendência para irmos contra as big techs, estes tech bros que pululam a nossa vida todos os dias.
8: Trilionários, seja lá o que isso for.
12: E é giro ver estes movimentos, a palavra falta-me em português, mas grassroots, não é? De comunitários,
8: de base
12: comunitária. Yeah. De facto, para tentarmos, porque eu acho que, ou seja, a longo prazo, não é que vamos todos deixar os nossos telemóveis de lado e que agora a nossa vida vai ser a tocar relva todos os dias. Não é bem assim, não é? Mas é giro que isto aconteça e que haja um
8: equilíbrio.
11: Eu ia pegar nisso, Álvaro, Francisco, para deixar um bocadinho o vosso comentário, que é esta ideia de que acontece sempre, obviamente, o momento anti-reação, não é? Acontece sempre.
8: A história da humanidade.
11: É a história da humanidade, não é? E esta história, seja dos velhos dos restelos, que depois ciclicamente se ressignificam, aqui não deixa de ser curioso também, apesar da dimensão disto. Isto é, ninguém tem aqui garantias, obviamente, de que toda a Gen Z está neste movimento. Mas não deixa de ser curioso que desta vez venha até mesmo dos mais jovens essa primeira reação. Isso é um facto sociológico curioso?
8: É muito interessante, até porque a ideia é que os mais jovens estão sempre à frente, não é? Estão sempre à procura da novidade. Mas, por exemplo, no meu caso, que não sou, enfim, já fui um jovem, agora sou um rapaz maduro, ando à procura de leitores de VHS, de CD Walkman portáteis. Ou seja, há uma tentativa de reequilibrar todo este slop, e vou usar o termo globalmente, que estamos a receber. Ou seja, haverá um reequilíbrio, é isso?
11: Francisco,
8: olha, os telefones pré-pagos.
11: Exato. Reposiciona a pergunta desta forma. Vindo dos jovens, que normalmente não é tão habitual, ou sendo eles mais vocais nisto, porque sabemos que os mais velhos têm mostrado os seus receios de uma maneira geral sobre a IA, sobre estas ameaças, mas vindo deles desta forma, que é sempre muito mais desenhada, com movimentos, com marcas, fica de facto aqui a sensação de uma extenuação total. Não é assim tão comum isto acontecer historicamente.
9: Sim, quer dizer, também não há propriamente um grande registro
11: deste detalhe,
9: de transformação.
11: Não é?
9: Há uma coisa que convém também termos em conta. Muitas vezes dizemos os jovens como se tratasse de um grupo fácil de definir.
11: E não é.
9: E se formos ver aos anos 60, a percentagem de hippies é bastante pequena. O que me parece que é mais relevante é que essa percentagem, ainda que pequena, transformou-se numa espécie de ícone daquela geração e tem um impacto cultural que assim é transversal a toda a geração.
8: Mas tem ferramentas para isso. É curioso o que é complexo. Ou seja, somos contra, mas usamos
9: uma material mais determinante aqui. Parece-me ser o facto de que tu, de alguma maneira, o ethos dos hippies, de alguma maneira, transpira para toda aquela geração, é acolhido por aquela geração como uma bandeira, mesmo que o resto da geração não
11: Exato.
9: Corresponda necessariamente.
11: E não tenha uma vida hippie, ou não tenha aderido,
9: sim,
11: ao hippismo.
9: Nem se defina como tal. Isso parece-me que é provavelmente uma das consequências deste género de movimentos.
11: Garantidamente, como tu dizes aqui, independentemente da dimensão destes protestos e do quão longe irão, provavelmente ficará essa marca icónica, esse marco cultural.
9: E que é uma coisa impossível de determinar qual é o efeito que tem.
11: E que pensar que poderá durar mais gerações, como esta da cultura hippie.
9: Tem efeitos imprevisíveis. Se pensares, por exemplo, no do it yourself, da origem que tem no punk, e o punk também era um movimento bastante transgressor, não é?
11: Faça você mesmo.
9: Embora depois tenha sido também, de alguma maneira, engolido pelo
8: show business.
9: Pelo show business e pela própria indústria musical, mas tinha um determinado ethos que. E aí então podemos dizer com alguma tranquilidade que a generalidade das pessoas não eram punks, não é? Mas o ethos punk de alguma maneira transpirou até para géneros de música bastante populares e comerciais. Aqui parece-me que estamos perante um fenómeno mais ou menos parecido. Aliás, acho que há um efeito no longo prazo que é esse, do ponto de vista cultural da geração Z, que efeito é que isto, este tipo de ideias vão ter na geração Z, e o outro é no curto prazo, que é pôr-nos a discutir
11: o tema.
9: Sim, o tema. Porque em rigor eu não acredito, e até disse isso já várias vezes, eu não acredito que este movimento ou qualquer outro movimento de género ponha algum dia em questão a hegemonia das grandes empresas tecnológicas.
8: Isso é impossível.
9: Sim, é impensável. E mesmo muitas das pessoas que vão ter uma fase ludita, não é? Como uma fase chinesa, vão ter uma fase ludita e a seguir vão abandonar essa fase ludita.
12: Sim,
9: mas de alguma maneira algo ficará, não é?
12: Sendo que aquilo que nós falávamos no início do ano é isso. As movimentações dentro deste universo tecnológico são tão rápidas, aquilo que nós falávamos nisso como uma tendência do regresso ao analógico, do querermos deixar o telefone, muito rapidamente já percebemos
11: dura
12: que aquilo foi
11: meses, não é?
12: uma coisa de trend, e de repente todos os influencers tinham um dumb phone e olhem para mim o meu
11: sou muito vintage e voltei atrás.
12: Sim, o meu tempo de ecrã é minúsculo porque eu fiz isto, portanto também é muito uma questão de marketing pessoal destas pessoas que nós seguimos.
11: Performance, às vezes,
12: claro,
11: também, sim.
12: Sem dúvida.
11: Muito bem, veremos o quão ludita serão os próximos tempos.
8: Daqui a seis meses falamos.
11: Vamos saltar para uma destas notícias e casos que precisamente provocam cada vez mais os luditas ou aqueles que querem intensificar o movimento. Ora, a Meta, empresa global, dona, entre outras coisas, várias, do Instagram, do Facebook e do WhatsApp, com o seu dono e imperador Mark Zuckerberg, quis avançar com uma ferramenta que se acabou por tornar uma espécie de proposta indecente, como diz aqui no artigo do Guardian. Quénia meter o pé na argola porque tentaram criar uma ferramenta de inteligência artificial agregada no Instagram e Facebook que permitia dar uma animação gira às fotografias existentes. A questão é que pedir a qualquer uma das que lá estão sem consentimento, não é? E portanto fotografias que são, apesar de partilhadas, não deixam de ser posse privada de cada um de quem as publicou.
12: Exatamente, aliás, qualquer pessoa que tenha uma conta pública no Instagram, isto foi uma nova ferramenta que foi lançada pela Meta na terça-feira, dia 6 de julho, e aquilo que essa ferramenta, a Muse AI Image Generator, digamos assim, permitia era que qualquer pessoa com uma conta pública tivesse as suas imagens manipuladas por esta ferramenta de IA. Ou seja, eu tenho uma conta pública, o Gonçalo pega numa foto minha e manipula da maneira que, como bem entender, e pode publicá-la e partilhá-la de mil e uma formas diferentes. Isto causou imediatamente muito furor entre, bem, toda a gente, não é? Desde sindicatos de Hollywood, influencers, atores, músicos, porque de facto se a nossa imagem de repente torna-se manipulável por qualquer pessoa, porque não é só uma animação,
11: um produto,
12: não é?
11: Esta
12: existe...
11: ideia de publicaste na tua rede, estás ao
12: E isto durou, ou seja, existe a possibilidade de nós rejeitarmos isso. Há uma definição nas definições de privacidade da Meta que possibilita que nós não permitimos a utilização dessa ferramenta, mas era uma coisa muito escondida. Aliás, vi vários vídeos e várias imagens a ensinar como é que era, e depois tinhas que estar à procura e ir lá, porque era uma definição de privacidade. Portanto, à partida tu dás o teu consentimento sem sequer perceberes que estás a dar consentimento.
11: Tens que agir para dizer que não
12: queres. Tens que agir para dizer que não queres, não é? Entretanto, muito rapidamente, e por causa de uma denúncia do sindicato SAG-AFTRA, que é um dos maiores sindicatos de Hollywood, pela preocupação de terem atores, de repente, atores e pessoas da comunicação e dos médias manipulados, o Instagram tornou isto tudo um pouquinho mais fácil, pelo menos, tipo esta questão do consentimento mais propriamente dita, mas de facto é mais um sinal da Meta contra a privacidade, contra um direito que hoje em dia já é quase básico, não é? O direito à privacidade, o direito à nossa imagem.
11: Fica um pouco a questão de que eles vão sempre avançando se não houver ninguém.
12: E se não houver ninguém a dar o contraditório.
8: Mas eu faço uma pergunta: onde é que está a metaverso e os óculos, não sei o quê?
12: Ah, já lá vamos.
11: Génia, trazes aqui um vídeo de uma especialista em inteligência artificial, que é só dar um contexto.
12: Sim, basicamente foi a reação dela, isto foi quando a ferramenta saiu, entretanto, não é que esteja desatualizado, porque de facto há outra vertente que o Meta, entretanto, veio esclarecer.
11: Foi antes da Meta.
12: Mas isto foi basicamente a Cadoria, que é uma influencer, enfim, é uma pessoa especialista em questões de ética e de inteligência artificial, que faz vídeos muito interessantes, sobretudo no Instagram, em que vinha explicar o que era isto do Muse AI e porque é que era perigoso.
11: Muito bem, então aqui vemos a Cadoria explicando, provavelmente de forma também meio inflamada, não vou dizer inflamada, mas pelo menos
12: atónita
11: com a questão, não é? Antes da Meta emendar a mão. Vamos ouvir.
14: Meta just launched a new AI feature that allows anyone to create a generative AI picture of you, aka create a deepfake of your face without your active knowledge or consent. Well, this is dangerous for many different reasons, but you should be paying attention because one, pictures of your friends, your family and even children, those pictures can also be used in the AI remake.
11: Ora, aqui fica inflamada, mas creio que se percebe minimamente o que ela diz, que é precisamente o que acabaste de dizer, não é? Não só nós podemos ter deepfakes e manipulações das nossas fotografias, qualquer um pode usar nossas, de crianças, seja do que for. Portanto, era a Lagardère.
12: Lagardère, era mesmo.
11: Ora, traz aqui mais um artigo, neste caso do Guardian, que diz que este gerador de imagens de IA do Insta alarmou os especialistas em privacidade. Portanto, tens aqui vários artigos deste. Gostava que entrássemos aqui na segunda fase. A Meta emendou a mão, tentou aqui resolver a coisa. Como é que se safou desta?
12: Não se tem safado assim tão bem, porque as críticas continuam. Eu acho que aquilo que aconteceu foi, de facto, mostrarem como é que podemos reverter a situação, ou pelo menos dar o nosso consentimento. Isso foi a parte mais importante, porque veio deles. E, portanto, à partida não era uma coisa que fariam, mas perceberam que deu raio. Passa a expressão. E, portanto, é uma forma simpática, digamos assim, deles virem reconhecer o erro. Uhum. Mas, enfim...
11: Se ninguém reagisse, volta a dizer, a continuariam e avançariam.
9: Idealmente, eles pensam sempre que o conteúdo, uma vez partilhado na rede, é deles.
12: É deles, pois.
9: Claro. Esta é a premissa com que eles todos vão
8: ter produto.
9: Sempre.
8: Somos produto.
12: Sim. E, aliás, aquilo que se dizia inicialmente era, mas tens a conta pública, põe em privado, que é uma coisa que, à partida, para o homem comum, não é uma coisa que se tem muito pensamento, mas são pessoas que trabalham com redes sociais, que são criadores de conteúdos, que têm quase fonte de rendimento dentro destes universos, não é? Do Instagram, do Facebook não tanto, mas enfim, e portanto acho que é isso.
11: É por
12: mais
11: isso também que se calhar que os primeiros, tal como o caso de Hollywood e desse sindicato, os primeiros a queixarem-se foram aqueles que tinham logo interesses diretos,
12: claro.
11: Do ponto
12: e, aliás,
11: de vista
12: até,
11: do negócio,
12: até foi importante,
11: não é?
12: Não é que tivesse sido um sindicato reconhecido internacional nacionalmente, que viesse, claro, dizer isto, porque se fosse dois ou três gatos pingados, às tantas
8: Screen
12: isto não acontecia.
8: Actors Guild, Exatamente.
11: E daqui passamos, no fundo, depois para o macro, que é, depois de todas estas reações, e em paralelo, a União Europeia, neste caso através da Comissão Europeia, tem tentado apertar a mão com o Insta, com o senhor Zuckerberg, mas não só, sabemos dos casos com a Google, sabemos dos casos com a Apple, mas precisamente para isto, que são interfaces que são aditivas, não é? Portanto, ferramentas, não é bem esta a tradução exata, mas no fundo são mecanismos como este, como o Instagram e o Facebook, que estão polvilhados de pequenos truques e táticas aditivas, digamos assim. É essa a batalha que a Comissão Europeia quer ter com a Meta, como foi notícia na RTP. Aqui
12: sim, exato, eu trago a notícia mesmo da RTP Notícias. Há uns tempos já falávamos aqui de que a Meta tinha sido visada em tribunal, não é? Por causa de um jovem que pôs a Meta em tribunal porque não me lembro muito bem já dos contornos, mas tinha a ver com o facto de se sentir adição para com estas plataformas, e que isso causou-lhe muitos danos na sua saúde mental, etc, etc, que é uma coisa que eu acredito piamente que aconteça com qualquer pessoa. Até eu às vezes sinto que estou pior só porque estou constantemente no telemóvel, não é? E portanto, de facto, a Comissão Europeia concluiu precisamente que a interface, ou seja, a maneira como as plataformas estão construídas, uma data
11: de design,
12: enfim, há uma data de o play automático que acontece nos Reels,
11: as notificações insistentes,
12: as notificações em push, enfim, todas estas coisas que nós vemos como quase nada datas para uma plataforma destas são de facto nefastas para o nosso bem, enfim, para a nossa higiene digital, digamos assim.
8: E quem recentemente a Economist disse que os nossos cérebros já não aguentam mais. Isso é muita piada. Esse artigo.
13: Sim, aliás, trouxeste um artigo a semana passada que diz que o meu cérebro fritou. Sim,
8: já
13: não é?
8: Tive outro agora que diz sim. Mais globalmente que estamos a atingir limites de recessão de tecnologias praticamente sem parar. Não é?
13: Francisco, assim, numa visão mais global, que deixo convosco, há dias vimos uma entrevista, creio que até foi na CNN, do Yuval Harari, que falava de novo disto, desta ideia de que provavelmente a corrida, esta ideia da administração americana impor-se ao mundo da maneira como se está a impor, e não vale a pena trazer casos nem nomes, são óbvios, tem a ver com o estar a ganhar a corrida, com se sentirem-se à frente na corrida, e a Europa vai resistindo com estes mecanismos, com uma espécie de padrão e tradição política que vai tentando impedir através destas pequenas batalhas, mais os luditas, que depois também não são só europeus, porque também brota do lado.
9: Tendem a ser mais americanos.
13: Tendem a ser americanos, portanto estas coisas todas juntas também geram, não deixam de gerar uma espécie de contravaga que continua latente, mas que parece que não tem poder efetivo. Não,
9: aqui, neste caso tem um poder tímido, embora a Europa é provavelmente o único Estado ou o único organismo que ainda tem alguma intenção de controlar de facto as redes sociais e a Big Tech em geral. Porém, é fácil perceber não só que
13: não parecem
9: nem sempre tem muito poder,
13: em buracos de parede
9: e muitas vezes mal colocados. Por exemplo, esta questão que tu falavas de esconder num labirinto de opções estas questões relacionadas com a privacidade, em que tu quase tens que ver um vídeo explicativo para perceber como é que anulas alguma coisa, podia-se impedir com alguma facilidade se a tua posição de defeito fosse que tu não cedes dados, se a tua posição de defeito fosse que tu não forneces a tua imagem para nenhum outro fim.
13: Isso não acontece, que as pessoas acabam por ir cedendo e ir dando.
9: Não, porque é permitido à plataforma que assuma que a tua posição padrão é que lhe cedeste a eles os direitos
13: sempre de um
9: cedeste.
13: Princípio, não é?
9: Porque de outra forma, tu demorarias tu imenso tempo a autorizar, terias tu que andar perdido nos
12: as cookies, não é? Ou aceitas todas ou depois tens de estar a recusar uma a uma.
9: A União Europeia moveu conseguiu exercer uma enorme pressão sobre a internet e sobre os cookies em geral, e qual foi o resultado? A experiência de navegar na internet transformou-se num autêntico pesadelo em que tu estás constantemente a alterar
13: não vês aqui um lado meio kafkiano nisto tudo?
9: Claro.
13: Tu partes do princípio em que tu como vítima tu partes como vítima imediata e se quiseres emancipar-te vai-te dar a ti trabalho.
8: Repara, só ler
13: queria fazer comentários jurídico, por exemplo à administração pública e às finanças, mas faz lembrar um pouco isto, não é? Que é para nos fazerem pagar algo relativamente rápido e eficaz e eficiente, para sermos nós a batalhar pelo contrário, entramos numa. Sim,
9: e nunca tinha um processo ditas de forma muito clara às regras. Parece todo o processo está desenhado para te apanhar.
8: Questão jurídica, ler de uma ponta à outra, geralmente, como dizia a Kenia.
13: As letras pequeninas.
8: Aparecem lá no fundo, assim, umas coisinhas. E eles são os cookies. Eu próprio acabo por cair nessa armadilha.
12: É só mais fácil, não é?
8: Porque, de facto, se vamos entrar nesse caminho, a nossa experiência de internet torna-se absolutamente desesperante. Enfim, estamos perante uma situação de...
9: Já é, tu não consegues impedir que ela seja desesperante. Tu entras num site, o máximo que podes fazer é dizer que sim, aceitas tudo.
8: E pronto.
9: Mas continuas a ser obrigado a aceitar cada vez que voltas.
13: No momento em que os Estados viram que têm esta deriva com... É uma deriva e é quase uma espécie de sedução. Se estas ferramentas permitem vigilância total, controle cada vez mais total, ponhamos a coisa assim, Francisco, não deixa de ser perfeito para qualquer bebé autocrata, digamos assim, que chegue, ou uma autocracia bebé, chegar um dia, porque a condição inata já está garantida à partida, as pessoas já aceitaram entregar-se.
9: Sim, de certa maneira nós habituámos e somos escravos destas tecnologias, daí a ligação também um pouco ao problema dos luditas, não é? A forma como eles o compreendem, e da mesma maneira também, esta relação é-nos vantajosa, claramente vantajosa, mas ela é muito mais vantajosa para quem detém estas plataformas. E o que tu vês aqui, sobretudo, também, é que os Estados ou as utilizam ou de alguma maneira não as conseguem contornar, porque a União Europeia pode blindar-se e preparar-se para de alguma maneira aplicar uma série de normas, processos de regulação, mas a União Europeia é muito mais fraca do que uma empresa destas que tem um batalhão de advogados
12: era isso que eu ia dizer. Economia,
9: formas de contornar estas normas.
12: Sendo que é isso, eles têm de mudar a interface sob pena de uma multa pesada. O que é uma multa pesada para a Meta hoje em dia, não é?
9: E
11: depois vai ter capacidade jurídica,
9: claro, e a seguir vais debater cada um dos aspectos, não é? Até pagas a multa, e a multa até tem algum impacto, mas a seguir irás debater cada um daqueles aspectos e encontrar a melhor forma de contornar e que satisfaça.
8: Mas lembrei-me da experiência do cão Pavlov. Nós somos assim. Lembra-se de uma coisa que se falava imenso nos anos 60, naquela experiência, se dar um pedaço de carne. Os
11: chamados esquemas de ação, não é?
8: Sim.
11: Bom, enquanto ainda temos aqui, ainda sobra algum livre-arbítrio a esta mesa, vamos para algo que pertence ao vosso livre-arbítrio, mais do que tudo, que são as recomendações. Francisco, trazes no cinema Dune, o filme
8: 3,
11: não porque o filme está cá, não porque ainda não seja bem anunciado devidamente, mas porque a notícia já é porque saiu um trailer novo.
9: Sim, um trailer novo.
11: O que abana as águas, agita as águas.
9: Sim, o filme vai estrear apenas em dezembro, mas avizinha-se uma espécie de combate titânico com o Odisseia, que estreou
8: e
9: agora.
8: Harry Potter.
9: E este Dune, e parece-me que de alguma maneira, tanto o Villeneuve como o Nolan estão aqui a concorrer para ver quem é que ganha
11: a batalha no final do ano.
9: O grande combate, e será o filme mais rentável, diria. De qualquer maneira, neste caso o Dune é mais um trailer. Os trailers do Dune tendem também a gerar alguma discussão, na medida em que podem ser canónicos ou não, ou seja, podem estar a obedecer
12: a narrativa escrita do Frank Herbert,
9: ou não. Este causou também já alguma celeuma. De qualquer maneira, estreou um trailer novo. Isso em si mesmo já é uma notícia que também espelha bem esta estratégia de marketing que tu começas muitos meses.
8: Criar apetite.
9: Que eu disse mais um, não é?
8: Mais
9: porque tem saído constantemente.
11: Sim, e ainda estamos, se calhar, pelo menos a 4, 5 meses, não sabemos bem se é. Sai dezembro, portanto, 6 meses à vontade, praticamente. É uma obra-prima visual, não deixa de o ser, e os trailers são em si mesmo também peças lindíssimas. Vejamos e ouçamos um pouco deste Dune 3 de Villeneuve. Aqui está, o novo trailer. Não sabemos se o último. Não será.
8: Não penses.
11: Aqui vai.
15: Because it's meant to destroy you.
11: We plan to strike the core. Aqui fica. Promessas de
12: um
11: deserto lindíssimo.
8: Uma provocação. Teaser pode ser uma provocação.
11: Sim, e neste caso é mesmo, parece ser. Outra recomendação, neste caso, para a TV e streaming, uma série de que já cá falámos, mas eu desconfio que o Álvaro a viu, bateu-lhe forte e quer trazê-la de volta.
8: Esta última temporada é fantástica. Passa-se, não vou dizer demasiado, num só dia. Aparentemente será a última, e é de uma intensidade dramática fora do comum, e acontece hora a hora. Esse é um aspecto. Depois, a banda sonora extremamente intensa de Hans Zimmer.
12: Isto é a recuperar um bocadinho as estratégias do Zapit, não é? Que também era cada episódio era uma hora do filme
11: 24,
12: deles.
11: Exato. Também, não é?
8: E o Jeremy Allen White é hoje uma figura
11: grande estrela.
8: Fui ver de novo a sua interpretação de Bruce Springsteen, que é fantástica. Mas acreditem que o ambiente da Bear diz-me algo, porque eu fui de lava-pratos em cozinhas suíças.
11: E toda aqui uma nostalgia.
9: Estás habituado a baterias de cozinha.
8: Nem por isso. Nostalgia dos francos suíços. Mas recomendo, porque realmente é de uma intensidade, e acho que é um bom final. Pois geralmente essas séries, por vezes, vão longe demais. Mas esta, a quarta não foi brilhante, mas esta, sinceramente, é de uma intensidade fora do comum.
11: Tínhamos anunciado da Bear aqui há uns tempos atrás, esta quinta temporada e final, mas agora com outra experiência. O Álvaro viu,
8: provou
11: e confirmou, e aqui fica com uma recomendação fortíssima. The Bear está na Disney Plus, estreou a 25 de junho, não foi há muito tempo, é só chafurdarem. Restaurant is flooded. Deliveries cut us off. We're gonna run out of food.
8: Everything's either going to be okay. No, stop! It's not sucking! Or not. Only love. Ok, chefe.
11: Olá,
8: chefe.
11: Exato.
12: Ou
8: chef,
12: como
8: eles
12: dizem.
11: Há ali um momento
8: dos
11: Exato, a música do The Who. Há ali um momento que me fez lembrar que era um restaurante neste momento na zona de Almada, não é? Sem grandes condições.
8: Não, passa-se num dia desastroso em Chicago, não digo mais nada. Falta tudo, falta a comida, falta tudo. Eles estão super. Enfim, estão em stress. E realmente tudo que passa à volta montante provoca uma sensação de claustrofobia.
11: Muito bem.
8: Profissional.
11: Ficou aqui esta sugestão para The Bear, temporada 5. Kenia, trazes Bait.
12: Bait, exatamente, é uma série do Riz Ahmed, de quem eu confesso que desconhecia o timing comédico.
8: Mas tem.
12: Tem muito. Esta série surpreendeu muito. Eu não conhecia muito o trabalho dele. Conhecia o Sound of Metal, o filme que ele tem, onde ele é protagonista. Mas esta série é muito interessante. Basicamente, então, o Riz Ahmed é um ator de cinema e coloca-se numa espiral descendente quando percebe que consegue ir a uma audição para ser o próximo James Bond. E ele é de uma família paquistanesa britânica e, portanto, tanto dentro da família dele como fora, há toda esta celeuma que é
8: tu és um James Bond
12: paquistanês, o que é que tu vais fazer da tua vida?
8: E no Reino Unido atual, com o Farage e o Reform e tudo mais.
12: E portanto ele entra ali numa espiral psicológica descendente que é muito interessante de ver. É muito, muito, muito divertida.
11: Está na Prime, estreou a 25 de Março, também já se pode ver todo de fio a pavio. Aqui fica um pouco deste trailer de Bait, de Riz Ahmed.
16: Just you, all alone. Do you even know who you are?
17: Line? Ah! Sorry. Sorry. I got stuff cooking.
18: What are you cooking?
17: I can't tell you. This top secret.
19: Oh my God, Sharpay, are you going to be the next James Bond?
17: Just an audition.
18: James Bond is white.
8: Aí está o essencial.
11: Quando se colocou a questão de
12: ele
11: não ser branco,
9: e assim tem-se colocado.
12: Seria o próximo James Bond, não é? Também
9: chegou a ser um dos principais favoritos.
11: Até se colocou a hipótese de ser uma mulher também.
8: E ouvir a banda sonora, Eurythmics.
11: Até que ponto é que será também isto um grande golpe de marketing, que é tentar definir e caracterizar o próximo James Bond? É sempre um momento, não é? Fortíssimo, de grande debate. Também fortíssimo e de grande debate, traz o Francisco uma sugestão, que neste caso também me é cara, porque transmitimos a temporada original desta série na RTP Memória recentemente, fez parte da televisão pública há muitos anos atrás.
9: Precisamente por isso trago, porque eu confesso que não a trago como recomendação no sentido em que eu nem sei se vou ver. Mas
11: imagina, uma casa na pradaria.
9: Sim, é uma casa na pradaria. É
8: como Michael London,
9: versão século XXI. Quando era miúdo da versão século XX.
8: Michael London,
9: e com uma série delas que agora entra nas Housewives of não sei se é Los Angeles ou Beverly Hills. Não, é as Beverly Hills, acho que é Beverly Hills. Mas não tenho a certeza, mas entram duas delas, das que eram crianças na altura. E o trago sobretudo porquê? Porque acaba por ser mais interessante olharmos para a Casa na Pradaria em função da época em que é produzido e de como se vai transformando o texto em função da época como é produzido.
11: Fica uma espécie de. O formato e o modelo funcionam e
9: se vai adaptando. Porque repara que dedica. Tem como público-alvo a grande audiência, não é? Que já nem existirá, da mesma forma como existia nos anos 70, quando a série original estreou. É baseada numa série de livros que saíram nos anos 30, 40 e que foram já muito mexidos, muito retocados, mesmo para a versão televisiva dos anos 70. Há uma versão também de 2004 ou 2005, que era outra época, outro planeta, podemos dizer assim, há 20 anos atrás, bem mais otimista, e agora estamos num contexto bastante diferente. E é engraçado ver como a própria série se vai transformando. Sem surpresa para ninguém, esta já foi acusada de wokeismo.
11: também é um clássico.
9: Sim, quase garantido. E esta estreou no início deste mês e é mais uma tentativa. De alguma maneira também acho que não só vem recuperar uma narrativa que está em ressignificação, transformação há muito tempo, como também de alguma maneira remete já para uma época e para um período em que a televisão, ou que as próprias séries de televisão, mesmo o Netflix, já não têm a relevância que tinha uma Casa na Pradaria há 50 anos atrás, quando toda a família se reunia para ver, e repara que originalmente, julgo que os romances são para jovens adultos ou para um público mais ou menos jovem, embora tenha certeza que se perguntasse aos meus avós, se ainda fossem vivos, eles lembravam-se de certeza de um período em que
8: televisão... Não sou teu avô, mas lembro-se.
9: Um período em que na televisão todos estaríamos mais ou menos sintonizados a ver...
12: Era uma monocultura.
9: Chamada Era do Broadcast, não é? Da transmissão.
12: Desta
9: de massa.
12: Vez, os atores, eu vi no X, acho eu, que foram acusados de ter iPhone Face, que são pessoas que já se parecem muito desta era e, portanto, demasiado. É difícil imaginá-los a viver naquela altura.
9: Sim, isso é claramente verdade. Aliás, nos próprios trailers, por vezes parece que estamos a assistir a uma telenovela qualquer norte-americana nos anos
11: de época,
8: no
9: final do século XIX. Já uma espécie de uma curadoria das próprias personagens, mas também isso não deixa de ser engraçado. Olharmos para a versão dos anos 70 e para a versão contemporânea e vermos as diferenças. Acho que este tipo de conteúdo diz mais sobre nós agora, como audiência e como produtores de conteúdos do que propriamente sobre a época em que foram verdadeiramente escritos.
11: Nem mais. A versão do século XXI, um modelo eterno, uma fórmula que, dinâmica, que se vai reinventando de era a era. Aqui está Uma Casa na Pradaria, quem diria, na Netflix. Vamos ouvir um pouco do trailer.
18: Independence, Mr. Ingalls.
20: There's no post office, no church, no school.
18: What do you think?
20: So small.
18: What we wanted, right? To be at the beginning of something.
20: Hello.
18: We're building a house nearby. Neighbor neighbors.
8: Já que falei de Michael Lunn, porque não Bonanza, não é?
11: Sim, também, sim, sim, também. Ao Paulo também pertencia. E o mítico Anjo na Terra, oh, também.
9: Sim,
11: também.
9: Sim, outra sim. Agora chegar, o Anjo na Terra talvez seja inadaptável para a contemporaneidade, confesso. É difícil transportar aquela história.
11: Vamos para outra recomendação, desta vez do Álvaro, que nos deixa aqui, começa a deixar-nos desconfiados, porque à medida que se sucedem a quantidade de artigos sobre robótica que o Álvaro Costa vai trazendo, que faz-nos perguntar a nós próprios, sem sermos luditas, se o Álvaro não será um robô, estamos todos enganados. Álvaro, um artigo da New Yorker muito curioso.
8: Muito curioso. Para já tem a ver com a ideia que eles estão a chegar. Vão ser incluídos
11: os robôs
8: no nosso dia-a-dia, domésticos. Tem um ar fofinho, mas podemos pensar como é que será.
11: A foto que os espectadores estão a ver,
8: é uma revista
11: da New Yorker, é muito curiosa, aqui não se consegue ver bem, mas que ilustra um robô com um ar muito fofinho a beber numa chávena de café, só que ao contrário, e portanto, com o café a jorrar, e aqui não se percebe. Que é, no fundo, a ironia dos tempos modernos.
8: Não, mas é uma tendência que não vai voltar para trás. O tipping point, o chamado ponto de passagem, já aconteceu.
11: Esta é a história de um jornalista da New Yorker que consegue entrar numa destas grandes fábricas de,
8: em breve teremos
11: de robô na Califórnia, em Silicon Valley.
8: Esses amiguinhos,
11: que,
8: né?
11: que conta o suplício que foi para se acreditar e passar por diversos filtros de segurança até chegar à sala onde estão os tais robôs.
8: É um segredo já mal guardado, porque em 27
11: e que veio
8: de
11: lá
8: ter...
11: em estado de choque pelo avanço e prontinhos quase a embalar numa caixa e estarem à venda no mercado.
9: Embora a seguir há um problema, eu não sei se vocês viram, houve alguns que andaram a ser distribuídos numa geração anterior e vão parar a mão de influencers que se dedicam a destruir
11: também.
9: E eles fazem coisas incríveis. Há um robô que segura em pé e bate em tudo e mais alguma
8: coisa.
11: Como aquela série o Westworld, não é? Sim, maltratava.
9: Testam os robôs. Sim, só que aqui são estas coisinhas fofinhas e desajeitadas.
12: E até já há uma palavra pejorativa para conversarmos com os robôs, que é clanker, não é? Eu tenho visto imensa palavra clanker, tipo, my clanker is dead. Que é tipo, uma bugiganga, uma coisa sem valor, não é?
11: O porta-chaves com ar tecnológico. O
8: meu monte de chumbo, lata.
11: De uma maneira ou de outra, e o artigo
8: é
11: da New Yorker.
8: Interessante, e New Yorker não é propriamente uma coisa qualquer.
11: Demonstra que cada vez mais estão a aproximar-se e quase a chegar. Vamos para uma sugestão de um site rápido, Álvaro. Perfeitamente imperfeito. Perfectly imperfect.
8: Para já, acho que é um nome brilhante. Depois, é uma espécie de blog 3.0, já sou membro.
11: E que fala de gostos, não é?
8: Fala de gostos. Não há aqui uma dependência para já do algoritmo. Ou seja, vemos aqui sugestões inacreditáveis sem
11: em que
8: tempo,
11: podes participar e colocar lá coisas que gostas e não gostas.
8: Faz lembrar os blogs originais, lembram-se?
11: Sim, sim.
8: Mas 3.0 está realmente.
12: Isto é um bocadinho um novo Reddit. Sim. Threads e podes ir ali
8: está comentar. Está muito bem feito
11: visualmente. Sim, curioso, com um ar meio 80s, não é? Ou ZX Spectrum, computador
9: antigo. Acho que a ideia é essa, é enfatizar essa imperfeição. E repara que cruza bem com o resto dos temas que nós aqui trouxemos, sobretudo a questão da rejeição do algoritmo, que é uma das mensagens deste site, a ideia de rejeitar a ditadura do algoritmo.
11: PI.FWI, e portanto PI de Perfectly Imperfect. Perfeitamente imperfeito. Fica a dica. Muito rapidamente, Álvaro, Instituto para a Economia Digital Corporativa. Tu adoras estas coisas com um ar pomposo.
8: Você sabe, o que está aqui é já uma espécie de, não direi bíblia, mas de ponto de partida para entendermos a economia digital, não é?
11: Uhum.
8: Há aqui uma série de dicas, há aqui uma série de tendências, há aqui um ensino, digamos, para enfrentar os novos tempos.
11: Uhum. Sim, com investigadores, também com muitos contributos de muitas instituições, mas que se centra...
8: Mas há outro aspecto, que é a economia digital cooperativa, portanto é uma cooperativa com os velhos tempos, não é? Das cooperativas.
11: Fica a dica, tem quilos e quilómetros de material para quem ficar interessado nestas Arizona. Ora, e a fechar, diríamos uma coisa muito curiosa com este artigo que vem do Telegraph, que é muito engraçado, que, com este título muito curioso: Sobriedade é a nova mercadoria de Hollywood. Que raio aconteceu? Portanto, se antigamente tínhamos os grandes artistas e os seus grandes desvios, os problemas com as drogas, com as festas, com agora o não dormir, agora com as extravagâncias, agora temos os artistas a vender vida saudável, dormir bem, comer bem.
8: A vender bebidas saudáveis, a Katy Perry, e depois a nova tendência é realmente saúde.
9: Já para não falar da Gwyneth Paltrow e etc.
12: O grupo, não é? A empresa sim. dela...
11: Sóbrio, a sobriedade...
8: No puritanismo, não é?
11: E tu trazes este bem do Telegram. Telegraph também é um artigo...
8: Eu também estou assim agora, sou novo...
11: Estás nesta onda. Nessa onda.
12: O wellness vende muito bem.
11: Vende muito bem, é. E Hollywood, e as estrelas de Hollywood, de facto, quem diria, os de há 50 anos podem estar a revirar-se a dizer que totós são estes.
8: Pelo Johnny Depp, nem é preciso há 50 anos.
11: Ora, estes totós cá ficam e cá estarão para a semana, para mais um episódio, que eu creio que será o último
12: da temporada
11: antes de irmos para o verão, e portanto provavelmente um episódio com dicas de verão, para deixarmos os nossos ouvintes e espectadores entretidos. Este programa teve a produção da sempre incrível Cristina Condinho, aos cuidados sonoros teve o Felipe Pinto e tivemos no manuseamento vídeo aqui a Maria Samelo com a realização. Estamos onde todas... Ah, e temos uma estagiária connosco, que é a Ana, espero dizer bem. Bem-vinda, Ana, e boa sorte.
8: Olá.
11: O podcast está onde todos os podcasts podem e devem estar. Estamos na Nave Mãe, na RTP Antena 1 e na RTP 2 a mostrar a nossa beleza. Até para a semana.
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0: meia-noite, 23 horas nos Açores.
1: Mais feministas, responde a Ministra da Cultura, Juventude e Desporto na Universidade de Verão do PSD perante o Movimento das Mulheres Conservadoras. A crise migratória em Ceuta fez disparar o número de mensagens xenófobas e racistas nas redes sociais. O Observatório Espanhol do Racismo e da Xenofobia detectou mais de 78 mil mensagens nos primeiros 25 dias. Os Estados Unidos da América reagem à morte de Dolly Parton.
0: Está aberto o Jornal da Meia-Noite com Cláudia Almeida.
1: É preciso mais feministas. A resposta da Ministra da Cultura aos alunos da Universidade de Verão do PSD, esta noite em Castelo de Vide, quando lhe perguntaram qual deve ser o posicionamento social-democrata perante o movimento das mulheres conservadoras.
2: É surpreendente como em 2026 estamos a ter estas discussões. E eu sou feminista. E enquanto uma mulher tiver de pensar que roupa é que usa para sair de casa, ou em que rua é que circula em função da iluminação, ou a ganhar menos do que os homens no mercado de trabalho, continuam a faltar é feministas mais ativas.
1: Antes das perguntas, a Ministra da Cultura, Juventude e Desporto falou da adesão dos cheques psicólogo e cheques nutricionista que, depois de serem alargados a mais faixas etárias, tiveram maior adesão.
2: Para que tenham noção do alcance da medida e da necessidade que a medida acabou por suprir, nós no mês e meio tivemos mais de 22 mil cheques pedidos. Isto significa que a decisão de alterar a medida foi bem tomada, mas significa sobretudo que nós estamos a ir ao encontro de uma necessidade que era sentida pela juventude portuguesa.
1: Há ano e meio, a medida dirigia-se apenas aos alunos do ensino superior. Em julho, foi alargada para pessoas entre os 12

0: não tinha de os declarar. Agora volta atrás. Em nova resposta aos jornalistas, admite que os bens têm de ser declarados independentemente do valor. O governante fala numa interpretação que se revelou não ser correta. Em causa, dois carros em nome da mulher que o ministro diz valerem cerca de 4.500 euros cada. Paulo Raimundo considera que o governo quer fazer negócio com privados, com dinheiro público na ferrovia. À margem da apresentação do livro Dossier Desastre na ferrovia, 35 anos de liberalização, o secretário-geral do PCP, em declarações aos jornalistas, deu o exemplo da Fertagus.
1: Não deixa de ser curioso que o governo quer privatizar aquilo que são as linhas rentáveis da CP. E quer fazer um negócio à conta do esforço de todos nós. Porque qual é a realidade de hoje? A realidade de hoje é que o governo vai comprar comboios com o nosso dinheiro, com os impostos, com os recursos públicos. Vai modernizar as linhas com o nosso dinheiro. Diria assim, depois de composto o ramalhete, vai entregar a exploração aos privados. Mas nós temos hoje, de facto, 35 anos depois, um exemplo que está muito vivo na memória de todos e na vida de todos, que é o exemplo claro do que é que significa isso. Que é o exemplo da Fertagus. Uma concessão feita a uma empresa que não faz investimento nenhum e que não resolve o problema dos utentes. A sua principal preocupação é garantir as rendas que o Estado paga e lucrar o máximo possível.
0: Paulo Raimundo, à margem da apresentação do livro sobre o estado da ferrovia, a dizer aos jornalistas que o país precisa de mais comboios e não de privatizar o setor, como pretende o governo, considera o secretário-geral do PCP. A crise migratória em Ceuta fez disparar o número de mensagens xenófobas e racistas nas redes sociais. O Observatório Espanhol do Racismo e da Xenofobia detectou mais de 78 mil mensagens nos primeiros 25 dias desde a crise na cidade autónoma. É já um recorde este ano, João Coraceiro.
2: Foram mais de 3.100 mensagens de ódio por dia, muito acima da média verificada nos primeiros 7 meses do ano, 1.294 mensagens. O número poderia ser ainda maior, não fosse o trabalho das plataformas digitais em retirar de circulação conteúdos que não chegaram a ser monitorizados, adianta o Observatório Espanhol do Racismo e da Xenofobia ao jornal El País. Os peritos alertam ainda assim para a grande dimensão deste fenómeno, mais de 78 mil mensagens de ódio em quase um mês, o primeiro desde a crise migratória em Ceuta. É preciso recuar a julho do ano passado para encontrar um número ainda maior, quase 193 mil mensagens durante os distúrbios racistas em Múrcia. De resto, e desde que há dados, abril de 2025, nenhum outro mês se aproxima dos primeiros 25 dias da crise no enclave espanhol. O Observatório do Racismo e da Xenofobia monitoriza 5 redes sociais, Facebook, Instagram, X, TikTok e YouTube. Os principais alvos dos conteúdos de ódio foram pessoas do norte da África, depois os imigrantes em geral, os muçulmanos e os afrodescendentes.
0: Em 10 dias, de 30 de julho a 9 de agosto, o número de mensagens de ódio era já aquilo que o Observatório Espanhol do Racismo e da Xenofobia considerava um mês normal. O líder curdo na Síria anunciou a dissolução das forças curdas no país e a respectiva integração no exército do Estado. A decisão resulta do acordo com o presidente Ahmed al-Shara no âmbito dos esforços para a reunificação da Síria. As forças democráticas sírias, aliadas dos Estados Unidos, combateram o Estado Islâmico, eram o exército da administração autónoma curda no país. A administração norte-americana já saudou a decisão, que considera absolutamente histórica. Na faixa de Gaza, o alerta: os adultos devem impedir as crianças de lançar papagaios de papel. É uma atividade perigosa devido à ameaça de Israel ao Hamas de novos ataques no enclave. Luís Peixoto.
3: O aviso é claro: brincar com papagaios não é boa ideia. Os comitês populares de Gaza, que integram vários dirigentes associativos e instituições que gerem campos de refugiados e deslocados, apelam aos pais para que não deixem os filhos brincar com papagaios, balões ou qualquer outro objeto que possa sair do território palestiniano para o israelita. O apelo surge depois das ameaças de Israel ao Hamas. Na segunda-feira, o primeiro-ministro e o ministro da Defesa israelitas emitiram um comunicado em que avisavam o Hamas de que matariam os responsáveis pelo lançamento de papagaios, balões ou drones em direção a Israel. Netanyahu e Katz prometeram ainda fazer evacuar as áreas de lançamento dos papagaios. Tel Aviv alega que nas últimas semanas têm sido encontrados papagaios nas zonas próximas à faixa de Gaza, algo que os israelitas consideram como uma potencial ameaça à segurança. Em 2018, durante o protesto que ficou conhecido como a Grande Marcha do Retorno, foram lançados de Gaza balões e papagaios incendiários que provocaram vários fogos em território israelita. No entanto, desta vez, não foram encontrados

0: quaisquer engenhos incendiários e o Hamas defende que os papagaios são apenas um brinquedo das crianças. O movimento palestiniano considera ainda que Israel procura apenas pretextos para continuar a guerra em Gaza.
1: Lançar papagaios de papel, uma atividade de risco na faixa de Gaza. O Conselho de Paz para Gaza, liderado pelos Estados Unidos, também adverte o Hamas contra o uso de papagaios. A agência France Press cita um funcionário do Conselho de Paz sob anonimato. A comunidade lusa na Venezuela precisa de acompanhamento. Quem o afirma é a organização venezuelana Dividendo Voluntário para a Comunidade. Deixa o alerta 2 meses após o duplo sismo de 24 de junho. Persistem as dificuldades da comunidade lusa em La Guaira. O duplo sismo causou danos graves em infraestruturas, feridos e vítimas mortais em 7 estados da Venezuela. O último balanço das autoridades venezuelanas aponta para 6.509 vítimas mortais e mais de 226 mil pessoas precisaram de assistência hospitalar. Entre as vítimas mortais, há pelo menos 138 portugueses e lusodescendentes. E o Aeroporto Internacional de Caracas vai reabrir aos voos comerciais na próxima semana, dia 1 de setembro. Está encerrado desde o sismo duplo de 24 de junho. Dolly Parton, nesta terça-feira, a notícia da morte da rainha do country. O presidente dos Estados Unidos determinou bandeiras a meia haste em homenagem à cantora, compositora, filantropa que consegue unir os americanos. As reações e as homenagens vão do universo republicano ao democrata Camila Vidal.
2: Uma pausa na América dividida, democratas ou republicanos, senadores, congressistas e governadores. Dolly Parton deixa boas memórias em todos os que vieram ao público homenageá-la. Estão a ser muitos. Entre as figuras mais mediáticas que quiseram falar da cantora, Donald Trump foi rápido a pedir que as bandeiras dos Estados Unidos fiquem a meia haste durante uma semana. A democrata Kamala Harris fala de um verdadeiro ícone americano. Em homenagem à canção 9 to 5, ilumina-se o Empire State Building a cor-de-rosa às 9h25 da noite. O mayor de Nova York, Zoran Mamdani, quis falar do papel de Dolly Parton na defesa da classe trabalhadora. No mundo do espetáculo, elogios de Mick Jagger, Jack White, Sheryl Crow ou das discípulas Reba McEntire e Kacey Musgraves. As atrizes Jane Fonda, Jamie Lee Curtis, Sarah Jessica Parker e Julia Roberts também recordam Parton pelos melhores motivos. Até o multimilionário Jeff Bezos e o presidente da Apple, Tim Cook, prestaram as próprias homenagens nas redes sociais.
1: As homenagens nos Estados Unidos a Dolly Parton. A família já informou que as cerimónias fúnebres vão ser privadas. Ela morreu, tinha 80 anos, deixa um catálogo de mais de 3 mil canções.
3: Termina aqui o Jornal da Meia-Noite com Cláudia Almeida. 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Até perto da 1 da manhã, há Serviço Público Bloco de Notas.
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0: Viva, sejam bem-vindos ao Serviço Público Bloco de Notas. É um programa que existe para ajudar os alunos dos últimos anos do secundário e que se transformou numa companhia e até numa necessidade para quem quer saber mais. Agora estamos aqui neste horário noturno de reflexão ao fim da noite, a partir da meia-noite, sempre no princípio da sua quarta-feira. Somos o primeiro programa do dia na rádio e, claro, tem centenas de episódios em podcast para ouvir quando quiser. Já sabe que sempre que ouvir esta música... para os nossos ouvidos, está a ouvir o Serviço Público Bloco de Notas. E neste princípio de madrugada...
1: O rei na Constituição de 1922, que é uma Constituição muito liberal, não tinha poderes efetivos nenhum.
0: Estamos com o Marcelo Rebelo de Sousa, é o Presidente da República, é professor catedrático jubilado da Faculdade de Direito da Universidade de Lisboa, já foi líder partidário do PSD, ministro, deputado constituinte, isto para lá da sua atividade como analista na comunicação social. E, Sr. Presidente, agradeço-lhe muitíssimo.
1: É um prazer, Flora, é um prazer. Primeiro sou professor. A minha vida é ser professor, é a minha vocação, e o ser presidente é circunstancial durante um período limitado de tempo.
0: Isto é, vamos fazer aqui um programa, uma conversa à volta das Constituições e pedir-lhe, Sr. Presidente, começássemos pelo princípio, não é? Pela Constituição de 1822, depois das lutas liberais, já era um documento muito avançado para a época.
1: Sim, primeiro deixe-me explicar rapidamente o que é uma Constituição.
0: Ora.
1: Uma Constituição pode ser escrita ou não escrita, mas a tradição... em Portugal e na maior parte dos países é ser escrita. Há países que têm constituições que nascem do costume. Tradicionalmente acontecia com o Reino Unido, com a Inglaterra e depois o Reino Unido, mas a tradição na Europa continental é ser escrita. Porquê é que a Constituição escrita apareceu quando apareceu e foi importante? Porque até então tinha havido monarquias absolutas e na monarquia absoluta confundiam-se os poderes do Estado. O rei era ao mesmo tempo quem fazia as leis, quem era o supremo juiz na aplicação das leis e quem mandava na administração pública. E, portanto, havia uma concentração de poderes do Estado. Por outro lado, não havia direitos em relação ao rei. O rei concedia privilégios, concedia graças, mas concedia porque concedia. Não havia a possibilidade de ir a tribunal e dizer em tribunal eu tenho este direito que exerço relativamente ao rei. Ora, com as revoluções liberais... surgiram as constituições escritas, isto é, textos, que reúnem três coisas fundamentais. Os princípios que disciplinam a vida do Estado, dizendo quem é povo do Estado, quem são os cidadãos do Estado, qual é o território do Estado, como se organiza o poder político do Estado, quais são os direitos dos cidadãos perante o poder político e, sobretudo, como é que se exige aquilo que é a responsabilização do poder político, traduzida, desde logo, na separação de poderes. Portanto, com o Estado liberal, surge a ideia de que tem de haver... três realidades numa Constituição escrita. Primeiro, a soberania nacional. O poder não é do rei. Não é do rei por ser rei, não é do rei porque vem de inspiração ou legitimação divina, é da nação. E a nação delega no rei. Segundo, os cidadãos, aqueles que integram uma determinada nação, era assim que se dizia, depois passou a dizer-se povo, têm direitos próprios. Terceiro, há uma separação de poderes. Há um poder que faz as leis, legislativo, há um poder que aplica a justiça e, nessa medida, executa as leis, e há um poder administrativo, que também executa as leis, resolvendo problemas que têm a ver com o bem-estar económico, social e cultural das pessoas.
0: E isso já está na Constituição de...
1: A Constituição de 1822 é a primeira de um ciclo de constituições liberais. Há várias. Umas monárquicas... outra republicana. Têm todas em comum o serem liberais. O que é que isso quer dizer? O centro era o indivíduo. E eram os direitos do indivíduo. E era a liberdade do indivíduo. Era disso que se tratava e que importava, sobretudo, defender. A primeira dessas constituições, como disse, veio a seguir à Revolução Liberal de 1820, uma revolução que nasce no Porto, que é feita essencialmente no Porto. E porquê no Porto? Porque é uma revolução da burguesia. São os comerciantes, são os pequenos industriais, são os pequenos, diríamos hoje, empresários, são os profissionais livres que, revoltados com o facto da corte estar, na altura, no Brasil, tinha ido para o Brasil, primeiro ainda com Dona Maria como rainha, e o futuro Dom João VI como príncipe regente, e depois ele como rei, a capital do Império era fora da capital do Império. Foi o único Império ocidental, europeu ocidental, que teve a capital fora da sua capital, era Rio de Janeiro, e o que tinha sido a metrópole converteu-se numa colónia, ou praticamente como se fosse colónia. Ora bom, quem é que cuidava da situação em Portugal? Era uma junta que representava o rei, mas era uma junta apoiada nos ingleses. Os ingleses que tinham ajudado o povo português a resistir a três invasões napoleónicas, três invasões francesas,
0: sim,
1: tinham um papel fundamental na política, na economia e na sociedade portuguesa. Aí a burguesia, que já tinha algum poder económico, revoltou-se. Disse, que diabo, nós éramos a metrópole, agora somos uma colónia. Nós tínhamos o nosso governo, agora somos governados à distância por um rei distante e governados pelos ingleses aqui. Nós queremos uma constituição como existem noutros estados depois das revoluções liberais. A Constituição de 1822 é uma Constituição que segue esta revolução e é uma Constituição muito curiosa porque são eleitos...
0: Em dois períodos, não é? Tem dois períodos...
1: Primeiro, são eleitos deputados. Os deputados vêm de todo o Império e vêm também do Brasil. Só que demoraram tanto tempo a chegar que, quando chegam, praticamente acabam por não exercer funções porque o Brasil declara a sua independência. E declara porquê? Os constituintes de 1822 não percebiam que o Brasil era imparável e não percebiam que o Brasil ia crescer independente. E ao não darem maior autonomia ao Brasil, criaram condições para que o Brasil avançasse para a independência. Da forma mais simples, que foi quem proclamou a independência foi o filho mais velho, o filho primogênito do imperador e rei de Portugal, Dom João VI, chamado Dom Pedro.
0: Uhum.
1: Dom Pedro ficou a representar o pai no Brasil e, a um certo momento, decidiu encabeçar ele mesmo a independência do Brasil. Portanto, a Constituição de 1822...
0: O grito do Ipiranga, não é?
1: É o grito do Ipiranga. O 1822 é uma Constituição muito estranha porque começa com Portugal ainda império com o Brasil e termina já sem Brasil. Termina com um Portugal ainda império, com as suas colónias espalhadas pelo mundo, mas já sem o Brasil. É uma Constituição liberal, portanto, proclama os direitos e liberdades pessoais e políticos, mais do que económicos e sociais. Nos económicos e sociais, está sobretudo preocupada com os direitos da burguesia, a propriedade, o livre comércio, tudo aquilo que importava àqueles que tinham feito a revolução. Uma revolução burguesa, não é uma revolução popular, é uma revolução burguesa, e depois divide os poderes do Estado. Assim, há um parlamento, e esse parlamento faz as leis, existe um governo que administra a coisa pública, e existem tribunais independentes que exercem o poder judicial. E o rei tem poderes muito apagados. O rei, na Constituição de 1822, que é uma Constituição muito liberal, que prevê uma só Câmara, prevê só no Parlamento uma Câmara eleita, mesmo assim, eleita de forma muito restrita, muito, muito restrita, só votavam os que tinham dinheiro para votar, só os homens, e só os homens com dinheiro para votar, é o chamado voto censitário, é preciso ter algum dinheiro, algum património para poder votar, mas para a época era das revoluções avançadas, por ter uma só Câmara Parlamentar, e porque o rei não tinha poderes efetivos nenhums.
0: Sim.
1: Teoricamente era o comandante supremo do exército, teoricamente nomeava o governo, teoricamente sancionava as leis, mas de facto era um rei apagado. Dom João VI, quando volta a Portugal, jura fidelidade à Constituição, mas, por exemplo, Dom Miguel não jura fidelidade à Constituição. Quer dizer, o seu filho, segundo filho, homem, desde logo mostra que não quer aceitar a Constituição. E, portanto, entra-se num período de curta aplicação da Constituição, qualquer coisa como muito poucos anos, porque entretanto o que se passa é que Dom João VI morre, e quando morre, qualquer que tenha sido a causa da morte, há quem diga que foi que morreu envenenado, há quem diga que morreu de morte natural. O que interessa é que havia um partido absolutista, encabeçado por Dona Carlota Joaquina, rainha, e pelo infante Dom Miguel, seu filho. Entretanto, abre-se a discussão sobre quem sucede, e sucede seu filho Dom Pedro, que era imperador do Brasil. Os ingleses, lá outra vez os ingleses, vão ao Brasil buscar a Constituição, e a segunda Constituição não é uma Constituição votada por um Parlamento, é dada pelo Rei, é otorgada pelo Rei. Dom Pedro, que tinha participado na elaboração da primeira Constituição brasileira, pega no modelo brasileiro e copia-o, em parte, para a Carta Constitucional Portuguesa. É um dos casos de influência de uma Constituição de uma ex-colónia na Constituição da ex-potência imperial.
0: Essa Carta Constitucional é de 1826.
1: Esta, ao contrário da de 22, dá mais peso ao Rei.
0: Claro.
1: E, portanto, mantém o poder do Parlamento de votar as leis, mas o Parlamento tem duas câmaras, uma câmara eleita e uma câmara hereditária, em que os membros, chamada Câmara dos Pares e outra Câmara dos Deputados, a Câmara dos Pares é formada pelos pares, herdeiros de pares. O Rei tem o poder moderador, que não tinha na Constituição de 1822, e, portanto, é verdade que há tribunais independentes, é verdade que há separação de poderes, mas há um novo poder, que é o poder do Rei de moderar o exercício dos outros poderes. É, se quiser, uma Constituição menos à francesa do que a de 22 e mais à britânica, à inglesa, que era uma Constituição com duas câmaras, e o Rei naquela altura ainda tinha poderes.
0: E durou muito tempo. Esta em vigor muito
1: demorou
0: tempo.
1: Sim, mas com altos e baixos.
0: Sim.
1: Eu vou explicar. Da primeira vez que vigorou, vigorou apenas 2 anos, de 26 a 28. Porque em 1828 temos o início da Guerra Civil. Formam-se 2 partidos, o Partido Liberal, unindo todas as correntes liberais, as inglesas e as francesas e as centristas, e do outro lado os absolutistas. A Guerra Civil dura 6 anos, de 1828 a 1834, é muito sangrenta, parte as famílias, dividem-se famílias ao meio, num primeiro momento ganham os absolutistas, Dom Miguel desembarca, vindo do estrangeiro, é acolhido como rei, à luz das leis fundamentais do reino, não escritas, fruto da tradição, convoca cortes à antiga e não respeita a Carta Constitucional, como não tinha respeitado a Constituição de 1822. A ironia é que o sonho de Dom Pedro era tê-lo casado com sua filha Maria da Glória para unir os dois ramos, mas Dom Miguel não casou com a sua sobrinha e quis exercer o poder como monarca absoluto. Numa primeira fase está a ganhar a guerra, numa segunda fase Dom Pedro abdica da sua coroa imperial no seu filho Dom Pedro, seu futuro imperador, segundo imperador do Brasil, que era uma criança, e que, portanto, como criança fica uma regente irmã de Dom Pedro a exercer o poder no Brasil, e vem para a Europa. Mais tarde instala-se nos Açores, que é a primeira fração do território português que adere às ideias liberais, e a partir dos Açores avança sobre o continente. Há um momento decisivo que é o cerco do Porto, e o Porto é muito fiel à causa liberal, tão fiel que Dom Pedro lhe deixa o seu coração. Quando morre, deixa, por sua vontade, o coração ao Porto, por ter sido a muito leal e muito nobre cidade do Porto. O que é facto é que é uma guerra civil devastadora, no termo da qual Dom Miguel parte para o exílio, ficando proibido de voltar a território português, ele e os seus descendentes. Proibição que durou até à ditadura salazarista. Não mais em monarquia ou em república, os descendentes de Dom Miguel voltaram ao território português. Bom, aí é preciso uma Constituição.
0: Vejo.
1: E então surgem os que dizem, vamos à de 22, ganharam as ideias liberais, vamos à de 22. E a de 22 volta a vigorar por um curtíssimo período de tempo, porque imediatamente surge uma reação dos outros liberais. Os liberais, tendo ganho, partem-se todos. No minuto seguinte, tratam com pouca grandeza Dom Pedro, que morre de tuberculose muito novo, com 35 ou 36 anos, no mesmo quarto onde tinha nascido, no Palácio Pequena Luz, mas maltratado pelos seus antigos admiradores, e dividem-se em vários partidos os liberais. O partido que defende à francesa a Constituição de 22, o partido que defende à inglesa a Carta Constitucional, e um que diz: não, temos que fazer outra Constituição. É este que ganha e nasce a Constituição de 1838. O presidente não tem poderes, é uma figura essencialmente simbólica, e os poderes estão no Congresso dos Deputados.
0: Sr. Presidente, vamos começar agora esta segunda parte da nossa conversa. Já enunciou aqui no Serviço Público Bloco de Notas o que é que era uma Constituição, e agora pedia-lhe para abordar a Constituição de 1838. É o terceiro texto constitucional português, é quase uma Constituição intermédia, portanto dura muito pouco tempo, mas nasce por causa de uma revolução.
1: Esta Constituição é fruto de uma revolução de 1836 e tenta fazer o equilíbrio, a circulatura, ou melhor, a quadratura do círculo. A circulatura do quadrado é um programa televisivo.
0: É, sim, senhor.
1: E qual é a quadratura do círculo? É ir buscar umas coisas à Constituição de 22 e outras à de 26.
0: E eles organizavam-se, eram os vintistas e os cartistas, não é?
1: É, os cartistas e vintistas entenderam-se, ou seja, não se entenderam, mas fingiram que se entendiam. E então é uma Constituição que resulta de uma legitimidade monárquica, porque é aceite pela rainha Dona Maria II, a tal filha, Dona Maria da Glória, a tal filha de Dom Pedro, na qual ele tinha abdicado com o rei de Portugal, mas ao mesmo tempo é votada pelas cortes, isto é, pelo Parlamento. E portanto tem uma legitimidade mista. Diríamos hoje uma legitimidade eleitoral e uma legitimidade dinástica ou monárquica. Esse compromisso vê-se, tem um Parlamento, uma Constituição com um Parlamento bicameral, mas bicameral...
0: Entre duas câmaras, não é?
1: Duas câmaras, mas não com uma totalmente hereditária, estritamente hereditária, e o rei não tem o poder moderador que tinha na Carta Constitucional. Mas, apesar de tudo, é uma Constituição menos liberal do que a de 22.
0: Portanto, esta de 1838.
1: Esta Constituição de 1838 não dura muito tempo, dura cerca de 4 anos de vigência, porque os cartistas queriam regressar à Carta Constitucional.
0: Claro.
1: E os cartistas eram a maioria dos liberais. E, portanto, queriam regressar à tal que tinha sido otorgada, enviada do Brasil por Pedro, quando ainda era Dom Pedro I do Brasil e Dom Pedro IV de Portugal. E assim regressa a Carta Constitucional à sua mais longa vigência. Regressa em 1842 e vai vigorar com altos e baixos até ao fim da monarquia. E por isso é a Constituição que mais tempo vigora em Portugal.
0: Até 1910.
1: E vigora até 1910. E durante a sua vigência, pode dizer-se, foi revista várias vezes.
0: Chamavam-se atos adicionais, não era?
1: Eram atos adicionais. E foi revista várias vezes porque havia sempre, no princípio, 3 partidos e depois 2 partidos. Os 3 partidos eram o inglês, o francês e um mais ou menos central. E depois passou a haver 2 partidos. O Partido Regenerador, que era o partido mais conservador, e o Partido Progressista. Também chamado histórico progressista, porque resultou da fusão de um histórico progressista, a certa altura. E está dito nos nomes, o regenerador, claro, queria manter o mais possível o poder do rei, o poder da Câmara Hereditária, a existência de uma Câmara Hereditária, e limitar o avanço para a componente da soberania popular. Na altura começa a falar-se menos da soberania nacional, mas sim mais da soberania do povo. E o Partido Progressista queria acabar com a Câmara Hereditária, reduzir o poder do rei, mantendo meramente simbólico, alargar o peso do Parlamento e, portanto, no mesmo sentido, alargar os direitos das pessoas, dos indivíduos, e alargar os direitos também aos direitos económicos e sociais. Ora. É uma longa luta, com altos e baixos. É uma luta que começa por vários golpes. A Rainha Dona Maria II consegue, com a ajuda do seu marido, Dom Fernando, o rei Dom Fernando, vindo do norte da Europa, consegue ir aplacando os marechais, os chefes militares, nas várias revoluções militares, até que morre. Teve muitos filhos e no último dos filhos, durante o parto, morre. Fica regente o rei Dom Fernando, e o que acontece é que daqui deriva que há um período, que é um período de acalmia, que se chama a regeneração, que é um período de algumas décadas, muito marcado por um estadista, Fontes Pereira de Melo, em que os partidos sucedem no poder, mais o regenerador do que o progressista histórico, ou progressista, mas sucedem da seguinte maneira. Mudam, porque o rei os convida a mudar, depois fazem eleições e ganha aquele que já está no poder. Só por exceção, as eleições levam ao poder o novo partido.
0: Bom, então é o chamado rotativismo, não é?
1: É um rotativismo bipartidário, com dois grandes partidos. De vez em quando há umas cisões, há umas divisões, há umas complexidades.
0: Há linhas da história que se perduram também no tempo.
1: Isto dura de 1852 até 1882, 83, 84. Praticamente até à morte de Fontes Pereira de Melo. E é um período também chamado fontismo, porque, com o peso grande dos ingleses, que de alguma maneira receberam a contrapartida do apoio que tinham dado à causa liberal, mas em que há o fomento. Constroem-se estradas, constroem-se escolas, arranca realmente a ferrovia, quer dizer, há uma série de obras públicas, daí o fontismo ser considerado um período de investimento público considerável. Embora com também setor privado forte, nomeadamente inglês. No termo da vigência da Carta Constitucional, desta última vigência, acontece que há tentativas ditatoriais. Sendo primeiro-ministro, ou como se então presidente do Conselho de Ministros, João Franco, o franquismo é curioso. O franquismo é um bocadinho a vingança do absolutismo, porque o absolutismo não tinha desaparecido. O liberalismo tinha ganho as cidades, os centros urbanos, mas o país rural era ainda absolutista, era ainda muito conservador. No mínimo, era cartista muito conservador. E o franquismo traduz a reviviscência, a vinda à superfície desse país clandestino. Ora bom, acontece que precisamente num período que era num período ditatorial, ocorre a Revolução Republicana, ou que era pós-ditatorial, foi um governo que sucedeu ao João Franco. Bom, a Revolução Republicana tinha antecedentes. A República nasceu por influência norte-americana, mas sobretudo brasileira, porque já havia a República no Brasil desde 1891, por influência americana, e é essa República brasileira, conjuntamente com influência suíça, com influência francesa, onde havia também já havia a República desde o final do século XIX, essa influência republicana conquista muitos espíritos, com correntes diversas, umas mais à Suíça, mais parlamentaristas, se quiser, outras mais presidencialistas à americana, e que se debateram entre si até se reunificarem. Aderiram, entretanto, às ideias republicanas muitos progressistas. Muitos dissidentes do progressismo viram a ser governantes republicanos, tendo sido figuras ainda do regime monárquico, embora progressistas. A Revolução Republicana triunfa em 5 de outubro de 1910 e traduz-se na Constituição de 1911. Não ganhou a ideia presidencialista americana, ganhou a ideia parlamentar, não pura, mas quase pura, europeia. Isto é, o presidente não tem poderes, é uma figura essencialmente simbólica, e os poderes estão no Congresso dos Deputados. O Congresso tem duas câmaras, a Câmara dos Deputados e o Senado, obviamente nenhuma delas hereditária.
0: Claro,
1: e os tribunais são independentes. E o que é que a República traz de novo consigo? Primeiro, a mudança da forma de governo. Desaparece o rei e aparece como chefe de Estado o Presidente da República, eleito pelo Congresso.
0: Exatamente.
1: Não era eleito pelo povo. diretamente era eleito pelo Congresso. E, portanto, emanação, sobretudo, do sistema partidário. O Partido Republicano, que foi o único que concorreu às eleições para a Constituinte, partiu-se essencialmente em três partidos. O Partido Democrático, herdeiro do Partido Republicano, com um grande líder, Afonso Costa, e que liderou boa parte da República. Uhum. Um partido liderado por António César de Almeida, o Partido Evolucionista, que era um partido do centro, e o Partido Unionista, que era liderado por Brito Camacho, que era, chamemos assim, a direita republicana. E, de uma maneira geral, os partidos deram-se entre si mal. O Partido Democrático teve um ascendente natural, porque era o que tinha mais bases, maior implantação nos quadros urbanos e suburbanos. E o Partido Unionista era um partido muito crítico do Partido Republicano, do Partido Democrático. O Partido Evolucionista tentava fazer o equilíbrio, como fez no governo da União Sagrada durante a Grande Guerra, em que se fez uma experiência de unir todos os partidos republicanos, que falhou, porque o Partido Unionista não alinhou totalmente e rigorosamente não alinhou naquilo que foi a substância do governo da União Sagrada, mas democráticos e evolucionistas alinharam nesse esforço de unidade nacional.
0: Isto durante a Primeira Guerra Mundial?
1: Durante a Primeira Guerra, a Primeira República foi muito acidentada. Primeiro porque houve tentativas monárquicas
0: várias
1: de reverter o regime político. Embora, curiosamente, sem o apoio do último rei de Portugal, Dom Manuel II, que ficou exilado em Inglaterra, achou que, sobretudo a partir do momento em que começa a Grande Guerra, que seria antinacional estar a sobrepor a questão do regime à questão patriótica. E, portanto, não apoiou. Ao contrário de outras correntes monárquicas, não apoiou tentativas, ou algumas das tentativas ensaiadas durante a guerra, que durou de 14 a 18. Mas, além disso, acontece que houve a guerra, houve várias crises económicas e sociais, houve a dificuldade de uma parte do povo português ser ainda, sobretudo, o povo rural, ser ainda não republicano, ser monárquico, e dentro do monárquico ser mais legitimista, absolutista do que liberal, o que já acontecia no fim da monarquia, da Igreja ser, a Igreja Católica, que tinha muito peso, ser muito conservadora, de ter havido um péssimo relacionamento entre a Primeira República e a Igreja Católica, e, portanto, isso determinou uma divisão brutal muito entre forte. O país católico e o país republicano. E depois haver, dentro do mundo republicano, golpes permanentes, ou golpes políticos, ou golpes militares. E assim houve uma tentativa, no tempo do golpe pimentista, de Pimenta de Castro, logo em 1915. Houve o golpe mais significativo, conduzido por Sidónio Paes, com os jovens oficiais, com os jovens militares, em 1918. E que leva à criação de uma dita nova República Sidonista, que no fundo é o apagamento dos partidos republicanos e a criação de um partido de apoio ao Presidente da República, que pela primeira vez estabelece o sufrágio universal para fazer apelo ao povo, passando por cima dos partidos e, de alguma maneira, subalternizando o papel do Parlamento. Não durou muito tempo, porque Sidónio Paes foi assassinado cerca de um ano depois. Regressa-se ao regime republicano e à vigência da Constituição de
0: 1911,
1: com modificações, no sentido de atenuar ligeiramente o que poderiam para muitos ser os excessos do parlamentarismo. A instabilidade governativa era muito grande, havia governos que duravam horas ou dias ou meses, e, portanto, houve uma grande instabilidade. O exército considerou-se maltratado durante e na sequência da Grande Guerra, e, portanto, há tentativas de levantamento militar.
0: Revolta-se.
1: E isso leva, muito cedo, a criar-se um espírito favorável àquilo que, entretanto, crescia na Europa, que eram regimes ditatoriais, autoritários e mesmo totalitários, em vários países europeus nos anos 20 e 30, E, portanto, o que acontece é que...
0: Em Portugal também acontece
1: viria isso. Viria a desembocar um golpe militar de 28 de maio de 1926. Portanto, a Primeira República tem uma vigência atribulada e até Sidónio Paes, uma interrupção mais pronunciada claramente com Sidónio Paes e tem um prolongamento final de 1919 até 1926. Bom,
0: ainda temos que esperar em 1926, para a Constituição de 33, não é? Que
1: só aí passa a viver-se em ditadura militar assumida, isto não quando o vencedor daquela troika, porque havia uma troika militar que sucessivamente presidiu a República, entre aspas, porque há quem considere que não era República, verdadeiramente, que era ditadura militar, Mendes Cabeçadas, um homem de esquerda, da Sierra Nova, deposto rapidamente por Gomes da Costa, deposto por Óscar Carmona. E é Carmona quem vem a ser 25 anos presidente e a nomear Salazar primeiro ministro das Finanças e depois presidente do Conselho de Ministros. E é Salazar que concebe a Constituição de 33, no fundo, para si, para que o centro do poder fosse o primeiro-ministro. Havia um presidente da República, teoricamente eleito por voto direto dos portugueses, mas embora coletivo, não universal, com um mandato de 7 anos. Havia um primeiro-ministro da confiança do presidente da República, portanto, em teoria, podia ter sido um sistema presencialista,
0: sim,
1: mas não foi, porque o presidente acabou por delegar no primeiro-ministro os poderes que eram os seus, na maior parte dos casos, e o primeiro-ministro, a vários títulos, intervinha nos poderes do Estado. Porquê? Porque havia um correspondente ao Parlamento que era dividido em duas câmaras, a Assembleia Nacional e a Câmara Corporativa. Mas a Assembleia Nacional teve sempre deputados eleitos pelo Partido de Apoio à Situação, chamado primeiro União Nacional, depois Ação Nacional Popular. Nunca teve oposição. E a Câmara Corporativa era, na maioria esmagadora, nomeada pelo Governo, leia-se pelo Presidente do Conselho de Ministros. Os tribunais eram teoricamente independentes, mas os juízes eram nomeados pelo Governo.
0: Pronto.
1: E as liberdades lá estavam na Constituição.
0: Mas não eram praticadas.
1: É porque no dia em que entrou em vigor a Constituição, dia 11 de abril de 1933, entraram em vigor leis que esvaziavam as liberdades fundamentais. Uma lei impondo a censura, continuava a existir, já vinha da ditadura militar, uma lei impondo restrições à liberdade de associação, uma lei impondo restrições à liberdade de reunião e a proibição dos partidos políticos.
0: Portanto, a Constituição deixava de fazer
1: a Constituição é o que chamava uma Constituição semântica.
0: Sim.
1: Quer dizer, a Constituição diz uma coisa, mas está concebida para que a realidade seja outra coisa.
0: É engenhoso.
1: E ela vigorou
0: isso.
1: Assim, muito, muito engenhoso. E foi assim que vigorou até à substituição de Oliveira Salazar por Marcelo Caetano, em 1968. E ainda vigoraria com uma revisão constitucional de 71, entre 68 e 74. Nesse período, houve na Assembleia Nacional, pela primeira vez, embora eleitos pela União Nacional e depois pela ANP, deputados liberais. Mas os projetos dos deputados liberais para alterar a Constituição foram todos chumbados.
0: Era chamada ala liberal, não é?
1: Ala liberal, onde estavam, entre outros, Sá Carneiro, Francisco Pinto Balsemão, Miller Guerra, Magalhães Mota e muitos
0: Pinto
1: outros.
0: Leite.
1: Pinto Leite, que morreu mais cedo, um acidente de aviação na Guiné. O que é que acontece? Falhou a ideia da eleição direta do Presidente da República, que tinha deixado de existir a seguir à eleição em que participou Humberto Delgado, em 58, foi revista a Constituição 33 para não mais haver campanhas eleitorais populares e não mais haver voto popular. A tentativa de regressar ao voto popular falhou. Falhou a ideia de reforçar o peso do Parlamento. Falhou a ideia de suprimir a censura. Falhou, que se chamava exame prévio na altura. Falhou a ideia de alargar a liberdade de reunião e de associação. Falhou a ideia de permitir partidos políticos. Já na altura vivia-se aquilo que se chamava na ocasião guerra ultramarina, se chama hoje guerra colonial, e que foi entendida como uma afirmação dos movimentos de libertação pela independência em 3 e depois mais dos territórios sob administração colonial ou ultramarina portuguesa. quando há estabilidade no sistema de partidos, o presidente tende a apagar-se.
0: Agora chegamos à Constituição da Democracia, aquela que foi possível porque aconteceu o 25 de abril de 64 em Portugal e a 2 de abril de 76, depois de uma Assembleia da qual o seu presidente fez parte. Portugal tem uma Constituição que tem particularidades no equilíbrio de poderes e tudo começa porque os militares se revoltam.
1: Bom, em 74, o Movimento dos Capitães reage em primeira linha contra a guerra, reage em segunda linha pela criação de um Estado democrático e reage em terceira linha pelo aprofundamento do desenvolvimento económico, social e cultural. São os três
0: D's.
1: São os três D's: descolonização, democratização e desenvolvimento económico, social e cultural. Há um período revolucionário, porque o golpe militar converte-se em revolução. É um período revolucionário em que naturalmente há diferentes propostas para o país. Na Constituinte, de que fui deputado,
0: exatamente,
1: eu pude testemunhar o confronto entre essas várias propostas e até a originalidade de se estar a votar uma Constituição lá dentro com uma revolução
0: cá fora.
1: E obviamente com a revolução também lá dentro, porque não é possível separar o que se passava dentro de São Bento daquilo que se passava nas ruas do país.
0: Acabou. Houve um cerco à Constituinte, não é verdade?
1: Houve um cerco à Constituinte, houve a ideia de mudar a sede da Constituinte para o Porto, houve, no meio do processo, fases de radicalização num sentido, a partir de 28 de setembro de 74, 11 de março de 75, uhum, no verão chamado quente de 75, e depois no sentido oposto, dir-se-ia de refluxo revolucionário em 25 de novembro de 75. A Constituição que termina é uma Constituição de compromisso. É votada por todos os partidos,
0: é
1: menos
0: certo,
1: um, o CDS, é, e portanto é votada pelo Partido Socialista, pelo Partido Popular Democrático, que é o antecessor do Partido Social Democrata, pelo Partido Comunista Português, pelo Movimento Democrático Português, pela União Democrática Portuguesa.
0: Portanto, a UDP, MDP-CDE, PCP,
1: e PS. E pelo deputado que representava Macau, uma associação ADIM de Macau. Macau ainda era, na altura, território sob administração portuguesa. Bom, esta Constituição é uma Constituição que tenta fazer o equilíbrio entre o parlamentarismo e o presidencialismo. Sabendo que o presidencialismo, em Portugal, como na Europa, deu quase sempre ditadura, não adotou o presidencialismo. Sabendo que o parlamentarismo em Portugal, e em alguns casos extremos na Europa, deu ingovernabilidade e deu instabilidade política, optou por um semi-presidencialismo, ou semi-parlamentarismo,
0: uhum,
1: em que há aspectos que são do parlamentarismo, o governo responde perante o parlamento, há aspectos que são do parlamentarismo, o parlamento tem o papel essencial na votação das leis, há aspectos que vêm do parlamentarismo, há uma só Câmara, na tradição francesa,
0: uhum,
1: eleita por sufrágio, voto direto universal, e há aspectos que vêm do presidencialismo. O presidente tem direito de veto definitivo sobre as leis do governo, que também tem poder de fazer decretos-leis, e tem veto suspensivo sobre as leis do Parlamento, devolve. E elas têm que ser confirmadas e, em alguns casos, por maioria, mais exigente do que aquela que foi adotada para a primeira votação.
0: Uhum.
1: O Presidente tem o poder de dissolver o Parlamento e convocar eleições e, no início, tinha o poder de exonerar, isto é, demitir o Governo. Agora tem, em condições de
0: diferente,
1: de haver uma crise
0: e dissolver
1: grave no regular funcionamento das instituições. Não, no Parlamento tem poder livre. No início não tinha. No início, durante uma primeira fase, até à primeira revisão da Constituição, o Presidente da República era Presidente do Conselho da Revolução, havia um poder militar paralelo ao poder civil, o Conselho da Revolução funcionava como Tribunal Constitucional, apoiado numa Comissão Constitucional de Juristas. O Conselho da Revolução tinha poderes exclusivos em matéria de defesa e militar, que é para fazer leis, que é para gerir as Forças Armadas. E o Presidente da República tinha mais poderes do que aqueles que viria a ter a partir da revisão de 82. A revisão de 82 terminou com o Conselho da Revolução, criou um Tribunal Constitucional, o Presidente da República deixou de ser Presidente do Conselho da Revolução, o Presidente da República perdeu o poder que tinha de demissão do Governo, hoje está muito limitado esse poder de exonerar o Primeiro-Ministro. Uhum. Em contrapartida, ficou livre quanto ao poder de dissolver o Parlamento, que estava condicionado ao parecer do Conselho da Revolução. Agora, o Presidente da República tem de ouvir o Conselho de Estado, mas não tem de seguir o parecer do Conselho de Estado.
0: O Conselho de Estado
1: pode dizer que ele deve dissolver e ele não dissolve, ou pode entender que ele não deve dissolver e ele dissolve. Portanto, há aqui um equilíbrio. Este equilíbrio tem funcionado bem. As revisões múltiplas que houve depois não alteraram o essencial do sistema de governo, que se traduz nisto. Há um governo de um só partido, o centro do poder é o primeiro-ministro. Há um governo de coligação estável, o centro do poder está entre o primeiro-ministro e o parlamento. Há um governo de coligação instável ou minoritário, o centro do poder está entre o presidente da República e o primeiro-ministro. Há um governo de iniciativa presidencial que houve e deixou de haver a partir de 82, o centro do poder está no Presidente da República. Portanto, uhum, quando há estabilidade no sistema de partidos, o Presidente tende a apagar-se.
0: Quando não há.
1: E é o Parlamento ou o Primeiro-Ministro que assume maior relevo. Se porventura há crise entre o Governo e o Parlamento, ou entre partidos, ou na base de apoio do Governo, aí o Governo fica encostado ao Presidente da República, independente do Presidente da República, alarga o seu poder de intervenção. Isto tem funcionado bem, conforme os casos, casos em que funciona de uma maneira, casos em que funciona de outra maneira, mas tem funcionado bem com os sucessivos governos, já foram muitos, e com os sucessivos presidentes. O presidente Ramalhianes ainda foi presidente na primeira versão da Constituição e depois, por um período curto, na segunda. O presidente Mário Soares já foi na segunda, foi aliás um grande protagonista da primeira revisão da Constituição. O presidente Sampaio foi na versão atual e o presidente Cavaco Silva, tal como eu próprio, temos sido nesta versão atual.
0: Senhor Presidente.
1: E portanto, hoje já não se debate em Portugal, debate-se muita coisa sobre a Constituição, claro, mas não se debate se devia ser mais presidencialista ou parlamentarista.
0: O sistema,
1: de uma maneira geral, entende-se que este equilíbrio é o mais prudente e o mais sensato, permitindo, de acordo com as circunstâncias, e muitas delas imprevistas, políticas, económicas e sociais, soluções diversas.
0: Presidente, só uma nota final. Na Constituição de 76, pela primeira vez, todos os portugueses, homens e mulheres, têm direito a voto, coisa que não acontecia para trás.
1: Sim, sim, tiveram, aliás, logo direito a voto todos na eleição da Assembleia Constituinte. Uhum. A Constituinte foi eleita em 1975 e, pela primeira vez, homens e mulheres maiores tiveram
0: maiores
1: os direitos,
0: anos,
1: com uma pequena exceção que durou pouco tempo, que foi um grupo muito pequeno durante um tempo de transição de cidadãos comprometidos com o regime ditatorial. Mas a partir do fim desse período transitório, é verdade
0: quando?
1: Que acabou com, em 1982, com a revisão constitucional de 82, o que significa que a partir, eu até nem sei se não foi antes, devo dizer, eu acho que já nas eleições de 79-80 já puderam votar. Portanto, em rigor, pode dizer-se que em praticamente toda a vigência da Constituição de 1976, há pela primeira vez democracia global, integral, igualitária, entre homens e mulheres, independentemente de razões patrimoniais ou de educação.
0: Primeira vez também.
1: E, portanto, isso é um salto qualitativo muito, muito importante, entre outros, que a Constituição trouxe em direitos pessoais, de participação política, em direitos económicos, sociais, culturais.
0: Muito obrigada, Presidente e Professor Marcelo Rebelo de Sousa. Os cuidados de gravação são de João Carrasco, a ideia e a edição de Maria Flor Pedroso, a produção de Ana Fernandes. E já sabe, sempre que ouvir esta música... 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

0: Uma da manhã, meia-noite nos Açores.
1: Reunião hoje, esta quarta-feira, o Ministério da Saúde e o INEM reúnem com o Sindicato dos Técnicos de Emergência Pré-Hospitalares. O objetivo é chegar a acordo e evitar-se a paralisação dos técnicos de emergência pré-hospitalar, dias 14 e 28 de setembro. Mais feministas, responde a Ministra da Cultura, Juventude e Desporto na Universidade de Verão do PSD sobre como reagirem os social-democratas ao movimento das mulheres conservadoras. A crise migratória em Ceuta fez disparar o número de mensagens xenófobas e racistas nas redes sociais, conclui o Observatório Espanhol do Racismo e da Xenofobia.
0: A Cláudia Almeida na edição a esta hora.
1: Esta quarta-feira, no Ministério da Saúde, o INEM e o Sindicato dos Técnicos de Emergência Pré-Hospitalar vão reunir para clarificar as questões que estão na base da greve de 2 dias agendada para setembro. O encontro entre as 3 entidades deve arrancar às 2 da tarde. O presidente do sindicato, Rui Lázaro, admite que a paralisação, marcada para 14 e 28 de setembro, pode ser desconvocada se o governo aceitar as reivindicações. Há quase 2 semanas, o STEP anunciou 2 dias de greve no Instituto Nacional de Emergência Médica contra as novas medidas de reorganização de meios. É preciso mais feministas. A resposta da Ministra da Cultura aos alunos da Universidade de Verão do PSD, em Castelo de Vide, esta noite, quando lhe perguntaram qual deve ser o posicionamento social-democrata perante o movimento das mulheres conservadoras.
2: É surpreendente como em 2026 estamos a ter estas discussões. E eu sou feminista. E enquanto uma mulher tiver de pensar que roupa é que usa para sair de casa, ou em que rua é que circula em função da iluminação, ou a ganhar menos do que os homens no mercado de trabalho, continuam a faltar é feministas mais ativas.
1: E antes das perguntas, a Ministra da Cultura, Juventude e Desporto falou da adesão dos cheques ao cheque psicológico, psicólogo e nutricionista, que depois de serem alargados a uma maior faixa etária, tiveram maior adesão.
3: Para que tenham noção do alcance da medida e da necessidade que a medida acabou por suprir, nós no mês e meio tivemos mais de 22 mil cheques pedidos. Isto significa que a decisão de alterar a medida foi bem tomada, mas significa sobretudo que nós estamos a ir ao encontro de uma necessidade.